0: em voltar à normalidade da sua vida. Esta pessoa que tem lutado para ser feliz, para ter paz, para ter comunhão com a família, mas o inimigo tem batalhado, o inimigo tem atrapalhado. Entra nesta casa, Senhor. Entra no lar desta pessoa agora, levando a libertação, levando a paz. Meu Deus, tira os impedimentos, as barreiras. Quem sabe o inimigo está batalhando para impedir a chegada desta pessoa aqui nesta sexta-feira. Se o Senhor quiser, meu Deus, enviar anjos agora em cada lar, meu Pai, para trazer essas pessoas nesta sexta-feira, o Senhor pode fazer isso. Meu Deus e Pai, utiliza a nossa vida, Senhor, nesta sexta-feira, para que o Teu nome possa continuar sendo glorificado. Ó Deus, fala com o povo através da Sua palavra. Fala com o povo através dos milagres, das libertações, das maravilhas, Senhor. Que a glória do Senhor possa encher a casa e vidas serem transformadas, libertas pelo Senhor. É o que eu te peço, meu Deus, e também te agradeço no nome de Jesus.
1: Leva-me outra.
0: Olha, ouvintes, tenha certeza que Deus já te visitou neste momento e você vai estar conosco nesta sexta-feira. Não se esqueça, 7, 9, 11, 13, 15 ou no horário das 19 horas. É o prosseguimento da campanha Destruindo as Fortalezas.
1: Meu Deus!
2: Uma hora e 3 minutos.
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6: Neste momento eu quero fazer um convite especial a todo o povo de Deus e também às mulheres de fé. Nesta sexta-feira, mais uma vigília e tenho certeza que a presença de Deus será notória conosco em mais uma madrugada. Eu quero convidar as mulheres de fé aqui da nossa sede estadual, de todas as estaduais aqui do estado, sedes setoriais, centrais, regionais, todas as igrejas locais, venham participar conosco. Você que me ouve aqui no centro do Rio de Janeiro, nos distritos, olha, nas cidades do interior, você pode, é uma vez por mês, esta vigília de mulheres de fé. Nesta vigília nós teremos aí um período de oração, período de adoração, de manifestação da presença de Deus, pregação da palavra. É uma vigília completa. Eu tenho certeza que a glória de Deus vai se manifestar mais uma vez nesta madrugada. A partir das 23 horas, a vigília com as mulheres de fé. 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

Uma vigília da manifestação da presença de Deus. Você que não é batizado no Espírito Santo, vem para cá. Jesus quer te batizar nesta vigília. Você que está fraco espiritualmente, está desanimado, quem sabe caído, o Espírito Santo vai te levantar. Será feito nesta vigília aquela oração de Pentecoste, onde o céu se abre e a igreja recebe da presença do nosso Deus. Vai mandar!

mais. Quanto mais você mandar, mais você recebe. Aleluia. Aleluia. Aleluia. Aleluia. Aleluia. Glória a Deus. Glória, oh glória, oh glória, oh glória, Imaia malamalamas, Periemi camaia sia malamas, tá descendo o fogo, tá descendo o fogo, tá descendo o fogo. Está descendo o fogo de Deus. Amanda com maias tem e nem que malama. Pera maias se aí. Se aí me nem que maia lama. Peri e maia se que malama. Peri oi me nem o lama e se aí. Peri que maia se que malama. Manda mais, Deus, manda mais.

Espírito Santo quer renovar você nesta vigília, nesta madrugada. E olha, ouvintes, nós estaremos em um período de adoração. Vários grupos louvando a Deus, Mulheres de Fé, o Expansão, vários grupos das regiões em adoração a Deus. Venha participar desta vigília e adorar a Deus conosco nesta madrugada.

0: Madrugada de palavra, madrugada de oração, madrugada de adoração, a partir das 23 horas, onde vai acontecer a vigília, pastor? Rua Senador Pompeu, no número 27, no centro do Rio de Janeiro.
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0: Deus abençoe, ouvintes. Neste momento, passando aqui para convidar a todos vocês para este domingo. É o prosseguimento da campanha da restituição. Deus tem abençoado o povo, uma campanha que tem impactado vidas, lares e famílias. Você sabe que esta campanha está baseada no livro de Jó, onde Deus trouxe a restituição. Restituiu saúde, restituiu a sua família, restituiu os seus bens. É para você entender que Deus tem poder da restituição. Eu quero convidar você, a sua família, para estarem conosco neste domingo. Eu sei que no decorrer da semana são várias atividades, é o trabalho, tem a faculdade, tem aquele curso, mas aos domingos você pode levantar pela manhã juntamente com a sua família e participar conosco desta campanha. São três horários, 7 da manhã, às 9 e também às 11 da manhã, a campanha da restituição. Eu estarei aqui com vocês pregando a palavra do nosso Deus.
3: Mateus 6:14, porque se

4, 31 e 32. Antes, sedes uns para com os outros benignos, misericordiosos, perdoando-vos uns aos outros, como também Deus vos perdoou em Cristo Jesus. Queridos irmãos, quando o homem abre o coração e libera perdão, corre

restaurada nesta manhã. Levante a mão para cima e adora. Levante a sua mão para cima e glorifica. Jó foi restaurado quando orava. Jó foi restaurado quando perdoava. Receba hoje também a restauração de Deus. Capítulo 61 de Isaías, no versículo de número 7, em lugar de vossa vergonha tereis dupla honra. Capítulo 2 de Joel, versículo 25, restitui.

0: poderoso para fazer tudo muito mais abundantemente daquilo que pedimos ou pensamos. Ana pediu um filho e Deus deu para ela 6 filhos. Deus vai te dar além daquilo que você pediu. Deus vai restituir os anos que o diabo destruiu da sua vida. Deus vai dar para você, no lugar da vergonha, a honra. Levante a mão e aplaude, levante a mão e adora. Você está diante de um Deus poderoso.
1: Venham ouvir a palavra de Deus neste domingo. Eu tenho certeza, Deus trará a edificação da sua vida. Deus vai falar com você, ouvinte. Deus sabe da sua necessidade. Deus sabe o que está dentro do seu coração. E Ele tem uma palavra para cada pessoa neste domingo. Nós vamos agora acompanhar, ouvintes, as pessoas testemunhando. São pessoas que se tornaram testemunho do poder de Deus no decorrer desta campanha. Aumente agora o volume do seu rádio. Vamos acompanhar pessoas testemunhando o poder de Deus. Qual é o seu nome?
2: Maria do Socorro.
1: Irmã, o que é que aconteceu?
2: O senhor falou aí que tinha pessoas que sentiam dor no pulmão. Foi constatado pelo médico que eu estava com a lesão no pulmão. Que eu não conseguia me deitar, que doía aqui atrás. Eu me virava, quando subia a escada, eu sentia dor no pulmão. Quando Deus te usou, pela misericórdia do Senhor, dizem que tinha pessoas que estavam sendo curadas do pulmão, que sentia dor no pulmão. Eu tomei posse e hoje procuro, estou procurando e não acho.
1: Sumiu a dor.
2: Desapareceu.
1: A irmã se movia e sentia a dor.
2: Eu sentia doer.
1: Já procurou, já moveu e não encontrou a dor.
2: Não encontro mais.
1: A senhora está curada por Jesus.
2: Amém.
1: Viveu glória.
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1: A presença de Deus tem sido notória no decorrer desta campanha. Deus está operando aos domingos. Você não vai ficar de fora. Eu sempre costumo falar: ficar de fora é perder as bênçãos de Deus. Venham para cá, Deus quer restituir o que você perdeu. Eu sei que eu falo com pessoas que ao longo dos dias, dos meses e até anos, você vem sofrendo perdas na sua vida. Talvez a saúde, talvez a família, quem sabe os seus bens, mas você vai estar neste domingo diante de um Deus que é poderoso para restituir na sua vida. Rua Senador Pompeu, número 27, aqui no centro do Rio de Janeiro.
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1: Deus abençoe todos vocês que estão ligadinhos no programa Voz da Libertação. Chegou o momento, ouvinte, de orarmos por vocês agora, você que é um contribuinte do programa Voz da Libertação. Você sabe, este programa está no ar porque você tem contribuído, você tem ajudado, abrido o coração e estendido as suas mãos. E eu quero orar agora por você. Eu vou citar alguns nomes neste momento das pessoas que vão receber esta oração: Igor Freitas, Ingrid Freitas, Irene Augusta, Irene Ferreira, Jacó de Oliveira, Jordelei da Silva, José Anselmo, José Batista, José Carlos, José da Silva, José Luiz, Jurema Monteiro, Leonilda, Luciana Monteiro, Luísa Pereira, Luiz Carlos, Márcio de Freitas.

0: Freitas, Maria da Silva, Maria das Graças, Maria de Souza, Maria das Neves, Maria dos Milagres, Maria Lúcia, Maria Batalha, Maria Olinda, Maria Regina, Mário José, Marleice Silva, Marlene, Miguel de Freitas, Manuel Romário, Nelson de Souza, Honório Monteiro, Paulo César, Pedro e Giovana, Rafael de Souza, Rafaela Monteiro e a nossa irmã Regina Célia. Nós vamos agora juntos falar com Deus em oração.
1: O Senhor Jesus nos promete em sua palavra no livro de João, capítulo 14, versículos 13 e 14.
2: E eu farei o que vocês pedirem em meu nome, para que o Pai seja glorificado no Filho. O que vocês pedirem em meu nome, eu farei.
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0: Senhor meu Deus e meu Pai, no nome do Senhor Jesus Cristo, mais uma vez, ó Deus, nós estamos aqui diante da Tua presença, apresentando todos esses nomes. São pessoas, Senhor, quem sabe todas as semanas, quem sabe de 15 dias, ou uma vez por mês, tem contribuído, tem ajudado na manutenção do programa Voz da Libertação. Nós sabemos, meu Deus, que a cada minuto esta rádio está no ar. Ó Deus, o valor é muito alto, mas, Senhor, o preço maior foi pago pelo Senhor na cruz do Calvário, que foi derramar o seu próprio sangue pelo resgate da humanidade. E nós estamos investindo, Senhor, nesta programação em prol da salvação de almas. E essas pessoas que têm contribuído, têm ajudado, são pessoas que entenderam a urgência da salvação de almas, porque este programa é uma ferramenta poderosa que o Senhor entregou para a Igreja Deus e Amor ganhar almas para o Teu reino. E é por isso que nós apresentamos ao Senhor os contribuintes, ó Deus, do programa Voz da Libertação, porque são pessoas, meu Deus, que amam missões, são pessoas que têm contribuído com amor e alegria, porque, ó Deus, além de ouvir esta programação nos seus lares, elas estão contribuindo para que vidas sejam alcançadas pela Tua Palavra, através desta programação. Ó Deus querido, Deus poderoso, alcança mesmo agora este ouvinte, Senhor, abençoando, prosperando, quanto mais esta pessoa contribuir, mantendo esta programação no ar. Eu sei que o Senhor já está estendendo as mãos e multiplicando, meu Deus. Está dando em dobro na vida desta pessoa agora que tem ajudado. Que a bênção do Senhor permaneça sobre esta vida, sobre esta casa e sobre toda esta família, no nome de Jesus. Tenha certeza, ouvintes, que Deus já abençoou a sua vida, Deus já abençoou a sua casa e a sua querida e amada família. Continue sempre abrindo o seu coração, estendendo as mãos e ajudando este programa a continuar falando do amor de Deus. Deus abençoe, estarei sempre aqui orando por todos vocês.
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4: Pai do Senhor Jesus, meu nome é Silvane, moro no Jardim Iriú. E eu quero estar testificando uma experiência ao qual já, né, no meio da minha família, nós já tivemos no início dessa campanha de 60 dias de oração. Deus está fazendo uma grande obra, né, na vida dos meus familiares. E eu falei para o meu irmão compartilhar junto com a rádio. E ele mandou uma foto para mim que ele estava fazendo oração, porque até então eu achei que de repente ele não ia fazer, né? Não ia guardar no coração dele. E ele está fazendo essa campanha, né? E mandou a fotinho para mim. Então o sangue de Jesus tem poder, ele tem poder mesmo, né? Para colocar na nossa vida, no nosso coração, a verdadeira palavra de Deus. Aquela palavra que é amor, né? Que é compaixão, que é misericórdia e que não tem caso perdido para Deus, né? Que muitos são os nossos acusadores, acusadores das nossas almas, que querem nos ver lá, né, no mundo, voltar para trás. Mas ainda tem muitas pessoas ao qual oram, né, um pelos outros, intercede um pelos outros, que usa sua boca para interceder. E eu tenho ganhado todos os meus familiares pela misericórdia de Deus no silêncio, no amor. E eu tenho certeza, né, que tem homens de fé, mulheres de fé, com amor e carinho, que jamais, jamais vão se alegrar com a derrota do outro, né, do seu lado, né? E eu louvo a Deus porque eu tenho certeza que é a luz do Espírito Santo que entrou dentro da casa dele através dessa campanha. E em nome de Jesus, né, já está tendo resultado, né? O sangue de Jesus, ele tem poder para tudo, para o impossível em nossas vidas. Amém? Obrigada.
5: Às 21h33.
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6: E vamos ao momento de informação aqui na Rádio Deus é Amor.
7: Prevenção do câncer. Canetas emagrecedoras podem reduzir riscos. Um grande estudo com mais de 86 mil pessoas com obesidade observou menos casos de câncer entre quem usou canetas emagrecedoras da classe GLP-1. Esse é um dado animador, mas não significa que esses medicamentos previnem câncer nem que devam ser usados com essa finalidade sem, evidentemente, uma avaliação médica individualizada. As chamadas canetas emagrecedoras são medicamentos injetáveis, utilizados principalmente no tratamento de obesidade e diabetes tipo 2, e que imitam a ação do hormônio GLP-1 no corpo. Entre os nomes mais conhecidos estão tirzepatida e semaglutida. A pesquisa avaliou mais de 86 mil adultos com obesidade. E metade das pessoas utilizava canetas emagrecedoras e a outra metade não usava esse tipo de medicamento. Ao acompanhar esses dois grupos, os pesquisadores observaram aproximadamente 17% menos casos de câncer entre os usuários das canetas emagrecedoras em comparação com quem não utilizava a terapia. Quando os dados foram analisados por tipo de tumor, os resultados chamaram ainda mais atenção em alguns cânceres relacionados à obesidade. O uso das canetas emagrecedoras esteve associado a uma menor incidência de alguns tipos de câncer em pessoas com obesidade, mas não está comprovado que um medicamento por si só previne tumores.
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5: 21h35.
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9: Por isso, por amor de Cristo, regozijo-me nas fraquezas, nos insultos, nas necessidades, nas perseguições, nas angústias. Pois quando sou fraco, é que sou forte. 2 Coríntios 12:10.
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11: Olhem para o Senhor e para a sua força. Busquem sempre a sua face. 1 Crônicas 16:11.
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Saudações, queridos e amados ouvintes do programa Voz da Libertação. Boa noite para você, para sua casa, para sua família. Estamos ao vivo com todos vocês nesta programação 102.9 FM e também 1030M Rádio Capital. E a nossa sede mundial se encontra localizada na Avenida do Estado 4568, Baixada do Glicério, São Paulo, capital. Sob a responsabilidade da nossa querida irmã Ereni Miranda. E aqui no Rio de Janeiro, na rua Senador Pompeu, número 27, no centro da capital carioca, está a carga e a responsabilidade do homem de Deus, pastor Antônio dos Santos. E na comunicação com todos vocês nesta noite, seu amigo em Cristo Jesus e irmão Silvan Araújo. Estaremos juntos até o horário das 23 horas, levando o amor de Deus, a palavra de Deus, até o recesso do seu lar e, é claro, a programação, o cronograma da nossa igreja pentecostal Deus e Amor. 21h38 na capital carioca. Quero chamar já a sua atenção porque nós sabemos que domingo está chegando e domingo é a poderosíssima campanha, o domingo da restituição, 7 da manhã, 9 da manhã, 11 da manhã, teremos uma palavra poderosíssima do nosso Deus, teremos cultos especiais e, é claro, você não pode perder a grande oportunidade de estar conosco neste domingo da restituição, buscando restituição para você, para sua casa, para sua família, neste domingo, Rua Senador Pompeu, número 27, no centro da capital carioca. É o endereço do seu milagre, é o endereço da sua vitória. Música.

21h39 na capital carioca, é domingo, domingo está chegando, meu irmão, domingo está chegando, minha irmã, é a campanha da restituição de Deus, 7, 9, 11 e também no horário das 14 horas, você não pode perder a grande oportunidade de estar aqui, Deus vai restituir a sua vida por intermédio da fé. Nós sabemos que no horário das 9 horas da manhã, pastor Antônio Santos vai estar no altar de Deus, pregando a palavra, orando pela sua vida, pela sua casa e também pela sua querida e amada família. E você não pode perder a oportunidade. Quando nós falamos de restituição, uma campanha onde Deus pode restituir, trazer de volta aquilo que você perdeu, queremos lembrar que é por intermédio da fé, por intermédio da sua perseverança na rua Senador Pompeu, na Igreja Pentecostal Deus e Amor, Deus vai fazer um milagre acontecer na sua vida. A Bíblia mostra para nós que aquele que é escolhido, escolhido para poder receber as bênçãos de Deus, aquilo que Deus tem na sua vida, o próprio Deus já começa a se manifestar, chamando a atenção do seu servo. E talvez você está passando por dificuldades, problemas, precisando de uma restituição na sua saúde, na sua família, no seu lar. Convido você neste domingo, no horário das 7, 9, 11 horas e às 14 horas, teremos um culto acontecendo aqui na nossa sede estadual do Rio de Janeiro, no horário das 9 horas da manhã. Pastor Antônio Santos estará pregando a palavra de Deus, orando pela sua vida, pela sua casa, pela sua família. E pessoas que já entraram nesta campanha, você já vai começar a ouvir testemunho de vitória, testemunho de pessoas que precisaram tomar posse da sua vitória. E aqui na Igreja Pentecostal Deus e Amor, Deus cumpre com a sua palavra.

0: pastor Antônio, essa irmã acaba de relatar. Ela chegou aqui sentindo fortes dores nas pernas, mas agora ela está curada para a glória de Deus, pastor Antônio.
1: Irmã, qual é o seu nome?
2: Glória a Deus, meu nome é Edmeia da Costa.
1: Irmã, quanto tempo a irmã vinha sentindo dores nas pernas?
2: Ah, já vinha sentindo, pastor, já tem uns 2 meses.
1: 2 meses.
2: 2 meses.
1: Dores nas pernas.
2: E também eu fui fazer um material de limpeza. Aí eu peguei, passei mal, fiquei internada, fiquei 2 meses internada. Aí quando eu peguei, eu desacordei. Aí o médico falou, não tá viva mais, falou pra minha filha, né? Minha filha ficou lá internada comigo. Aí ela falou assim, você ficou morta, você morreu. Aí eu falei assim, mas você reviveu de novo? Eu falei, mas foi Jesus, médico.
1: Houve uma ressurreição.
2: Foi, aí eu falei, foi o Jesus.
1: Foi Jesus.
2: Ele falou, qual igreja que você é? Eu falei, sou da igreja Pentecostal, Deus é amor. Aí ele virou e falou assim, então você vai orar por mim e pela minha equipe. Aí, porque, da onde é a igreja? Eu falei, da Deus de Amor, é do Rio de Janeiro, tem Niterói, tem lá em Alcântara. Aí comecei da igreja, Deus de Amor.
1: Então o médico pediu para a irmã orar pela equipe.
2: Pela equipe dele.
1: Ele viu que a irmã tinha morrido e ressuscitado.
2: Eu morri e ressuscitei um material de limpeza que eu fiz. Aí eu não vivi, a minha filha ficou nervosa, me levou para as clínicas, eu não tinha vaga, aí me levou para São Gonçalo. Aí em São Gonçalo eu fiquei internada lá, fiquei 2 meses lá, aí ele ainda pegou e falou, você morreu, minha.
1: Então está aqui uma ex-defunta, morreu e ressuscitou.
2: Em nome de Jesus.
1: Vocês podem glorificar o nome de Jesus? É o operar de Deus na nossa igreja pentecostal, Deus Amor. Você pode ver o testemunho, você já pode perceber. É Deus fazendo milagres, é Deus curando, é Deus transformando vidas. Nesta campanha, meu irmão, minha irmã, e você não pode perder. Deus tem uma palavra ao seu coração neste grande domingo. A Bíblia Sagrada diz, a Bíblia Sagrada nos lembra de um homem chamado Gideão. A Bíblia fala que o povo de Israel estava sendo atacado pelos midianitas. Eles plantavam, trabalhavam, mas quando chegava o momento de colher, o inimigo vinha e destruía tudo. Era um povo muito trabalhador, mas eles desfrutavam pouco do suor do seu trabalho. Talvez você que está me ouvindo agora, neste exato momento, o programa Voz da Libertação, talvez você está trabalhando, está lutando, está se esforçando, mas parece que não consegue colher os resultados daquilo que você está fazendo. Eu quero que você entenda, meu irmão, eu quero que você fique com a palavra que Deus disse para Gideão. Vai nessa tua força. A Bíblia Sagrada fala que Deus, o próprio Senhor, falou para ele, vai tu nessa força, porventura não te enviei eu. E a Bíblia Sagrada mostra para nós e nos faz entender, Deus estava levantando alguém para mudar aquela história. E neste momento eu quero falar para você, meu irmão, eu quero falar para você, minha irmã, se levante porque Deus vai abençoar a sua vida, se levante porque Deus vai transformar a sua vida. A Bíblia fala no livro de Juízes, capítulo 7, versículo 9, o próprio Deus falou para Gideão, levante-te e desce ao arraial, porque eu entreguei nas tuas mãos. Perceba, antes da vitória aparecer, Deus já tinha declarado a vitória. E para a glória de Deus, para a vergonha dos teus inimigos, neste domingo, Deus já está falando para você. Vem para cá, levanta, desce para a rua, Senador Pompeu, porque é o dia da tua vitória, é o dia do teu milagre. 7, 9, 11 horas da manhã, 3 cultos, 3 horários, primeiro horário das 7 horas da manhã, presbítero Apolo Alexandre pregando a palavra, orando pela sua vida, pela sua casa, pela sua família. No horário das 9 horas da manhã, pastor Antônio Santos, na fé, pregando a palavra, orando por você, pela sua casa, também pela sua querida e amada família. 11 horas da manhã vai estar o nosso querido irmão Greg Martins pregando a palavra também, orando pelos mais excelentes dons do Espírito Santo e Deus transformando a sua vida. É o nosso Deus, ele é especialista em restauração e neste domingo eu convido você para vir ao domingo da restituição. Não se esqueça o que está escrito também na palavra do nosso Deus, no livro de Juízes, capítulo 2, versículo 25, restituí-vos os anos que foram consumidos. Deus pode restituir, meu irmão, Deus pode restituir, minha irmã, anos que pareciam perdidos. Deus, ele vai restaurar a sua paz, a sua casa, porque ele pode, o nosso Deus, ele pode restaurar a esperança, a coragem, pode também o nosso próprio Senhor, ele é capaz de abrir portas para todos aqueles que estão precisando, e principalmente o nosso Deus, ele traz aquilo que você acha que nunca iria receber na sua vida. Neste grande domingo, é o domingo da restituição, é o domingo da sua vitória. Vamos ouvir o que Deus está fazendo, vamos ouvir o que Deus está fazendo na campanha da restituição.

0: Gilvana.
1: Irmã Gilvana, conta pra nós o que aconteceu.
0: Eu tive um tumor na cabeça, operei duas vezes e não teve cura. Fui desenganada pelos médicos.
1: Espera aí, a senhora operou a cabeça duas vezes.
0: Aí vim aqui na Igreja de Deus e Amor e fui curada.
1: Espera aí, esses tumores foram constatados pela medicina, foi feito duas cirurgias.
0: Fiz duas cirurgias, fui desenganada pelos médicos, aí vim aqui na Deus e Amor, fui curada, voltei lá no médico que me operou, fiz um exame novamente, aí constatou que eu estava curada.
1: Espera aí, depois de duas cirurgias, o médico desenganou a irmã. A irmã veio para a Igreja Deus e Amor e aqui a irmã foi curada.
0: Curada. Aí,
1: fez novos exames.
0: Aí voltei aqui na igreja com os exames novamente. Aí constatou que eu estava curada. Mostrei o exame aqui. Aqui, ó. Tá aqui. Para não dizer que eu tô mentindo.
1: A irmã fez duas cirurgias.
0: Na cabeça.
1: Desenganada pela medicina.
0: Isso aí.
1: A irmã veio na Igreja Deus e Amor. Fez novos exames.
0: E novos exames.
1: E o médico diz que está...
0: curada.
1: Curada.
0: É.
1: Tá curada. Jesus cura mesmo aqui na Igreja Deus e Amor. Deus abençoe pelo seu testemunho, minha irmã. Profetiza.
2: 21 horas mais 50 minutos na capital carioca. Meu irmão, minha irmã, vem pra cá, vem porque você vai receber uma palavra de Deus no seu coração. Deus vai mudar a sua história. Aí está Deus mudando a história da nossa irmã Gilvana. Foi desenganada pelos médicos, foi desenganada pela medicina. Nosso Deus é um Deus que transforma, é um Deus que restitui. Uma pessoa enfrentando uma enfermidade, tumores na sua cabeça, passou por uma cirurgia. É claro que quem passa por cirurgia vive um momento em que os médicos trouxeram para ela. Aquela mulher viveu um momento de rejeição, como uma palavra final na sua vida. Não tem mais jeito, não tem como reverter a situação. E é claro que traz preocupação. E até mesmo a pessoa fica desesperançada, não tem mais esperança. Mas eu quero te falar, meu irmão, o Deus que esteve com a vida da nossa irmã Gilvana foi o Deus que operou aqui na Igreja Pentecostal Deus Amor. Ela fez o propósito, ela veio para a igreja, ela perseverou, ela confiou e ela disse não à derrota. Diga, meu irmão, diga, minha irmã, não à derrota, porque a palavra de Deus diz, em Cristo Jesus, nós somos mais do que vencedores. E quem continua buscando Deus, continua vivendo o milagre. Quem continua vindo para a igreja pentecostal, Deus e Amor, continua testemunhando grandes vitórias. É o que está escrito na palavra de Deus, no Salmo 30, versículo 5. O choro pode durar uma noite, mas a alegria vem pelo amanhã. Talvez neste domingo, Deus está provando a sua fé para você testemunhar que não existe palavra do homem, não existe palavra do médico, não existe palavra de advogado. A única palavra que vai existir na sua vida é a palavra da vitória, é a palavra de que Jesus fez e operou na sua vida o grande milagre. Venha para cá, para a rua Senador Pompeu, número 27, no centro da capital carioca. O consagrado homem de Deus, pastor Antônio Santos, vai estar orando pela sua vida e você vai receber a sua palavra e eu tenho certeza que Deus vai mudar a sua história neste grande domingo. Lembrando a todos vocês que nós estaremos fazendo uma oração especial, uma oração em consagração total, toda igreja em consagração, para que Deus possa realizar um milagre na sua vida. Pastor Antônio Santos, na fé, pregando a palavra de Deus, fazendo a oração por explosões de milagres, e no momento da oração, Jesus vai te tocar. Uma hora mais 53 minutos. Deus abençoe a sua vida, Deus abençoe a sua casa, Deus abençoe o seu lar, a sua família. Na comunicação neste momento, seu irmão em Cristo Jesus, Silvan Araújo, quero mandar uma paz do Senhor para todos os nossos irmãos ouvintes que estão acompanhando a nossa programação através da rádio, você que está sintonizado e você também que está pela web rádio, você que já nos mandou mensagens pelo nosso WhatsApp. Olha, você mandou mensagem. Deus possa abençoar a sua vida, os nossos irmãos, as nossas irmãs, nos mandando mensagem pelo WhatsApp. Um carinho imenso que tem através do programa Voz da Libertação. E é claro, meu irmão, é claro, minha irmã, seja bem-vindo, seja bem-vinda ao programa Voz da Libertação. Quero passar para você o WhatsApp da nossa Igreja Pentecostal Deus Amor, pastor Antônio Santos, eu, toda a equipe de obreiros, cooperadores desta grande obra, constantemente orando pela vida de todos vocês. E você vai pedir, vai anotar o número do nosso WhatsApp, vai mandar o seu pedido de oração e nós queremos orar por você. Você vai levantar a sua causa, o seu problema, vai escrever e nós queremos juntamente já orar por você para que Deus possa mudar a sua vida. É 21 DDD 21 99 332 6763, repetindo, 21 99 332 6763, é o WhatsApp da nossa Igreja Pentecostal Deus Amor. No momento não atendemos chamadas, mas respondemos através das mensagens. E agora nós iremos levantar um clamor, vamos orar por todos que vão estar aqui, todos que vão estar nesta campanha da restituição, porque nós sabemos que buscar aquilo que é de Deus, o inimigo luta para que nós não levantamos, para que nós não oramos, para que nós não perseveramos, mas maior o nosso Deus, maior aquele que está conosco do que aquele que está no mundo. Vamos orar, é momento de oração no programa A Voz da Libertação.

0: Glorioso Deus, eterno Pai, Deus querido, Deus poderoso, Senhor, mais uma vez na Tua presença, eu apresento, meu Deus, a vida deste ouvinte, a vida, meu Pai, deste homem, a vida, meu Deus, desta mulher, que está, meu Deus, há muito tempo, perseverando, confiando, meu Deus, na palavra do Senhor. É através, meu Pai, da oração que o Senhor move os céus e a terra para poder, meu Pai, abençoar o Teu filho, a Tua filha. Eu creio, meu Deus, eu creio, meu Pai, ó Senhor, como o Senhor tirou aquele povo que estava no Egito, na servidão, e usou o Teu servo Moisés, meu Deus, para poder levar aquele povo. Ah, Senhor, meu Deus, Senhor, foi o Senhor quem tomou conta daquele povo, foi o Senhor quem trouxe a comida, foi o Senhor quem os livrou, foi o Senhor, meu Deus, que estendeu as Tuas mãos e não deixou aquele povo passar frio, nem fome, meu Deus. E agora, meu Pai, no momento da oração, eu oro, meu Deus, para que o Senhor possa repreender a fúria do inimigo, repreender, meu Pai, a fúria, meu Pai, do adversário, que vem perseguindo esta pessoa, tentando matar, roubar, destruir. Senhor, repreenda, meu Deus, agora toda a fúria, meu Pai, do inimigo. Ele não pode mais lutar, meu Pai, contra este casamento. Ele não pode lutar, meu Pai, contra a saúde desta mulher. Este inimigo não pode lutar, meu Deus, contra, Senhor, ó, meu Pai, a vida deste jovem. Vem agora, meu Deus, através desta oração, trazer a restituição, trazer de volta, meu Deus, os anos que foram perdidos, ó, meu Pai, anos de alegria, anos, meu Pai, de felicidade, anos, meu Deus, que esta pessoa perdeu no mundo das drogas. Visita agora esta pessoa que perdeu noites, meu Pai, sem dormir. Ó, meu Deus, restitui dentro desta casa esta mulher que ora pelo seu filho, pelo seu esposo, por aquilo, meu Deus, que está, ó, meu Deus, invalidado. São causas, meu Pai, difíceis, meu Deus, mas eu creio que todos aqueles que vão comparecer nesta campanha da restituição, meu Deus, é o Senhor quem faz o milagre, é o Senhor quem vai fazer, meu Pai, o impossível acontecer. Faz, meu Deus, o impossível nesta vida, renova a força do fraco, fortalece aquele, meu Deus, que precisa. Senhor, meu Deus, Senhor, meu Pai, é no momento, meu Pai, da oração, que o milagre acontece, e eu creio, meu Deus, eu creio, meu Pai, que agora o Senhor é Deus de milagres. Faz o milagre nesta vida, em nome do Pai, do Filho e do Espírito Santo de Deus. Amém e graças a Deus.
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0: 21:59 na capital carioca. Estamos situados no centro da capital carioca, entre duas estações de metrô Uruguaiana e Estação Central do Brasil. Lembrando, a nossa igreja contém um amplo estacionamento para você estacionar o seu veículo e para que você possa ficar com total segurança na nossa igreja Pentecostal Deus de Amor, Rua Senador Pompeu, número 27, no centro da capital carioca. Domingo é o domingo da restituição, 7 da manhã, presbítero Apolo Alexandre, 9 horas da manhã, um consagrado homem de Deus, pastor Antônio Santos, atual pastor da nossa sede estadual do Rio de Janeiro. 11 horas da manhã vai estar no altar de Deus o nosso querido irmão, cooperador Greg Martins, pregando a palavra, orando por nossas vidas e você sendo abençoado. 14 horas teremos mais um culto e no horário das 18 horas teremos o culto com expansão jovem. E agora nós iremos à identificação das emissoras. Daqui a pouquinho nós voltaremos com todos vocês em cobertura total para amanhã, a grande sexta-feira. Sexta-feira forte, sexta-feira da libertação total aqui na nossa igreja pentecostal Deus e Amor. E daqui a pouquinho o pastor Antônio Santos com a sua participação aqui no programa Voz da Libertação, orando por todos vocês, porque agora também nós chegamos ao momento do horário eleitoral.

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1: Vinte e duas horas e 5 minutos.
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2: Deus abençoe, Deus abençoe, ouvinte. Chegou o momento da oração. Como prometido a vocês, todos os dias neste mesmo horário, aqui orando por você, orando pela sua família, você que firmou o propósito na quarta-feira, para a quarta da colheita. Eu quero orar por você agora, pedir a Deus para abençoar a sua vida.
3: Por veredas de justiça.
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2: Senhor meu Deus e meu Pai, no nome de Jesus Cristo, uma vez mais estamos aqui diante da tua presença em mais uma noite, em mais um momento tão especial que entramos na tua presença através desta simples e humilde oração. Eu quero te louvar, meu Deus, porque é um privilégio muito grande de poder estar diante do Senhor. Ó Deus, adentrando os céus agora, através das minhas humildes palavras, eu quero apresentar ao Senhor em especial, ó Deus, a vida de todas as pessoas que nesta quarta-feira firmaram um propósito especial com o Senhor. São pessoas, meu Deus, que ouviram a palavra e, ó Deus, adquiriram fé de estar indo à frente do altar do Senhor, pegando aquele voto para a próxima quarta agora, a quarta-feira da colheita. Meu Deus e meu Pai, eu quero pedir ao Senhor que honra a fé dessa pessoa. O Senhor é poderoso para agir. A mão do Senhor vai onde a nossa mão não pode ir. Onde nós não podemos chegar, o Senhor pode. Senhor, que esta pessoa possa ter uma boa colheita. A palavra do Senhor informa que quem mais planta, mais colhe. Senhor, honra mesmo esta fé, para que esta pessoa possa testemunhar o seu nome. Ó Deus, esta casa vai glorificar o teu nome, porque são pessoas, ó Deus, que acreditam no Senhor, são pessoas que confiam na sua benignidade, e é por isso que eu estou orando por elas aqui agora. Que a bênção do Senhor esteja sobre todas essas pessoas, no nome de Jesus.

0: Deus abençoe, Deus abençoe, ouvintes. Tenha certeza que você vai testemunhar o milagre de Deus através de firmar propósitos e participar conosco desta campanha de quarta-feira. Continue acreditando, o milagre de Deus vai te alcançar.
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1: Olha, ouvintes, passando aqui para chamar a vossa atenção. É nesta sexta-feira, nós estaremos aí no prosseguimento desta campanha, a campanha voltada à libertação e curas. Esta campanha que traz o tema Destruindo as Fortalezas. Eu quero convidar você, a sua família, para estarem presentes conosco, participando desta campanha. É uma campanha que Deus levantou aqui em nossa Igreja Deus e Amor do Rio de Janeiro para garantir a libertação da sua vida, a libertação da sua casa e de toda a sua família. Olha, ouvintes, eu estarei com vocês pregando a palavra de Deus nesta sexta-feira.
2: E você precisa entender que o Evangelho nos chama a sair da lógica do pânico para entrar na dimensão da confiança em Deus. Enquanto o mundo ensina reagir em desespero, Deus nos ensina a descansar. Deus nos ensina a acreditar nele. Entenda, Deus ainda transforma cenários de desespero em testemunhos de livramento. Se o medo tem sido o senhor da sua vida até na data de hoje, hoje Jesus quer ser senhor do seu coração. E se ele for senhor do seu coração, ele vai governar. E se ele governar, não tem espaço para o medo. Não tem espaço para desespero. Levante a sua mão e vai glorificando. Levante a sua mão e vai exaltando. Deixa Deus te governar. Deixa Cristo ser Senhor da sua vida. Levante a mão e vai aplaudindo o nome dele. O medo não vai te dominar. O medo não vai te paralisar. Cristo quer ser Senhor da sua vida.
1: Eu tenho certeza que Deus, ele tem uma palavra para o seu coração. Você vai sair daqui leve. A palavra vai penetrar no seu coração e vai te impactar, vai mudar a história da sua vida. No decorrer desta campanha, eu estarei orando através dos excelentes dons do Espírito Santo. As pessoas que estão participando estão felizes, estão testemunhando o poder de Deus. Nós vamos acompanhar agora para você entender que quem participa desta campanha é agraciado pelo Senhor. Aumente o volume do seu rádio e nós vamos acompanhar agora os testemunhos, aquilo que Deus tem realizado na vida das pessoas no decorrer desta campanha. Qual é o seu nome?
3: Patrícia.
1: Irmã Patrícia, o que aconteceu?
3: Eu, quando comecei a vir na Igreja Deus e Amor, eu estava vindo já de 3 clínicas de dependência química, corrida. Eu estava diagnosticada na psiquiatria por 4 doenças psiquiátricas, transtorno de bipolar, borderline, ansiedade e depressão, tenho os cortes pelos pulsos. E fui, tinha um alcoolismo de último grau, que eu tomava álcool em gel, álcool puro, perfume, meu marido está ali, acetona, o que tinha de álcool em casa. E já cansada, e ficava vindo nas campanhas da igreja e comecei a pegar o propósito. E o pastor começou a falar comigo, falando que eu iria enjoar o álcool. Não, na hora nem... Aí, por decorrer de hoje em dia, eu já não bebo mais. Se alguém estiver bebendo perto de mim, eu vomito, eu não consigo. É, através disso também, eu tinha um pequeno comérciozinho, uma barraquinha que eu tinha um ganho. O diabo me levou essa barraquinha. E eu migrei para a vida errada e eu falei dentro do meu quarto: Senhor, se o Senhor me restaurar, eu nunca mais vou fazer o que eu faço. Eu nunca mais vou tocar em nada que é de ninguém. E eu vou contar a minha bênção. Aí, em um ano, Deus foi lá e me abriu uma loja online, que eu tenho aqui hoje em dia com o meu nome, Patrícia. Loja online, kits em geral. Que eu consigo hoje em dia trabalhar com esse celularzinho, ainda onde eu moro. trabalhando com cesta básica, kits em geral. Em torno, no mês mais fraco, eu tenho tirado mais de uns 6 mil por aí, somente dentro da minha casa. Deus tem me dado paz. Não tomo um remédio para dormir, muito raro, quando às vezes eu tomo um fenegão, mas muito raro, nem tenho ido mais no CAPS. E não trabalho com bebida e não sinto vontade nenhuma, pastor.
4: Espera aí, era viciada, estava doente, havia perdido a loja, está aqui hoje testemunhando que está liberta, está curada e tem a sua loja online trabalhando, pastor, recebendo, pastor, abençoada!
3: Hoje em dia, os fornecedores da onde eu moro, que contemplou a minha derrota, que eu andava suja, fedendo, era apelidada, pastor, era muita humilhação. Eles me procuram e me propõem para trabalhar com eles e vender os produtos deles.
4: Você chegou aqui fracassada e Jesus te levantou e honrou a sua vida.
3: Amém.
4: Que testemunho tremendo. Dai glória a Deus com ela. Jesus muda
5: geral.
4: Vidas. Esta campanha prossegue em 6 horários. 7, 9, 11, às 13, 15 e também no horário das 19 horas. Venham participar conosco. Eu tenho certeza, a bênção de Deus está reservada para você. Rua Senador Pompeu, número 27, aqui no centro do Rio de Janeiro.
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4: Neste momento eu quero fazer um convite especial a todo o povo de Deus e também às mulheres de fé. Nesta sexta-feira, mais uma vigília e tenho certeza que a presença de Deus será notória conosco em mais uma madrugada. Eu quero convidar as mulheres de fé aqui da nossa sede estadual, de todas as estaduais aqui do estado, sedes setoriais, centrais, regionais, todas as igrejas locais, venham participar conosco. Você que me ouve aqui no centro do Rio de Janeiro, nos distritos, olha, nas cidades do interior, você pode, é uma vez por mês, esta vigília de mulheres de fé. Nesta vigília nós teremos aí um período de oração, período de adoração, de manifestação da presença de Deus, pregação da palavra. É uma vigília completa. Eu tenho certeza que a glória de Deus vai se manifestar mais uma vez nesta madrugada. A partir das 23 horas, a vigília com as mulheres de fé. Música.

0: A vigília da manifestação da presença de Deus. Você que não é batizado no Espírito Santo, vem para cá. Jesus quer te batizar nesta vigília. Você que está fraco espiritualmente, está desanimado, quem sabe caído, o Espírito Santo vai te levantar. Será feito nesta vigília aquela oração de Pentecoste, onde o céu se abre e a igreja recebe da presença do nosso Deus.
1: Vai mandando glória e receba a

mais. Quanto mais você mandar, mais você recebe. Aleluia. Aleluia. Aleluia.

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0: 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Receba mais de Deus.
1: O Espírito Santo quer renovar você nesta vigília, nesta madrugada. E olha, ouvintes, nós estaremos em um período de adoração. Vários grupos louvando a Deus, mulheres de fé, o Expansão, vários grupos das regiões em adoração a Deus. Venha participar desta vigília e adorar a Deus conosco nesta madrugada.

Madrugada de palavra, madrugada de oração, madrugada de adoração, a partir das 23 horas, onde vai acontecer a vigília, pastor? Rua Senador Pompeu, no número 27, no centro do Rio de Janeiro.

0: Deus abençoe, ouvintes, neste momento, passando aqui para convidar a todos vocês para este domingo. É o prosseguimento da campanha da restituição. Deus tem abençoado o povo, uma campanha que tem impactado vidas, lares e famílias. Você sabe que esta campanha está baseada no livro de Jó, onde Deus trouxe a restituição. Restituiu saúde, restituiu a sua família, restituiu os seus bens. É para você entender que Deus tem poder da restituição. Eu quero convidar você, a sua família, para estarem conosco neste domingo. Eu sei que no decorrer da semana são várias atividades, é o trabalho, tem a faculdade, tem aquele curso, mas aos domingos você pode levantar pela manhã juntamente com a sua família e participar conosco desta campanha. São 3 horários, 7 da manhã, às 9 e também às 11 da manhã, a campanha da restituição. Eu estarei aqui com vocês pregando a palavra do nosso Deus.
1: Mas agora nós vemos, meus irmãos, que Jó não desistiu. No capítulo 42 que nós lemos, nós encontramos aqui o ponto da virada. Deus apenas não restaurou, mas Ele

histórias. Deus é especialista em transformar lágrimas em testemunho. Tem alguém aqui que pode glorificar o nome deste Deus? O Deus que vira a chave, o Deus que transforma situações, o Deus que restaura. Você pode olhar para mim e falar: pastor, eu estou vivendo o capítulo 1 de Jó, a minha vida é só perdas, a minha vida é só dores, a minha vida é só incertezas, é só sofrimento. Se você

0: nome dele haverá. Deus já preparou a restauração, Deus já preparou a restituição, Deus já preparou a honra.
1: Venham ouvir a palavra de Deus neste domingo. Eu tenho certeza, Deus trará a edificação da sua vida. Deus vai falar com você, ouvinte. Deus sabe da sua necessidade. Deus sabe o que está dentro do seu coração. E Ele tem uma palavra para cada pessoa neste domingo. Nós vamos agora acompanhar, ouvintes, as pessoas testemunhando. São pessoas que se tornaram testemunho do poder de Deus no decorrer desta campanha. Aumente agora o volume do seu rádio. Vamos acompanhar pessoas testemunhando o poder de Deus.
2: Qual é o seu nome?
3: Irmã Luciene.
2: Irmã Luciene, o que é que aconteceu?
3: Eu cheguei aqui, pastor. Eu estava com caroço na minha boca. Na madrugada eu orei e falei com o Senhor. Aleluia. Eu queria, aleluia. Eu queria o meu milagre. E o caroço sumiu.
2: Espera aí, irmã Luciene, quanto tempo este caroço estava aí?
3: Uma semana, pastor.
2: Uma semana. E hoje a irmã veio aqui crendo no milagre. E o caroço sumiu.
3: Sumiu.
2: Tá curada. Sumiu o caroço. Vocês podem glorificar o nome de Jesus.
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1: A presença de Deus tem sido notória no decorrer desta campanha. Deus está operando aos domingos. Você não vai ficar de fora. Eu sempre costumo falar, ficar de fora é perder as bênçãos de Deus. Venham para cá, Deus quer restituir o que você perdeu. Eu sei que eu falo com pessoas que ao longo dos dias, dos meses e até anos, você vem sofrendo perdas na sua vida. Talvez a saúde, talvez a família, quem sabe os seus bens, mas você vai estar neste domingo diante de um Deus que é poderoso para restituir na sua vida. Rua Senador Pompeu, número 27, aqui no centro do Rio de Janeiro.
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6: Olhem para o Senhor e para a sua força. Busquem sempre a sua face. 1 Crônicas 16:11.
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2: Primeiro aparelho. Especialistas orientam limite, supervisão e conversa com os filhos. Em um mundo em que o acesso ao celular se tornou praticamente universal, manter crianças e adolescentes longe das telas é um desafio muito grande para as famílias. Os especialistas alertam há anos para os impactos da exposição excessiva à tecnologia no desenvolvimento infantil. Mas chega um momento em que, seja por necessidade da rotina ou pelos pedidos dos próprios filhos, muitos pais se veem diante da decisão de oferecer aí o primeiro celular. Dados recentes mostram que 88,9% das crianças com 10 anos ou mais já têm um celular. O número indica que o debate não se resume ao uso do aparelho em si, mas principalmente à forma como ele é utilizado, com limite, supervisão e orientação adequada. E segundo especialistas, a presença dos pais, a conversa franca e a definição de regras fazem toda a diferença para que a tecnologia seja uma aliada e não um risco. A recomendação é que o uso aconteça com supervisão e maturidade emocional. Conversa em casa. Escutar e falar com atenção ajuda no convívio familiar. Olha, a família é, de fato, o primeiro ambiente de relacionamento que temos, isso desde os primeiros anos de vida, né? É a partir dessa convivência familiar e dos vínculos construídos todos os dias que ela se torna um ponto de referência. Através do convívio, surgem os primeiros ensinamentos, direções e lições de vida e que vão aí guiar e refletir nos relacionamentos futuros e na maneira como as pessoas encaram várias situações. O núcleo da família tem uma extrema importância na construção de cada pessoa, principalmente na infância e na adolescência. Um dos pontos-chave para um bom relacionamento familiar é conversa, conversa franca. Dialogar significa trocar opiniões com alternância dos papéis de falante e ouvinte, ou seja, tanto falar quanto escutar. E por isso é importante que no ambiente familiar existe um tempo reservado para essa conversa, com atenção, proximidade e menos distrações.
3: Porque é tudo pela graça, meus irmãos. Não tem mérito no Evangelho.
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5: 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Busquem sempre a sua face. 1 Crônicas 16, 11.
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6: 22 horas e 34 minutos.
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22 horas mais 35 minutos na capital carioca. Boa noite para você, para sua casa, para sua família. Estamos de volta e ao vivo com todos vocês nesta programação. Você está sobre a 102.9 FM e também através da 1030 AM Rádio Capital. Duas grandes emissoras levando o amor e a palavra de Deus até o recesso do seu lar. Aceite a paz do Senhor Jesus, do seu irmão em Cristo Jesus, Silvan Araújo. Falo diretamente aqui dos estúdios da nossa programação, Rua Senador Pompeu, número 27, no centro da capital carioca. A nossa sede estadual do Rio de Janeiro, a cargo e a responsabilidade do homem de Deus, pastor Antônio dos Santos. E a nossa sede mundial se encontra localizada na Avenida do Estado, 4568, Baixada do Glicério, São Paulo, capital. Sob a responsabilidade da nossa querida irmã Ereni Miranda. Aumente o volume do seu rádio, porque nós estamos ao vivo com informação para você. Lembrando que amanhã é sexta-feira forte, sexta-feira da libertação total, destruindo as fortalezas do inimigo. 7 da manhã, 9 da manhã, 11 da manhã, às 13 e às 15 e também no horário das 19 horas. 7 horas da manhã vai estar no altar de Deus o diácono Márcio Mendes pregando a palavra, orando pela sua vida, pela sua casa, pela sua família. No horário das 9 horas da manhã vai estar no altar de Deus pastor Antônio dos Santos pregando a palavra, orando pela sua vida, pela sua casa e também pela sua querida e amada família. No horário das 11 horas da manhã vai estar no altar de Deus o nosso querido irmão Greg Martins pregando a palavra, orando pela sua vida, pela sua casa, pela sua família. Às 14 horas teremos mais um grande culto e no horário das 19 horas vai estar no altar de Deus o nosso querido presbítero Apolo Alexandre. Sexta-feira não é dia de você ficar em casa, sexta-feira é dia de você vir buscar uma palavra de Deus ao seu coração. É amanhã, ouvintes, é amanhã, a maior campanha de libertação total no estado do Rio de Janeiro. Você não pode perder, é a grande campanha destruindo as fortalezas do inimigo. Ele vive. 7 da manhã, 9 da manhã, 11 da manhã, às 13 e às 15 e também no horário das 19 horas, especialmente no horário das 9 horas da manhã. O consagrado homem de Deus, pastor Antônio dos Santos, vai estar no altar de Deus pregando a palavra, orando pela sua vida. Quero lembrar a todos vocês que nós estamos em uma sexta-feira da unção de Deus sobre a sua vida. Venha buscar a unção da libertação, venha buscar a unção de Deus sobre o alto da sua cabeça. Deus tem uma palavra, meu irmão, ao seu coração. Chega de viver em um jugo pesado, chega de viver debaixo de palavras de maldição. Meu irmão, minha irmã, você que está ouvindo agora o programa Voz da Libertação, quero falar com você que chegou um lugar, chegou um dia certo, chegou o momento certo, e este momento é o momento onde você vai viver o milagre de Deus na sua vida. Talvez a sua vida parece que não tem mais saída, talvez você está olhando para frente e vendo o mar, olhando para trás e ver os seus inimigos se aproximando, você olha para os lados e não encontra uma porta. A Bíblia fala para nós que foi desta maneira que o povo de Israel se encontrava. No livro de Êxodo, capítulo 14, a Bíblia fala que o povo saiu do Egito, mas chegou diante do Mar Vermelho, e quando olharam para trás, viram Faraó e o seu exército vindo para prendê-los novamente. A Bíblia mesmo
mesmo mostra para nós que aí começou o povo agora a se preocupar e questionar com Moisés. Moisés, por que você nos trouxe aqui? A Bíblia fala para nós, meus irmãos e minhas irmãs, que a fé no momento da luta ela deve ser exercida. A fé no momento da tempestade, da perseguição, deve ser exercida. Talvez hoje você está fazendo a mesma pergunta que aquele povo fez para Moisés. Senhor, por que eu cheguei nesse ponto? Por que essa luta apareceu agora? Porque parece que quanto mais eu oro, mais difícil fica. Entenda uma coisa, Deus não levou Israel até o mar para deixá-lo morrer. Deus levou Israel até o mar para mostrar que Ele é Deus, também diante daquilo que o homem não consegue resolver. Moisés disse então para aquele povo: o Senhor pelejará por vós e vós calareis. É o nosso Deus, é o Deus que mandou Moisés levantar a vara. Moisés estendeu a mão sobre o mar e aquilo que era obstáculo começa a virar caminho. O mar começa a se abrir. Entenda uma coisa, querido e amado ouvinte: Deus não precisava tirar Israel daquele lugar para dar a vitória. Ele abriu o próprio mar, lugar que parecia impossível de atravessar. Talvez você está olhando para uma situação e dizendo: isso aqui não tem jeito, mas Deus está falando para você: eu vou abrir caminho onde você só enxerga barreira. O povo passa pelo meio do mar em terra seca, não foi nadando, não foi se arriscando, não foi no meio das águas. O próprio Deus abriu o caminho para eles passar. E sabe o que é mais forte? Sabe o que eu entendo sobre a palavra de Deus? O mesmo mar que serviu de caminho para Israel tornou-se também juízo para os seus inimigos, para o exército de Faraó. Porque quando Deus determina que você vai passar aquilo que parecia ser o seu fim, pode se transformar em um cenário de vitória. E eu quero concluir estas palavras falando para você neste exato momento. 22h42 na capital carioca. Chega de sofrer, chega de viver barreiras, chega de viver iludido. Chega, meu irmão, chega, minha irmã, de estar sofrendo. O inimigo está te perseguindo, o inimigo está lutando contra a sua vida. O mesmo Deus que falou com Moisés, que deu uma vitória para aquele povo, amanhã é o mesmo Deus que vai estender as mãos sobre a sua casa, sobre a sua vida, sobre a sua enfermidade. É claro que você precisa de fé, é necessário ter fé e acreditar naquilo que Deus tem para a sua vida. Se você está diante do mar, meu irmão, continue caminhando pela fé. A sua família está passando por uma luta, você deve continuar confiando em Deus. Você está esperando uma porta se abrir, não abandone a sua fé. Porque nós sabemos que existe uma grande diferença para quem olha para o problema e para quem olha para Deus. O problema ele fala para mim, o problema talvez está falando para você hoje, neste momento. Acabou, mas a fé diz: Deus ainda não terminou. A Bíblia Sagrada é fiel para falar: aquele que começou a boa obra, ele é fiel para cumprir. E agora você já vai ouvir pessoas que em cima das lutas, em cima dos problemas, não abandonaram a sua fé, não falaram não para Deus, mas sim para o Senhor. Independente da situação que você está enfrentando, Rua Senador Pompeu, número 27, no centro da capital carioca.

0: Aqui na sua esquerda, à sua frente, aqui está um pai muito emocionado com a obra que Deus fez na vida do seu filho.
1: Irmão, qual é o seu nome?
2: É Jailton Ramos.
1: Irmão Jailton, o que é que aconteceu?
2: É, pastor Antônio, eu cheguei aqui na igreja, estava passando um processo muito grande com meu filho, né? E através de eu vir aqui nas sextas-feiras, né? Jesus, né? É, se eu não me engano, está fazendo 2 meses ou 3 meses hoje, que ele não usa.
1: Está liberto o seu filho. O pai está emocionado, porque o filho era viciado. Ele participando da campanha aqui de sexta-feira, o seu filho está liberto, é isso?
2: Sim.
1: Está liberto. É de se emocionar mesmo, meu irmão.
2: E eu agradeço muito a Deus, né? E ele chegava a andar pela rua desesperado. Ele chegou a entrar dentro da casa de um homem. E não foi sorte, foi Deus. Que quando ele entrou dentro da casa do homem, desse rapaz, esse rapaz me conhece. E tá até aqui o vídeo. Esse rapaz pegou e me ligou na hora. Falou, você conhece esse jovem aqui? Ele é teu filho. Eu falei, sim. Aí na hora, assim, que eu estava muito angustiado, porque não adiantava eu falar, chamar atenção, ensinar, explicar o que é a droga, não adiantava. E ali eu peguei e falei com a minha esposa.
1: Essa é a situação de um pai desesperado por causa de um filho nas drogas, irmãos.
2: E graças a Deus ele está indo para a igreja comigo, está lendo a Bíblia, está cantando louvor.
1: E o senhor está feliz?
2: Sim, sim.
1: Seu filho está liberto. Se alegra, porque Jesus liberta.
2: E eu estive aqui com ele, umas quatro sexta-feira. Eu sempre, quando eu venho, eu sento aqui, porque eu gosto de ficar perto do altar, né? E desse dia pra cá, ele deve estar ouvindo em casa, que o rádio fica ligado direto, na Voz da Libertação, oração de madrugada, direto, não desligo o rádio. E Deus fez a obra na vida dele.
1: Feliz.
2: E eu falo para cada um de vocês que está aqui, irmão. Eu sou da Assembleia, mas eu acompanho essa igreja aqui muitos anos, ó. E falo para cada um que está aqui, que é mãe, que é pai, que é tio, que veio buscar, não desista não, que é o mesmo que Deus fez na vida do meu filho ali, ele vai fazer na vida de vocês também.
1: Deus abençoe pelo seu testemunho, meu irmão. Levanta a mão e glorifica o nome de Jesus. Jesus tem feito coisas extraordinárias neste lugar.

22:48, entrega teu caminho ao Senhor, confia nele e tudo mais, ele fará. Ouvintes, venha viver o novo de Deus na sua vida. Deus não quer ver você sofrendo, Deus não quer ver você passando por tantas lutas, tantos problemas, causas que parece que não tem solução. Isso não é o nosso Deus. O nosso Deus é aquele que pega o problema e, mesmo sendo impossível, o nosso Deus faz tornar possível. E não é diferente, não é diferente na sua vida, meu amado, não é diferente na sua vida, minha amada. Olha o que Deus fez na vida do nosso irmão Jailton, libertou o seu filho, estava preso nas drogas, um homem muito emocionado com esta situação. E é uma situação que nós vemos que tem crescido a cada dia, mas nós queremos chamar sua atenção. Chega de sofrer, chega do inimigo te humilhar, chega de você viver, meu irmão, uma vida sem eira e sem beira, como diz o nosso querido irmão presbítero Apolo Alexandre. Chega de você viver choros, dias, lágrimas. Meu irmão, minha irmã, Deus não tem isto para você. Deus, ele quer que você receba a palavra, saia deste calabouço, saia deste túmulo, venha viver o novo de Deus na sua vida, aqui na Igreja Pentecostal Deus e Amor. Duas horas e 50 minutos na capital carioca. Deus possa abençoar a sua vida. É o nosso Deus que faz daquele fracassado ser um vitorioso, e é o nosso Deus que está estendendo as tuas mãos poderosas para abençoar a sua vida, a sua casa e também a sua querida e amada família. Meu irmão, minha irmã, Deus tem uma palavra para você amanhã, nesta grande sexta-feira. Sexta-feira forte, sexta-feira da libertação total aqui na nossa Igreja Pentecostal Deus e Amor, Rua Senador Pompeu, número 27, no centro da capital carioca. 7 da manhã vai estar no altar de Deus, Diácono Márcio Mendes. No horário das 9 horas da manhã, Pastor Antônio Santos. No horário das 11 horas vai estar o nosso querido irmão Greg Martins, e no horário das 15 horas, Presbítero Apolo Alexandre. Horário especial, 9 horas da manhã, Pastor Antônio Santos, na fé, pregando a palavra. Lembrando que amanhã nós teremos uma oração especial e também uma unção no alto da sua cabeça. Jesus está voltando. O rei está voltando. Destruindo as fortalezas do inimigo é a campanha forte, a poderosíssima campanha aqui na nossa sede estadual do Rio de Janeiro. 22:51 na capital carioca, poucas horas nos aproxima, e daqui a pouquinho nós estaremos na fé total fazendo a maior oração de libertação total no estado do Rio de Janeiro. E neste momento eu quero levantar um clamor, quero buscar a presença de Deus e que Deus possa trazer você em paz, em segurança, porque quando as mãos de Deus estendidas estão, milagres acontecem.

Eleva os meus olhos para os montes, de onde me virá o socorro? 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

glorioso Deus e eterno Pai, Deus querido, Deus poderoso, mais uma vez, meu Deus, na Tua presença, meu Deus, elevo os meus olhos ao Senhor, porque eu sei, meu Deus, que é do alto que vem o meu socorro, eu sei, meu Deus, que é do alto que vem a providência agora, meu Pai. No momento desta oração eu oro para que o Senhor possa estender as Tuas mãos sobre a nossa vida, meu Deus. Venha socorrer este aflito, venha honrar a fé deste homem, venha honrar a fé desta mulher, porque é através, meu Pai, da fé, esta pessoa vai viver o milagre, é através da fé onde esta pessoa vai viver o sobrenatural do Senhor, é através da fé que o Senhor vai livrar esta pessoa, ó, meu Deus, do assalto, vai livrar esta pessoa dos vícios. Eu creio, meu Deus, que através da fé o Senhor vai, meu Pai, abrir caminhos para que esta pessoa possa passar. E eu tenho certeza, se o inimigo, meu Deus, perseguir esta pessoa por sete caminhos, ele fugirá, meu Deus, e a Tua palavra, que é fiel e verdadeira, meu Pai, estamos confiando no Senhor. Senhor, meu Deus, Senhor, meu Pai, neste momento agora, eu apresento em Tuas mãos a cada ouvinte do programa Voz da Libertação, este irmão, esta irmã, esta pessoa que está agora orando juntamente comigo, meu Deus, entra, meu Pai, na sua vida, visite esta pessoa agora, que está, meu Pai, na sua cama, está, meu Pai, no sofá, esta pessoa que está agora, meu Pai, dentro, meu Deus, do seu automóvel, esta pessoa que está agora, meu Deus, em pé, meu Pai, ouvindo esta oração, ó, Espírito Santo de Deus, começa agora a fortalecer a fé desta mulher, começa agora, meu Deus, a tocar, meu Pai, toca agora neste homem, toque agora, meu Pai, na saúde, toque agora, meu Deus, nos nervos, toque agora, meu Deus, na vida desta pessoa, porque diz a Tua palavra, ó, meu Deus, que Tu és o Deus que trabalha em prol daqueles que Te amam. Senhor, meu Deus, Senhor, meu Pai, esta pessoa, meu Deus, agora que está se preparando para poder ir por uma cirurgia, esta pessoa que fez os exames, Senhor, meu Deus, consultou o laudo médico, meu Pai, que existe uma enfermidade, mas o Senhor arranca a enfermidade, o Senhor arranca, meu Pai, a doença, o Senhor arranca o caroço, o Senhor arranca, meu Deus, este câncer, o Senhor arranca, meu Deus, agora toda a raiz de amargura, meu Deus, é por intermédio da oração que nós estamos orando. Venha, meu Pai, trazer esta pessoa amanhã em segurança, venha trazer esta pessoa amanhã debaixo das Tuas mãos, meu Deus, venha trazer esta manhã para este lugar e ela venha sair daqui levantando as mãos, glorificando o Teu nome por aquilo que o Senhor faz, por aquilo que o Senhor realiza, por aquilo que o Senhor é. Meu Deus, Tu és o Deus que abre portas onde não há porta, abre as portas para esta pessoa, abre, meu Deus, agora a porta, meu Deus, do emprego, a porta da saúde, a porta da felicidade, abre agora, meu Deus, a porta da libertação. É alguém que ora pela libertação do filho, é alguém que ora pela libertação do esposo, é alguém que está orando agora pela libertação, meu Deus, e esta oração, meu Deus, que o Senhor possa libertar, meu Pai, esta pessoa, fortalece a fé deste homem, fortalece a fé desta mulher, porque nós oramos, meu Deus, acreditando que o Senhor tem a palavra de vida eterna. Vem, meu Pai, decretar a vitória, vem, meu Deus, decretar agora, dentro desta casa, venha, meu Pai, decretar agora a vitória, meu Pai, dentro, meu Pai, deste lar, Senhor, meu Deus, Senhor, meu Pai, ó, Senhor, realiza, meu Deus, a grande obra, é o Teu povo de fé. Olha aí, meu Pai, a fé deste homem, olha aí, meu Deus, a fé desta mulher, é uma fé grande, meu Deus, porque ela crê que a oração é a chave da vitória. Eu creio, meu Deus, que agora uma chave de vitória desce na vida deste homem, uma chave de vitória
vitória. Desce, meu Pai, na vida desta mulher, deste jovem, deste adolescente. Toma a vida agora dos pastores que vão estar, meu Pai, pregando a Tua palavra. Toma a vida dos obreiros que vão estar cooperando. Tome a vida agora, meu Pai, da Tua igreja. Uma igreja, meu Deus, que persevera, meu Pai, na fé. Uma igreja que crê no milagre. Uma igreja que crê, meu Deus, nas revelações do Teu Espírito Santo. Oh, meu Deus e meu Pai, vem agora, meu Deus, derramar, meu Pai, a Tua revelação, meu Pai, na vida deste homem que foi alcançado pela palavra, que foi alcançado pela libertação. Liberta, meu Deus, aquele que crê. Senhor, meu Deus, Senhor, meu Pai, eu creio na vitória. Saia desta casa, legião, saia desta casa, enfermidade, saia desta casa, obra do mal. Meu Deus, nós oramos para que o Senhor possa repreender a obra da macumba, a obra do engano, a obra da inveja, as obras, meu Pai, do inimigo contra a vida desta pessoa. Sai agora, eu te ordeno, Satanás, eu te ordeno em nome de Jesus. Saia da saúde deste homem, saia das pernas desta mulher, saia da coluna desta pessoa, saia do coração agora deste homem. Senhor, meu Deus, Senhor, meu Pai, não há nada oculto, Senhor, que não possa ser revelado. E agora, meu Deus, aquilo que está oculto vai cair por terra, em nome de Jesus de Nazaré. Nós oramos, meu Deus, agora, e esta pessoa, meu Deus, vai sentir, meu Pai, a Tua presença. Eu creio, meu Pai, na vitória, eu creio, meu Pai, no milagre, eu creio, Senhor, que o Senhor é Deus, meu Pai, de provisão, em nome de Jesus de Nazaré. Assim, meu Deus, nós oramos, em nome de Jesus, amém, e graças a Deus. Vinte e três horas em ponto. Deus abençoe a sua vida, Deus abençoe a sua casa, a sua família. E nós vamos encerrando esta programação, ouvintes, que Deus possa abençoar a sua vida, receba a paz do Senhor Jesus dentro do seu lar, da sua casa, da sua família. Não se esqueça, amanhã, no horário das 23 horas, teremos também a Vigília das Mulheres de Fé. Está chegando a Vigília das Mulheres de Fé na nossa igreja pentecostal Deus e Amor, e também no horário da manhã é o prosseguimento da campanha Destruindo as Fortalezas. 7 da manhã vai estar no altar de Deus, Diácono Márcio Mendes. No horário das 9 horas da manhã, Pastor Antônio dos Santos, na fé, pregando a palavra, orando pela sua vida, pela sua casa, pela sua família. No horário das 11 horas, o nosso querido irmão Greg Martins. No horário das 14 horas, vai estar o nosso querido irmão Abraão Davi, pregando a palavra, orando pela sua vida. E no horário das 19 horas, presbítero Apolo Alexandre, rua Senador Pompeu, número 27, no centro da capital carioca. E o endereço do seu milagre é o endereço da sua vitória. E quem se despede neste momento é seu amigo, irmão em Cristo Jesus, Silvan Araújo. Uma boa noite para você, uma boa noite para sua casa, para sua família. Permitindo Deus, amanhã estarei com todos vocês nesta programação, nesta melhor programação do estado do Rio de Janeiro. Rua Senador Pompeu, número 27, é o programa A Voz da Libertação. Vamos à identificação das emissoras e vamos a um comercial rapidamente. E logo após, nós iremos ouvir a participação, uma reprise de um culto pregado pelo homem de Deus, Pastor Lorival de Almeida. Uma palavra revelada pela sua, para a sua vida, para a sua casa, para a sua família. Deus abençoe a sua vida. Uma boa noite.

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13: Eu saúdo a igreja com a paz do Senhor Jesus.
14: Abra sua Bíblia no livro de São Mateus, por favor. Capítulo 15.
15: Chapter 15.
14: A mulher cananeia.
15: The woman from Canaanite.
14: A referência está em Marcos 7, do versículo 24 até o 30.
15: This is also referenced in Mark.
14: E partindo Jesus dali,
15: leaving that place,
14: foi para as partes de Tiro e de Sidom.
15: Jesus went to the region of Tyre and Sidon.
14: E eis que uma mulher cananeia,
15: a Canaanite woman,
14: que saíra das cercanias, clamou dizendo,
15: from that vicinity came to him crying out,
14: Senhor, filho de Davi,
15: Lord, son of David,
14: tem misericórdia de mim, que minha filha está miseravelmente endemoniada.
15: Have mercy on me, my daughter is demon possessed.
14: Mas ele não lhe respondeu palavra.
15: Jesus did not answer a word.
14: E os seus discípulos,
15: so his disciples,
14: chegando ao pé dele, rogaram-lhe dizendo,
15: came to him and urged him,
14: despede-a, que vem gritando atrás de nós.
15: Send her away, for she keeps crying out after us.
14: E ele respondendo disse,
15: he answered,
14: eu não fui enviado senão as ovelhas perdidas da casa de Israel.
15: I was sent only to the lost sheep of Israel.
14: Então chegou ela e adorou-o.
15: The woman came and knelt before him.
14: Senhor, socorre-me.
15: Lord, help me.
14: Ele, porém, respondendo disse,
15: he replied,
14: não é bom pegar o pão dos filhos e deitá-lo aos cachorrinhos.
15: It is not right to take the children's bread and toss it to the dogs.
14: E ela disse, sim, Senhor.
15: Yes, it is, Lord.
14: Mas também os cachorrinhos comem das migalhas que caem da mesa dos seus senhores.
15: Even the dogs eat the crumbs that fall from their master's table.
14: Então respondeu Jesus e disse-lhe,
15: then Jesus said to her,
14: ó mulher, grande é a tua fé.
15: Woman, you have great faith.
14: Seja isto feito para contigo como tu desejas.
15: Your request is granted.
14: E desde aquela hora a sua filha ficou sã.
15: And her daughter was healed at that moment.
14: Deixa eu perguntar para você, o que você prefere da parte de Deus, o silêncio ou a resposta?
15: What would you rather receive from God, silence or an answer?
14: É uma pergunta que parece simples, mas é uma pergunta que depende muito da situação.
15: It seems like a simple question, but it depends on your situation.
14: Mas essa também é uma mensagem a todas as pessoas que de alguma forma perderam a fé.
15: To all people who have lost their faith.
14: Pessoas que se desanimaram.
15: People who have been discouraged.
14: Às vezes, meus irmãos,
15: sometimes, dear brothers,
14: pelo silêncio,
15: by the silence,
14: às vezes pela demora da resposta,
15: sometimes for a delayed answer,
14: e às vezes até pela resposta.
15: And sometimes even for the answer itself.
14: Muitas pessoas se desanimam, sim.
15: Many people grow discouragement.
14: Principalmente as pessoas que às vezes não entendem ainda que o tempo de Deus é diferente do nosso tempo.
15: Especially those who haven't understood that God's time is different from ours.
14: Eu quero que essa palavra alcance o coração de todos vocês que já não tem mais aquela mesma fé anterior que vocês tinham.
15: I would like this word to reach all of those who don't have that faith that they used to have.
14: A mulher cananeia, meus irmãos,
15: woman, brothers,
14: ela em si não tinha nenhum tipo de doença, não tinha nenhum tipo de enfermidade, creio que não tinha nenhum tipo de problema também financeiro.
15: O
14: problema dela não era um problema necessariamente físico,
15: her problem was not a physical one,
14: material.
15: A material problem.
14: O problema dela é que ela mesmo confessa e já havia descoberto isso, ela tinha um demônio dentro de casa que estava no corpo da filha.
15: Her problem was that her daughter was demon possessed.
14: Não é igual aquele demônio que se vê, talvez, né, que as pessoas às vezes veem nos filmes, né, que fica rodando a cabeça e vomitando abacate. Não, não era nada disso.
15: It's not that type of demon that we see in movies.
14: Era um demônio mesmo, quem sabe um demônio de rebelião, quem sabe um demônio de alcoolismo, de drogas, de prostituição.
15: It was perhaps a demon of alcohol or prostitution.
14: Porque é dessa forma que o demônio, que o diabo, que Satanás entra dentro da casa das pessoas.
15: Because this is how Satan enters into the
14: house. Às vezes, usando, como no caso dessa mulher, os próprios filhos, não é?
15: Sometimes entering the bodies of even the children.
14: Às vezes usando talvez aquele vizinho que mora parede e meia ali.
15: Or using that neighbor that lives next door.
14: A verdade é que o inimigo vem e rouba-nos a fé.
15: The truth is that the enemy comes and steals faith from us.
14: Nesses tempos modernos que nós estamos vivendo,
15: in these modern times that we live,
14: às vezes para nós perdermos a nossa paz,
15: sometimes we lose our peace.
14: Não precisa muita coisa.
15: It doesn't require much.
14: Você pode estar abrindo o seu telefone e ler um WhatsApp que você já perdeu o dia.
15: You can open your WhatsApp and perhaps you have lost your day already.
14: Às vezes você recebe aquele e-mail.
15: Sometimes you receive an email.
14: Que também estraga o seu dia, acaba com a sua fé.
15: That ruins your day and ends your faith.
14: Aquele telefonema, aquela notícia ruim.
15: Perhaps a phone call or a bad news.
14: Que pode trazer um momento difícil para você, pode trazer um momento cinza na sua vida.
15: It can bring a gray moment, a harsh time in your life.
14: E isso traz sofrimento.
15: This brings suffering.
14: Isso nos faz buscar ajuda.
15: This makes us seek for help.
14: E nem sempre a ajuda que nós buscamos,
15: not every time the help that we seek,
14: ela tem uma resposta.
15: Sometimes it doesn't have an answer.
14: Às vezes nós nos deparamos com o silêncio.
15: Sometimes we come about a silence.
14: Às vezes nos deparamos com um tempo muito maior do que a gente acha que tinha.
15: Sometimes we see a much longer waiting time than we used to expect.
14: E às vezes a resposta que nós temos,
15: and sometimes the answer that we get,
14: não é necessariamente a resposta que nós estávamos procurando.
15: It's not the answer that we were expecting.
14: Essa mensagem é para vocês, ou seja, todo mundo se inclui nisso. É para nós.
15: This message is for all of us. Everyone is included in this.
14: A Bíblia Sagrada diz que era uma mulher cananeia.
15: The Bible tells us of this Canaanite woman.
14: Esse povo que era inimigo do povo de Deus, esse povo que se opôs aos hebreus.
15: These people that were enemies of the people of Israel.
14: E chegaram a ser amaldiçoados por Deus.
15: They were even cursed by God.
14: Você pode ver que esse povo, tipo, você encontra às vezes, né, como a esfirra do Líbano, a não sei o que, lá Palestina, mas você nunca viu nenhuma casa escrito lá, né, casa dos cananeus, não existe.
15: It is hard for us to see people from Canaan.
14: É um povo que nós temos a sensação que meio que foi exterminado até do nosso palavreado do dia a dia.
15: It seems that these people were even exterminated from our words.
14: O que nos leva a entender que em tempos ou naquele tempo em que aquela mulher vivia,
15: and we understand that in the time that this woman lived,
14: um tempo em que se falava muito de coisas espirituais e se relembrava muito o passado espiritual do povo,
15: that spiritual things were a trending topic among the people.
14: Essa mulher não se sentia necessariamente dentro do grupo das pessoas que seriam abençoadas por Jesus. Essa mulher não fazia parte de forma alguma, e ela sabia disso, das pessoas que possivelmente receberiam de Jesus um milagre, uma libertação, justamente por ser uma mulher cananeia. E para completar ainda, existiam as pessoas que mesmo estando com Jesus se manifestavam de uma forma negativa. Mas essa mulher sabia exatamente o que ela queria.
15: Exactly what she wanted.
14: E embora tivesse encontrado a oposição dos próprios discípulos,
15: and although she found opposition, even the disciples of Jesus,
14: embora sendo uma mulher cananeia,
15: even though she was a Canaanite woman,
13: Embora ela pedindo a Jesus um milagre, uma libertação e não obtendo nenhuma resposta, essa mulher não desistiu de receber o que ela havia ido buscar do Mestre Jesus Cristo. Era a chance que ela tinha. Era a oportunidade que ela tinha. Ela não haveria de desistir de jeito nenhum. A situação dela era uma situação, meus irmãos, bastante complicada, na minha opinião. Às vezes, mesmo na igreja, nós encontramos algumas situações negativas. Encontramos, às vezes, pessoas. E não podemos evitar essas pessoas. Que às vezes nos fazem perder o nosso foco. Às vezes nos dirigem palavras totalmente negativas naquilo que nós estamos pensando. Você já pensou você chegar numa igreja e de repente ouvir, ah, mas você não é dessa igreja, então você não vai ser abençoado hoje não, só as pessoas dessa igreja. Isso é profundamente desanimador. É profundamente triste. Mas nós vemos, meus irmãos, que esta mulher, ela agiu contra todo tipo de barreira que pudesse existir. E com todo respeito à bondade e ao amor do nosso Senhor Jesus Cristo, porque eu sei que essa mulher foi provada. Eu entendo que o próprio Jesus Cristo a ignorou por algum tempo. Não porque ele fosse ruim, não. Ele queria ser buscado. Ele queria que aquela mulher realmente o clamasse e insistisse. Isso não é fácil, não. E muitas pessoas não sabendo que isso pode acontecer, desistem mesmo antes de começar. Pessoas que às vezes vêm à igreja, fazem a primeira oraçãozinha ali, ah, Senhor, eu estou com um caroço aqui, cura o caroço. Um exemplo, é claro. E essa pessoa não é curada. E essa pessoa desiste então de pedir. Ela desiste, não vai acontecer nada, deixa eu sentar aqui, vou esperar acabar o culto, mas não vai acontecer nada. Não desista. Não desista. Você está sendo provado. Jesus quer que você o busque. Jesus quer que você insista. Essa mulher, nos diz a palavra de Deus, ela começou a importunar o Mestre e as pessoas que estavam com o Mestre. Eu não sei se ela de repente já tinha ouvido falar, ah, olha, diga Jesus, filho de Davi, que já é uma demonstração de fé. Como a Bíblia Sagrada nos coloca algumas situações em que as pessoas dizem isso. Talvez ela tenha conhecido a história, né, e dito, não, se aconteceu com um, eu vou fazer do mesmo jeito. E eu não vou desistir também, não. E a Bíblia Sagrada está dizendo que aquela mulher que sabia,

0: completely demon-possessed.
1: Ela não desistiu.
0: She did not give up.
1: E a Bíblia Sagrada nos diz que ela continuou gritando, seguindo Jesus e aqueles que seguiam Jesus. É meio que parecido com o cego Bartimeu, não é?
0: Perhaps it seems like the story of the blind man Bartimaeus.
1: Em matéria de coragem, é meio parecido com a mulher do fluxo de sangue também. É parecido também com a história de Zaqueu, baixinho que subiu em cima da árvore, por que não?
0: Perhaps the short man Zacchaeus who climbed the tree.
1: Aquele paralítico que foi colocado por cima do telhado, ou seja, pelo telhado de uma casa. Tem as suas diferenças, é a verdade.
0: There's the differences, of course.
1: Mas tem também as suas semelhanças.
0: But there's also many similarities.
1: E a maior semelhança que eu quero dizer a vocês que existe entre essas pessoas que eu acabei de citar.
0: But the greatest similarity between these people that
1: é que essas pessoas não foram tímidas na hora de buscar. Essas pessoas não se desanimaram e derrubaram barreiras, arrancaram telhados, gritaram onde não era para gritar. Essas pessoas tiveram uma reação natural de fé diante da necessidade. Reação natural de fé diante de uma necessidade. Isso é muito importante. Porque isso nos mostra a diferença de pessoas que têm, de repente, sim, um espíritozinho de esperança.
0: E é muito
1: importante esse espírito de esperança, sem dúvida. Mas existem pessoas que têm muito mais do que um espírito de esperança. São as pessoas que importunam quando estão buscando alguma coisa de Deus. São as pessoas que não têm a timidez e quebram regras quando necessário é. São pessoas que são capazes de romper com as tradições quando têm a oportunidade de receberem algo de Deus. Essas são as pessoas, meus irmãos, que vão muito além de um espírito de esperança. São as pessoas que têm um espírito de fé.
0: These are the people who have the spirit of faith.
1: São pessoas que permitiram, pela própria palavra de Deus, essa fé vir e alojar-se em suas vidas. Olha, meus irmãos, só esperança não é a mesma coisa que fé nesse contexto aqui, não. Se eu tenho um ovo e coloco para chocar, eu espero um pintinho. Tem esperança que vai acontecer um pintinho, claro. Eu estou trabalhando durante 30 dias, eu sei que vou receber o meu salário, é claro. Se eu planto um pé de jabuticaba, eu sei que eu vou plantar jabuticaba. Eu espero isso porque isso é meio que até natural. Mas, meus irmãos, o que acontece e o que aconteceu com essa mulher foi muito além disso. Essa mulher precisava de uma palavra de fé como resposta, e para isso ela precisava também de uma atitude, de um espírito de fé em ação nesse exato momento. O Senhor Jesus fala: eu lhes asseguro uma coisa. Se vocês realmente têm fé, vocês vão dizer a esse monte: saia daqui, planta-te no mar, e isso vai acontecer. Se você ordenar sem duvidar no seu coração, é o que diz o Senhor Jesus. Se você crer, isso vai acontecer. Portanto, eu vos digo que tudo quanto pedirdes em oração, crendo, recebereis, é o que disse o Senhor Jesus. Assim vai acontecer, é o que diz o Senhor Jesus. Não é uma questão de esperança apenas. É uma questão de certeza. É uma questão de eu tenho esse espírito de fé.
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1: Essa mulher tinha barreiras, meus irmãos, e não eram poucas. Eu perguntei a vocês no início da mensagem: o que vocês preferem, o silêncio ou a resposta? E a mensagem de hoje pode se chamar o silêncio e a resposta. Os discípulos inconformados começaram a falar com o seu Senhor: manda a mulher de volta.

0: a gente já não aguenta mais essa gritaria. A gente já não aguenta mais essa mulher gritando atrás da gente. Faz alguma coisa, despede ela, manda ela para lá, porque não dá mais, eu não aguento mais.
1: Send her away because I can't take it anymore.
0: E Jesus não respondeu a ela necessariamente.
1: Jesus, did not answer her.
0: Jesus falou com seus discípulos.
1: Jesus spoke to his disciples.
0: Eu não fui enviado senão as ovelhas perdidas da casa de Israel, mas falou de tal forma que ela escutasse.
1: I was sent only to the lost sheep of Israel and she truly heard this.
0: O que é melhor, o silêncio ou a resposta?
1: What is it better, the silence or the answer?
0: Eu não sei, talvez eu nesse momento preferiria o silêncio.
1: Perhaps after this answer I would rather have silence.
0: Porque se eu tivesse vendo nesse momento apenas um espírito de esperança, eu desistiria.
1: Because if I only had a spirit of hope I would have given up already.
0: E você também faria o mesmo.
1: And I, perhaps you would do the same.
0: Quantas pessoas vêm à igreja e encontram, sim, eu já disse, dificuldades. Imagine você se Jesus se colocasse aqui e dissesse, não, eu não vim senão as ovelhas de Israel. Fui enviado só para esses.
1: Only for the sheep of Israel was I.
0: Vocês brasileiros que estão aqui, não quero nem saber de vocês. O que vocês fariam?
1: What would you do?
0: Não venha me dizer que vocês diriam glória a Deus, porque eu não vou acreditar.
1: Don't tell me that you would say glory to God because I'm not going to believe it.
0: A maioria se levantaria e iria embora, reclamaria ainda.
1: Most of you would stand up and even
0: falaria mal.
1: And would complain.
0: E perguntaria, onde é que está o amor que ele disse que tinha? Não disse que era o filho de Deus? Porque a gente ouve isso todo dia.
1: And would ask, where is the love from God?
0: Aqui tem irmãos que só porque a gente não tem condições de tirar uma foto com eles, eles já postam no Facebook, tá vendo? O pastor disse que tinha amor, amor, amor, não quis tirar uma foto comigo. E até isso a gente ouve aqui.
1: People even complain when we can't take pictures with.
0: Imaginem vocês, Jesus falar, não, não vou abençoar brasileiro hoje não.
1: Imagine if Jesus said that he wouldn't bless Brazilian people.
0: Muitos nunca mais voltariam, muitos nunca mais nem pronunciariam o nome do Senhor.
1: Many would not even return or pronounce God's name.
0: Mas essa mulher ouvindo a resposta do mestre que nem foi para ela, eu repito.
1: And this woman listening to this harsh answer that Jesus gave to her.
0: A Bíblia diz que ela chegou-se a ele e adorou dizendo, Senhor, socorre-me.
1: The Bible tells us she came and knelt before Jesus and said, Lord, help me.
0: Em outras palavras, tenha misericórdia de mim, Senhor.
1: In other words, have mercy upon me, Lord.
0: Depois de ouvir o que Jesus falou, houve uma reação contrária naquela mulher. Ela não foi embora gritando, xingando e blasfemando.
1: Unexpectedly, she had a different answer to what Jesus had said.
0: A Bíblia Sagrada nos diz,
1: the Bible tells us,
0: que ela o adorou.
1: That she adored him.
0: Você seria capaz de fazer isso?
1: Would you be able to do this?
0: Quanta gente está aqui hoje ou está me ouvindo em casa?
1: How many people here today are listening at home?
0: Que está dizendo no coração,
1: that are saying within their hearts,
0: ou o Senhor me cura ou o Senhor não é Deus. Aliás, até ensinam isso às vezes, né?
1: You either cure me or you're not God.
0: Esse pastorzinho aí metido a besta, ou eu sou curado hoje, ou eu nunca mais piso o pé aqui e vou direto é para praticar bruxaria.
1: I'm either cured or I will leave here and go into witchcraft.
0: Você já pensou em, ao invés de fazer isso, você adorar?
1: Have you thought that instead of doing this, you could adore God?
0: Silêncio ou resposta?
1: Silence or the answer?
0: Deus tem um tempo.
1: God has his time,
0: que não é necessariamente o seu tempo.
1: Which is completely different from your time.
0: Mas se o que você tem é espírito de fé, certamente Ele vai operar na sua vida. Isso é uma certeza.
1: But if you have the spirit of faith, you truly
0: Ele vai fazer alguma coisa na sua vida.
1: He will do something within you.
0: Essa mulher.
1: And this woman,
0: achou que depois de falar isso, adorando ele, falou, socorre-me.
1: She said that after she asked for help,
0: que Jesus ia falar, ah, filhinha, que bom que você acreditou.
1: That Jesus would say, oh, it was good that you kept on.
0: Poxa, é admirável como você, depois de ter ouvido isso, está aqui. Eis que eu curo a sua filha.
1: It is admirable that you continue here to insist with
0: me. Meus discípulos estão vendo como essa mulher é diferenciada?
1: And he said, look at how this
0: não.
1: Woman is different, but no.
0: Ele disse,
1: he said,
0: não é bom pegar o pão dos filhos e deitá-los aos cachorrinhos.
1: Right to take the children's bread and toss it.
0: Você já pensou numa coisa dessa?
1: Can you imagine this type of answer?
0: Quantas pessoas nervosinhas,
1: how many people would get mad,
0: que não toleram, não suportam nenhum tipo de correção, mesmo estando erradas.
1: Wouldn't tolerate any type of correction, even
0: imaginem se clamassem, tivessem a oportunidade de ver Jesus face a face, Jesus falar, não é bom pegar o pão dos filhos e dar aos cachorrinhos. Falar olhando para você.
1: Imagine if they heard Jesus saying, saying this to you.
0: Tipo, o cachorrinho é você.
1: Would be calling you a little dog.
0: Você sairia correndo, ou sei lá, se você partiria para cima do mestre, eu te esfolo, eu te esgano, eu acabo com a tua vida, é agora mesmo. Essa mulher, meus irmãos, já tinha chegado onde havia chegado. Faltava só um pouquinho assim para a bênção. Já que você está aqui, não desista.
1: Way,
0: resposta ao silêncio. Calma, é tempo de Deus.
1: Far,
0: Deus está ouvindo você. Às vezes, meus irmãos, as coisas parecem estar tudo contra nós. Mas é preciso remover montanhas, é preciso quebrar sistemas, é preciso insistir por fé, é preciso agir com força, fazer como aquela mulher que importunou aquele juiz. Se o Senhor não fizer justiça à minha causa, eu não desisto. Também o Senhor não dorme.
1: If you don't concede me justice on my cause, you will not go to sleep.
0: Não desista agora.
1: Do not give up right now.
0: A pior coisa que existe é você andar a metade do caminho e desistir. Então não andasse nada logo.
1: The worst thing is for you to go halfway and retreat.
0: Já que você chegou onde chegou, continua, porque esse espírito de fé faz com que a mão de Deus se mova na sua direção.
1: You have come all this way, continue on, because the spirit of faith will move God's hands in your direction.
0: Olha, meus irmãos, essa mulher tomou atitudes para lá de estranhas.
1: This woman took weird decisions.
0: Essa mulher, ela quebrou regras.
1: She broke rules.
0: Alguns dizem que ela rompeu protocolos.
1: Some say that she broke protocol.
0: Mas acontece que situações, meus irmãos, são situações.
1: The situations are situations.
0: Eu me lembro que uma certa ocasião,
1: I remember that a certain occasion,
0: eu já contei isso para a igreja.
1: And I have already said this in this church.
0: Eu fui com a minha sogra, a minha esposa, o missionário ainda era vivo.
1: I went with my wife and my in-laws.
0: Quando a minha sogra teve aquele probleminha no coração.
1: When my mother-in-law had a problem in her heart.
0: E nós fomos aos Estados Unidos.
1: And we went to the United States.
0: Numa clínica de coração chamada Cleveland Clinic.
1: We went to this Cleveland Clinic.
0: E eu entrei como tradutor, porque a minha sogra não fala inglês.
1: And I went there to translate because she wouldn't speak English.
0: E um dos maiores médicos, considerado uma das maiores autoridades em coração nos Estados Unidos, estava atendendo a minha sogra.
1: And this great doctor of the heart was attending to my mother-in-law.
0: De repente, meus irmãos, soou o alarme de incêndio.
1: All of a sudden, the fire alarm went off.
0: Eu só vi que o médico se levantou.
1: I saw the doctor standing up.
0: Eu disse à minha sogra, melhor a gente sair, que isso é um alarme de incêndio.
1: And I said, we better leave because this is a fire alarm.
0: Quando nós saímos, meus irmãos, acabamos de descer, saímos lá fora, a primeira pessoa que eu encontrei foi o médico.
1: And when we went outside, the first person that I saw was a doctor.
0: E eu disse a ele, isso não estava suposto acontecer.
1: I told him, this wasn't supposed to happen.
0: O senhor deveria ser o último a sair.
1: You're supposed to be the last person to leave.
0: Quando as situações, meus irmãos, são complicadas na vida, protocolos são quebrados.
1: When the situations are hard, protocols
0: sistemas são rompidos.
1: And systems are broken.
0: Situações lógicas e aparentemente naturais são mudadas.
1: Logic reasoning is changed.
0: E a fé verdadeira nos faz vivemos esse tipo de situação. Se for necessário romper sistemas para receber uma bênção de Deus, nós vamos romper sistemas.
1: It is necessary to break systems through faith.
0: Nós vamos quebrar protocolos.
1: We are going to break protocol.
0: Nós vamos exterminar tradições.
1: We're going to exterminate tradition.
0: O que estava suposto a salvar,
1: what was supposed to save,
0: primeiramente salvou a sua pele.
1: First save his own skin.
0: Os outros, cada um por si.
1: And the others, every man.
0: Quebra-se tudo quando você precisa tomar uma atitude rápida.
1: When you need to make a fast decision.
0: Algo que você sabe que vai fazer a diferença.
1: Something that you know that will make a difference.
0: Você tem que ser como essa mulher.
1: You must be as this woman.
0: Eu sou cananeia, é verdade.
1: I'm a Canaanite woman.
0: Mas eu não vou desistir.
1: But I'm not gonna give up.
0: Eu estou importunando, é verdade.
1: I am bothering, that is true.
0: Mas eu não vou parar de gritar.
1: But I'm not gonna stop yelling.
0: Eu sei que não é justo tirar o pão da boca dos filhos e deitá-lo aos cachorrinhos.
1: No, it is not fair to take it from the children.
0: Mas os cachorrinhos também comem.
1: But even the dogs eat the crumbs.
0: Das migalhas que caem da mesa do seu Senhor.
1: That fall from their master's table.
0: Eu reconheço que estou debaixo da mesa comendo migalhas.
1: I recognize that I'm under the table.
0: Mas eu vou sair de debaixo da mesa.
1: But I'm gonna leave this place.
0: Porque eu não tenho apenas um espírito de esperança, mas eu tenho um espírito de fé.
1: I don't have have only hope.
0: E é por essa razão que eu vou dentro dessa reação de fé natural pela minha necessidade. Eu vou insistir até que a minha filha seja liberta. E quando ela falou, Senhor, os cachorrinhos também comem das migalhas que caem da mesa dos seus senhores. Ah, meus irmãos. Foi nessa hora que o Senhor Jesus respondeu agora diretamente a ela dizendo, mulher, os negócios seus não é espírito de esperança não, grande é a tua fé. Grande é a tua fé. Seja isto feito para contigo como tu desejas. Quando o Senhor se dirige a você e diz, grande é a tua fé, pode ter certeza que você passa a ser uma pessoa que coisas grandes acontecem na sua vida. Pode ter certeza que as coisas serão feitas conforme você deseja, alinhado com a vontade de Deus, é claro. Pode ter certeza que para você tanto faz o silêncio, tanto faz a resposta, tanto faz o tempo de Deus. A sua fé o fará estar de pé sempre na presença de Deus. A sua fé o fará sair de debaixo da mesa. Chega de migalhas. Coloca sobre a mesa tudo que você tem hoje e conversa com o Senhor. Talvez você tenha aí uma doença, eu não sei. Talvez você também tenha um demônio oprimindo a sua casa, oprimindo o seu corpo, eu não sei. Talvez você se descontrolou na vida e está cheio de dívidas, eu não sei. Talvez você tenha algum tipo de medo que você nem mesmo sabe explicar que por quê, que tipo de medo é esse, eu não sei. Deixa eu dizer para você uma coisa num bom português. Receba fé de Deus no seu coração agora e põe para quebrar. Receba essa fé que vem de Deus, por essa pregação que é de Deus, e coloca para quebrar em nome de Jesus Cristo. Sai da frente, Satanás, que eu vim com tudo e eu vou arrebentar com tudo pela fé. Ah, mas não tem resposta, Deus está em silêncio. Não importa, porque Ele está em silêncio, mas Ele está ouvindo. Aleluias.
1: Aleluia.
0: Ah, porque a resposta não vai ser do jeito que você quer, não importa. Ah, a resposta não vai ser hoje, não importa. Deus tem o seu tempo e o tempo de Deus é tempo certo. Você tem que ficar indignado agora, você tem que se sentir farto de ter esse inimigo dentro da sua casa, essas coisas ruins destruindo a sua vida. Não é só questão de esperança, tenha fé, é fé que Jesus quer ver, é fé que Jesus quer contemplar. Grande é a tua fé, disse Jesus. E aquela mulher, ou seja, a partir daquela hora, a filha daquela mulher ficou sã.
1: From that moment, her daughter was healed.
0: Deus foi lá, Jesus foi lá e aquele demônio foi embora.
1: God reached out and that demon.
0: Tenha fé em Deus.
1: Have faith in God.
0: Não desista.
1: Do not give up.
0: A gente não fala que Deus é bom apenas, meus irmãos, por falar, não. Deus é bom porque Deus é bom.
1: God is good because he is truly good.
0: Deus tem o melhor para nós.
1: God has all the best reserved.
0: Às vezes você tem algumas barreiras,
1: sometimes there
0: só para terminar. Algumas barreiras que são bem esquisitas. Tipo, se eu for na igreja dos crentes, vou ser criticado pela minha própria família. Sua família não vai te salvar. Ah, se eu for na igreja dos crentes, vai parecer que eu sou fraco. Sinceramente, deixa eu dizer uma coisa para você. O que você prefere, o silêncio ou a resposta? Deixa eu dizer outra coisa para você. O que é que você pretende para a sua vida? Uma vida de salvação, uma vida abençoada, ou essa vida que você está vivendo, que é uma desgraça, vamos falar a verdade? Essa vida que você está levando é uma vida de pessoas que vão continuar comendo misérias até o fim da vida. Migalhas, digo. Deixa eu dizer para você mais uma coisa. Saia de debaixo da mesa.
1: Come out from under the table.
0: Debaixo da mesa é lugar de gente escravizada. Assim como aquele rei Adonibezeque, ele pegava outros reis, escravizava, cortava os polegares e colocava para comer migalhas debaixo da mesa. E eu preguei aqui a mensagem, reis comendo migalhas. Saia de debaixo da mesa.
1: Come out from under the table.
0: Saia e senta-te à mesa.
1: Come out and sit at the table.
0: Porque o banquete das bênçãos está servido.
1: Because the blessings are served.
0: A todos aqueles que têm fé no nosso Senhor Jesus Cristo.
1: All those have faith
0: tem
1: in our
0: fé
1: Lord
0: na
1: Jesus
0: sua palavra.
1: Have faith in his
0: que
1: word.
0: Acreditam no que Deus fala.
1: That believe in what God tells.
0: Deus abençoe você.
1: May God bless you all.
0: Tenho certeza que o Espírito de Deus falou ao seu coração. Silêncio ou resposta? Deus tem os dois. Aleluia, louvado seja Deus, aleluia. Digam comigo assim, meus irmãos. A paz do Senhor Jesus. Digam comigo assim mais uma vez. A paz do Senhor Jesus. Muito obrigado, irmãos, todos vocês da Igreja Deus e Amor, vocês de outros ministérios, vocês que juntaram-se a nós na oração, bem-vindos e venham sempre, e muito obrigado por vocês estarem aqui, que Deus vos abençoe. Digam comigo mais uma vez, a paz do Senhor Jesus, vão com Deus, meus irmãos, vocês estão guardados, vocês estão protegidos e abençoados, em nome de Jesus Cristo.
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2: 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Provérbios 19:20.
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A paz do Senhor a todos os nossos irmãos, Deus abençoe a vida de vocês, irmãos que estão nos acompanhando através das emissoras de rádio, também através das redes sociais, YouTube, Facebook, Instagram, você que está acompanhando também pelo aplicativo Deus e Amor, sejam todos bem-vindos. Eu sou seu irmão pastor Milton de Almeida e neste momento nós já vamos nos preparar para buscar a presença de Deus, mas antes quero compartilhar com vocês um versículo da palavra de Deus que está em Salmos capítulo 30 e o versículo 5 que nos diz assim: porque a sua ira dura só um momento, no seu favor está a vida. O choro pode durar uma noite, mas a alegria vem pela manhã. Que palavra tremenda essa palavra que nós acabamos de ler. O choro pode durar uma noite, mas a alegria ela vem pela manhã. A madrugada é um momento de nós buscarmos a Deus, um momento tão propício, quanto muitos estão já no seu descanso, no repouso, nós estamos diante de Deus. É nesse silêncio que abrimos os corações, colocando nossas preocupações no altar, dizendo: Senhor, ainda eu confio em Ti. Talvez alguém tenha chegado nesta madrugada também, carregando uma preocupação, talvez exista uma porta fechada, uma enfermidade, uma luta, uma dificuldade, enfim, a adversidade que vocês estejam passando. Uma coisa é certa: a madrugada não é o fim da história. Então nós vamos nesta oração, nesses 30 minutos de busca, nós vamos colocar tudo nas mãos do Senhor. Vamos colocar as nossas preocupações, as dores, aquilo que está te inquietando, que está te incomodando, nós vamos colocar diante do Senhor. Não se esqueça, a oração é o momento de nós debruçar-se diante do Senhor. É o momento de nós falar com Deus. Não é o momento de nós expor diante de todos as nossas reclamações, mas aquele momento íntimo com Deus, aquele momento que, glorificando ao Senhor, exaltando o nome do Senhor, receberemos a presença dele em nossas vidas, ao ponto de termos aí um renovo e uma restauração. Somos da Igreja Pentecostal Deus e Amor, e a sede mundial está aqui localizada no centro de São Paulo. Grandes oportunidades Deus tem dado ao povo, aqueles que querem buscar de verdade a presença do nosso Deus. Temos aqui o Santuário da Oração, temos aqui os cultos em nossas igrejas Deus de Amor. Temos já também nessa sexta-feira esse grande mover de Deus com jovens, graça sobre graça. Nesta sexta, neste sábado, todos estão convidados para participar desse grande mover de Deus. Mover de Deus é algo que não tem como nós explicar, mas uma coisa estou certa: quando nós estamos no centro da vontade de Deus, Deus sempre está conosco, nos dando grandes livramentos. Você recebeu o livramento de Deus nesse dia que estamos encerrando? Então convido vocês para juntos iniciarmos a oração, agradecendo ao Senhor, pedindo misericórdia, pedindo perdão de tudo aquilo que fizemos, ou até mesmo deixamos de fazer. As coisas boas, o bem que talvez deveríamos ter feito e não fizemos. Isso é o momento de nós orar, buscar a presença de Deus. Não vamos orar daquela forma que muitas vezes oramos e a oração da gente não passa. É no ambiente que estamos orando. Muitas vezes nós nos colocamos na presença de Deus porque necessitamos mesmo de ouvir e receber o refrigério de Deus em nossas vidas. Muito bem, vamos nos preparar para buscar a presença de Deus.

Bondoso Deus e Pai, neste momento de oração nós nos colocamos diante de Ti, agradecendo o dia que findou, pelos livramentos, pela saúde, até mesmo por aqueles momentos que talvez não foi um ótimo dia, diante de tantas lutas, de tantos problemas, as adversidades que chegou a bater na porta do nosso coração, ao ponto de estarmos o dia todo pensativo, angustiado, pedindo ao Senhor a direção, pedindo ao Senhor talvez até uma resposta. Mas também eu oro, Senhor, e agradeço, porque tem muita gente que está agora agradecendo, porque tiveram um dia abençoado, tiveram um dia alegre, tiveram um dia produtivo. O Senhor surpreendeu muitas vidas no dia que nós findamos. Por isso eu quero lhe agradecer, Senhor. Como um pecador arrependido, me coloco diante da Tua presença para agradecer ao Senhor pelos grandes livramentos, pelas quebras das cadeias, pelas quebras das correntes. É, Senhor, quantos e quantos livramentos o Senhor tem nos dado. Quantas vezes, Senhor, que deveríamos estar agradecendo ao Senhor e muitas vezes reclamamos, muitas vezes murmuramos, muitas vezes achamos que Deus não está no controle da situação, mas agora eu oro, Senhor, perdoa os meus pecados, perdoa, Senhor, tudo aquilo que fizemos por obra, pensamento, palavra, até mesmo por falta de gratidão ao Senhor. Senhor, repreenda, Senhor, do nosso coração tudo aquilo que venha trazer, Senhor, venha nos incitar para murmurar, para criticar, ou até mesmo para fazer pré-julgamentos. Senhor, eu peço por misericórdia e compaixão, que o Senhor possa mover pela sua infinita misericórdia, Senhor. Quero agradecer pela minha casa, pela minha esposa, pelas minhas filhas, pelas netas e netos. Senhor, abençoa meus genros, abençoa todos os meus familiares. Senhor Jesus, abençoa também os meus irmãos, abençoa minhas irmãs, abençoa, Senhor Jesus, os meus irmãos de fé, nossos irmãos que sempre estão conosco, orando, intercedendo por nós, pedindo a favor da diretoria, dos obreiros. Quero agradecer ao Senhor. O Senhor tem colocado tanta gente, tantas pessoas abençoadas que têm intercedido, orado, jejuado por nós. Muito obrigado, Senhor. Eu oro e apresento essas vidas para que eles também possam usufruir das bênçãos, para que eles possam receber a plena graça, a presença do Teu Santo Espírito. Senhor Jesus, eu apresento, Senhor, a direção desta igreja. Apresenta a nossa irmã Irene Miranda, presidente desta obra, abençoa a tua serva, fortaleça, Senhor, dando graça, unção, poder, Espírito Santo, nós intercedemos juntamente com os milhares e milhares de irmãos que agora ora a favor da nossa irmã, abençoa, Senhor Jesus, abençoa também a nossa irmã Débora Miranda de Almeida, pastor Lourival de Almeida, o presbítero Davi Miranda Neto. Apresento a diretoria executiva, apresento em Tuas mãos a minha vida, o meu ministério. Apresento, Senhor, e coloco diante das Tuas mãos o meu futuro, o meu coração, a minha vida. Apresento também o pastor Osmar de Oliveira, Senhor. Abençoa a família, o Teu servo. Abençoa também, Senhor, a vida do pastor Marco Mago, do pastor Fabrício Beata, do pastor Gerro, do pastor Wilson, também a favor da nossa irmã Maria José. Senhor, apresenta o corpo, o ministério geral desse ministério, desta igreja. Abençoa os pastores, presbíteros, diáconos, obreiros, obreiras, dirigentes das nossas igrejas, Deus e amor. Apresento também os membros, Senhor, simpatizantes, frequentadores. Apresento nossos irmãos de outros ministérios que sempre estão conosco, Senhor. Que também muitos deles, ó Deus, estão orando, pedindo, Senhor, pela uma bênção que estão aguardando de Tuas mãos nesta madrugada. Senhor Jesus, apresento os mantenedores desta igreja.
abençoa os dizimistas, os ofertantes, nossos irmãos que têm ajudado, que têm colaborado, Senhor, que têm patrocinado esta obra. Senhor Jesus, se não fosse esse povo tão abençoado, Senhor, nós não teríamos condições de estarmos agora orando em cadeia, de estar orando agora, Senhor, através das redes sociais. Oh, meu Senhor, muito obrigado, Senhor, por essas oportunidades que o Senhor tem nos presenteado de uma forma, Senhor, que nós muitas vezes não te agradecemos, mas eu peço, Senhor, por misericórdia e compaixão, que nós possamos estar mais atentos, Senhor, a tudo que o Senhor faz na nossa vida, para que possamos expor os nossos agradecimentos, para que possamos nos colocar diante do Senhor, num coração grato ao Senhor. Senhor Jesus, eu tenho a plena convicção que o Senhor tem o controle de tudo. O Senhor tem controle da obra da criação. O Senhor conhece o coração deste homem, desta mulher. O Senhor conhece, Senhor, as intenções de cada coração. Por isso eu peço, Senhor, que o Senhor venha estar à frente da Tua obra. Senhor, nós somos somente ferramentas, instrumento em Suas mãos, Senhor. E estamos aqui, Senhor, e queremos estar no centro da Tua vontade. Queremos estar, Senhor, fazendo tudo aquilo, Senhor, que venha lhe agradar. Ó Espírito Santo, venha, Senhor, confirmar, Senhor, nesses corações a alegria, a paz. Estas pessoas, Senhor, que já não têm mais esperança, que já não têm mais confiança, que estão decepcionados, frustrados, abatidos. Pessoas que estão sem congregar, que já não têm mais prazer de vir para a Tua casa para prestar um culto diante do Senhor. Por isso eu oro por essas vidas, Senhor, e peço por misericórdia e compaixão. Ó, meu Senhor, nós imploramos, Senhor, que a Tua misericórdia possa tomar toda a nossa vida, tomar toda a vida deste homem, deste irmão, desta irmã. Ó, meu Jesus, eu sei que esse programa, esse momento de oração, muitas pessoas estão ouvindo pela primeira vez. Oh, meu Jesus, eu apresento essas vidas que ligaram o rádio ou estavam acessando as redes e agora deparou com esta oração. Eu peço por misericórdia, Senhor. Esta pessoa, Senhor, que tinha tanta oportunidade, Senhor, de estar na Tua casa, de orar, de se humilhar diante da Tua presença, mas tem resistido, Senhor, à voz do Teu Santo Espírito. E agora esta pessoa está nessa situação, muitas delas no leito, no hospital, ouvindo a oração. O Senhor é um Deus de misericórdia. O Senhor é um Deus que faz algo novo na vida daqueles que Te buscam. Oh, meu Senhor, não dá para medir, Senhor, a profundidade da Tua misericórdia. Não dá para ter, Senhor, imaginar a dimensão das Tuas misericórdias, Senhor. Por isso aqui estamos, Senhor Jesus, para lhe agradecer por mais um dia que estamos iniciando. Mais um dia estamos iniciando na Tua presença, Senhor. Ó, Espírito Santo da verdade, vai movendo nesses corações pela Sua graça, por esse poder maravilhoso, Senhor. Ó, meu Jesus, tenha misericórdia de todos que estão agora em oração, intercedendo juntamente comigo em favor dos hospitais, daqueles que estão internados, do profissional da área da saúde. Senhor, quantas crianças, quantos jovens, quantos adultos, Senhor, estão hospitalizados, desenganados e até mesmo perdendo cada dia a esperança de voltar e ter uma vida normal e voltar para casa com saúde. Senhor Jesus, o Senhor é um Deus de surpresa. O Senhor tem nos surpreendido com tantas bênçãos, Senhor. Oh, meu Jesus, eu tenho muita fé e confiança em Ti, Senhor. Oh, Espírito Santo da verdade, eu só tenho que lhe agradecer por tudo que o Senhor tem feito,
por tudo que o Senhor tem realizado, Senhor. O Senhor tem sido, Senhor, na minha vida, a medicina, a cura. O Senhor tem sido, Senhor, na minha vida, o bálsamo, Senhor, que nos traz a tranquilidade, que nos traz a paz, que nos traz a alegria. Por isso, Senhor, me coloco diante da Tua presença, Senhor, pedindo a Sua misericórdia. Reconheço, Senhor, a minha limitação, reconheço minha total dependência do Senhor. Oh, meu Jesus, que o Senhor possa agir, atuar, efetuar nesses corações a Sua graça. Esta pessoa que está pedindo conhecimento, entendimento, esclarecimento diante da Tua Palavra. Senhor Jesus, tenha misericórdia, Senhor. Não deixa, Senhor, nós agirmos de uma forma errada, de uma forma, Senhor, totalmente desvirtuando da Tua Palavra, mas que possamos agir, Senhor, segundo as Santas Escrituras. A Tua Palavra tem um poder de regenerar, de transformar, de curar. Oh, meu Senhor, dá em nossos corações o temor, o tremor, Senhor, diante, Senhor, da Tua Palavra, que o Senhor possa falar, que o Senhor possa agir, que o Senhor possa manifestar a Tua glória. Senhor Jesus, eu apresento também, ah, meu Deus, apresento o nosso país, a nossa nação, Senhor, o nosso país, Senhor, que está passando por tantos problemas, por tantas dificuldades. Eu peço, Senhor, por misericórdia e compaixão, que o Senhor possa mover, Senhor, nos corações, Senhor, das autoridades constituídas, esses que regem a nossa nação, para que eles possam ter o temor de conduzir este país, para que possa agir na igualdade, no humanismo, para que possa agir, Senhor, nos corações, o temor da Tua Palavra. Senhor Jesus, eu sei que este pedido parece tão desnecessário, mas nós temos que interceder pelas autoridades constituídas da nossa nação. Tenha misericórdia, Senhor, tenha compaixão, Senhor Jesus, guarda, Senhor, a nossa nação do terremoto, dos vulcões, de todo fenômeno da natureza que venha trazer morte, desgraça, destruição. Eu oro, Senhor, para que haja abundância, para que haja prosperidade no nosso Brasil, para que o Senhor possa mandar a chuva lá para o Nordeste, para que o Senhor possa manter, Senhor, o equilíbrio, para que não haja inundações, para que não haja uma seca severa, mas para que haja dentro do equilíbrio, Senhor, que o Senhor possa mandar tudo para matar a sede daqueles que precisam, para que a terra possa produzir o alimento para saciar a fome da nação. Peço ao Senhor misericórdia. Eu oro, Senhor, pela região norte do nosso país. Eu oro pelos irmãos lá do Acre, nossos irmãos lá do Amapá, nossos irmãos do Amazonas, nossos irmãos lá, nossos irmãos ribeirinhos, nossos irmãos das aldeias, nossos irmãos também do estado do Pará. Apresento-se nossos irmãos do estado de Rondônia, estado de Roraima, também o estado de Tocantins. Apresento em Tuas mãos, Senhor, para que estes estados, Senhor, sejam abençoados, para que os nossos irmãos, as nossas igrejas, os nossos irmãos tenham a liberdade de propagar o Evangelho, de falar do Teu amor, para que a força das trevas não possam prosperar, mas que a força das trevas possa minar as Suas forças, e para que a Tua glória, Teu poder, a Tua unção possa mover sobre a região norte do nosso Brasil, muitas vidas sendo salvas, muitas pessoas que estão desviadas, que possam retornar à Tua casa, que na casa do Senhor possa haver temor, graça, palavra, unção, milagres, manifestação do Teu Santo Espírito. Apresento também, Senhor,
os 9 estados ali da região Nordeste, apresento o estado de Alagoas, o estado da Bahia, abençoa os nossos irmãos do Ceará, do Maranhão, abençoa os nossos irmãos da Paraíba, abençoa os nossos irmãos do Pernambuco, do Piauí, do Rio Grande do Norte, também do estado do Sergipe. Abençoa, Senhor, nossos irmãos da região Nordeste, as nossas igrejas Deus e Amor, nossos irmãos que estão na cidade, nossos irmãos que estão lá no sertão nordestino. Que o Senhor possa mover, que o Senhor possa agir, Senhor. Ô Espírito Santo da verdade, nós oramos, nós pedimos, ó Deus, a tua bênção. Senhor Jesus, continua abençoando também a obra social, assistencial da Igreja Deus e Amor, a Fundação Reviver, a Reviver Help Deus e Amor, o projeto, Senhor, os projetos que o Senhor já preparou. Ah, meu Deus, os projetos que estão em andamento ali em Paulistana, os poços já se abriram, que estão ali, os poços jorrando água para saciar a sede daqueles que tanto precisa. Abençoa os nossos irmãos dos vilarejos, nossos irmãos que estão distante da cidade, distante da, até mesmo da água. Oh, meu Senhor, o Senhor tem abençoado esta obra e não temos que reclamar, porque o Senhor tem dado tantas oportunidades. Senhor Jesus, eu oro também pelos 3 estados ali do Centro-Oeste. Apresento-se em tuas mãos o estado de Goiás. Senhor Jesus, apresento o estado do Mato Grosso do Sul e também o Distrito Federal. Abençoa os nossos irmãos que vivem ali do agro, da agricultura, na fazenda, no gado. Oh, meu Deus, apresento, Senhor, que o Senhor possa repreender a peste, as doenças, para que o Senhor venha abençoar este irmão que tem uma fazenda, que tem um sítio, que tem uma plantação, que o Senhor venha abençoar também os nossos irmãos da cidade. Oh, Espírito Santo, que a tua presença possa ser manifesto na vida dos nossos irmãos. Como é bom buscar a tua presença, como é bom crer, acreditar, como é bom, Senhor, dedicar esse momento para colocar tudo isso em tuas mãos, Senhor. Senhor, eu apresento também aqui a região sudeste do nosso Brasil, apresento o estado do Espírito Santo, o estado de Minas Gerais, o estado do Rio de Janeiro e também o estado de São Paulo. Apresento a região sudeste em tuas mãos, Senhor. Apresento, Senhor, os nossos irmãos do interior, nossos irmãos que também estão orando conosco lá na chácara, Senhor. Oh, meu Senhor, repreenda, Senhor, as afrontas do diabo. Repreenda, Senhor, esses demônios que tem feito de tudo para que haja desgraça, para que haja miséria, para que haja doença, para que essas pessoas não consigam prosperar em nada. Eu oro por essas vidas, porque elas são as mantenedoras, os mantenedores da tua obra. São irmãos dizimistas, Senhor, são irmãos ofertantes. Por isso apresento essas vidas, para que o Senhor possa, Senhor, prosperar, para que o Senhor possa abençoar, para que esse pai de família possa ter melhores condições para dar aí uma melhor qualidade de vida para a família. Meu Senhor, quantas pessoas que dependem, Senhor, da terra, dependem da agricultura, que vivem da agricultura também aqui na região sudeste. Eu apresento, Senhor, a vida dos nossos irmãos. Também não posso deixar de orar pelos nossos irmãos da região sul do nosso Brasil. Nossos irmãos ali no estado do Paraná. Abençoa todas as nossas igrejas, Deus e Amor, espalhadas no estado do Paraná. Abençoa também, Senhor, o estado de Santa Catarina e também o estado do Rio Grande do Sul. Senhor, apresento, Senhor, os nossos irmãos na região missioneira. Abençoa nossos irmãos do Cerrado, nossos irmãos das capitais, das cidades, Senhor. Eu quero pedir por misericórdia, Senhor. Me entristece tanto
quando logo de manhã a gente vai ver notícias, somente tem desgraça, acidente, meu Deus, tenha misericórdia, tenha compaixão. Senhor, guarda esse caminhoneiro, esse motorista, esse motorista que está com a família no seu carro, que está indo para um destino, que o Senhor possa guardar, livrar do acidente, livrar de todas as setas do maligno que Satanás preparou, arquitetou, planejou para destruir, para haver mortes nestas rodovias. Eu peço ao Senhor por misericórdia. Senhor Jesus, a gente não tem prazer nenhum, Senhor, até mesmo de aplaudir isso, jamais, de ver tanta morte, tanta desgraça, tanta destruição. Mas pedimos ao Senhor misericórdia, pedimos ao Senhor livramento, Senhor, livra o seu povo, ou até mesmo esta família que não teve ainda um encontro com o Senhor, para que eles possam, ó Deus, ter uma viagem abençoada na ida e na volta, que eles possam ter a paz, que eles possam ter esse impacto divino do Senhor sobre essas vidas, porque operando Deus, quem impedirá? Ninguém pode impedir o teu operar, os seus pensamentos, Senhor, não pode ser mudado por um ser humano, de maneira alguma. E não cabe a nós, Senhor, diante do Senhor, querendo ensinar Deus como fazer. O Senhor sabe da maneira certa, da forma correta de agir e de atuar em nossas vidas. Mas cabe a nós pedir ao Senhor paciência para aguardar o tempo de Deus, para aguardar o agir de Deus no momento certo. O agir vai chegar. Meu Deus, eu apresento também, Senhor, todos aqueles que falam coisas que não têm certeza, que não sabem, muitas delas faltam até mesmo com a verdade, Senhor. E pessoas, ó Deus, que têm a Bíblia Sagrada na mão, mas infelizmente, Senhor, estão precisando muito ter um encontro com Deus. Senhor, nós como servos do Senhor, queremos prestar um serviço para o reino e não um desserviço. Senhor Jesus, quantos irmãos, quantas irmãs, quantos estão sendo, Senhor, caluniados, zombados, criticados. Meu Deus, a gente percebe a maior desgraça que acontece na vida de muita gente é isto, Senhor. Pessoas por falta de buscar nesse momento, buscar a presença do Senhor. Por isso o Senhor preparou esse programa, preparou esse momento.

mundial. Oh, meu Deus, como é bom estarmos em oração, como é bom debruçar diante do Senhor, colocar diante do Senhor as nossas preocupações. Senhor Jesus, me ajuda, Senhor, a viver o presente, a valorizar este momento e não nos preocupar com o dia do amanhã. Deixar o dia do amanhã, Senhor, deixar um futuro próximo para que seja vivido no momento, mas que possamos agora viver esse momento tão importante. Porque nós, meu Pai, precisamos da Tua ajuda, precisamos da Tua misericórdia. Por isso eu oro, Senhor, com toda a minha fé. Senhor, eu oro por esta mãe que está orando, pedindo, Senhor, a recuperação do filho, que está talvez numa casa de recuperação, porque se entregou às drogas, e esta mãe conseguiu resgatar esse filho, trazendo numa casa de recuperação para que seja reabilitado ou inserido novamente na sociedade. Por isso eu oro, Senhor, e peço que esses demônios, Senhor, que incita, que coloca no coração do nosso jovem o desejo de viver no mundo da criminalidade, de viver num mundo que não traz paz, que não traz felicidade. Senhor, quantos pais que estão orando pelos filhos, quantos avós que estão orando pelos netos, Senhor, eu apresento, Senhor, a todos neste momento, para que o Senhor possa agir pela sua infinita misericórdia. Senhor Jesus, eu também não posso deixar de orar pelos nossos irmãos aqui, vizinho, nossos irmãos que abra hispano, nossos irmãos que está clamando conosco neste momento também. Senhor Jesus, bendiza nossos irmãos que clamam por misericórdia, que está clamando, Senhor, que entrou em seu propósito, em seu coração, está ayunando, clamando, que está orando neste momento, pedindo a misericórdia do Senhor. Oh, Deus Santo de poder, oh, Espírito de Deus, que a presença do Senhor pueda fazer milagros, que pueda ser transformação, salvação, aleluias. Quantas pessoas, oh Deus, estão apartadas de Cristo? Quantos homens e mulheres que predicaram a palavra do Senhor, que clamaram, que predicaram, oraram pelos enfermos, e muitos deles foram sanados, e agora este homem, que outrora era um predicador, e agora está apartado de Cristo. Tenha misericórdia, Senhor. Bendiz a vida deste homem e desta mulher. Senhor, sacamos fora agora toda obra de bruxaria, hechicería. Oh, Deus de poder. Eu creio em a sangre de Cristo, aleluias. A sangre de Jesus tem muito poder. Alabado seja o nome de Cristo. Oh, meu Deus, abençoa todos os nossos irmãos, as nossas igrejas, Deus e amor, em Sul América, na América Central, na América do Norte. Abençoa as nossas igrejas também, Senhor, no continente europeu, no continente africano, na Ásia, na Oceania. Senhor, abençoa aqueles países que estão em conflitos, em guerra, Senhor. Abençoa a Venezuela, que está tentando se reerguer novamente após o grande terremoto. Senhor, apresento também o país do Haiti, Senhor, que sofreu um forte terremoto lá em 2010 e até hoje estão tentando se reconstruir. Pedimos ao Senhor misericórdia, que onde houver a fúria e a influência maligna, diabólica, satânica, nós repreendemos agora pelo sangue de Jesus. Toda obra, influência maligna, nós repreendemos agora que saia pelo sangue de Jesus Cristo. Eu creio, Senhor, eu creio neste poder.
Eu creio nesta glória que o Senhor está derramando sobre nossas vidas. Apresento, Senhor, o grande evento que vai acontecer nesse final de semana. Senhor, que o Senhor possa mover, manifestar a sua glória, que muitas pessoas possam chegar-se à tua casa, em

0: movido pelo teu Santo Espírito, e que todos sejam cheios do teu Santo Espírito, aleluia, levantando pregadores, levantando homens cheios do Espírito Santo, fazendo uma obra, Senhor, uma obra de salvação, propagando-se, usando a cada um deles, para que seja uma ferramenta para anunciar o Evangelho. Oh, meu Senhor, eu te louvo, eu te glorifico, Senhor, porque somos de uma igreja que o Senhor levantou para nós anunciar o verdadeiro Evangelho, a palavra que transforma, a palavra que transforma, a palavra que converte, porque é o teu Santo Espírito que faz tudo isto. Glorificamos ao Senhor. Muito obrigado, Senhor, por este novo dia que o Senhor tem nos dado, Senhor, por esta madrugada que estamos orando, por esta madrugada que estamos buscando a tua face. Oh, meu Deus, esse momento é muito importante para nós, Senhor, porque é o momento que nós recebemos do Senhor o renovo, é o momento que o Senhor acalma o nosso coração, é o momento que nós lhe adoramos, porque o Senhor é digno disto. Senhor Jesus, prepara o teu povo, Senhor, para o grande dia do arrebatamento da igreja. Estamos aguardando, Senhor, estamos aguardando e dizemos: ora vem, Senhor Jesus, vem buscar o teu povo. Senhor Jesus, te esperamos, ó Senhor, te aguardamos, ó Deus, para que possamos estar com o Senhor, para que possamos glorificar o Senhor. Aí não teremos mais a enfermidade, as dores, os problemas, porque estaremos com Cristo, o nosso Salvador. Muito obrigado, Senhor, por este momento de oração. Oh, Espírito Santo, continue usando, Senhor, continue usando os nossos irmãos intercessores, as nossas irmãs que oram. Senhor, continua, Senhor, meu Deus, abençoando a vida dos nossos irmãos através da oração, da nossa irmã Maria Lorena, que vai continuar orando a partir de agora. Te agradeço, Senhor, por esta oportunidade, em nome de Jesus. Aleluias!
1: Quero saudar os ouvintes de casa com a gloriosa paz do Senhor Jesus. Quem vos saúda é a sua irmã em Cristo, Maria Lorena. Oramos ao Senhor. Aqui estamos, Pai, mais uma vez a tua presença, para te louvar, para te agradecer, Senhor, pela oportunidade que o Senhor nos concede por mais um dia de vida, meu Pai. Te louvamos, Jesus querido, pela tua querida presença no dia de hoje, meu Pai. Em nome de Jesus te damos graças, graças, graças pelas tuas muitas misericórdias, Pai. Graças pelo perdão dos nossos pecados, meu Deus. Lembra da tua misericórdia, da tua grandeza, do teu poder. Meu Pai, não tenho palavras de gratidão por esse dia, Jesus querido, por tantos milagres, por tantas maravilhas, meu Pai, que o Senhor realizou em todos os cultos, Pai. O teu nome foi grandemente glorificado. Vai derramando a tua graça soberana, meu Pai. Vai derramando, Senhor, por esse novo dia que já estamos no início, por esta madrugada, meu Pai. Abençoa o descanso do teu povo, da tua igreja. Abençoa de uma maneira especial, meu Pai. Vai derramando o teu santo e querido Espírito, Pai. Lembra do teu grande amor, da tua misericórdia. Como é maravilhoso saber que o Senhor está no controle de todas as coisas. Pai, que nada te é impossível. Pai, eu te suplico agora, meu Deus, a tua misericórdia em prol desse leito, em prol desses hospitais, Senhor, que são milhares e milhares de leitos, meu Pai. Vai derramando a tua graça soberana, vai derramando o teu poder, meu Pai. Lembra das tuas muitas misericórdias, Pai, enquanto estamos aqui clamando pelo teu nome, quantos que estão descendo à sepultura, através de enfermidades, outros por tragédias, Pai, mas a nós o Senhor tem livrado. Pai, livra esse ouvinte de casa agora, derrama sobre ele a tua graça soberana, derrama teu poder, rica, vai de encontro da necessidade de cada um. Pai, confirma, meu Deus, a tua linda promessa. Senhor, eu creio, meu Deus, lembra, Senhor, naquele motorista já tão cansado naquele volante. Pai, lembra da vida, da família, do teu servo. Vai de encontro desta família agora. Vai derramando, rica lama tune, rica lama siriclama. Pai, aquela pobre irmãzinha que aguarda o chegado do seu esposo, o retorno para o seu lar, meu Deus. Vai derramando a tua graça soberana, meu Pai. Eu creio que tu surpreende a todos, meu Deus. Quantos e quantos que nas madrugadas tão fria, madrugadas chuvosas, perigosas, meu Pai, mas ali estão eles ganhando o seu pão de cada dia. Pai, alcança a saúde do teu filho, da tua filha. Alcança os guardas que trabalham pela madrugada. Senhor, livra teu servo, livra, meu Pai. Lembra do teu grande amor, da tua misericórdia. Nós temos um adversário que nos pega de surpresa, meu Pai. Mas a tua palavra, ela me revela que o teu anjo se acampa ao redor de quem o teme, o livra de todo mal, meu Pai. Vai dando livramento, tu me rica, o lamaciri clama. Vai dando grande livramento por amor do teu nome. Repreenda toda a adversidade, repreenda toda a fúria do inferno contra a membresia da tua igreja, Pai. Quantos, meu Deus, que já não tem mais força para clamar, não tem mais força para orar, meu Pai. Vai de encontro, tu nem rica, lama, se reclama. Vai de encontro, meu Deus, dando a ele saúde espiritual e física também, meu Pai. Lembra do teu grande amor, aquela alma enferma por causa do pecado. Senhor, purifica a alma daquele ouvinte de casa. Purifica por amor do teu nome, meu Pai. Quem sabe ele cirou hoje, ele pecou contra ti. No momento de ira, meu Deus, vai derramando a tua graça soberana. Vai derramando tu nirica, lama, siri, clama. Eu creio que Tu és Deus que tem todo o poder nos céus e na terra, meu Pai. Ai, derramando, meu Deus, passa uma gota do Teu sangue sobre cada membro da Tua igreja, Pai. Que toda a membresia seja visitada por Ti. Senhor, vai abençoando os obreiros, as obreiras. Vai abençoando os diáconos, os presbíteros. Vai derramando a Tua graça soberana, meu Pai. O rica lamatuni, rica lama siriclama. Ah, siriclama, clama, clama, tuni, rica lama siriclama. Pai, assim como Jacó orou, meu Pai, para voltar para o Egito, para encontrar com o Seu filho José, Senhor, e o Senhor disse que o Senhor seria com ele. Pai, lembra deste membro agora, Pai. Lembra da Tua misericórdia sobre a vida deste obreiro que tem uma chamada ministerial. Vai de encontro da vida deste diácono, nesse presbítero, Pai. Vai de encontro da vida de cada pastor. Quantas esposas, meu Pai, que ainda não compreenderam a chamada do esposo, Pai, elas não vão e não querem que o marido vá. Senhor, eu te suplico a Tua misericórdia. Alcança a vida desta irmã, Senhor, fala com ela, meu Pai, porque quando o Senhor fala, cala-se os moradores da terra. Pai, vai de encontro agora, meu Deus, vai derramando a Tua graça soberana, vai derramando o Teu poder, meu Pai, vai derramando pelo poder da Tua palavra, pelo poder do Teu sangue precioso, aquele sangue derramado ali na cruz do Calvário. Senhor, eu creio que o Senhor é Deus que surpreende a necessidade de cada família. Pai, toca no coração desta irmã. Senhor, tira a dureza da nossa alma, do nosso coração. Senhor, muitas às vezes nós negligenciamos até a chamada do Senhor, meu Pai. Quantas vezes, meu Deus, nós não falamos não, mas não é isso que o Senhor nos ensinou. O Senhor nos ensinou a ser submisso. O Senhor nos ensinou a ser humilde, meu Pai. Vai de encontro desta família agora. Vai de encontro deste ouvinte, meu Pai. Livra, livra, livra a Tua igreja, Pai, de toda opressão, de toda emboscada maligna. Livra Teus filhos, a Tua filha, meu Pai. Vai de encontro desse chamado na vida desse jovem. Quem sabe ele ainda nem na igreja ele está, mas o Senhor tem uma obra com ele, ali na faculdade, no colégio, no trabalho. Senhor, traga ele para Tua casa, liberta ele dos vícios, Senhor, liberta ele da cocaína, meu Pai, da bebida alcoólica, dos jogos, Senhor, no mundo da prostituição, que só leva à destruição, meu Pai. O pecado do adultério é o mais terrível que existe. A pessoa vai pagar o seu ato na sua própria carne. O sofrimento de um adúltero é muito grande, meu Pai. Converta ele nesse pecado, porque ele peca contra contra o próprio corpo, meu Deus. Quem sabe ele não tem força para se libertar. Mas nós estamos orando pela vida dele, Pai. Liberta esta mulher, liberta este homem da escravidão, do pecado, da mentira, da injustiça, da defamação, meu Pai. Lembra do teu grande amor, meu Deus. Senhor, eu te louvo por tudo que o Senhor tem feito, por cada alma que o Senhor convence, por cada pessoa que está no mundo da escravidão. Liberta as pessoas do pecado do Egito, meu Pai. Liberta do pecado, da mentira, da injustiça, da escravidão, meu Pai. Liberta pelo poder da tua palavra, Senhor, o apontar do dedo, abominação, meu Pai. É um dos pecados que o Senhor, Senhor, não tem prazer, meu Pai. Quanta abominação, Senhor. Liberta esta alma, Senhor. Não permita, põe um guarda na nossa boca. Não deixa nós apontar o dedo para ninguém. Ajuda nós confessar o nosso pecado, sentir a nossa miséria, a nossa injustiça, meu Pai. Vai lavando a nossa alma, Senhor, lava por dentro e por fora, meu Pai, lava com o poder do teu sangue, purifica nossas vistas, unge, Pai, com o colírio do teu Espírito, põe um guarda na nossa boca, meu Pai, assim como o Senhor tocou nos lábios de Isaías, quando ele olhou para seu próprio pecado. Ele disse, ai de mim que habito no meio de um povo de impuros lábios, Senhor. E o Senhor tocou, meu Pai, nos seus lábios com uma brasa viva, tirada como a tenaz do teu altar. Toca nos nossos lábios, Senhor. Ajuda-nos a corrigir a nós próprios, meu Pai. A tua vinda é chegar, meu Deus, de uma maneira tão clara, tu me revelou, meu Pai, que está tão perto o arrebatamento da tua igreja. Já não é mais tempo de nós, meu Deus, Senhor, querer fazer a diferença. É tempo de nós correr atrás de alma. Pai, o maior milagre não é uma cura. O maior milagre não é uma cura física, Pai. Tu ressuscitou a Lázaro, Senhor. Tu deu saúde para ele, Pai, mas chegou o dia em que ele teve que ir também. Senhor, o maior milagre é a salvação da nossa alma. Eu creio nesse milagre, meu Deus. Esse ouvinte de casa que está apenas em busca de uma cura ou em busca de uma bênção material. Pai, o maior milagre, meu Deus, é o espiritual. Senhor, salva a alma desse ouvinte, meu Pai. Converta ele do mau caminho, meu Deus. Eu creio na salvação, Jesus querido. Repreenda a fúria do adversário. Repreenda esta opressão maligna. Pai, quantos que já estão presos num quarto, já não tem alegria de ver o sol brilhando, não tem alegria de sentar numa mesa, se alimentar, não tem mais prazer, meu pai. O diabo conseguiu prendê-lo dentro do quarto. Ali está ele com o celular, Jesus querido. Já não tem força nem de trabalhar, meu pai. Lembra do teu grande amor, da tua misericórdia. Vai de encontro dessas almas oprimidas. Vai de encontro dessa alma tão sofrida, meu pai. Repreenda a fúria do adversário. Repreenda essa depressão maligna. Repreenda essa enfermidade, essa seta do diabo. Pai, ele tem bombardeado esse corpo de todas maneiras. Jesus querido, eu creio na tua misericórdia. Estenda as tuas mãos, surpreenda agora. Repreenda a fúria do inimigo. Joga por terra, meu pai. Repreenda agora em nome de Jesus Cristo toda perturbação da madrugada. Senhor, o inimigo, ele bate porta, ele faz que está abrindo portão, meu pai. Essa pessoa se acorda assustada, com medo de tudo, meu pai. Repreenda pelo poder que há no teu sangue. Joga esse adversário por terra. Pai, a tua palavra me revela que o anjo do Senhor se acampa ao redor de quem o teme, o livra de todo mal. Pai, tu me rica, lama, se clama. Faça esse ouvinte entender que tem um anjo na entrada, na saída, que tem uma muralha de fogo em volta dessa casa. Pai, como o salmista Davi dizia na sua palavra, em paz me deitarei e dormirei, porque só o Senhor me faz habitar em segurança. Pai, é tão lindo dormir nos teus braços, saber que o Senhor cuida de todas as coisas. Cuida da nossa saúde, papai. Cuida da nossa voz, Senhor. Cuida do ouvinte de casa, pai. Vai queimando esse câncer na garganta, essa preula inflamada no pulmão, essa pneumonia, Jesus querido. Vai queimando pelo poder do teu sangue. Vai queimando pelo poder da tua palavra. Vai queimando esta bactéria, meu pai. Queima, queima, queima toda a inflexão no sangue. Vai queimando a leucemia, meu pai. Vai queimando o glaucoma na vista dessa pessoa. A catarata, Senhor, repreenda agora toda a enfermidade no alto da cabeça, planta dos pés. Queima, queima, queima, queima, queima agora toda obra maligna. Vai queimando as bruxarias das trevas. Vai queimando toda a perturbação do inferno. O Senhor Jesus te repreenda. Saia, saia, saia. Pai, esse lar que o diabo quer destruir. Pai, ele colocou outro, meu Deus, tem misericórdia. Vai no encontro desse lar, desta família. Repreendo o destruidor. Repreendo o diabo, repreendo a macumba. Repreendo toda a força maligna. joga por terra toda oferenda aos demônios. Pai, joga por terra pelo poder da tua palavra. Senhor, rica lamatuni, rica lamaciriclama. Ah, siriclama, clama, clama, tuni, rica lama. Pai, essa pessoa que está pensando em entregar tudo, meu Pai, dá o livramento, meu Deus. Abençoa a irmã Irene Miranda, meu Pai. Alcança a tua filha, dá saúde para ela. Pai, ela já lutou tanto pela tua obra. Pai, em nome de Jesus, fortaleça a saúde dela. Fortaleça esta obra que tu colocou na palma da mão da tua serva. Fortaleça para a tua glória. Vai de encontro agora, meu Pai, a cantora Débora Miranda, Senhor. Quanta seta que o inimigo lança, Jesus, vai queimando pelo poder do teu sangue. Levanta o pastor Lorival, meu Pai. Levanta teu filho, meu Deus. Quanto que tu já usou esse teu servo.

0: Pai, em nome de Jesus, eu te peço saúde para teu servo, saúde para o Davi Neto, meu Pai. Vai de encontro deles agora. Pai, a obra é tão grande, meu Deus. Quantas almas que estão perecendo, meu Pai. Dê força para o Davi Filho também. Pai, dê saúde para teu servo, para o pastor Milton, pastor Osmar Antônio, o pastor Jerry, Pai, o pastor Fabrício, meu Pai, o pastor Marcos Magno, Senhor, a irmã, meu Pai, Maria José, vai de encontro da irmã Maria também, Pai, lembra do teu grande amor, meu Deus, ajuda a Regiane, meu Pai, ajuda a irmã Ilza, Senhor, o pastor Jorge Tenório, meu Pai, abençoa os trabalhos que estão na mão dos teus filhos, a Fundação Reviver, a Fundação Help, Deus e Amor, confirma teu grande milagre, Pai, todos os projetos eu entrego na palma das tuas mãos, as concentrações já anunciadas, meu Pai, abre porta onde não há porta, confirma teu grande milagre, Senhor, porque eu creio que tu és soberano, tu és santo e maravilhoso, dê a eles a bênção que eles almejam. Pai, quanto é lindo trabalhar na tua obra, quanto que é lindo ganhar almas para teu reino. Pai, a nossa recompensa não está na terra, Pai, a tua recompensa, Senhor, está no céu. A tua palavra diz, esforçai-vos e tenha bom ânimo, Senhor. Abre porta onde não há porta, confirma teu grande milagre, Senhor, porque eu creio que tu és soberano, tu és santo e maravilhoso, dê a eles a bênção que eles almejam. Pai, quanto é lindo trabalhar na tua obra, quanto que é lindo ganhar almas para teu reino. Pai, a nossa recompensa não está na terra. Pai, a tua recompensa, Senhor, está no céu. A tua palavra diz, esforçai-vos e tenha bom ânimo, Senhor, a nossa fortaleza. O Senhor é socorro bem presente na hora da nossa angústia. Pai, usa essa diretoria, abençoa a tua obra, Pai, quantas almas ali no Nordeste, quantas almas na Grande Ásia, meu Pai, Senhor, as cidades na Índia, meu Deus, lembra daquelas multidões, meu Pai, ah, Senhor, estão ali apenas firmados numa religião, que ainda não te conhece, na China Vermelha, na Coreia do Norte, no Afeganistão, no Baguenistão, na Arábia, na Indonésia, Senhor, são milhares e milhares de nações que ainda não ouviram falar do Senhor. Pai, eu te peço, alcança essas almas, alcança para tu uma glória, confirma teu grande milagre, meu Pai, nesse já eu te agradeço, em nome de Jesus, amém, amém. Ouvinte de casa, oramos contigo até agora, agora eu lanço diante do Senhor. Entrega o teu caminho ao Senhor, confia nele, ele tudo fará por você, mas para isso é necessário aceitar a Jesus, reconciliar voltar para os braços do Pai. Jesus te ama e nós também te amamos. A diretoria, ela te ama e queremos o teu bem, queremos ver você feliz. Você na casa do Pai, entregando o teu caminho ao Senhor, a tua alma. Seja uma pessoa abençoada. Só existe um caminho, que é o céu. Entra nele e Deus te abençoará. Levanta a tua mão, você que quer aceitar Jesus. Faça como eu estou fazendo, com a mão levantada agora. Ora essa oração comigo. Senhor, perdoa os meus pecados e escreva o meu nome lá no céu, no livro da vida, e sela com teu sangue. Senhor Jesus, salva minha alma e a minha família, porque eu e a minha casa te serviremos para sempre. Que Deus te abençoe. Pertinho da tua casa tem uma igrejinha com a plaquinha Igreja Pentecostal Deus e Amor. Entra nela, fala com o pastor e seja mais um membro do corpo de Cristo. Que Deus te abençoe. Nosso carinho, nosso abraço fraternal para todos que oraram conosco até agora. Fique na paz, Senhor Jesus.
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4: Senhor da glória, nós clamamos pelo teu mover, meu Deus, e repreendemos também as obras malignas, os demônios que têm se infiltrado, que têm atrapalhado, que têm amarrado, que têm destruído vidas, meu Deus. O Senhor é poderoso para repreender nesta manhã e colocar essas pessoas em liberdade. Traz resposta, Deus. Traz a resposta da oração deste povo, Senhor, em nome de Jesus. Amém. Oh, aleluia. Quem orou com fé, grita glória a Deus. Vamos agora então ler a Bíblia, vamos. Quem tem a Bíblia sagrada, grita glória. Peguem a Bíblia comigo. Evangelho de Jesus segundo escreveu Lucas, capítulo de número 13. Aleluia. E eu quero ler com vocês a partir do versículo de número 10. Lucas 13, versículo de número 10. Quantos encontraram, grita glória. a cura de uma mulher paralítica. E ensinava no sábado numa das sinagogas. E eis que estava ali uma mulher que tinha um espírito de enfermidade, havia já 18 anos, e andava curvada, e não podia de modo algum endireitar-se. E vendo-a Jesus, chamou-a a si e disse-lhe: Mulher, estás livre da tua enfermidade. E impôs as mãos sobre ela, e logo se endireitou e glorificava a Deus. Levante as mãos ou a sua Bíblia e diga comigo: Meu Deus, eu creio no poder da sua palavra. Fala comigo nesta manhã. Pode tomar o vosso assento, guarda a Bíblia com muito carinho. Isso, e pode aplaudir a Deus. Pode adorar, pode glorificar a Ele com uma alegria. Glória a Deus. Aleluia. Queridos irmãos presentes, ouvintes em casa, irmãos internautas, nós lemos a Bíblia Sagrada no livro de Lucas, no capítulo 13, e eu li com vocês quatro versículos, o 10, o 11, o 12 e o versículo de número 13. Esta passagem bíblica está falando acerca de uma mulher enferma. E a enfermidade maltratou seu físico. Não foram dias, não foram meses, mas foram anos, 18 anos de sofrimento. Eu não posso deixar de falar que no mundo que nós estamos vivendo, o mundo decaído, as doenças, meus irmãos, e as debilidades, elas são comuns. Quando nós olhamos hoje para o cenário, nós vemos muitas pessoas enfermas. E muitas das vezes enfermidades naturais, muitas das vezes enfermidades por falta de uma nutrição adequada, aquela pessoa que não tem ali uma educação alimentar de acordo, aquela pessoa que, quem sabe, ela entra em contato com uma fonte de infecção. Muitas das vezes é a baixa defesa do organismo, e tudo isso atrai doenças. Quem está compreendendo, grita glória a Deus. Eu posso até citar exemplos que, quando falta vitaminas no nosso organismo, certamente o físico vai adoecer. Por exemplo, quando falta a vitamina B, B1, B3, B12, de repente vai aparecer o diagnóstico. De repente vai acontecer aí anemia, as pernas vão inchar, daqui a pouco começa a dormência, dificuldades respiratórias, daqui a pouco, meus irmãos, começa problemas cardíacos, inflamação na pele, começa a chegar a fadiga, começa a entrar a fraqueza. Isso tudo por quê? Por falta de vitamina no nosso organismo. Então são vários fatores que pode levar um corpo a ficar doente. Mas a passagem que nós lemos nesta manhã em Lucas capítulo 13, aqui está narrando o encontro de Jesus com uma mulher que há 18 anos vivia encurvada. A mulher estava dobrada, não podia ficar de pé, não podia se endireitar. A sua condição física era o reflexo de uma opressão espiritual. Irmãos, a enfermidade desta mulher não era por falta de vitamina no organismo, ela não tinha entrado em contato com uma fonte de infecção, não! Era a presença de um demônio. A sua enfermidade era de origem espiritual. E eis que estava ali uma mulher que tinha um espírito de enfermidade. Eu vejo este texto revelando para nós três elementos fundamentais no ministério de Jesus. Porque ele chega no templo. A partir do momento que ele chega no templo, na sinagoga, irmãos, a situação muda. Quais os fatores? Quais os elementos fundamentais? A palavra que ensina, o olhar que vê a dor e o toque que cura. Quem crê que Jesus está no templo aqui conosco hoje? Onde ele está, alguma coisa acontece. Pode adorar a ele. Pode glorificar o nome dele com alegria. Oh, aleluia. Esta mulher, meus irmãos, ela representa muitos que estão na igreja, mas ainda vivem encurvados por cargas, traumas, culpas ou enfermidades. Mas eu quero trazer uma boa notícia para você aqui nesta manhã. A presença de Jesus transforma qualquer situação. Ela endireita a alma e leva a pessoa à liberdade para glorificar o nome do Senhor. Quem recebe esta boa notícia nesta manhã? Quem recebe? A presença de Jesus transforma. A presença de Jesus liberta. A presença de Jesus muda situações. Jesus chega na sinagoga e ele começa a ensinar, meus irmãos, em meio a uma rotina religiosa. No versículo 10, Jesus ensina no sábado numa das sinagogas. O que era uma sinagoga? Era o local, meus irmãos, que era o centro social religioso. Um local onde a comunidade judaica se reunia para fortalecer os laços e prática de fé. É considerado um local sagrado. O local onde se realiza orações e onde é feito o estudo da Torá. E Jesus estava exercendo o seu ministério de ensino em um ambiente bastante religioso. E ele não deixou de ensinar a palavra. Sabe por quê? A cura começa com a palavra. Eu não tenho dúvida que já tem pessoas sendo curadas nesta manhã através da explanação da palavra. A cura começa pela palavra. A libertação começa pela palavra. O milagre começa pela palavra. Oh, aleluia. Levante a mão e vai adorando. Se você valoriza a palavra, você é curado por ela. Se você valoriza a palavra, você é liberto por ela. Oh, aleluia! A palavra de Deus é uma fonte extraordinária, porque ela trabalha no íntimo do ser humano, trazendo cura para a alma. Talvez você fale, pastor, eu vim aqui hoje para ser curado desta enfermidade que está maltratando o meu físico. Eu entendo, mas primeiro você será curado pela palavra, que será a cura da alma. Hebreus capítulo 4, versículo 12, a palavra de Deus é viva e eficaz e mais cortante do que qualquer espada de dois gumes e penetra até a divisão da alma e do espírito, juntas e medulas, e é apta para discernir os pensamentos e a intenção do coração. Consegue entender onde a palavra de Deus entra? Consegue entender onde a palavra de Deus vai? Sabe aquela doença da alma? Aquela preocupação excessiva? Sabe aquele medo que toma conta da sua vida? Quem sabe o nervosismo, quem sabe a depressão, quem sabe aquela tristeza profunda, aquela angústia, o rancor, mágoas, lembranças do passado, quem sabe aquela cicatriz que está aberta te matando por dentro? A cura não vem através de calmante, a cura não vem através de antibióticos. A cura vem através da palavra de Deus, que entra, que penetra, que cura, que arranca a dor da alma. Levante a mão e vai adorando. A palavra de Deus é o remédio que cura a alma, é o remédio que cura o nosso interior. Oh, aleluia. Valorize a palavra, porque ela que cura as doenças da alma. João 8,36, se o Filho vos libertar, verdadeiramente sereis livre. Quem é o Filho? A palavra. O Verbo se fez carne e habitou entre nós, ele é a palavra é que cura as doenças da alma. Quando a palavra de Deus entra no coração do homem, meus irmãos, ele nunca mais será o mesmo. A semente entra, ela é plantada, o terreno muda. Um campo seco, ele pode se transformar através de uma boa semente plantada. Assim é a palavra no coração do homem. Ela é plantada e o terreno muda. O interessante é que antes de Jesus curar o físico, ele primeiro ensina a palavra. Porque a palavra prepara o milagre. É por ela que Jesus começa a alinhar tudo que está torto na vida do ser humano. Isaías 40, versículo 4, todo vale será elevado, todo monte e colina será rebaixado, e o torto será feito reto, e os lugares ásperos planos. Sabe o que Deus está falando? Ele está preparando um novo caminho para você, ele está preparando uma nova vida para você, ele está escrevendo uma nova história da sua vida aqui hoje. Levante a mão e vai aplaudindo o nome dele. Se a palavra dele entra, se a semente ela é plantada, o terreno vai mudar. Levante a mão e vai adorando, levante a mão e vai adorando. Primeiro ele prega a palavra cura a alma. E depois ele vê a dor que ninguém vê. Ele está pregando, ele está ensinando. E ele olha para uma mulher que, quem sabe, há muito tempo frequentava a sinagoga. Mesmo não tendo condição de caminhar, olhando para cima, mesmo curvada, ela ia para a sinagoga. Eis que estava ali uma mulher que tinha um espírito de enfermidade. Havia já 18 anos e andava curvada e não podia de modo algum endireitar-se. Esta mulher estava na sinagoga, mas em sofrimento há quase 2 décadas. A sua enfermidade era espiritual com efeitos físicos. O diabo estava ali maltratando, e o físico sente, curvada. O seu físico estava sofrendo. Mas a Bíblia fala que Jesus a viu. Irmãos, no grego, espírito de enfermidade é pneuma astenéias. Isso traz a ideia de algo maligno impedindo da pessoa viver de pé. Satanás a mantinha completamente aleijada da sua coluna vertebral. E não foi dias, como eu disse, foram 18 anos. Curvada. Você já passou em algum local que você viu lá uma árvore, quem sabe, grande, e ela encurvada? Quem já viu ou já passou em local assim? Eu também vi recentemente uma árvore muito alta, encurvada. A situação desta mulher. Uma árvore vergada pelo vento. E esta árvore foi vergada porque ela foi forçada. Ela se curvou com o passar do tempo. Isso não foi através de dias, foram anos. Mas Jesus chega para endireitar o que está vergado. O olhar de Jesus, ele alcança onde a religião não chega. E eu quero te informar que ele conhece a sua dor antiga. Mesmo que ninguém a conhece, mesmo que ninguém sabe, Jesus sabe. E hoje ele quer te levantar dessa situação de sofrimento. Se você crê que ele vai te levantar, levante a mão e adore o nome dele. Jesus hoje vai te levantar. Levante a mão e glorifique a ele. Jesus te levanta. Jesus quer te erguer. Mesmo que tenha anos, mesmo que a circunstância diz não tem jeito, Jesus pode te levantar hoje. Aleluia. O propósito do diabo é escravizar a vida do homem, curvando a sua alma até o pó. Você sabe que tem muitas pessoas curvadas pelo pecado, curvadas no álcool, nas drogas, na prostituição, pessoas que estão curvadas, meus queridos irmãos, sendo humilhadas, vivendo uma vida de sofrimento, totalmente sem esperança. Mas na primeira carta de João, capítulo 3, no versículo 8, na parte B, está escrito que para isto o Filho do Homem se manifestou, Filho de Deus se manifestou para desfazer as obras do diabo. Quem sabe eu esteja falando com pessoas aqui no interior da igreja, em casa, me acompanhando, que vocês estão presas no cativeiro do diabo. Quem sabe o diabo colocou vocês em um cativeiro, trancou e disse assim: não sai mais. Que cativeiro, pastor? O cativeiro das dívidas. O cativeiro das enfermidades. Quem sabe há depressão, quem sabe há vícios. O diabo está dizendo: acabei contigo, já tem muitos anos que eu te aprisionei e agora você vai morrer aí. Isaías 45:2, eu irei adiante de ti, em direito.

arrebentar, para estourar este cativeiro. Levante a mão e vai adorando. Levante a mão e vai glorificando. Hoje Jesus te tira deste cativeiro. Amanacaiastei, menehalamai. Eriquemaiastei, menehalamalamai. Jesus te tira, Jesus te tira. E te coloca em liberdade. Levante a mão e grita, eu creio. Em terceiro lugar, para encerrar, Jesus toca e restaura com plenitude. Ele chega, prega a palavra. Ele vê a dor que ninguém vê. E ele agora vai tocar para acontecer restauração. No versículo 12 e 13 que lemos, e vendo-a a Jesus, chamou-a a si e disse-lhe, mulher, estás livre da tua enfermidade. Irmãos, quem olhava de fora, talvez duvidava, espera aí, 18 anos. Uma pessoa que fica ali 18 anos, encurvada, a coluna está travada. O diabo estava ali travando a coluna, mas o físico vai sendo maltratado e a coluna estava totalmente travada. Aleluia. E Jesus vai lá, coloca a mão sobre ela. Sabe o que aconteceu? Na mesma hora, se endireitou. Eu imagino os estalos na coluna desta mulher que estava travada. Ela agora se levanta. Aleluia, glória. Certamente houve barulho de ossos destravando. E ela se ergueu, levantou, se colocou de pé, ereta. Irmão, nós estamos vivendo em um mundo que tem muitas pessoas encurvadas, não fisicamente. Curvadas como, pastor? Encurvadas como? O emocional, espiritual e moralmente. São pessoas que estão feridas por traumas. Pessoas oprimidas por situações. Dobradas pelo peso da culpa e da dor. E esta mulher vivia assim há 18 anos, frequentava a sinagoga, ouvia a leitura da lei, mas permanecia encurvada até o dia em que Jesus entrou. Quando Jesus entra em cena, a capetada tem que sair. Quando Jesus entra em cena, a doença tem que sair. Quando Jesus entra em cena, o mal tem que sair. Levante a mão, Jesus está aqui. Levante a mão e aplaude a Ele, Ele está aqui. E onde Ele está, a doença sai. Demônio sai. O mal sai. Oh, glória. Este texto mostra que o toque de Jesus, ele vai além do físico. Ele toca a alma. Ele toca a história. E restaura tudo que o tempo e a dor deformaram. O que é que você vem sofrendo no decorrer dos anos? O que é que o tempo tem levado da sua vida? Jesus restaura isso. O que a dor e o tempo levou. Apocalipse 21, versículo 5, na parte

parte B, Jesus está dizendo: eu faço novas todas as coisas. Não importa o tempo, não importa a dor. Como um médico que enxerga a doença antes dos sintomas, Jesus vê o que está por trás da sua dor. Ninguém sabia o que você carrega. Talvez as pessoas olham e não conseguem enxergar, mas Jesus sabe. Jesus chama e ele fala assim: mulher, estás livre da tua enfermidade. E ele vai e coloca a mão nela. Este toque de Jesus não é simbólico, não. Ele toca para transformar, foi de imediato. Quando ele tocou, irmãos, a mulher estava encurvada, agora se levanta, ela agora fica ereta, de pé, e ela não foi apenas curada do seu físico, ela foi restaurada, ela voltou a andar ereta, ela voltou a glorificar, ela voltou a viver a normalidade da sua vida. O toque de Jesus é um toque restaurador. Levante a mão e vai aplaudindo a ele, recebendo restauração. Vai recebendo a restauração na sua vida hoje. Oh, glória! Aleluia! Nós podemos comparar a vida desta mulher, a vida de muitas pessoas, como uma ponte caída que é restaurada. Pedra por pedra, voltando no seu devido lugar e se tornando novamente caminho de passagem. O toque de Jesus levanta quem a dor derrubou. Você pode estar aqui nesta manhã dobrado pelas dores da vida, mas Jesus quer te colocar de pé restaurado. Quem recebe a restauração dele? Levante a mão então e vai adorando. Levante a mão então e vai glorificando. Ele está colocando cada coisa no seu devido lugar. Cada pedra no seu devido lugar. Oh, aleluia, glorifica, glorifica, glorifica. Ele está te colocando hoje de pé. Aleluia, glória. Nós podemos pegar esta mulher e fazer uma comparação. Ela é uma imagem de todos nós, antes de conhecermos a Cristo. Andávamos encurvados pelo pecado, oprimidos pela dor da alma. Mas Jesus, o Mestre, que ensina, vê e toca, ele foi para a cruz, para nos levantar definitivamente. Ele nos ergueu definitivamente. Isaías 53:4, ele tomou sobre si as nossas dores. E eu quero te informar que ele ainda hoje toca. Ele ainda hoje cura. Ele ainda hoje restaura. Ele ainda hoje salva. Levante a mão se você crer nele. Levante a mão e adora. Ele foi para a cruz para nos levantar definitivamente.
nos restaurou, nos tirou das trevas para a luz, mudou a nossa história. É isso que Ele quer fazer contigo aqui hoje. Oh, glória! Quem sabe você está aqui na igreja hoje, como essa mulher, encurvado, calado, cansado, mas hoje você vai sair daqui de pé. Hoje você vai sair daqui curado. Hoje você vai sair daqui restaurado, glorificando o nome do Senhor, exaltando o nome do Senhor, adorando o nome do Senhor. Ele vai mudar a história da sua vida, vai, como mudou a história da vida desta mulher. Jesus vê sua dor, chama você para perto, declara libertação, toca e restaura com perfeição. Mateus 11:28, ele disse: vinde a mim todos cansados, sobrecarregados, eu vos aliviarei. E eu tenho certeza que se Jesus tocar em você hoje, a sua vida será restaurada por Ele. Quem já está recebendo o toque dEle nesta manhã, aplaude a Ele então. O toque dEle muda. O toque dEle salva. O toque dEle restaura. O toque dEle levanta. Deus abençoe vocês. Que o Espírito de Deus prossiga falando melhor em cada coração. Eu quero chamar pessoas aqui na frente que querem sair daqui hoje de pé. Eu quero chamar pessoas aqui na frente que querem ser restauradas nesta manhã. Pastor, o que é que eu tenho que fazer? Você vai receber o toque de Jesus aqui agora. O toque da salvação. Você vai abrir o seu coração e vai falar: Jesus, entra. Porque antes de Jesus curar, primeiro Ele pregou a palavra. E você entendeu que a palavra, ela é o remédio que cura a dor da alma. Talvez você está aqui até com uma enfermidade no seu físico, mas a pior enfermidade está do lado de dentro. Quem sabe a dor do passado. Quem sabe ainda existe mágoas, quem sabe aquele sentimento ruim, quem sabe você está mal por dentro. A palavra de Deus entrando, Jesus entrando, Ele vai curar você do lado de dentro. E automaticamente, o lado de fora também será curado. Vem para a frente ter um encontro com Jesus nesta manhã. Jesus quer salvar sua alma. Jesus quer curar você do lado de dentro primeiro. Se a palavra dEle entrar, você será curado. A palavra é o remédio que cura a dor da alma. Isso, vem receber a cura da sua alma nesta manhã. Vem ser curado por dentro nesta manhã. E você sendo curado por dentro, Ele vai te curar também do lado de fora. Isso, já tem muitas pessoas que entenderam que realmente a palavra de Deus é o remédio que cura a dor da alma. Venham para a frente. Vem ter um encontro com Jesus nesta manhã. Só Jesus pode curar a sua alma. Só Jesus pode sarar você por dentro. Se a palavra de Deus entrar, a sua alma será curada nesta manhã. Oh, aleluia! Vem para a frente ter um encontro com Jesus. Jesus quer tocar em você aqui agora. Jesus quer curar a dor da alma. E Ele curando a dor da alma vai curar a dor do físico também. Aleluia. Quando a alma está doente, o físico adoece também. E Jesus vai curar você por completo. Chega para cá. Isso, aproxima aqui, ó. Pode chegar para cá, irmãs. Isso, pode espalhar na minha frente aqui. Levante a mão e grita glória a Deus.
Vem ter um encontro com Jesus. Se tem mais pessoas, eu aguardo você chegar aqui à frente. Vocês estão tendo um encontro com a vida nesta manhã. Vocês estão tendo um encontro com Jesus nesta manhã. Oh, glória a Deus. Deixa eu ver quantas pessoas estão tendo um encontro com Jesus nesta manhã. 1, 2, 3, 4, 5, 6, 7, 8, 9, 10, 11, 12, 13, 14, 15, 16, 17, 18, 19, 20, 21, 22, 23, 24, 25, 26, 27, 28, 29, 30, 31, 32, 33 almas para Jesus. 33 almas sendo resgatadas para Jesus. Oh, glória! Pessoas que receberão a cura da alma aqui agora. Levante as mãos de vocês para os céus. Levantem as mãos. Que coisa linda. A palavra de Deus entra. A palavra de Deus entra para causar um impacto. A palavra de Deus entra para salvar vidas. Levante as mãos com as minhas bem altas assim para os céus. Repitam comigo essas palavras. Senhor Jesus, eu te aceito como Senhor e Salvador da minha alma. Perdoa os meus pecados. Escreve o meu nome no livro da vida para o dia da tua vinda. Meu Deus, eu entrego essas almas ao Senhor. São tuas. São pessoas que foram compradas pelo precioso sangue do Senhor. Pessoas que reconheceram a necessidade de receber a cura da alma. Eu sei que o Senhor já liberou o perdão a elas. Meu Deus, a alma já recebeu a cura. Agora, se o Senhor quiser, cura o físico também dessas pessoas. São tuas, meu Deus. Ajuda elas no processo de libertação, da santificação, e usa essas pessoas como instrumentos nas mãos do Senhor. Amém. Olhem para cá, parabéns para vocês. Vocês receberam a cura da alma agora, o perdão dos pecados, o vosso nome escrito no livro da vida. Acompanhe a nossa equipe à minha direita. A nossa equipe vai anotar os nomes de vocês e nós vamos ajudar vocês todos os dias, tá bom? Conta conosco. Mais do que uma igreja, nós somos uma família. Vocês se alegram pela salvação dessas almas? Glorifique então a Deus. Dê glória. Levante as mãos bem altas aos céus. Um minuto de palmas e glórias e de aleluia. Um minuto de adoração. Um minuto, louve a Ele pela vida, pela paz, por você estar aqui nesta manhã. Adore a Ele. Oh, aleluia, glória. Glória a Deus. Louvado é o nome do Senhor. Bendito é o nome do Senhor. Minha alma te louva, Deus. Minha alma glorifica o teu nome, Senhor. Aleluia, glória. Aleluia. Aleluia. Preste bastante atenção. Eu vou chamar as pessoas à frente. E vocês vêm com fé. Amém? Preste atenção aqui. 28 pessoas que o Senhor te tirou do cativeiro do inimigo nesta manhã. Essas pessoas estavam aprisionadas em algo. E o Senhor libertou vocês aqui hoje, nesta manhã. Essas pessoas estavam aprisionadas em algo. E o Senhor libertou vocês aqui hoje.
Eu quero que vocês, essas 28 pessoas, saiam do seu lugar e caminhem aqui para a frente, por favor. Você sabe o que é que estava te

prendendo. E Jesus está te libertando aqui hoje. Venham para a frente em nome de Jesus. Jesus te liberta do cativeiro maligno. Ah, pastor, minha vida está presa nas drogas, no álcool. Eu sou viciado. A minha vida está presa em uma situação tão difícil. É dessa situação, é desse cativeiro que Jesus está te tirando nesta manhã. Levante a mão e grita glória. Glória. O Espírito de Deus falou comigo aqui que ainda tem 24 pessoas entre nós. A enfermidade está maltratando o físico dessas 24 pessoas. Venham para a frente já curadas por Jesus. Porque Jesus já está dando saúde para vocês aqui nesta manhã. Vem para a frente, curadas por Jesus. Curadas por Jesus. Curadas por Jesus. Preste bastante atenção aqui, meus irmãos. Tem 8 pessoas entre nós. O Espírito de Deus falou comigo que essas 8 pessoas, as portas se abrem e daqui a pouco as mesmas se fecham. Essas 8 pessoas começam aparentemente bem, daqui a pouco termina mal. Eu quero que essas 8 pessoas levantem as mãos. Jesus falou comigo aqui agora que está abrindo uma porta para essas 8 pessoas e essa o diabo não vai fechar. Não vai fechar. Vai tomando posse, levantando a mão, tomando posse. A porta que Deus abre, o diabo não fecha. Levante a mão e grita glória. Glória. Tem 12 pessoas aqui entre nós. O Senhor falou comigo que essas 12 pessoas estão com uma causa na justiça. Meu Deus, e o negócio está amarrado. Preste atenção, seu telefone está ativo, né? Vai começar a receber a ligação, viu? O Espírito de Deus falou comigo que a notícia já vai começar a chegar. Levante a mão e grite, eu tomo posse da vitória. Eu tomo posse da vitória. Vai chegar a ligação. Porque Jesus já está batendo o martelo favorável para essas 12 pessoas nesta manhã. Levante a mão e grita glória, meus irmãos. O Espírito de Deus falou comigo aqui que tem 2 mulheres entre nós fazendo um tratamento. Há um caroço no corpo dessas 2 mulheres. E o médico já deixou alerta sobre esses caroços. Eu quero que essas 2 mulheres levantem as mãos tomando posse. Porque o doutor Jesus está operando vocês aqui agora. Levante a mão e grita glória. Isso aqui não é toque de mágica não. Procure o caroço. Porque o doutor Jesus já operou vocês 2 aqui agora. Cadê o glória para ele? O Espírito de Deus falou comigo que tem 4 mulheres ainda. Vocês estão pensando em abandonar os seus lares. Não precisa de vocês levantarem as mãos. A situação está tão complicada que vocês falaram, eu não aguento mais viver aqui. Mas Jesus está entrando na casa dessas 4 mulheres agora. E o que está tirando a sua paz lá, Jesus está colocando para fora. Aleluia. Coloque a mão na cabeça, por favor. Coloque a mão na cabeça. Nós vamos orar para Jesus curar os enfermos. Nós vamos orar para Jesus repreender o mal que estiver prejudicando a sua vida. Esquadrão da fé, vamos agora entrar em ação. Expulsando as doenças, expulsando todos os males, no poder que há no nome de Jesus. Vamos lá, coloque a mão na cabeça, vão gritando, queima ele, Jesus. Queima, queima, queima, queima, expulsa. Vai queimando, Jesus, vai queimando. Começa a repreender, Senhor, toda a obra do mal aqui agora. Toda a opressão maligna eu te repreendo. Sai, Satanás. Sai do caminho dessas pessoas agora em nome de Jesus. Eu repreendo toda a obra maligna. Eu repreendo toda a opressão do mal. Sai daí, Satanás. Sai da vida dela. Vamos expulsar.

0: Expulsando, vão expulsando. Pede para Jesus queimar ele. Sai, obra maligna, sai, opressão do diabo. Vai embora, Satanás. Sai da vida dessas pessoas em nome de Jesus. Sai da vida dessas pessoas em nome de Jesus. Sai daí, doença, sai, sai. Opressão maligna, o meu Deus te repreende, Satanás. É você que está aprisionando a vida desta pessoa. Você que está curvando esta pessoa. Sai, sai daí no nome de Jesus. Sai enfermidade, vão expulsando. Sai doença maligna, sai do corpo desta pessoa. Sai, Satanás. Vão expulsando, irmão, vão expulsando. Expulsa toda obra maligna. Sai, Satanás, sai da vida dessas pessoas. Você que está oprimindo a vida dessas pessoas, o meu Deus te repreende. O meu Deus te repreende. O meu Deus te repreende. Sai, sai, obra do mal, sai, obra maligna. Queima ele, Jesus, queima ele. Sai daí, Satanás. Sai, doença. Sai, sai, sai da cabeça. Sai dos ossos. Sai do sangue. Sai do pulmão. Sai dos rins. Sai, sai. Vai expulsando, irmãos, vai expulsando. Pede para Jesus queima ele. Vão expulsando todo o mal. Sai, Satanás, sai. Vai queimando, Jesus, vai queimando. Vai queimando toda obra maligna. Expulsa todo o mal, expulsa todo o mal. Expulsa toda obra maligna. Sai, Satanás, sai daí. Você que colocou enfermidade no corpo desta pessoa. Vai embora, Satanás. Expulsa ele, meus irmãos, expulsa. Sai daí, enfermidade maligna. Sai da coluna desta pessoa, Satanás. Sai, sai caroço, sai hérnia de disco, sai. Você que está travando, meu Deus, vai destravando a coluna desta pessoa. Vai destravando os nervos que estão atrofiados. Sai, sai, sai, sai. Vão expulsando, sai inflamação, sai infecção, sai, sai paralisia, sai em nome de Jesus, sai em nome de Jesus, sai em nome de Jesus, sai em nome de Jesus, sai em nome de Jesus, vai expulsando, vai expulsando, vai expulsando, sai, Jesus, vai tocando, toca na coluna, toca nas pernas, Senhor, aquilo que está atrofiado, o Senhor é poderoso para voltar ao normal aqui agora, o Senhor é poderoso para repreender aquilo que há muito tempo está atrofiado. Sai, sai, paralisia, sai, meu Deus, toca na coluna, toca nas pernas, toca nos nervos, sai, doença, sai, sai em nome de Jesus, sai em nome de Jesus, sai, sai, cegueira, sai, surdez, sai, sai em nome de Jesus, sai em nome de Jesus, sai em nome de Jesus, sai em nome de Jesus, expulsa o mal, expulsa o mal, expulsa o mal, queima ele, Jesus. Vão expulsando, meus irmãos, vão expulsando, vão expulsando, vão expulsando. Expulsa toda obra maligna. Vai queimando, Jesus, vai queimando, vai queimando. Sai toda a opressão. Eu te repreendo, Satanás. Tudo o que você ganhou para matar, para destruir, o meu Deus te repreende. O meu Deus te repreende. Sai, Satanás. Queima ele, Jesus. Queima ele. Vão expulsando, irmãos. Expulsa. Expulsa todo o mal. Expulsa todo o mal. Sai da cabeça, sai dos ossos, sai do sangue, sai da pele. Sai, sai, sai, sai. Vão expulsando, vão expulsando, vão expulsando, vão expulsando. Em nome de Jesus, sai. Já saiu o mal. Já saiu o mal. Já saiu o mal. Já saiu. Sai da mente dela, Satanás. Você vai sair da vida desta moça, viu? Pede para Jesus queimar. Sai dela. Sai da mente dela. No nome de Jesus. Sai. Abra os olhos, moça. Isso. Fala amém. Fala amém. Sai. Amém. Isso. Abra os seus olhos. Está liberta, tranquila, viu? Tem glória aí? Tem glória para Jesus? Procure a sua dor, por favor. Você que não enxergava, olha para mim e pode me ver aqui agora. Você que não ouvia, ouve a minha voz. Você que não andava, levanta e anda, no nome de Jesus. Jesus já te curou aqui agora. Jesus já te curou aqui agora. Ô glória, eu quero ouvir esse homem que está andando. Estava na cadeira de roda e está caminhando. Vira para cá. Jesus está te curando aqui agora. Cadê o glória para Jesus? Cadê o glória para Jesus? Tem glória, tem? Olha aqui, Senhor, qual é o seu nome?
1: Eu sei.
0: Irmão, quanto tempo o senhor estava na cadeira de roda?
1: Eu vim hoje na cadeira.
0: Veio na cadeira. Mas o senhor crê no milagre?
1: Crê no milagre.
0: Chega aqui na frente, por favor. Caminha até aqui. Deixa ele caminhar. Olha aí, meus irmãos, o homem que chegou na cadeira de roda está andando para a glória do nome de Jesus. Quem crê em milagre, levante a mão e glorifique a Deus. Isso, pode voltar com ele, volta com ele. Jesus vai fazer a obra completa, vai devolver as vistas para ele também. Quem crê que Jesus faz o milagre completo, grita, eu creio. Aplaude a ele então, adora o nome dele com alegria. Eu quero ouvir mais pessoas que foram curadas. Quem sabe o caroço desapareceu. Você chegou sentindo uma dor. Nós queremos ouvir vocês testemunharem o poder de Deus aqui agora. Aleluia. Tem mais alguém que quer testemunhar o milagre? Só dá um sinal com a mão. Grita glória a Deus. Ou você no decorrer desta campanha, você veio participando, recebeu o milagre. Nós queremos ouvir você testemunhar o milagre nesta manhã. Grita glória a Deus, meus irmãos.
2: Pastor Antônio, essa senhora chegou aqui sentindo muita dor no joelho e agora depois da oração, a dor desapareceu para a glória de Deus, Pastor Antônio.
0: Senhora, qual é o seu nome?
3: Meu nome é Armandina.
0: Irmã, conta para nós o que aconteceu.
3: Eu estava com muita dor nesse joelho direito, já vem há dias. Aí eu aqui, botei a mão, orei, Jesus já levou.
0: Sumiu a dor agora. Após a oração, sumiu.
3: Foi.
0: Bate o pé no chão, faz um teste. Sumiu. Tá curada por Jesus. Cadê o glória? Aleluia. Se tiver mais alguém, nós vamos te ouvir. Levante a mão e grita glória a Deus. Ouve a irmã para nós, por favor.
4: O pastor falou que na segunda-feira tinha alguém que ia ter um livramento de morte. Eu vim aqui, quando foi na terça-feira, a morte me derrubou de uma tal maneira. Se eu batesse a cabeça num ferro, adeus. Aí eu fiquei toda machucada, quebrou meu óculos. Falei, Deus, eu estava na tua casa, Deus, você vai me curar. O pastor falou que é livramento de morte, eu não vou morrer não, porque a minha vida é de Deus. E aqui estou para a glória e honra.
0: Livramento de Deus. Dai glória a Deus com ela. Deus livra mesmo. Aleluia. Irmã, qual é o seu nome?
5: Roseria.
0: Irmã, conta para nós o que aconteceu.
5: Pastor, já tem mais ou menos 3 anos que eu venho toda sexta-feira aqui, né? Aí semana passada eu não pude vir, faltei, né? Aí eu sinto muita falta disso. Aí o que acontece? Antes de ontem, eu passei muito mal. E não gosto de ir ao médico, né? Aí quando foi hoje de manhã, falei, meu Deus, eu tenho que ir na igreja. Mas aquela desânimo, 6 horas da manhã, que eu acordo para vir para cá, que eu moro um pouco longe. E aquele, sabe, desânimo, ninguém me pedindo para me ir. Aí eu firmei a perna, falei, meu Deus, Não é? Porque o inimigo está me prendendo. Aí ele falou, tem que tomar um banho. Falou, eu vou, eu creio que eu vou ficar curada pelas dores que eu vi. Entendeu? E falei, acredito que Deus não vai me deixar na rua, né? Passando mal, entendeu? E vim e agora, graças a Deus.
0: O mal sumiu.
5: Amém.
0: Está bem.
5: Amém.
0: Está curada. Dai glória a Deus com ela. Aleluia. Glória a Deus. Desde o dia em que aceitei Jesus.

0: mas agora, alô estúdio, irmãos internautas, Deus abençoe a vida de vocês, sexta-feira estaremos juntos novamente, Deus abençoe. Agora vivo bem com Jesus e mais, é com Jesus e mais. Eu andava na escuridão, sem Jesus Cristo e sem salvação.
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0: Olha, ouvintes, passando aqui para chamar a vossa atenção. É nesta sexta-feira, nós estaremos aí no prosseguimento desta campanha, a campanha voltada à libertação e curas. Esta campanha que traz o tema Destruindo as Fortalezas. Eu quero convidar você, a sua família, para estarem presentes conosco, participando desta campanha. É uma campanha que Deus levantou aqui em nossa Igreja Deus e Amor do Rio de Janeiro para garantir a libertação da sua vida, a libertação da sua casa e de toda a sua família. Olha, ouvintes, eu estarei com vocês pregando a palavra de Deus nesta sexta-feira.
8: E você precisa entender que o Evangelho nos chama a sair da lógica do pânico para entrar na dimensão da confiança em Deus. Enquanto o mundo ensina reagir em desespero, Deus nos ensina a descansar. Deus nos ensina a acreditar nele. Entenda, Deus ainda transforma cenários de desespero em testemunhos de livramento. Se o medo tem sido o senhor da sua vida até na data de hoje, hoje Jesus quer ser senhor do seu coração. E se ele for senhor do seu coração, ele vai governar. E se ele governar, não tem espaço para o medo. Não tem espaço para desespero. Levante a sua mão e vai glorificando. Levante a sua mão e vai exaltando. Deixa Deus te governar. Deixa Cristo ser Senhor da sua vida. levante a mão e vai aplaudindo o nome dele. O medo não vai te dominar, o medo não vai te paralisar. Cristo quer ser Senhor da sua vida.
0: Eu tenho certeza que Deus, ele tem uma palavra para o seu coração. Você vai sair daqui leve. A palavra vai penetrar no seu coração e vai te impactar. Vai mudar a história da sua vida. No decorrer desta campanha, eu estarei orando através dos excelentes dons do Espírito Santo. As pessoas que estão participando estão felizes, estão testemunhando o poder de Deus. Nós vamos acompanhar agora para você entender que quem participa desta campanha é agraciado pelo Senhor. Aumente o volume do seu rádio e nós vamos acompanhar agora os testemunhos, aquilo que Deus tem realizado na vida das pessoas no decorrer desta campanha. Qual é o seu nome?
9: Patrícia.
0: Irmã Patrícia, o que aconteceu?
9: Eu, quando comecei a vir na Igreja Deus e Amor, eu estava vindo já de 3 clínicas de dependência química, corrida. Eu estava diagnosticada na psiquiatria por 4 doenças psiquiátricas, transtorno de bipolar, borderline, ansiedade e depressão, tenho os cortes pelos pulsos. E fui, tinha um alcoolismo de último grau, que eu tomava álcool em gel, álcool puro, perfume, meu marido está ali. Acetona, o que tinha de álcool em casa. E já cansada, ficava vindo nas campanhas da igreja e comecei a pegar o propósito e o pastor começou a falar comigo, falando que eu iria enjoar o álcool. Não, na hora nem... Aí, para o decorrer de hoje em dia, eu já não bebo mais. Se alguém estiver bebendo perto de mim, eu vomito, eu não consigo. É, através disso também, eu tinha um pequeno comérciozinho, uma barraquinha, que eu tinha um ganho, o diabo me levou essa barraquinha. E eu migrei para a vida errada e eu falei dentro do meu quarto, Senhor, se o Senhor me restaurar, eu nunca mais vou fazer o que eu faço. Eu nunca mais vou tocar em nada que é de ninguém. E eu vou contar a minha bênção. Aí em um ano, Deus foi lá e me abriu uma loja online, que eu tenho aqui hoje em dia com o meu nome, Patrícia. Loja online, kits em geral. Que eu consigo hoje em dia trabalhar com esse celularzinho, ainda onde eu moro. Trabalhando com cesta básica, kits em geral, em torno, no mês mais fraco, eu tenho tirado mais de uns 6 mil por aí, somente dentro da minha casa. Deus tem me dado paz, não tomo um remédio para dormir, muito raro, quando a vida eu tomo um fenegão, mas muito raro, nem tenho ido mais no CAPS, e não trabalho com bebida e não sinto vontade nenhuma, pastor.
0: Espera aí, era viciada, estava doente, havia perdido a loja... Está aqui hoje testemunhando que está liberta, está curada e tem a sua loja online trabalhando, pastor, recebendo, pastor, abençoada!
9: Hoje em dia, os fornecedores da onde eu moro, que contemplou a minha derrota, que eu andava suja, fedendo, era apelidada, pastor, era muita humilhação. Eles me procuram e me propõem para trabalhar com eles e vender os produtos deles.
0: Você chegou aqui... fracassada e Jesus te levantou e honrou a sua vida.
9: Amém.
0: Que testemunho tremendo, dai glória a Deus com ela. Jesus muda vidas. Esta campanha prossegue em 6 horários: 7, 9, 11, às 13, 15 e também no horário das 19 horas. Venham participar conosco. Eu tenho certeza, a bênção de Deus está reservada para você. Rua Senador Pompeu, número 27, aqui no centro do Rio de Janeiro.
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0: Neste momento eu quero fazer um convite especial a todo o povo de Deus e também às mulheres de fé. Nesta sexta-feira, mais uma vigília e tenho certeza que a presença de Deus será notória conosco em mais uma madrugada. Eu quero convidar as mulheres de fé aqui da nossa sede estadual, de todas as estaduais aqui do estado, sedes setoriais, centrais, regionais, todas as igrejas locais. Venham participar conosco. Você que me ouve aqui no centro do Rio de Janeiro, nos distritos, olha, nas cidades do interior, você pode, é uma vez por mês, esta vigília de mulheres de fé. Nesta vigília nós teremos aí um período de oração, período de adoração, de manifestação da presença de Deus, pregação da palavra. É uma vigília completa. Eu tenho certeza que a glória de Deus vai se manifestar mais uma vez nesta madrugada. A partir das 23 horas, a vigília com as mulheres de fé.

0: Vigília da manifestação da presença de Deus. Você que não é batizado no Espírito Santo, vem para cá. Jesus quer te batizar nesta vigília. Você que está fraco espiritualmente, está desanimado, quem sabe caído, o Espírito Santo vai te levantar. Será feito nesta vigília aquela oração de Pentecoste, onde o céu se abre e a igreja recebe da presença do nosso Deus.
1: Vai mandando glória!

receba mais. Quanto mais você mandar, mais você recebe. Aleluia. Aleluia. Aleluia. Aleluia. Aleluia. Glória a Deus. Oh, glória.

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Espírito Santo quer renovar você nesta vigília, nesta madrugada. E olha, ouvintes, nós estaremos em um período de adoração. Vários grupos louvando a Deus, Mulheres de Fé, o Expansão, vários grupos das regiões em adoração a Deus. Venha participar desta vigília e adorar a Deus conosco nesta madrugada.

0: Madrugada de palavra, madrugada de oração, madrugada de adoração, a partir das 23 horas, onde vai acontecer a vigília, pastor? Rua Senador Pompeu, no número 27, no centro do Rio de Janeiro.
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0: Deus abençoe, ouvintes. Neste momento, passando aqui para convidar a todos vocês para este domingo. É o prosseguimento da campanha da restituição. Deus tem abençoado o povo. Uma campanha que tem impactado vidas, lares e famílias. Você sabe que esta campanha está baseada no livro de Jó, onde Deus trouxe a restituição. Restituiu saúde, restituiu a sua família, restituiu os seus bens. É para você entender que Deus tem poder da restituição. Eu quero convidar você, a sua família, para estarem conosco neste domingo. Eu sei que no decorrer da semana são várias atividades, é o trabalho, tem a faculdade, tem aquele curso, mas aos domingos você pode levantar pela manhã juntamente com a sua família e participar conosco desta campanha. São três horários, 7 da manhã, às 9 e também às 11 da manhã, a campanha da restituição. Eu estarei aqui com vocês pregando a palavra do nosso Deus.
3: Mas agora nós vemos, meus irmãos, que Jó não desistiu. No capítulo 42 que nós lemos, nós encontramos aqui o ponto da virada. Deus apenas não restaurou, mas ele deu a Jó tudo em dobro.
4: Deus é especialista em transformar derrotas em vitórias. Deus é especialista em transformar lágrimas em testemunho. Tem alguém aqui que pode glorificar o nome deste Deus? O Deus que vira a chave, o Deus que transforma situações, o Deus que restaura.
3: Você pode olhar para mim e falar: pastor, eu estou vivendo o capítulo 1 de Jó, a minha vida é só perdas, a minha vida é só dores, a minha vida é só incertezas, é só sofrimento.
4: Se você

0: nome dele haverá. Deus já preparou a restauração, Deus já preparou a restituição, Deus já preparou a honra.
1: Venham ouvir a palavra de Deus neste domingo. Eu tenho certeza, Deus trará a edificação da sua vida. Deus vai falar com você, ouvinte. Deus sabe da sua necessidade. Deus sabe o que está dentro do seu coração. E Ele tem uma palavra para cada pessoa neste domingo. Nós vamos agora acompanhar, ouvintes, as pessoas testemunhando. São pessoas que se tornaram testemunho do poder de Deus no decorrer desta campanha. Aumente agora o volume do seu rádio. Vamos acompanhar pessoas testemunhando o poder de Deus. Qual é o seu nome?
2: Irmã Luciene.
1: Irmã Luciene, o que é que aconteceu?
2: Eu cheguei aqui, pastor. Eu estava com caroço na minha boca. Na madrugada eu orei. E falei com o Senhor, aleluia, eu queria, aleluia, eu queria o meu milagre, e o caroço sumiu.
1: Espera aí, irmã Luciene, quanto tempo este caroço estava aí?
2: Uma semana, pastor.
1: Uma semana, e hoje a irmã veio aqui crendo no milagre, e o caroço sumiu.
2: Sumiu.
1: Tá curada. Sumiu o caroço. Vocês podem glorificar o nome de Jesus.
3: A presença de Deus faz o inferno inteiro tremer.
1: A presença de Deus tem sido notória no decorrer desta campanha. Deus está operando aos domingos. Você não vai ficar de fora. Eu sempre costumo falar, ficar de fora é perder as bênçãos de Deus. Venham para cá, Deus quer restituir o que você perdeu. Eu sei que eu falo com pessoas que ao longo dos dias, dos meses e até anos, você vem sofrendo perdas na sua vida. Talvez a saúde, talvez a família, quem sabe os seus bens, mas você vai estar neste domingo diante de um Deus que é poderoso para restituir na sua vida. Rua Senador Pompeu, número 27, aqui no centro do Rio de Janeiro.
3: Deus vai reinar a paz.
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ouvintes, aceite a paz de nosso Senhor e Salvador Jesus Cristo. Quem tem o imenso prazer de falar com vocês é o seu irmão em Cristo, o pastor Antônio dos Santos. Acabamos de acompanhar esta linda canção musical. Cantor Ivan Luiz é dizimista fiel. E eu quero neste momento falar com você que é um contribuinte, você que é um dizimista fiel da casa de Deus, você já entendeu o privilégio que é de ser um dizimista da casa de Deus, de poder contribuir no crescimento do reino de Deus aqui na terra. Olha, ouvintes, o dízimo ele é desde a antiga aliança, é uma prática que começou lá no início, quando o povo de Deus, eles tinham ali uma ordem de trazer a décima parte de suas colheitas, dos seus rebanhos para o Senhor. E nós vemos isso ao longo dos anos, ao longo dos tempos também. Nós vemos, meus irmãos, a prática do dízimo na nova aliança também.

0: Abrão, né? Bendito seja o Deus Altíssimo que entregou os seus inimigos em suas mãos, e então Abrão lhe deu o dízimo de tudo. Olha, ouvintes, são promessas de Deus para a vida do povo, daqueles que são fiéis ao Senhor. Eu quero orar por você, eu quero pedir a Deus para continuar te abençoando, porque a Bíblia fala, ouvintes, cada um vai contribuir com aquilo que Deus propôs no teu coração, sobre também aquelas ofertas alçadas, aquela contribuição de todo o seu coração. Aqueles que abrem as mãos, o seu coração e contribui no reino de Deus, você pode ter certeza que as mãos de Deus vão permanecer também estendidas para abençoar a sua vida. Você que é dizimista fiel, tem contribuído aí com alegria, tem se sentido privilegiado, ora comigo agora. Eu quero pedir a Deus para continuar abençoando a sua vida.
1: O Senhor Jesus nos promete em sua palavra no livro de João, capítulo 14, versículos 13 e 14.
2: 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O que vocês pedirem em meu nome, eu farei.
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Oremos ao Senhor, Senhor nosso Deus e nosso Pai. No nome de Jesus Cristo, estamos aqui diante da Tua presença, meu Deus, clamando ao Senhor em favor de cada contribuinte desta obra. Ó Deus, visita neste momento este dizimista, este contribuinte, que, ó Deus, tem abrido o seu coração, tem estendido as mãos e ajudado nas manutenções da Tua obra. Ó Deus, desde este trabalhador comum, esta pessoa que, quem sabe, com todo esforço tem ganhado tão pouco, mas tem contribuído, tem permanecido fiel ao Senhor com a décima parte de tudo quanto o Senhor tem dado a elas. Abençoe também, ó Deus, os empresários, os lojistas. Meu Deus, abençoe todos aqueles que têm, ó Deus, contribuído, têm ido até a livraria. Outras pessoas têm contribuído de forma digital, fazendo o seu Pix, a transferência bancária, mas têm mantido a fidelidade com o Senhor. Meu Deus, repreenda os espíritos devoradores, a miséria, as obras da inveja, protegendo, meu Deus, os bens, protegendo o patrimônio que esta pessoa tem. Ó Deus, nós sabemos que uma pessoa que não é fiel, não é dizimista, o seu patrimônio fica desprotegido. Mas todas essas pessoas, Senhor, que são dizimistas, entenderam, ó Deus, é a respeito do teu reino, contribuído, essas pessoas estão vivendo debaixo da promessa. E a promessa que o Senhor fez foi repreender o devorador, meu Deus, e proteger 100% o patrimônio desta pessoa. Meu Deus e meu Pai, consagra mesmo cada dízimo, cada contribuição que tem chegado na livraria, nas contas bancárias da Tua casa, Senhor, e abençoando a cada dia esses contribuintes. É o que eu Te peço, ó Deus, e também Te agradeço, no nome de Jesus.

0: É, ouvintes, você pode ter certeza, você que tem contribuído na obra de Deus, não é por acaso. É um privilégio contribuir e também um privilégio de ser um portador das bênçãos de Deus na sua vida. Cada dizimista fiel tem vivido a sua experiência com Deus. E nós vamos acompanhar isso agora. Pessoas que são dizimistas testemunhando milagres, testemunhando vitórias de Deus em suas vidas.
1: Meu nome é Dória Helena de Moraes Coutinho. Eu não era crente, a minha filha tinha um carro Fusca bem conservado. Ela fez faculdade, só que ela não conseguia emprego e ela não conseguia nem trocar as rodas do carro. Então, eu passei a ser crente, Deus começou a abençoar. E eu não entendia assim muito do dízimo. Então, quando eu passei a entender do dízimo, eu comecei a dar o dízimo na casa do Senhor. Então, a minha filha, logo ela se casou, ela comprou apartamento, ela comprou uma casa. Então, eu comecei a dar 30% do meu dízimo, fielmente. O primeiro é do Senhor. Com amor, com alegria, sem murmurar. Aí ela conseguiu um emprego na Paulista e para ganhar quase 10 mil reais, a firma deu um carro zero para ela, não dado, deu para ela trabalhar e ela chegou a ter 3 carros zero. Ela teve que vender um porque o apartamento que ela mora tem só 2 vagas, né? Então ela chegou até a vender um carro porque ela ficou com 3 carros zero. Eu não consegui a minha aposentadoria, porque sou dependente do meu marido e o INPS não dá, né? O INSS não dá. Mas eu sou aposentada, Deus me deu essa benção. Eu estou recebendo aposentadoria também. E já fiz muitos check-ups, não tenho enfermidade nenhuma, graças a Deus, como de tudo. Como do bom, do melhor. Tenho meu dinheiro para comprar tudo que eu gosto, né? E também ajudar, né? Eu moro na rua Taquaraçu, 267, Parque Vila Jabaquara.
0: Vocês acompanharam este testemunho tão maravilhoso. Olha, ouvintes, e você também pode, a partir deste momento, começar a viver essas experiências com Deus, alcançando o milagre, alcançando as bênçãos, a prosperidade, através da sua fidelidade com Deus, de ser um dizimista fiel. Você que tem contribuído na livraria da nossa igreja Deus é Amor, talvez você olhe e fale, pastor, eu moro tão distante, eu estou tão longe e eu não tenho condição de estar aí. Você também pode contribuir de forma digital. O seu dízimo já vai direto para a conta bancária da Igreja Deus e Amor. Eu quero falar para você aqui agora o CNPJ da nossa igreja. O seu dízimo já vai direto, vai estar seguro e nós vamos contabilizar também o seu dízimo aqui no livro do dizimista fiel da Igreja Deus e Amor. Anote aí, esse é o CNPJ, que é o PIX da Igreja Pentecostal Deus e Amor, 43-208-040-1000-36. Esse é o PIX da Igreja Deus e Amor. Você pode fazer o PIX agora, você pode contribuir de forma segura e enviar para nós o seu comprovante. O seu nome vai estar no livro do dízimo e também vai estar conosco aqui. Nós estaremos orando por você todos os dias. Anote o telefone que você vai enviar o seu comprovante para ser contabilizado aqui no livro do dízimo da Igreja Deus e Amor. O DDD é 21 9 6662 0222. Eu vou repetir. O DDD é 21 9 6662 0222. Este número é apenas para você enviar o seu comprovante do dízimo para que seja contabilizado. E nós estaremos orando constantemente a seu favor. Seja um dizimista fiel e você vai começar a viver o sobrenatural de Deus na área financeira da sua vida.
2: Por que sou dizimista? Sou dizimista porque o dízimo é santo. Sou dizimista porque quero ser participante das bênçãos de Deus na minha vida. Sou dizimista porque amo a obra de Deus na face da terra. Sou dizimista porque não quero ser amaldiçoado. Sou dizimista porque Deus é dono de tudo. Sou dizimista porque eu mesmo vou gozá-lo na casa do meu Deus. Sou dizimista porque mais é bem-aventurado dar do que receber. Sou dizimista porque tudo vem das mãos do meu Deus. Sou dizimista porque não quero ser avarento. Sou dizimista porque quero ser abençoado pelo meu Deus. Sou dizimista porque a minha descendência nunca vai mendigar o pão. Sou dizimista porque não quero receber o meu salário em um saco furado. Sou dizimista porque quero ter a consciência tranquila. Sou dizimista porque tudo que o homem planta, isso ele vai colher. Sou dizimista porque Deus sempre vai suprir todas as minhas necessidades. Trazei todos os dízimos à casa do tesouro, para que haja mantimento na minha casa. E depois fazei prova de mim, assim diz o Senhor dos Exércitos. Malaquias, capítulo 3, versículo 10.
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0: Olha, ouvintes, passando aqui para chamar a vossa atenção. É nesta sexta-feira, nós estaremos aí no prosseguimento desta campanha, a campanha voltada à libertação e curas. Esta campanha que traz o tema Destruindo as Fortalezas. Eu quero convidar você, a sua família, para estarem presentes conosco, participando desta campanha. É uma campanha que Deus levantou aqui em nossa Igreja Deus e Amor do Rio de Janeiro para garantir a libertação da sua vida, a libertação da sua casa e de toda a sua família. Olha, ouvintes, eu estarei com vocês pregando a palavra de Deus nesta sexta-feira.
4: Este texto bíblico revela uma verdade eterna, meus irmãos. Quando Deus, ele entra em ação, nenhuma força humana, nenhuma força espiritual consegue impedir os seus planos. O mesmo Deus que abriu o mar, ele continua operando hoje. Ele continua libertando hoje. Ele continua quebrando cadeias hoje. Ele continua conduzindo pessoas da escravidão para a liberdade. Você crê neste Deus? Quem crê? Levante a mão então e glorifica. O mesmo Deus que abriu o mar, ele está aqui. Segunda Crônicas 20, versículo 15. Esta peleja não é vossa, senão de Deus. Em Êxodo 15, versículo 3, a Bíblia fala que o Senhor é varão de guerra.
5: No capítulo 8 de Romanos, no versículo de número 31, Paulo está falando com a igreja de Roma e ele fala: se Deus é por nós, quem será contra nós? Irmão, se Deus é conosco, descansemos. O salmista no Salmo 35, no versículo 1, ele fala: pleiteia, Senhor, com aqueles que pleiteiam comigo. É a mesma coisa que falar: Senhor, aqueles que estão lutando contra mim, luta contra eles, Senhor. Isaías 54, 17, toda ferramenta preparada contra ti não prosperará. Quem crê que Deus já entrou na sua batalha, levante a mão então e vai aplaudindo. Se Deus está na batalha por você,

0: Tenho certeza que Deus, ele tem uma palavra para o seu coração. Você vai sair daqui leve. A palavra vai penetrar no seu coração e vai te impactar. Vai mudar a história da sua vida. No decorrer desta campanha, eu estarei orando através dos excelentes dons do Espírito Santo. E na sequência, Deus está operando, realizando milagres na vida das pessoas. Aumente o volume do seu rádio e vamos acompanhar mais um testemunho.
1: Impressionante, pastor Antônio dos Santos. Aqui está o nosso irmão, teve um infarto fulminante, ficou 3 semanas no CTI e hoje, a colocar seus pés aqui, foi impactado pelo poder de Deus.
2: Irmão, qual é o seu nome?
3: Ataíde.
2: Irmão, conta pra nós o que aconteceu.
3: Numa quarta-feira, né, eu tava me arrumando pra ir à igreja, até fazer uma visita, e recebi aquela pontada quando eu abri a porta do guarda-roupa no peito, né, e começou aquela dor tomar o corpo todo, e eu liguei pro rapaz, ele veio me socorrer correndo, e fui pra UPA de Manilha. Ali a dor não parava, era uma dor muito forte, eu não sabia nem o que estava acontecendo, aquela dor tomando tudo, e o médico entregou meus documentos ao rapaz que estava comigo, meu celular, e falou: olha, vou ter que aplicar morfina nele. E aí aplicou a morfina, e assim que a dor diminuiu, ele correu, já botou naquele anel para fazer os exames, né? E dali eu já fui para o Alberto Torre, fiquei 3 semanas no CTI, muitas dores no corpo, eu parecia que não sentia os dedos, não sentia o dedo do pé, nem o dedo da mão, muitas dores, mas ali eu creio que foi um plano de Deus, porque eu ganhei 2 almas ali dentro do CTI, pedi a Deus que eu não fosse agora, porque tinha muita gente que precisava da minha ajuda em oração. E aqui estou, graças a Deus, através da oração do homem de Deus, eu estou curado em nome de Jesus.
2: Deus te deu livramento, está curado. Vocês podem glorificar a Deus com ele.
4: O Emmanuel, o Todo-Poderoso comigo está. O
0: Deus tremendo, ouvintes, é aquilo que Deus está realizando na vida das pessoas. É por isso que Deus está te convidando agora para você participar desta campanha, porque ele quer abençoar a sua vida também. Talvez você me ouve agora precisando de uma cura, de uma libertação, de um milagre. Participa conosco desta campanha. Eu não tenho dúvida que Deus está te chamando, Deus está te convidando para estar conosco participando desta campanha. Nós vamos acompanhar mais testemunhos para você entender que Deus está trabalhando, Deus está operando, realizando milagres na vida das pessoas. Aumente o volume do seu rádio e vamos acompanhar mais um testemunho.
5: Pastor Antônio, é tremendo. Na campanha, Deus libertou o filho dela das drogas e ela está aqui emocionada dizendo que Jesus liberta na igreja Deus e amor, pastor Antônio.
2: Irmã, qual é o seu nome?
6: Marilene.
2: Conta pra nós o que aconteceu.
6: Meu filho só andava endemoniado, bebia, fumava, roubava o nosso dia, chamava de demônio, me xingava, pedindo a Deus libertar e transformar ele. Deus libertou e transformou ele. Ele passou a me ajudar daqui a R$100 por mês. Aí se meteu, me deu 900. Agora ele fez acordo na firma para poder me ajudar a pagar as contas.
2: Espera aí. O seu filho era viciado.
6: Era.
2: Causava um transtorno grande em casa.
6: É, filho, recebia demônio dentro de casa.
2: Participando da campanha aqui, o seu filho está liberto.
6: Me xingava, tudo que eu tenho me ruim, xingava os irmãos dele, mas tudo morria, tudo pro inferno. Aí conversando com o senhor para libertar, transformar ele, fazendo jejum, oração. Aí Deus transformou ele, passou a me dar de R$500 por mês. Esse mês ele me deu R$900. Agora ele fez acordo na firma para me ajudar.
2: Quando o seu filho está liberto e abençoado.
6: Graças a Deus, graças a Deus de todo.
2: Jesus liberta aqui na igreja, Deus é bom.
6: Eu não gostava de ir para a igreja, porque eu estou amando.
2: Que maravilha. Dai glória a Deus, uma mãe feliz. Filho liberto, filho abençoado.
4: O Emmanuel, o Todo-Poderoso comigo está.
0: Tremendo, ouvintes. é aquilo que Deus está realizando na vida das pessoas. É por isso que Deus está te convidando agora para você participar desta campanha. Por quê? Ele quer abençoar a sua vida também. Talvez você me ouve agora precisando de uma cura, de uma libertação, de um milagre. Participa conosco desta campanha. Eu não tenho dúvida que Deus está te chamando, Deus está te convidando para estar conosco participando desta campanha. Nós vamos acompanhar mais testemunhos para você entender que Deus está trabalhando, Deus está operando, realizando milagres na vida das pessoas. Aumente o volume do seu rádio e vamos acompanhar mais um testemunho.
7: Irmã, qual é o seu nome?
8: Meu nome é Jane.
7: O que é que aconteceu, irmã Jane?
8: A minha mãe estava com as pernas todas ruins, deu até bicho nas pernas. Aí pediu, o senhor orou para ela, ela já está melhor, já fechou as feridas, já está andando um pouco dentro de casa, que não está nem andando, não está nem nada, né? Mas está andando e está boa as pernas, já está curada, secou tudo.
7: Meu Deus do céu.
8: Orou pra ela, é, que orou
7: a perna
8: ela
7: dela estava dando até bicho, é
8: deu
7: isso?
8: Até bicho, deu.
7: E, as, aí, e orando, recebeu a oração.
8: Começou para orar, só orou, ela tá boa a perna dela.
7: Estava travada e agora já está caminhando.
8: Está caminhando e está boa, secou tudo, tá boa.
7: Secou a ferida.
8: Secou a ferida.
7: Curada. Dá em glória a Deus. Dá em glória a Jesus.
0: Que tremendo esses testemunhos. Eu tenho certeza que Deus já falou com você o suficiente para você estar conosco nesta sexta-feira. Anote o endereço: Rua Senador Pompeu, número 27, aqui no centro do Rio de Janeiro.
9: Esse Jesus já está aqui, toca nas vestes dele. E se tiver...
0: eu quero neste momento, ouvintes, orar por você. Eu quero pedir a Deus para abençoar a sua vida, a sua casa, a sua família, e que nada possa impedir a sua chegada aqui nesta sexta-feira. Você que pode agora, dobra os seus joelhos, você que pode fechar os seus olhos, você que está no trânsito, claro, não vai fechar os olhos, mas liga o seu pensamento a Deus, e eu quero agora orar por você.
10: O Senhor Jesus nos promete em sua palavra no livro de João, capítulo 14, versículos 13 e 14.
11: E eu farei o que vocês pedirem em meu nome, para que o Pai seja glorificado no Filho. O que vocês pedirem em meu nome, eu farei.
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0: Senhor meu Deus e meu Pai, é no nome do Senhor Jesus Cristo, outra vez, nós estamos aqui diante da Tua presença, clamando ao Senhor. E eu já quero te louvar, meu Deus, por tudo que o Senhor vem realizando no decorrer desta campanha. O Senhor tem feito coisas extraordinárias. O Senhor tem alcançado pessoas, Senhor, no fundo do poço. O Senhor tem curado, tem libertado, tem transformado vidas no decorrer desta campanha. Nós te louvamos, meu Deus. Ó Senhor, pelas maravilhas que o Senhor tem realizado, eu quero aproveitar este momento e apresentar ao Senhor a vida de cada ouvinte. Senhor, pessoas que estão aqui perto, pessoas que estão longe, acompanhando esta programação. Eu sei, ó Deus, que o Senhor já tocou em corações, o Senhor já convidou pessoas para estarem presentes conosco nesta sexta-feira. Quem sabe esta pessoa, Senhor, está sofrendo, esta pessoa que está gemendo de tanto sofrimento. Ó, meu Deus, as portas se fecharam, esta pessoa que está enferma, quem sabe oprimida, desesperada, já perdeu até a esperança de viver. Eu sei que o Senhor está falando com esta pessoa agora. Meu Deus e meu Pai, traz essa pessoa nesta sexta-feira, meu Deus. Eu sei que o Senhor já preparou o milagre, o Senhor já preparou a libertação, o Senhor vai mudar a história da vida desta pessoa. Esta pessoa, Senhor, quem sabe sonha em voltar à normalidade da sua vida. Esta pessoa que tem lutado para ser feliz, para ter paz, para ter comunhão com a família, mas o inimigo tem batalhado, o inimigo tem atrapalhado. Entra nesta casa, Senhor. Entra no lar desta pessoa agora, levando a libertação, levando a paz. Meu Deus, tira os impedimentos, as barreiras. Quem sabe o inimigo está batalhando para impedir a chegada desta pessoa aqui nesta sexta-feira. Se o Senhor quiser, meu Deus, enviar anjos agora em cada lar, meu Pai, para trazer essas pessoas nesta sexta-feira, o Senhor pode fazer isso. Meu Deus e Pai, utiliza a nossa vida, Senhor, nesta sexta-feira, para que o Teu nome possa continuar sendo glorificado. Ó Deus, fala com o povo através da Sua palavra. Fala com o povo através dos milagres, das libertações, das maravilhas, Senhor. Que a glória do Senhor possa encher a casa e vidas serem transformadas, libertas pelo Senhor. É o que eu te peço, meu Deus, e também te agradeço no nome de Jesus.
12: Leva-me outra vez.
0: Olha, ouvintes, tenha certeza que Deus já te visitou neste momento e você vai estar conosco nesta sexta-feira. Não se esqueça, 7, 9, 11, 13, 15 ou no horário das 19 horas. É o prosseguimento da campanha Destruindo as Fortalezas.

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1: Orando por você. Inclusive, na maioria das capitais, o primeiro culto começa às 5 horas da manhã. Na sequência, às 9, em seguida, ao meio-dia, à tarde, 3 da tarde, e finalizando o dia, às 19 horas. Igreja Deus e Amor, uma porta que se abriu para abençoar você e a sua família. Por falar em bênçãos, quando nós falamos de que o horário já chegou às 3 da manhã, estamos falando de mais um momento especial na nossa programação. Estamos falando de oração. Pastor Lorival de Almeida chega com mais um clamor e vamos orar juntos, em concordância. Você que nos ouve de qualquer lugar do Brasil, é momento de nós dobrarmos os nossos joelhos, é momento de buscarmos a Deus, após o prefixo, momento de oração. Eu sou o presbítero Rafael e já já estaremos de volta. Deus abençoe.
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5: 3 horas e 2 minutos.
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uma vez a paz do Senhor Jesus, prezados ouvintes. E aqui estamos nós para a nossa oração. Vamos falar com Deus. Olhe por mim aí, ouvinte. Vou orar por você aqui também. E sejamos todos nós abençoados pelo nosso Senhor Jesus Cristo.

Querido Deus, poderoso Pai, mais uma vez nos encontramos na presença do Senhor e agradecemos de todo nosso coração, de toda a nossa vida. É o privilégio da vida, meu Deus, é o privilégio da oportunidade. Falar com o Senhor é um privilégio. Nesse momento, meu Deus, de todo o meu coração, eu vou interceder por tanta gente que está orando comigo agora. Tantas pessoas, Senhor, meu Deus, que estavam aguardando esse momento. E o Senhor nos concedeu. Então, obrigado, ó Deus, por tudo. Vou resumir, ó Deus, a minha gratidão dizendo obrigado por tudo, Senhor. E o Senhor conhece as nossas vidas, o Senhor conhece os nossos corações, o Senhor conhece nós como seres humanos. E o Senhor sabe, meu Deus, mais do que qualquer pessoa, qualquer coisa no mundo, que nós agradecemos o Senhor, mas fica difícil, Senhor, a gente deixar de pedir, porque as nossas necessidades são tamanhas, são grandes. E nós estamos nesse momento, ó Deus, intercedendo por tanta gente que nesse momento nem forças para orar tem. Tantas pessoas, Senhor meu Deus, que nesse instante, tudo que estão fazendo é dizendo que assim seja, que o Senhor responda, meu Deus, é assim. Tem muita gente que está num estado, meu Deus, tão lamentável, tão triste, num estado profundo de dor, que não consegue nem falar, não consegue se pronunciar diante do Senhor. Nós estamos aqui, ó Deus, como servos do Senhor, para interceder por essas pessoas. Eu quero, ó Deus, que o Senhor purifique-me, que o Senhor perdoe os meus pecados, que o Senhor me lave na sua palavra, que o sangue do Senhor Jesus esteja purificando a minha vida, porque eu sou intercessor nesse momento, meu Deus, e como intercessor eu tenho de estar limpo perante Ti, perante o Senhor, para que a minha oração, Senhor, meu Deus, encontre guarida no Senhor e encontre a resposta das Suas mãos. E que o alívio venha, Senhor meu Pai, que a solução venha, que a bênção venha, em favor de tanta gente que está acompanhando a nossa programação. Senhor meu Deus, Senhor meu Pai, nesse instante eu quero colocar na presença do Senhor todas as pessoas que estão nos leitos de hospitais, algumas pessoas em estado mais grave, algumas pessoas num estado menos grave. Eu quero colocar nas Tuas mãos todos esses cujas famílias estão orando comigo pedindo socorro. Porque, Senhor meu Deus, a situação dessas pessoas pode ser uma situação de morte. E nós sabemos, ó Pai, que se não for pela reação orgânica, se não for pelo trabalho da própria reação do corpo da pessoa, pessoas morrerão, meu Pai. Mas o Senhor pode curar, porque para o Senhor tudo tem cura. Se não há cura para a medicina, para o Senhor sim há cura. Então eu quero pedir ao Senhor nesse momento que o Senhor visite essa pessoa que está, Senhor meu Deus, nesse hospital desenganada pela medicina, esperando por uma reação, esperando, Senhor meu Deus, pela cura. E algumas sabem que dependem de um milagre. Algumas sabem que se não for um milagre, elas não sobreviverão. Põe as Tuas mãos agora, Senhor meu Deus, para curar essa pessoa, que está temerosa, é claro. Essa pessoa que, por mais que tenha certeza da sua salvação, ela não quer falecer, meu Deus, ela quer viver. Essa pessoa que ainda tem, ó Deus, no entender dela, tantas coisas a realizar. Essa pessoa, Senhor meu Deus, que ainda tem uma família para criar, filhos que ainda estão pequenos. E sei, Senhor meu Pai, que é difícil para essa vida. E sei também que o Senhor pode curar. Sei que onde há espaço para que o nome do Senhor seja glorificado, o Senhor pode curar, o Senhor pode fazer coisas grandes e tremendas, para espanto geral dos médicos e da medicina. Levanta agora, Senhor meu Deus, essa pessoa que está em tribulação profunda. Levanta agora, Senhor meu Pai, essa pessoa
que acha que a morte já está aí soprando o sopro gélido da morte na vida dela e sobre ela. Cura agora, Senhor meu Deus, em nome de Jesus, todo o mal que está afetando esse corpo. Talvez essa criancinha, meu Deus, talvez esse jovenzinho, esse adolescente, talvez também esse velhinho, esse adulto. Cura agora, meu Deus, cura. Eu peço ao Senhor, eu intercedo, meu Deus, pelos enfermos, pelos aflitos, pelos hospitalizados, e digo ao Senhor, toda honra e toda glória será tributada a Ti, Senhor. Toda honra e toda glória será dada ao Senhor, pelo livramento, pela cura, pelo milagre, pelo poder derramado na direção dessas pessoas que tanto necessitam e que estão pedindo agora socorro, estão pedindo agora ajuda. Ajuda, meu Deus, ajuda. O Senhor mesmo fala na Sua palavra para nós clamarmos que o Senhor responde. Mas estamos clamando, eu estou intercedendo, meu Deus, eu estou clamando. Eu sei, ó Deus, que eu não sou melhor que ninguém. Na verdade, meu Deus, me considero, e o Senhor sabe, me considero uma pessoa, até, Senhor, meu Deus, menor do que muitas. Mas eu sei, ó Deus, que é o Senhor quem opera. Eu sei que o Senhor é quem faz a obra. E tributo ao Senhor toda a honra e toda a glória pelo milagre que o Senhor está fazendo acontecer nessa vida. Esse corpo que está sendo agora tocado, estremecido. Essa vida, Senhor meu Deus, que está recebendo como se fosse esse choque elétrico. Pelo agir do Senhor, pelo milagre que o Senhor está realizando. Cura agora, meu Deus, cura. Toda a glória e toda a honra seja dada ao Senhor. Nós amamos o Senhor e a sua verdade, a sua justiça, Senhor dos senhores, Deus dos deuses. Cura agora, meu Deus, cura essa vida, eu insisto, meu Pai. Cura essa enfermidade que para muitos já é irreversível, o que ela vai causar. Em nome de Jesus, visita, Senhor, agora os médicos, dando a eles sabedoria e inteligência para fazerem as suas operações. Usa os seus pastores, servos e servas, que também estão orando comigo nesse momento. E alguns estão colocando a mão na cabeça de pessoas que estão enfermas, meu Deus, na ânsia da morte também. Algumas pessoas, Senhor meu Deus, estão orando com tanta fé, meu Pai, mas com tanta fé. Estão colocando a mão até sobre enfermidades, quando há possibilidade. Estão clamando com lágrimas nos olhos, meu Deus, pelo socorro, pelo milagre, pela maravilha. Opera agora, Senhor meu Deus, opera. O Senhor é o Deus das operações. O Senhor é o Deus dos sinais. O Senhor é o Deus das maravilhas. Glorificado e exaltado seja o nome do Senhor. É o Deus da verdade. É o Deus da justiça. É o Deus socorro presente no momento da angústia. É o Deus que eu creio. É o Deus em que deposito toda a minha confiança. Senhor meu Deus, Senhor meu Pai, quantos lares estão sendo sacudidos e abalados por setas malignas que vieram para destruir a célula máter da sociedade, para destruir essa família. Quantas setas foram lançadas e quantas pessoas, ó Deus, infelizmente, não tinham levantado o escudo. Quantas pessoas não tinham à sua disposição o escudo e foram afetadas por essa seta de destruição, por essa seta de morte. Meu Deus, meu Deus, meu Deus, se as famílias continuarem a ser destruídas, não persistirá uma sociedade sadia e muito menos uma igreja salva. Coloca as tuas mãos, ó Deus, para que essa família resista, para que essa seta envenenada seja retirada e essa vida, essa família, sejam curadas. Em nome de Jesus Cristo, meu Deus, preserva e salva essa família, meu Pai, que infelizmente está sendo dizimada, essa família que está sendo, Senhor meu Deus, sacudida,
por essa força do inferno, essa força diabólica, essa força de prostituição, de adultério, de separação, de divórcios, de contendas, de brigas, de assassinatos, de violência. Eu te repreendo, espírito maligno, em nome de Jesus Cristo. Meu Deus, coloca sua mão agora para colocar por terra esse espírito destruidor desse lar e dessa casa. Essa vida, Senhor meu Deus, que por alguma razão se deixou levar pelo orgulho. Essa pessoa que em algum momento da vida achou que já era autossuficiente e não mais prestou atenção à providência do Senhor, ao socorro do Senhor. Essa pessoa que foi vencida pelo orgulho, pela mentira, pelo erro, pela autossuficiência. E infelizmente, Senhor meu Deus, Satanás viu, se aproveitou, entrou. E agora, Senhor meu Deus, essas crianças estão à mercê, Senhor meu Pai, de uma obra de destruição do inferno. Essa família está à mercê de uma separação. Essa família está à mercê de uma ação diabólica das mais profundas, das mais infernais. Meu Deus, ponha sua mão, Senhor, para salvar essa família. Ponha sua mão e venha em resgate desse lar. Senhor, meu Deus, eu sei que é tudo que o inimigo quer. Crianças que não veem os pais, um recasamento que leva ao abuso, que leva às vezes ao estupro do vulnerável, que leva às vezes, Senhor meu Deus, à morte, à depressão, ao afastamento completo da sua presença, e triunfa o adversário. Põe as tuas mãos agora, meu Deus, nessa casa. Esse espírito de orgulho eu repreendo agora. Eu sei, ó Deus, que todo orgulho, Senhor, é o prenúncio de uma queda. Eu sei, Senhor meu Pai, que o Senhor resiste ao orgulhoso, ao soberbo. Mas sei, Senhor meu Pai, que existe alguma centelha de inteligência nessa vida orgulhosa. Nessa vida, Senhor meu Deus, que infelizmente caiu, porque não percebeu que a soberba precede a ruína. Não percebeu que Satanás estava vindo com fúria, com força, mas discretamente. Sai, Satanás, sai, eu te ordeno, vai saindo dessa casa agora. Saia dessa vida agora, espírito maligno, saia. Eu te ordeno no nome que é sobre todos os nomes, no nome poderoso do nosso Senhor Jesus Cristo. Eu te repreendo, vai embora dessa casa agora. Vai embora, poder da mentira. Vai embora, poder da basófia. Vai embora, poder do orgulho. Vai embora, poder da destruição das trevas. Vai embora agora, e que a luz do meu Deus reine nessa casa, reine nessa família. Senhor meu Deus, é tanta gente necessitada de socorro. Pessoas que estão aprisionadas, ó Deus, porque um dia na vida cometeram uma falha, é verdade. Que o Senhor venha iluminar essas pessoas que estão nos presídios. Que o Senhor venha ser o Deus dessas pessoas. Porque além, Senhor meu Deus, de se tornarem elas embaixadoras do Senhor onde estão, quando saírem, ó Deus, de presídios, penitenciárias, colônias penais, essas pessoas terão um testemunho vivo para contar, e o nome do Senhor será exaltado, glorificado, pela sua grandeza, pelo amor do Senhor, pela sua misericórdia que não tem fim. Visita, ó Deus, agora pessoas que já tiveram uma vida de drogas, uma vida de cocaína, de maconha, de haxixe, de LSD, de heroína, uma vida, Senhor meu Deus, na utilização também, ó Pai, das drogas químicas. Senhor, pessoas que nesse estado vieram a cometer e praticar atrocidades e estão agora liquidando a sua dívida, o seu débito para com a sociedade. Mas eu sei que o Senhor já perdoou essas pessoas. Eu sei que essas pessoas ali tiveram um encontro com o Senhor. Usa elas, ó Deus, para levar a sua palavra àqueles que ainda não tiveram um encontro contigo.
Nós precisamos de Ti, Pai de amor, Deus da vida. Nós precisamos do socorro do Senhor, ó Deus, nesse momento, em favor dessas vidas. Levanta, ó Deus, levanta. Não só os que são presidiários, mas aqueles que trabalham também com presidiários, para que a obra do Senhor seja feita, Senhor, em lugares tão difíceis. Meu Deus, meu Pai, todos os pregadores da Sua Palavra, que têm as marcas da sinceridade em suas vidas, que sejam abençoados para falar com autoridade, Senhor, meu Deus, a corações que necessitam de socorro, necessitam, Senhor, meu Deus, do Seu amor, da Sua bondade. Usa os Teus servos e as Tuas servas, ó Deus, com poder e com autoridade, para que a palavra do Senhor alcance tantos corações ainda, Senhor, em necessidade de ouvir. Pai de amor, Pai de poder, nós temos campanhas anunciadas, nós temos cultos anunciados, que tudo seja para a glória e para a honra do nome do Senhor, e que nós possamos, ó Deus, fazer as pessoas entenderem o nosso amor que temos, esse amor que vem do Senhor, a nossa preocupação, ó Deus, com essas vidas, essa preocupação que também vem do Senhor, que nós possamos, ó Deus, ter a capacidade de mostrar que realmente nos importamos com essas vidas, e que essas vidas sejam alcançadas, ó Deus, que sejam robustecidas, Senhor meu Pai, que sejam tocadas pelo poder das Tuas mãos, e que saiam, Senhor meu Deus, desse estado de morte que estão vivendo, em nome de Jesus, meu Deus, em nome de Jesus. Eu peço ao Senhor que abra a porta do emprego a esse desempregado, essa pessoa, Deus, que não tem a honra de dizer que está colocando o pão de cada dia em sua mesa com o suor do seu rosto. Que seja tocada essa vida, meu Pai. Que as portas se abram para a glória do Teu santo nome. E que essa pessoa, meu Deus, é claro, se comprometa contigo e com a sua obra, sendo ofertante, dizimista, votante. Que essa pessoa tenha uma vida boa, meu Deus, uma vida próspera. Eu sei que o Senhor não é Deus de miséria, o Senhor é Deus de prosperidade. O Senhor é Deus poderoso que faz brotar as sementes, até mesmo aquela que nós não semeamos. O Senhor é Deus poderoso que faz nascer a árvore frutífera, mesmo que não venha chuva. Prospera o Teu povo, prospera a Tua igreja, meu Deus. E que nós possamos colher, Senhor, de onde nós não plantamos. E que nós possamos colher de onde nós semeamos também. Eu te repreendo, demônio da miséria. Vai embora agora, vai embora, saia. Demônio miserento. Demônio miserento.

da miséria, sai agora. Em nome de Jesus, demônio migalhento, remelento, sai agora no poder do nome do sangue de Jesus, porque o meu Deus ordena a prosperidade nessa vida comprometida, nessa vida que sabe o porquê o Senhor prospera. Prospera agora, meu Deus, abençoa. Como dizia João ao presbítero, Senhor, que te vá bem em todas as coisas e que seja próspera a sua alma, que seja próspera a sua saúde, como é a sua alma, que assim seja, que em todas as coisas o povo do Senhor seja abençoado. Visita os seus pastores, ó Pai. Quantos pastores já estão velhinhos, meu Deus? Alguns se sentem desamparados e até sem oportunidade, porque foram jubilados mesmo sem querer. Ah, meu Deus, traga conforto a esses corações que já levaram tanto a sua palavra, a esses pés que já foram pés que andaram em tantos locais diferentes. Conforta e traga a oportunidade de continuarem fazendo dentro da medida que podem, ó Deus, a sua obra. Abençoa a nossa juventude, meu Pai. Mas quero apresentar ao Senhor, como sempre faço em minhas orações, ó Deus, as pessoas que estão em estado de depressão. Porque, meu Deus, meu Pai, infelizmente muitas pessoas estão vivendo esse estado de depressão, esse estado de dor, esse estado de coisas inexplicáveis. E algumas dessas pessoas, Senhor meu Deus, estão depressivas a tal ponto que pensam até mesmo no suicídio como uma solução, uma saída para suas dores. Visita essa vida depressiva, meu Pai. Visita, porque o inimigo está lá, como ladrão, tentando roubar, tentando matar e tentando destruir. Meu Deus, visita essas vidas trazendo conforto, trazendo alegria, trazendo a cura dessa enfermidade. E onde quer, meu Deus, que haja a separação da enfermidade com essa infestação diabólica, que o Senhor haja. Porque aí é contigo, meu Deus, e conosco que oramos e intercedemos. Saia o que é patológico e saia o que é espiritual maligno. Saia agora! Que essa vida seja recuperada milagrosamente, que venha alegria pelo resplendor da sua presença. Aleluia, louvado seja Deus, aleluia. Visita agora, meu Deus. O Senhor é Deus poderoso para trazer conforto em qualquer momento, em qualquer situação da vida e da morte. Meu Deus, eu agradeço o Senhor pelo amor que o Senhor tem para conosco. Agradeço o Senhor por todas as coisas. O Senhor tem sido tão bom e tão misericordioso, não só para comigo, mas para com tantas pessoas que estão orando conosco agora. Em nome de Jesus Cristo, meu Deus, alcança todas as vidas, em todas as situações que eu não pude enumerar na minha oração. Mas o Senhor conhece esse irmãozinho, essa irmãzinha, essa criança, esse jovem, esse velhinho. O Senhor conhece os nossos pastores. O Senhor conhece aqueles que estão pedindo socorro, esses que estão em angústia profunda. Alivia essa angústia, meu Deus, alivia. Senhor, usa-nos, ó Deus, usa-nos, usa-me, Senhor, meu Deus. Porque se o Senhor não me usar, meu Deus, eu vou falar o quê? Se o Senhor não me usar, eu vou orar para quê, meu Deus? Eu não sou autossuficiente, eu não sou nada, meu Deus, e falo de coração, sou apenas um instrumento que peço, por favor, meu Deus, me use em favor de tantas vidas. E que vidas sejam abençoadas por meu intermédio e por intermédio de todos quantos levam a sua palavra. Os que com sinceridade, ó Deus, teu ministério também através do louvor. Que sejam confortados, ó Deus, aqueles que nos ouvem, aqueles que nos ouvirão. Que sejam abençoados em nome de Jesus Cristo. Pai de amor, muito obrigado pela vida, Senhor. Muito obrigado pelo socorro. Muito obrigado por todas as coisas que o Senhor tem nos presenteado com elas, em nome de Jesus. Amém, Senhor, amém.

0: Maria, minha
1: mãe. Que Deus abençoe, prezado ouvinte, a fidalguia da sua audiência. Muito obrigado mesmo, é um prazer estar com vocês orando, falando de Deus. Eu sou o pastor Lourival de Almeida e nós somos da Igreja Pentecostal Deus e Amor, e o nosso convite para você é um convite de coração para coração. Venha à nossa igreja, nós nos importamos com a sua vida, tá certo? Deus abençoe vocês, a nossa igreja está na Avenida do Estado, 4568, aqui no bairro da Liberdade, e está também em todas as cidades, quase todas as cidades do Brasil e do mundo. Que Deus abençoe vocês, até a próxima oportunidade em que vamos estar em oração.

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1: Aquele que é limpo de mãos e puro de coração, que não entrega sua alma à vaidade, nem jura enganosamente, este receberá a bênção do Senhor e a justiça do Deus da sua salvação. Salmos capítulo 24, versículos 4 e 5.

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3: A paz do Senhor Jesus. Hoje eu vou compartilhar com os irmãos o fundamento segurança da salvação. Cremos que nada pode nos separar do amor de Deus. O maior ato de demonstração do amor de Deus à humanidade foi entregar Jesus, o Filho unigênito do Pai, para a remissão de pecados. Todos que tiveram fé e foram salvos por Jesus permanecerão em uma vida com Cristo. Os cristãos salvos estão selados pelo Espírito Santo, o qual é a garantia da nossa salvação, que habitando em nós, nos traz plena segurança da nossa salvação e conduzirá o crente a viver em santidade. O verdadeiro cristão, guiado pelo Espírito Santo, vive em contínuo arrependimento e na fé. Continue nos acompanhando, pois iremos compartilhar com vocês todos os fundamentos de fé da nossa igreja. Que Deus te abençoe.
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10: A paz do Senhor Jesus, amados, quem vos fala, sua mãe Cristo, pastor André Martins Matias. Quero trazer uma reflexão sobre o medo. Em Números 22, versículo 2 e 3 diz: viu, pois, Balaque, filho de Zippor, tudo que Israel fizera aos amorreus. E Moab teve muito medo diante deste povo, porque era muito. E Moab andava angustiado por causa dos filhos de Israel. O povo de Moab, a nação de Moab, estava com medo, e muito medo. Por quê? Porque Israel estava estacionado junto às campinas de Moab. E ali eles haviam conquistado os amorreus ao vencer Og, rei de Bazã, e Seom, rei de Esbom, ambos reis dos amorreus, que viviam na região de Gileade. Quando eles conquistaram essa terra, então os moabitas pensaram: os próximos seremos nós. Nós seremos os próximos a serem mortos, a serem vencidos, a serem dominados. Então eles foram dominados pelo medo. Eles foram dirigidos pelo medo. E por causa do medo, eles então vão contratar Balaão para amaldiçoar Israel. Além disso, também eles vão entrar em contato com os príncipes dos midianitas, vão envolver outra nação que não tem nada a ver, outras pessoas, vão envolver em todo esse problema com medo do povo de Israel, com medo da nação de Israel. E por causa disso, então, eles serão norteados pelo medo. Diz a palavra de Deus em Hebreus capítulo 2, versículo 15, que o medo escraviza, que o medo ele subjuga as pessoas. Então você, com medo, toma decisões impensadas, decisões que você não tomaria por causa do medo. O medo te influencia. Mas o interessante é que Moab estava tremendo de medo de serem vencidos, mortos, destruídos, mas não sabia que o Senhor tinha já dado um decreto em relação a eles. No livro de Deuteronômio, capítulo 2, versículo 9, diz a palavra de Deus que Deus dissera a Moisés: não mexa com Moab, nem caça intrigas a ele, não busque guerrear contra eles também, porque a terra de Ar é deles. A terra deles, a terra de Moab, está protegida. Eu dei a eles. Olha que interessante, amados irmãos e ouvintes. Deus já havia falado, eles estão protegidos e ninguém pode tocá-los. Todavia, por eles não saberem deste decreto, eles estavam com medo. E quer saber? Essas pessoas que eles envolveram, no capítulo 31, vão acabar morrendo. Os midianitas serão destruídos por causa do envolvimento deles. Balaão também vai morrer no mesmo capítulo 31 de Números. Também vai morrer por causa do envolvimento dele. As pessoas que se envolveram vão morrer. E Moab, que estava com medo, no final das contas, não vai morrer. Eles não sabiam que já havia um decreto de Deus a respeito deles. O medo os norteava, e isso faz sentido em nossos dias, quando muitas vezes o medo nos paralisa ou nos faz tomar decisões impensadas, insanas, irracionais. Que possamos vencer o medo, como Pedro diz na sua primeira epístola, capítulo 3, versículo 14: sois bem-aventurados. Então vença o medo. E enquanto você recebe esta palavra, que possa acontecer na tua vida, como aconteceu em João, capítulo 20, versículo 19, que os discípulos estavam com medo, mas Jesus chegou na casa em que eles estavam, assentados com portas fechadas com medo. Que você possa vencer o medo, porque você é bem-aventurado. Não se deixe dominar pelo medo. O medo, muitas vezes, é passado a nós pelas informações, é passado a nós pela mídia, é passado a nós pelas autoridades. Todavia, o Senhor liberta. Ele disse: o Filho do Homem vos libertar, verdadeiramente sereis livres. Que nesse instante você possa ser liberto dessas correntes do medo, que você possa ser livre, liberto, porque você é bem-aventurado. E que você possa saber que quando você está com medo, você se torna cego, surdo e muitas vezes ignora que é um decreto de Deus a nosso respeito, para o mal não nos tocar. Não sofra por antecipação, como os moabitas sofreram e tiveram medo por antecipação, como os moabitas tiveram, sofrendo por algo que nunca iriam enfrentar, padecendo por uma situação que nem chegariam a enfrentar. Assim sofreram à toa. Enquanto estavam com medo, já estavam protegidos por Deus. Não sofra deste mal. Confie no Senhor. Vença o medo. Seja liberto em nome de Jesus. Deus abençoe a todos.
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4: Paz do Senhor Jesus, queridos irmãos, quem vos cumprimenta é seu irmão em Cristo, Paulo Fagundes, aluno do Seminário Teológico Deus e Amor e também aluno do Curso Bíblico Deus e Amor, conhecido por nós como CBDA. Para mim, enquanto aluno, é motivo de grande alegria e orgulho fazer parte de uma igreja com uma visão multiplicadora, uma igreja que incentiva e valoriza o ensino teológico de seus membros, obreiros, pastores, presbíteros, ou seja, de todos aqueles que desejam aprender ainda mais da palavra do Senhor. A Igreja Deus e Amor investe em sua escola teológica Deus e Amor para que nós possamos sair preparados para semear a palavra de Deus. Temos um ambiente climatizado, confortável, uma estrutura impecável com laboratório de informática, biblioteca, professores capacitados, mestres no ensinar, para que nós possamos aprender ainda mais sobre esse evangelho puro e genuíno de Jesus, para que possamos sair dali não guardando apenas o nosso coração, mas compartilhando o amor do Senhor, compartilhando o evangelho com o nosso próximo da melhor maneira, seguindo os métodos e exemplos do nosso Senhor Jesus Cristo. Somos muito gratos pela oportunidade que a Igreja Deus e Amor, que a diretoria da nossa igreja tem nos proporcionado de podermos aprender em um ambiente incrível sobre a palavra do Senhor Jesus. Essa igreja que abriu, que tem uma visão e abriu essa oportunidade para que seus membros, para que este povo possa estudar. E nós convidamos a você também, que tem o desejo de aprender da palavra do Senhor, que sente um pouco despreparado ainda, com conhecimento raso, venha se aprofundar no conhecimento bíblico. A nossa escola encontra-se preparada e de braços abertos para te receber. Deus abençoe, meu irmão, minha irmã.
5: 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Um grande abraço a todos e que Deus te abençoe.
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11: Amados e diletos ouvintes, mais uma vez, aceite a gloriosa paz de nosso Senhor e Salvador Jesus Cristo. Que prazer, que alegria, que felicidade nesse exato momento estar falando com todos vocês para convidar a todos estarmos conosco domingo, dia 13 de setembro. Nós estaremos iniciando a grande campanha do Ministério da Oração e do Ministério do Jejum. Serão três domingos, das 10 horas da manhã até o meio-dia. Vai ser aqui na sede mundial das nossas igrejas, Deus é Amor. Estamos aqui muito felizes. Qual é o motivo? Sabendo que você vai participar desta campanha, que você vai vir estar conosco, e aqueles que não puderem estar conosco, estará também ouvindo e assistindo a transmissão ao vivo. Estaremos no altar de Deus, orando, clamando, e estaremos juntos nesta fé. Jesus disse, tudo que nós pedirmos em oração, crendo nós receberemos. Estamos nesta fé, nesta comunhão, porque dia 13 começa a campanha de 3 domingos, Pai, Filho e Espírito Santo. Assim está escrito na palavra de Deus: pedir e dar-se-vos-á, buscai e encontrarei, batei e abri-se-vos-á. Porque aquele que pede, recebe, o que busca, encontra, e o que bate, abre-se-lhe-á. Eu tenho certeza, você que está me acompanhando nesse exato momento, vão ser várias orações. Estaremos orando para o Senhor revestir a igreja com poder e glória. Lembra em Atos dos Apóstolos, capítulo 2, a partir do versículo 1, quando todos estavam reunidos naquele lugar, o Espírito de Deus se apoderou daquele povo. Línguas estranhas, aonde eles falavam em mistério, e todos foram cheios do Espírito Santo. Da mesma forma vai acontecer domingo, dia 13. Nós vamos começar esta campanha. Serão 3 domingos de oração, das 10 da manhã até o meio-dia. E eu tenho certeza que esta campanha vai ficar guardada em teu coração. O motivo é por quê? Porque Deus vai se manifestar com poder e grande glória. Estaremos também orando para Deus fazer milagres. Você que crê que Jesus é capaz de fazer, então venha. Convidamos também pessoas que estão debaixo de tanta maldição. Estaremos fazendo a oração da libertação. Pessoas oprimidas, pessoas que estão encarceradas espiritualmente, amarradas espiritualmente. Cadeias vão ser abertas, correntes serão quebradas e algo sobrenatural Deus vai fazer. Você que me escuta agora, me acompanha nesse exato momento, que alegria saber que você está conosco nesta fé. Venham todos, você mesmo de outras igrejas também, você que me acompanha, todos estão convidados. Vai ser o trabalho de um culto de oração. Vamos sim orar para Deus batizar com fogo e com Espírito Santo. Por isso, serão 2 horas de oração. Oração, e eu tenho certeza que nós vamos buscar os dons do Espírito Santo. Ninguém pode perder. Estamos deixando bem claro para você. Vai ser de uma fé muito grande. Vai ser de uma comunhão muito maravilhosa. Vamos unir a nossa fé. Vamos dar as mãos erguidas aos céus, clamando: misericórdia, Senhor. Não esqueça, dia 13 de setembro, às 10 da manhã até o meio-dia. Eu quero chamar a sua atenção para você estar conosco em jejum. Eu tenho certeza que você vai ver as maravilhas que Deus vai fazer, os sinais que vão acontecer, algo sobrenatural. Que Deus abençoe, amados ouvintes. No decorrer desta programação, retornaremos a falar com vocês, para que vocês não se esqueçam do trabalho da igreja Deus e Amor. Estamos unidos na fé e na coragem e no amor. Que Deus vos abençoe, amados ouvintes.
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21: Deus abençoe, ouvintes, neste momento, passando aqui para convidar a todos vocês para este domingo. É o prosseguimento da campanha da restituição. Deus tem abençoado o povo, uma campanha que tem impactado vidas, lares e famílias. Você sabe que esta campanha está baseada no livro de Jó, onde Deus trouxe a restituição. Restituiu saúde, restituiu a sua família, restituiu os seus bens. É para você entender que Deus tem poder da restituição. Eu quero convidar você, a sua família, para estarem conosco neste domingo. Eu sei que no decorrer da semana são várias atividades, é o trabalho, tem a faculdade, tem aquele curso, mas aos domingos você pode levantar pela manhã juntamente com a sua família e participar conosco desta campanha. São 3 horários, 7 da manhã, às 9 e também às 11 da manhã, a campanha da restituição. Eu estarei aqui com vocês pregando a palavra do nosso Deus.
22: Mas agora nós vemos, meus irmãos, que Jó não desistiu. No capítulo 42 que nós lemos, nós encontramos aqui o ponto da virada. Deus apenas não restaurou, mas ele deu a Jó tudo em dobro.
23: Deus é especialista em transformar derrotas em vitórias. Deus é especialista em transformar lágrimas em testemunho. Tem alguém aqui que pode glorificar o nome deste Deus? O Deus que vira a chave, o Deus que transforma situações, o Deus que restaura. Você pode olhar para mim e falar: pastor, eu estou vivendo o capítulo 1 de Jó. A minha vida é só perdas. A minha vida é só dores. A minha vida é só incertezas. É só sofrimento. Se você

0: venham ouvir a palavra de Deus neste domingo. Eu tenho certeza, Deus trará a edificação da sua vida. Deus vai falar com você, ouvinte. Deus sabe da sua necessidade. Deus sabe o que está dentro do seu coração. E Ele tem uma palavra para cada pessoa neste domingo. Nós vamos agora acompanhar, ouvintes, as pessoas testemunhando. São pessoas que se tornaram testemunho do poder de Deus no decorrer desta campanha. Aumente agora o volume do seu rádio. Vamos acompanhar pessoas testemunhando o poder de Deus. Qual é o seu nome?
1: Irmã Luciene.
0: Irmã Luciene, o que é que aconteceu?
1: Eu cheguei aqui, pastor. Eu estava com caroço na minha boca. Na madrugada eu orei e falei com o Senhor, aleluia, eu queria, aleluia, eu queria o meu milagre, e o garoto sumiu.
0: Espera aí, irmã Luciene, quanto tempo este caroço estava aí?
1: Uma semana, pastor.
0: Uma semana, e hoje a irmã veio aqui crendo no milagre. E o caroço sumiu.
1: Sumiu.
0: Tá curada. Sumiu o caroço. Vocês podem glorificar o nome de Jesus.
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0: A presença de Deus tem sido notória no decorrer desta campanha. Deus está operando aos domingos. Você não vai ficar de fora. Eu sempre costumo falar: ficar de fora é perder as bênçãos de Deus. Venham para cá, Deus quer restituir o que você perdeu. Eu sei que eu falo com pessoas que ao longo dos dias, dos meses e até anos, você vem sofrendo perdas na sua vida. Talvez a saúde, talvez a família, quem sabe os seus bens, mas você vai estar neste domingo diante de um Deus que é poderoso para restituir na sua vida. Rua Senador Pompeu, número 27, aqui no centro do Rio de Janeiro.
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0: Lembrando a todos que será nesta segunda-feira o nosso culto doutrinário, o nosso culto de ensino da palavra de Deus. E eu quero neste momento reforçar este convite a toda a membresia da nossa Igreja Deus e Amor, aqui da nossa sede estadual da Senador Pompeu. E você também que está aí no bairro, você que está longe, mas você gosta da palavra e queira participar. Eu quero informar que nesta segunda-feira, no horário das 19 horas, eu estarei aqui com todos vocês, com muita alegria no meu coração, para transmitir uma palavra vinda diretamente do coração de Deus para o vosso coração. Olha, ouvintes, uma igreja que senta para ouvir a palavra é uma igreja que não é enganada, é uma igreja que ela prossegue caminhando rumo à Nova Jerusalém. Uma igreja forte, uma igreja que resiste o mundo, o diabo, o pecado. É esta igreja que senta para ouvir, para receber a palavra de Deus. E nesta segunda-feira eu estarei aqui com vocês pregando a palavra do nosso Deus. Hoje há muitos Nicodemos nas cadeiras da igreja, líderes, cantores, pregadores, sem o novo nascimento, porque a religião tem aparência de vida, mas não gera vida. Podemos cantar, podemos pregar, podemos postar versículos, meus queridos irmãos, e até usar a linguagem de crente, mas se o Espírito Santo ainda não regenerou o coração, vamos continuar mortos espiritualmente. Vamos continuar sem vida. O novo nascimento não é colocar uma roupa nova no velho homem. É vestir o novo homem em Cristo Jesus. Em Efésios 4:24 fala: e vos revistais do novo homem, que segundo Deus ele é criado em verdadeira justiça e santidade. Não é apertar seguir em uma página evangélica, não, é seguir a Cristo de verdade. Não é decorar versículos da Bíblia, é viver a Bíblia, é viver a palavra. Num tempo de religiosidade digital, Jesus ainda fala: é necessário nascer de novo. Levante a sua mão e vai aplaudindo. Para ver Deus, para entrar no reino, necessário é nascer de novo. Tiago capítulo 3, versículo 5, nos salvou pela lavagem da regeneração e da renovação do Espírito Santo. João capítulo 1, versículo de número 13, os quais não nasceram do sangue, nem da vontade da carne, nem da vontade do homem, mas de Deus. No capítulo 36 do livro de Ezequiel, no versículo 26, Deus olha para a nação e Deus fala assim: eu vou dar para vocês um coração novo e vou colocar dentro de vocês espírito novo e vivereis. Deus, ele tem uma palavra para o seu coração. Eu tenho certeza, ouvinte, você vai sair daqui fortalecido na presença de Deus. A palavra de Deus nos alimenta, nos instrui, nos fortalece, guia os nossos passos. O salmista chega a afirmar: lâmpada para os meus pés é a tua palavra e luz para o meu caminho. Uma pessoa que anda iluminada pela palavra de Deus, essa pessoa tem o rumo, tem a direção certa para onde ela vai. Olha, ouvintes, e todas as segundas-feiras, após a pregação da palavra, eu tenho feito com a igreja aquele momento de Pentecoste, aquela oração pedindo a Deus para renovar a igreja. O Espírito Santo tem derramado porção dobrada e também tem batizado pessoas todas as segundas-feiras. Aleluia, glória! Renova, Jesus. Faz novo, Deus. Faz novo, faz novo. Oh, aleluia! Aleluia! Aleluia! Transforma, Senhor, transforma. Regenera. Bendito é o nome do Senhor. Bendito é o nome do Senhor. Deixa o Senhor transformar sua vida. Deixa o Senhor transformar a sua vida. O Espírito Santo quer soprar para transformar, fazer de você um crente novo, um crente renovado, um crente transformado. Só Ele transforma. Novo nascimento vem de cima. Novo nascimento vem de Deus.
4: O Espírito Santo de Deus.
0: Você não pode ficar de fora. Ficar em casa é perder tudo isso. O Espírito de Deus tem renovado, tem batizado, tem derramado porção dobrada. As pessoas têm sido capacitadas pelo Senhor a cada segunda-feira. E também, ouvintes, é o prosseguimento da campanha Jesus Salva o Meu Lar. Olha bem, é o culto de ensino, culto doutrinário, culto de avivamento e o culto voltado à salvação da família. Todas as segundas-feiras eu tenho feito com a igreja essa oração, a oração para Jesus entrar no nosso lar e alcançar toda a nossa família.
5: Oh meu Deus, salva nossa família, Senhor, que haja curas, que haja libertações, que haja milagres. Recebe o nosso propósito, Senhor, livrando a família do mal, protegendo a família do mal.
0: Não fiquem em casa, venham participar conosco, venham ouvir a palavra, receber o poder, o avivamento do Espírito Santo e também clamar a Deus pela salvação da sua família. Nesta segunda-feira, no horário das 19 horas, Rua Senador Pompeu, no número 27, aqui no centro do Rio de Janeiro.
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0: Eu quero lembrar a todos que é nesta quarta-feira o prosseguimento da campanha da prosperidade e também a quarta-feira da colheita. Olha, ouvintes, todas as quartas-feiras Deus tem abençoado a vida do povo. E nesta quarta-feira, segunda quarta de cada mês, é a quarta-feira da colheita. Eu tenho certeza que você vai estar aqui conosco colhendo as bênçãos de Deus. O celeiro de Deus já está preparado e ele vai derramar bênçãos em abundância sobre a sua vida. Eu sei que você tem plantado coisas boas e por isso a colheita também, ela vai ser abundante. Eu estarei com vocês nesta quarta-feira para pregar a palavra, orar por vocês, estarei orando por revelação do Espírito Santo e a bênção de Deus vai ser completa na sua vida. Eu quero te incentivar neste momento a não vir só nesta quarta-feira. Traga a sua família, convida aí um amigo, um vizinho, convide alguém que precisa da prosperidade de Deus, que precisa da bênção. Eu estarei aqui com muita alegria, pregando a palavra do nosso Deus.
7: Então, quando a gente pega o histórico de José, a gente olha, é o filho amado, o filho que o pai gostava, prepara uma túnica especial para ele, mas daí a gente começa a ver, injustiçado, jogado no poço, ele foi esquecido, foi injustiçado. Mas a Bíblia está dizendo que ele foi varão próspero. Como que alguém está sendo injustiçado lá no poço, traído e ainda prospera? Meus irmãos, nada disso foi suficiente para parar alguém que carregava a presença e a bênção de Deus. Será que tem alguém aqui que carrega a presença de Deus? Tem alguém aqui que tem a bênção de Deus na sua vida? Levante a mão então e glorifica o nome deste Deus. É isso que nós precisamos ter. Presença. A bênção de Deus em nossa vida.
0: Deus, ele tem uma palavra para o seu coração. Eu tenho certeza disso, ouvinte. Deus vai falar com você, Deus vai falar com a sua casa, a sua família vai ser impactada pela palavra de Deus. E após eu pregar a palavra, eu estarei aqui orando através das revelações do Espírito Santo, fazendo aquela oração pelo povo. E eu tenho certeza, Deus vai abençoar a sua vida, Deus vai abençoar a sua casa, a sua família será portadora da bênção de Deus. Nós temos acompanhado a cada quarta-feira o que Deus vem realizando. Deus tem feito maravilhas na vida do povo. Você não precisa chegar aqui e contar o seu problema para ninguém. Nós estaremos orando por revelação. O Espírito Santo sabe a sua necessidade, ele conhece o seu coração.

0: lar, ele vai agir por você. Nós vamos acompanhar, ouvinte, para você entender que as pessoas que participam desta campanha, elas têm testemunho para contar. Essas pessoas têm falado de viva voz, têm expressado alegria no seu coração, no seu rosto, em poder estar aqui conosco. E nós vamos acompanhar agora o que elas têm alcançado de Deus, participando desta campanha de quarta-feira.
1: É milagre, pastor Antônio, essa irmã acabou de me dizer que ela estava com uma enfermidade no útero e através das orações da igreja Deus e Amor, a enfermidade sumiu e ela está completamente curada. E a igreja levanta a mão e exalta a Deus.
0: Irmã, qual é o seu nome?
2: Meu nome é Elizabeth, moro em Irajá.
0: Irmã Elizabeth, o que é que aconteceu?
2: Faz 15 anos que eu tinha um nódulo e eu fui a 4 ginecologistas.
0: Espera aí, calma aí. Quantos anos?
2: 15 anos.
0: 15 anos.
2: Eu tava com um nódulo, entendeu? Do lado do meu útero. Aí eu fui ao ginecologista e passei em 4. Ele disse, não, deixa isso aí, entendeu e tal. Mas desse ano para cá eu vi que tava desenvolvendo. Aí o senhor sabe que a clínica família tá muito difícil, o problema no Rio de Janeiro. Aí eu orando, pedindo a Deus, entendeu? Aí veio a surdez também no meu ouvido. Eu não escutava o pastor nem a pregação. Falei, Jesus, eu sou sua filha, eu entreguei minha vida para o Senhor. E eu não estou escutando a palavra, eu estou indo na igreja e eu não escuto nada a palavra. Eu vou para escutar a palavra vem pelo ouvir. E eu não estava, eu estou escutando perfeitamente. Segunda-feira eu tive a minha cura.
0: Está curada.
2: Estou curada. O módulo desapareceu. E do ouvido eu estou escutando muito bem o senhor falando.
0: O ouvido também não ouvia, está ouvindo.
2: Estou ouvindo muito bem.
0: Quem curou a senhora?
2: Foi Jesus.
0: Foi
2: Jesus
0: ele. Está curada Jesus por Jesus.
3: Jesus é Deus, bem-aventurado que nele.
0: Você não vai ficar de fora, você não vai perder as bênçãos de Deus. Ficar sem vir nesta quarta-feira é perder as bênçãos, ouvintes. Então não perca esta oportunidade. Vem você, vem a sua família alcançar o milagre, receber a bênção da colheita. Nós estamos aqui na rua Senador Pompeu, no número 27, bem aqui no centro do Rio de Janeiro. Esta campanha prossegue em 6 horários, 7 da manhã, às 9, às 11, às 13, 15 e também no horário das 19 horas.
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0: Ouvintes, Deus abençoe a sua vida, Deus abençoe o seu lar e toda a sua querida e amada família. Neste momento estou aqui para orar por todos os mantenedores do programa A Voz da Libertação. Este programa chega dentro do seu lar agora, está aí no seu rádio, porque você contribui, você tem colaborado para o mesmo permanecer no ar. Você que sempre vai à livraria da nossa igreja fazer a sua contribuição, ou quem sabe tem feito uma contribuição através de um Pix, de uma transferência bancária, ajudando a manter este programa no ar. Eu quero neste momento pedir a Deus para te abençoar. Eu quero até citar alguns nomes, pessoas que vão estar inclusas agora nesta oração. Eva Tereza, Joel, Abadias Cardoso, Lucinéia Pereira, Nivalda Maria, Jorge Rosa, Júlio César, Vitor dos Santos, Helena Andrade, Leilane Alves, Wilson Souza, Maria das Graças, Leda Pereira, Sirvaldo dos Santos, José dos Santos, Elisane apareceu.

0: Aparecida, Cláudio Paiva, Rayane Ferreira, Caleb, Adeilda e João, Jonathan Coelho, Jaime Machado, Carla Graziele, Paulo Valdir, Manuel André, Valdeci Cassoto, José Luiz, Dilene da Conceição, Enzo Manuel, Marcelo de Paula, Marcos Freitas, Maria José, Meire Luci, Maria Nilza, Roberto Lopes, Raimundo Silva, Isabela, Paulo Rogério, Maria Francisca, Maria de Fátima, Priscila Coelho, Antônio Carlos, Carlos André, Nicole, Ana dos Santos, Matheus Lima e Maria de Lourdes. Nós vamos agora orar, pedir a Deus para abençoar a vossa vida.
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0: Senhor meu Deus e meu Pai, neste momento mais uma vez eu te dou graças, meu Deus, pelo que o Senhor é, porque o Senhor é Deus poderoso, soberano, o Senhor é Deus tremendo. Eu quero aproveitar que estou diante da tua presença e apresentar neste momento, ó Deus, cada pessoa, que o seu nome foi lido aqui agora dentro desta programação. São pessoas, meu Deus, que têm contribuído, quem sabe uma vez por semana, uma vez por mês, pessoas que têm abrido seus corações e estendido as mãos, ajudando a manter o programa A Voz da Libertação no ar. São pessoas, meu Deus, que já entenderam, ó Deus, a responsabilidade com o reino do Senhor. São pessoas, meu Deus, que amam almas. São pessoas que têm prazer, meu Pai, de ver as almas se rendendo aos seus pés. Porque este programa alcança pessoas perto, mas alcança também pessoas longe. Pessoas aqui, ó Deus, na área central do Rio de Janeiro, nos bairros, nas comunidades, no interior deste estado, em outros estados do Brasil e também em outros países, através do aplicativo, Senhor. Pessoas estão agora acompanhando esta programação e também recebendo esta oração. Eu quero pedir ao Senhor, meu Deus, onde esteja agora uma pessoa que tem contribuído, Senhor, para manter este programa no ar, que a bênção do Senhor possa alcançar esta pessoa. Ó Deus querido, Deus poderoso, eu já quero, ó Deus, até te pedir que continue abençoando esta pessoa de uma maneira especial, porque são pessoas, meu Deus, que têm corações abertos, são pessoas que têm estendido as mãos com prazer, porque amam ouvir esta programação. E eu sei, meu Deus, que quanto mais o Senhor dá para esta pessoa, mais ela vai contribuir. Toca no salário, Senhor, que haja bonança, que haja multiplicação. Abençoe, meu Deus, todos os âmbitos da vida desta pessoa. Eu tenho certeza, meu Deus, que essas pessoas, que os seus nomes foram lidos nesta programação, são pessoas que acompanham agora esta programação. São pessoas que estão com seus rádios ligados, ó Deus, orando comigo agora. Eu sei que tem algumas, meu Deus, que nem sabem orar, mas aproximaram do rádio agora e estão recebendo esta oração. Leva a bênção para esta pessoa, dando saúde, meu Deus, abençoando o seu lar, abençoando a sua família, abençoando o trabalho das suas mãos, protegendo, Deus, de toda a ação do inimigo. Meu Deus, é o que eu te peço, Senhor. Quanto mais essas pessoas têm abrido as mãos e ajudado, que as mãos do Senhor também possam permanecer estendidas, abençoando essas pessoas. É o que eu te peço e também te agradeço no nome de Jesus. Tenho certeza que Deus já te visitou neste momento, você já está abençoado por Ele. É isso aí, ouvinte. Continue aí com seu coração aberto, com as suas mãos estendidas, ajudando sempre a manter este programa no ar 24 horas. Uma ferramenta tão poderosa e nós não podemos perder esta ferramenta. Eu já disse e eu repito, onde os nossos pés não vão, a nossa voz chega através deste programa. E você faz parte disso, porque você tem contribuído com alegria, você tem contribuído com amor. Vamos avante, tenha certeza que quanto mais você contribuir, ajudando a manter este programa no ar, mais Deus vai abençoar a sua vida.
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0: Deus abençoe, ouvinte, Deus abençoe o seu lar, Deus abençoe toda a sua querida e amada família. Você que me acompanha agora aí pelo rádio, quem sabe pelo aplicativo do seu celular, acompanhando esta programação tão abençoada. Passando aqui para lembrar a todos vocês que será nesta quarta-feira o prosseguimento da campanha da prosperidade Portas Abertas e aquele subtema, o dia da colheita, quarta-feira da colheita. Eu tenho certeza, você que tem semeado, você que tem plantado, você fará uma grande colheita. Olha, ouvintes, quanto mais você planta, mais você colhe. E eu tenho certeza que nesta quarta-feira você fará uma boa colheita. Você que firmou aquele propósito com Deus, no decorrer do mês, eu tenho certeza, ouvintes, Deus já reservou o seu milagre. Os celeiros de bênçãos de Deus serão abertos e você vai fazer uma boa colheita. Nesta quarta-feira, 7, 9, 11, às 13h15 e também no horário das 19 horas. Eu tenho certeza, você vai estar presente conosco, recebendo a bênção de Deus. Estarei aqui pregando a palavra de Deus para todos vocês nesta quarta-feira.
3: 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O povo dizia, cala a boca, e ele gritava mais alto, filho de Davi. Outros gritavam, cala a boca, cego, e ele gritava, filho de Davi, tem misericórdia de mim. Quem sabe o diabo está mandando você calar. Quem sabe o adversário está dizendo, ei, cala a boca, ele não vai te ouvir. Não adianta você pedir mais, não adianta orar mais, não adianta jejuar mais.

vamos calar, nós vamos continuar clamando até a resposta de Deus descer para a nossa vida. Continua clamando, continua.

0: atual, você está caído, você está fracassado, você está vivendo uma situação de derrota. Mas em João 10, no versículo 9, Jesus está dizendo: eu sou a porta, todo aquele que entrar por mim será salvo, entrará e sairá e achará pastagem. Se você entrar por esta porta, você vai voltar a sonhar a partir de hoje. Se você entrar por esta porta, você vai voltar a sorrir. Se você entrar por esta porta, você vai voltar à normalidade da vida. Vai adorando, vai glorificando. Você vai voltar ao normal. Jesus vai mudar essa situação. Ele vai mudar a sua história.
1: Que tremendo é a palavra de Deus. Olha, ouvintes, a palavra de Deus vai gerar fé no seu coração. Você vai ouvir essa palavra tão poderosa. Eu tenho certeza, como as demais quartas-feiras, Deus tem falado conosco, Deus tem manifestado a sua glória. Nesta quarta-feira não será diferente. Deus, ele já preparou uma palavra para falar com você. Olha que coisa tremenda, são várias pessoas, multidões que participam desta campanha. E Deus tem falado com o povo, manifestado a sua presença, vidas têm sido alcançadas pela pregação da palavra, almas têm sido resgatadas das garras do inimigo através da palavra. E eu estarei também, ouvintes, fazendo aquela oração de desafio. A igreja tem levantado as mãos aos céus, a igreja tem clamado, a igreja tem consagrado na presença de Deus, e Deus tem atendido a igreja. Deus tem manifestado a sua presença, abençoando a vida do povo. Eu quero agora acompanhar juntamente com vocês, as pessoas também testemunhando. Não é por acaso, ouvintes, as pessoas participam com fé e elas são agraciadas pelo Senhor. As pessoas são abençoadas. Vamos ouvir agora para você entender que as pessoas que estão participando da campanha estão sendo abençoadas pelo Senhor.
0: Deu glória para ele.
2: Pastor Antônio, só dessa irmã aqui pegar o voto agora, a bênção financeira acabou de chegar no telefone dela, Pastor Antônio.
0: Irmã, qual é o seu nome?
3: Eliane.
0: Irmã Eliane, conte a bênção.
3: Quanta bênção que eu recebi agora, pela honra e a glória do Senhor Jesus, irmão. Estava sem um tostão para vir para a igreja hoje, e hoje eu vim pela fé. Aí Deus usou o Senhor na revelação instantânea. Alaba subcantaramanaia surianda, que nós ia receber um telefonema, e nesse telefonema Deus ia surpreender, e Deus me surpreendeu aqui agora, dentro da igreja, nem sair para fora. Alaba surianda, essa bênção vem direto da Rurueca. Oh, glória! Está aqui o Pix que a irmã mandou para mim. Aleluia!
0: Recebeu direto, direto de Deus. Da igreja.
3: Eita, glória!
0: Tá,
3: louvado seja o nome do Senhor, em nome de Jesus.
0: Deu glória para Jesus.
3: Oh, glória! É só louvar e glorificar.
0: Da Noruega. Recebeu a bênção dentro da igreja.
3: Dentro da igreja. Nem fui pro lado de fora. Recebi aqui dentro. Minha filha foi ver. Mamãe, caiu um pix aqui agora, só não vou falar quanto que é, né? Pro povo não ficar curioso.
0: Abençoada, oh, por Jesus. Abençoada. Cadê o glória?
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1: Que tremendo é o que Deus vem realizando nesta campanha. Você não pode ficar de fora. Deus está te convidando para você estar conosco nesta quarta-feira, porque ele tem prazer em te abençoar. Ele é o maior interessado, ouvinte, em te tirar da miséria, te tirar desta situação difícil. Deus é o maior interessado em abrir as portas que estão fechadas e mudar a sua história. Nós temos acompanhado testemunhos tremendos, testemunhos extraordinários, pessoas testemunhando o poder de Deus. E quem sabe você está aí na sua casa agora, me acompanhando, dizendo: meu Deus, eu estou também precisando deste milagre, eu estou precisando desta vitória. Então, ouvintes, vem para cá participar conosco. Eu tenho certeza, Deus, Ele quer mudar a sua história. Você que está aí, quem sabe, batendo em várias portas e até agora nada. Até agora as portas permanecem fechadas. Jesus quer abrir esta porta que está fechada. Jesus quer abençoar você. Nós já vamos acompanhar mais um testemunho para você entender, ouvintes, que as pessoas aqui são abençoadas. Pessoas que estão se sacrificando, deslocando de tão longe, mas estão vencendo os obstáculos, participando da campanha. Vamos acompanhar. Aumente o volume do seu rádio. Irmão, qual é o seu nome?
5: É Ignácio Lucas Cabral.
1: Conta pra nós a bênção.
5: Olha, irmão, eu tô falando com o irmão aqui. É que eu tenho um carro e o meu carro é completo. Aí eu perdi a chave do meu carro. Aí eu procurei por todo canto e não achei. Aí tem um policial que é o marido da minha neta, eu falei com ele, ele falou assim: o senhor tem um documento original desse carro? Eu digo: tem. O senhor já reparou se não tem uma cópia? Eu digo: não, reparo. Aí eu vim aqui, fiz um voto com Deus. Se alguém achar a chave do meu carro, eu dou R$100 para ele, eu dou R$100 para a obra de Deus. Eu vim aqui, pastor, peguei o voto, mas fui em casa com tanta convicção. Aí o policial falou: você olha que atrás no banco do carona, ver se o teu carro tem um baú. Eu olhei, pastor, quando eu saí daqui, cheguei em casa e fui olhar direto. Peguei o celular, vi aquela luzinha, a chave estava pendurada.
1: A chave havia sumido, tava o senhor dentro. Fez um voto com Deus.
5: Procurei por todo canto.
1: E a chave foi encontrada.
5: Aí eu peguei o documento do carro. Esse carro está comigo 10 anos, me estando ainda estava vivo. Pastor, como é que pode? Tinha R$600 dentro do documento do carro. Dovinho. Aí. Concluí a benção. Aí eu fui olhar a chave do meu carro, e eu falei: esse dinheiro que eu prometi, eu vou levar. Eu peguei e cumpri com o meu voto aqui. Eu estou contando a benção para a glória de Deus.
1: Deus te abençoe. Isso é a benção de Deus. É, Deus está te convidando para você vir contar a bênção também. Você não vai ficar aí apenas ouvindo as pessoas testemunhar. Você também vai ser uma testemunha viva do poder de Deus. Você vai testemunhar: verdadeiramente o Senhor me curou. O Senhor abriu a porta que estava fechada. O Senhor abençoou a minha família. Ouvinte, Deus quer que você seja testemunha do seu poder. O seu milagre vai virar notícias aí onde você mora. Vai virar notícia aí na sua casa. As pessoas vão olhar e vão falar: verdadeiramente Deus está na igreja Deus e Amor. Verdadeiramente Deus, Ele fez o milagre acontecer. Eu estou falando assim, ouvintes, eu ouvi agora recentemente o testemunho de uma mulher. Eu gravei esse testemunho, a mulher dizendo que fez um pedido de oração aqui na igreja, o parente dela hospitalizado, e ela recebeu a oração, ela confiou em Deus e ela testemunhou: Deus curou o meu parente. E Deus quebrou toda a incredulidade da família, porque a família não acreditava em Deus. E agora a família já tem um olhar diferente. A família já pôde falar: só pode ser Deus que operou este grande milagre. Porque a família já não tinha mais esperança.

0: que o parente não ia vencer aquela enfermidade, mas teve alguém que saiu, veio aqui, participando da campanha, Deus operou um milagre e a família pôde enxergar que Deus está aqui na Igreja Deus e Amor. Eu quero até convidar você que está enfermo, quem sabe desenganado pelos recursos humanos, você que está aí gastando com a medicina, com remédios, e a enfermidade não vai embora. Quem sabe a sua família olha para você também e não acredita que você vai sair dessa situação. Eu te convido a estar conosco aqui, porque Jesus te convida, Jesus te espera para operar um milagre na sua vida. Eu quero acompanhar mais um testemunho, porque nós estamos falando da campanha da prosperidade, as pessoas testemunhando os grandes feitos do Senhor, e nós vamos ouvir agora, porque ouvinte, eu quero que você entenda que aqui na Igreja Deus e Amor, nesta campanha da prosperidade, Deus tem abençoado a vida das pessoas. Tem 12 pessoas aqui entre nós, meu Deus do céu. Essas 12 pessoas, o Espírito Santo falou comigo que vocês iriam perder a visão. A cada dia que passa, vocês percebem. Gente, eu estou enxergando menos? Estou perdendo a visão? Olha para cá agora e me enxerga perfeitamente. São 12, Jesus está curando os seus olhos, te dando visão aqui nesta manhã. Cadê o glória para ele? Oh, aleluia!
1: Pastor Antônio, essa senhora acabou de me falar que ela chegou aqui hoje completamente cega, não enxergando nada, mas agora, na hora da revelação, a vista dela abriu e ela já está enxergando perfeitamente, para a glória de Deus, Pastor Antônio.
0: Irmã, qual é o seu nome?
2: Lucimar.
0: Irmã Lucimar, quanto tempo esse problema nas vistas?
2: Pastor, por incrível que pareça, eu estava marcada na Presidente Vargas, né? Eu fui, aí quando eu saí, não enxerguei nada. A sorte foi coisa de Deus. Ainda falei assim, eu nem ia vir para a igreja, eu ia na minha, mas eu estou acostumada a vir aqui. Eu falei, não vou voltar para casa assim. Parei na calçada, não enxergando nada. Diante de Deus, não via nada. Fiquei com medo de atravessar para pegar o ônibus, alguma moto me pegar o carro. Eu virei e falei, Senhor, vou para Deus Amor, mas o culto já deve estar quase no final. Cheguei no final, não enxergando nada.
0: Nada.
2: Diante do meu Senhor, que eu não preciso...
0: E foi revelada
2: quando
0: agora...
2: Quando o Senhor revelou que tinha 12 pessoas que não estavam enxergando nada, eu ainda sentei ali atrás. Mais na frente, que eu vou sentar mais na frente. Aí quando o Senhor revelou que tinha 12 pessoas que não estavam enxergando nada, falei, só pode ser comigo, porque eu não falei nada para o Senhor.
0: E agora?
2: Tô enxergando, tô
0: tá
2: vendo
0: me enxergando?
2: Senhor. Lógico, tô vendo o Senhor.
0: Tá curada por Jesus. Vocês podem glorificar a Deus com ela.
3: Mais um milagre aqui, pastor.
0: Tá curada, minha irmã. Jesus cura mesmo.
4: Deus de milagre está aqui.
0: Olha, ouvintes, você não pode perder. Você não pode ficar de fora desta campanha. Ficar de fora é perder as bênçãos. Ficar de fora é ficar sem o milagre. É nesta quarta-feira, no horário das 7, 9, 11, às 13, às 15 e também no horário das 19 horas. Deus preparou 6 horários para você escolher um e participar conosco. Não pode vir pela manhã, vem no horário da tarde. Não pode estar de manhã nem à tarde, vem no horário da noite, mas não perca, não fica de fora desta campanha. É a campanha da prosperidade com o tema Portas Abertas. Eu quero orar por você e eu quero pedir a Deus para te abençoar. Você vai ouvir a palavra, você vai receber a oração da igreja e com certeza você vai testemunhar o poder de Deus nesta campanha. Eu já quero neste momento orar por você. Eu quero pedir a Deus para te ajudar a chegar aqui nesta quarta-feira para você participar da campanha. Eu sei, ouvinte, que o inimigo vai lutar contra você. O diabo vai lutar para colocar obstáculos, impedimentos, para você não chegar até aqui. Mas você vai vencer, você vai chegar, você vai romper as barreiras e vai participar da campanha e receber a bênção de Deus. Vamos lá, você que pode aproximar do rádio receptor, você que pode dobrar os seus joelhos, vamos juntos agora falar com Deus em oração.
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0: Senhor Deus e Pai, no nome do Senhor Jesus Cristo, nós estamos diante da Tua presença e eu já quero Te louvar, ó Deus, pela existência do programa Voz da Libertação, ó Deus, que tem chegado até este ouvinte agora, Senhor, deixando a todos informados acerca das campanhas realizadas aqui em nossa Igreja Deus e Amor. Eu quero Te louvar, meu Deus, por este programa tão abençoado, que tem levado até os lares uma palavra de esperança, tem levado até pessoas a direção, Senhor, para que elas possam seguir e participar dos cultos, das campanhas realizadas aqui em nossa Igreja Deus e Amor. Eu quero apresentar ao Senhor cada ouvinte, a cada pessoa que vai estar conosco nesta próxima quarta-feira, participando desta campanha. Uma campanha que o Senhor levantou para mudar a história de muitas pessoas. Nós temos acompanhado o Senhor, nós temos vivenciado a cada culto desta campanha a manifestação da Sua glória. O Senhor tem falado conosco pela Sua palavra. O Senhor, meu Deus, tem manifestado até nós, através do Espírito Santo, revelando, curando e libertando pessoas nesta campanha. Ó, meu Deus, eu quero apresentar ao Senhor todas as pessoas que estão ouvindo esta programação, as pessoas que estão participando, meu Pai. Ó, Deus, ativas nesta campanha da prosperidade. Aquelas que ainda não estão participando, mas o Senhor já chamou, o Senhor já convocou essas pessoas, porque o Senhor quer mudar a história, o Senhor quer mudar a vida de cada uma delas. E nós sabemos, meu Deus, que o adversário vai continuar lutando para colocar dúvidas neste coração. Eu sei que o adversário vai batalhar para impedir a chegada desta pessoa nesta quarta-feira. Mas, ó Deus, essas pessoas estão sendo apresentadas agora ao Senhor, e o Senhor vai cuidar de cada detalhe. O Senhor vai arrancar os impedimentos, as barreiras, os obstáculos, e esta pessoa vai conseguir chegar aqui nesta quarta-feira e participar desta campanha. Meu Deus e meu Pai, eu sei, meu Deus, que o Senhor já tem o milagre, o Senhor já tem a vitória para cada pessoa que vai comparecer nesta quarta-feira. Ó Deus querido, Deus poderoso, eu quero apresentar ao Senhor, meu Pai, a vida desta pessoa que está desempregada, a vida deste trabalhador, a vida, Senhor, deste empresário, essas pessoas que firmaram propósitos nesta campanha da prosperidade, meu Pai. Eu sei que o Senhor vai continuar honrando a fé de cada uma delas. Meu Deus, é o que eu Te peço e também Te agradeço no nome de Jesus.

Olha, ouvintes, tenha certeza, você já recebeu a visita de Deus aí no seu lar. Deus vai te ajudar a chegar até aqui nesta próxima quarta-feira. Tenha certeza disso. Você vai vencer os obstáculos, as adversidades e vai participar conosco nesta campanha. Que Deus abençoe você, abençoe o seu lar, toda a sua família, e estarei aqui aguardando por vocês nesta quarta-feira. Rua Senador Pompeu, número 27, aqui no centro do Rio de Janeiro. Yeah!

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1: Em nome do Senhor, nosso Deus. Deus seja louvado para todo sempre. Que bom estarmos na presença de Deus. Que bom entendermos que Deus não perde o controle de nada. Quem tem certeza que Deus está no controle da sua vida? Quem tem certeza que Deus rege a sua vida? Continue crendo. Mesmo as coisas andando na contramão daquilo que a gente crê e daquilo que a gente tem buscado, precisamos continuar crendo e buscando. Porque Deus permanece no trono. O homem senta no trono e sai. Deus permanece por toda a eternidade. As Escrituras nos revelam que um certo dia, Deus fala com um homem chamado Abrão, e diz para ele assim: Abrão, sai da sua terra e da sua parentela e vai para uma terra que eu te mostrarei. Um homem já com a idade avançada, com uma esposa estéril, pega todos os seus servos e os seus bens e vai para onde? Qual a direção? A terra que o Senhor disse para ele. Abraão foi pela fé, porque andar pela fé é isto, é se contentar com a palavra de Deus, se contentar com o que Deus está falando. O que Deus está falando é verdade, o que Deus direciona é verdade, não resta dúvidas, em Deus não há dúvidas nem sombras de variações. Ele é o mesmo ontem, hoje e será eternamente. Se Deus falou, está decretado. A palavra de Deus vira decreto. Os decretos humanos podem ser ultrapassados e vencidos ou não cumpridos, mas os decretos divinos permanecem por toda a eternidade. Abraão pode seguir, porque quem fala é um Deus que nunca mentiu, é um Deus que nele não há mentira. E Abraão sai com os seus servos e também com todos os seus animais, com o seu gado, com a sua esposa, e segue a direção que Deus tinha dado para ele. Vai adiante. Posteriormente, Deus firma com ele uma aliança. E o que que Deus fala com um homem que tem uma mulher estéril? Abraão, a partir de hoje, você não vai se chamar mais Abrão, pai exaltado. Mas a partir de hoje você vai ser chamado Abraão. Por quê? Porque você será pai de uma multidão. Que coisa! Pai de uma multidão. E às vezes Deus fala com a gente, e nós olhamos para a nossa limitação e diz assim: será que Deus se equivocou? Deus está vendo que eu não posso? Deus está vendo que isto é impossível? Deus não vê coisas impossíveis. Se Ele falou, Ele é Deus autossuficiente. Ele é poderoso para trazer à existência coisas que não existem. E outra, Deus não deve explicações a ninguém. Se Ele falou, cabe a nós nos sujeitarmos à palavra dEle e à voz dEle. Os homens falham. Você pode até já ter se decepcionado com pessoas, e vai continuar se decepcionando, mas todos que confiaram em Deus, todos que ouviram a voz de Deus, todos que esperaram no Senhor, todos que confiaram na palavra do Senhor, nenhum desses foram decepcionados. Autoridades políticas são decepcionantes, homens são decepcionantes, mas Deus não decepciona ninguém. Ele permanece sendo o Deus verdadeiro, o Pai da eternidade. Glória a Deus. Quem sabe alguém está precisando ouvir isto, porque está com o coração tão frustrado, o coração tão abatido, porque depositou a confiança naquele amigo que posteriormente te traiu. Mas pode confiar em Deus, pode se lançar nos braços do Senhor. Se Ele falou, pode fazer como Ele falou, porque Ele garante. Ele já está lá no futuro, de braços abertos, dizendo: eu não disse para você que valia a pena confiar na minha palavra? Ele já está à sua frente dizendo: eu não disse para você? Abraão conta para Sara. Deus disse que eu vou ser pai de uma multidão, não é mais Abraão, não, é Abraão. Pai de multidão. Sara dá risadinha e diz: mas como pode? Loucura. Eu já estou avançada em idade. Sou estéril. Se Deus falou, a palavra dele vira milagre em nossas vidas. Sara olha para a serva e diz assim: eu não posso ter filho, coabita com meu esposo, eu autorizo você coabitar com meu esposo e gerar um filho, e assim vai cumprir a palavra de Deus. Deixa eu abrir um parênteses: Deus não precisa da nossa ajuda. Não tente ajudar Deus, não tente dar a mãozinha para o Senhor, porque Deus não precisa da nossa ajuda. Deus não precisa da mãozinha, sabe, daquele jeitinho brasileiro. Você conhece alguém que trabalha numa determinada repartição pública? Amigão, dá um jeitinho aí para mim. Ô fulano, dá um jeito aí para mim. Deus não aceita esse jeitinho brasileiro. Deus não aceita essa ajudinha humana. Porque Deus não é obra da imaginação humana. Deus não é fruto do trabalho humano. Deus é antes de todas as coisas. Agar coabita com Abraão e gera Ismael, e toda obra da ajuda humana gera problema. Toda obra de precipitação humana gera problema. Tudo aquilo que é gerado em nosso nome, conforme a nossa vontade, vai trazer consequências drásticas, terríveis. Tudo aquilo que é gerado conforme o nosso querer, depois vem a ruína. Agar agora diz: não, agora sou senhora, não sou mais sua serva. Eu agora sou senhora. Eu agora tenho filho com Abraão. Não venha para cá mandar em mim. A Sara olha para Agar e diz: olha, Abraão, ela está muito queixosa, queixuda. Ela está me enfrentando agora. Ela está rebelde, não me obedece mais. Despede essa mulher com o filho dela. É sempre assim. Nós queremos nos livrar daquilo que a gente mesmo procurou. Deus não precisa da sua ajuda para resolver coisas impossíveis. Deus não precisa da minha e da sua ajuda para resolver as questões. Deixa Deus fazer do jeito dele, na hora dele, no momento dele, como ele bem quiser. Muito bem, avancemos. Agar é dispensada com o menino. E Sara agora. Abraão recebe novamente a promessa. E Sara está atrás da porta, enquanto o anjo está falando com Abraão. Isso é, a sua mulher vai gerar. E Sara deu risada. O anjo diz: ô Sara, o que é que você está rindo aí? O nome do menino vai ser Isaac. Isaac em hebraico é riso. É tipo Deus dizendo assim: veja aí que eu velo sobre minha palavra, quem ri por último aí, bobona. Deus é especialista em derrubar o orgulho humano. Deus é especialista de dizer para o homem: eu falei e está falado. Gera o Isaac. O Isaac posteriormente casa. Tem filhos também. E dentre esses tem um camarada chamado Jacó. Esse Jacó foge de casa depois que cometeu algumas estripulias, se fingiu, se passou pelo seu irmão, enganou seu pai, recebeu a bênção que era de Esaú. E posteriormente, esse próprio Jacó se encontra com o Senhor, e o Senhor diz: a partir de hoje, o seu nome não é mais Jacó, o seu nome a partir de hoje é Israel. É de Israel que vem a nação de Israel. Quando nós falamos povo de Israel, descendentes de Jacó. Esse povo posteriormente vai ficar escravizados 400 anos no Egito. Vai sofrer amargamente na mão de Faraó perverso. Porque não conhecia a relação que o povo de Israel tinha através de José e todos os governantes do Egito. Esse povo vai sofrer e vai clamar por um libertador, e Deus levanta Moisés como libertador desse povo. E diz assim: a terra que eu prometi a Abraão, essa terra está lá e agora precisa vocês conquistarem. Olha que coisa. Quando Moisés agora liberta este povo pelo poder de Deus, esse povo caminha pelo deserto, mas muitos murmuram. Muitos esquecem do Deus que prometeu. Muitos esquecem do Deus que falou. Quando Deus estende a mão e nos tira de um lugar para outro, Ele garante. Se Ele falou que nos levaria para a terra prometida, cuidado, não foque nas situações que o adversário ou as circunstâncias lutará ou provocará você para olhar. Foque no Deus que falou, foque no Deus da palavra, foque na palavra do Senhor. Não vá para a direita nem para a esquerda, fique na direção que o Senhor falou. Olha, alguns ficam no Egito, ou melhor, alguns ficam no deserto. Alguns morrem no deserto, outros foram engolidos pela terra, outros consumidos ou picados por serpentes abrasadoras, por causa de tentar contra Deus, duvidar que Deus, o Deus que falou, é um Deus que não cumpre. Que ridículo. Quando você está esperneando dizer: Deus, ou o Senhor faz ou eu deixo de servir ao Senhor, você está tentando o Senhor. Deus ou o Senhor, cadê o Senhor? Deus não precisa ser lembrado do que Ele fala. Aleluia. Aleluia. Deus não precisa ser lembrado daquilo que Ele já falou para você. Deus não precisa ser lembrado daquilo que Ele prometeu a você. Deus não precisa ser lembrado da palavra dEle, porque Ele vela sobre a sua palavra para cumprir. Deus vela sobre a sua palavra para cumprir. Olha mais, esse povo agora, Moisés morre e fica sob a direção de Josué, um sucessor de Moisés, seguindo a mesma linha, seguindo a mesma direção, recebendo a mesma direção de Deus. Não desalinha, porque Deus não muda com as gerações. De geração a geração, Deus é o mesmo. Deus não se adapta às gerações. Ele é soberano sobre todas as coisas. Não são as gerações que ditam para Deus como Ele deve passar a ser. Ele permanece o mesmo ontem, hoje e eternamente. O homem muda, o pensamento humano muda, mas Deus permanece o mesmo. E nós devemos nos sujeitar a Ele. Josué agora começa a direcionar esse povo, mas Moisés diz para ele assim, antes de morrer: filho, segue toda a instrução da lei que está no livro, faz conforme está no livro. Não vá pela sua imaginação, não. Não vá pelos outros povos, não. Não siga os ditames da sociedade, não. Não siga os ditames, os parâmetros desse mundo, não, que você vai se dar mal. Medita na lei de dia e de noite, meu filho. Come, se alimenta da palavra do Senhor, segue as instruções. Você andou comigo, você viu como que é. Segue os mesmos passos, meu filho. Você é mais jovem do que eu, mas por favor, siga os mesmos passos. Siga a mesma direção. Siga o mesmo mapa, siga a mesma instrução, não muda, não altera nada, vai adiante e Deus vai ser com você. Aleluia. Faz do mesmo jeito que está nas escrituras. Ah, mas estamos no século 21. Ah, estamos no século X. Pode estar no século 1000. A palavra de Deus não muda, ela permanece a mesma. Deus não precisa de auxílio humano ou da mudança humana, das variações humanas, para se adaptar e se encaixar nos padrões ou nas formas desta vida. Josué já tinha demarcado e visitado através dos espias todo o território de Canaã, que seria todo do povo de Israel, que foi prometido a Abraão. Já sabiam e já tinha distribuído cada território, cada parte para cada tribo. Só que tinha o tempo certo de cada um conquistar a sua possessão. Quando Josué morre, o povo está sem líder, mas continua com Deus. O povo agora está sem liderança, mas está com Deus. Aleluia. O que significa isso, pregador? As lideranças recebiam de Deus. Ótimo, elas foram, Deus permanece. Então, se Deus permanece, permanece a mesma direção. Se Deus permanece, então vem a direção dele. O povo agora não fica brigando quem vai ser o poderoso, quem vai ser o rei, quem vai ser isto, quem vai ser o líder. Não há briga no povo de Israel. Não há briga no povo de Israel quem vai ser o líder. Quem vai? Nós lemos aqui em Juízes. Um período em que Deus instituiu homens valentes e até mulheres também para proteger e lutar pelo povo e permanecer com a tradição do povo. Sendo escudo. Usar escudos nas mãos de Deus para guarnecer o povo de Israel. Quando nós chegamos no capítulo 1, nós vemos aqui que Josué morreu, mas Deus permanece com a direção e Judá e todo Israel agora vai consultar a quem? Vai consultar o? Deixa eu abrir um parênteses aqui. Quando o homem tem Deus, ele consulta Deus antes de tomar a direção. Escuta bem isto. Quando Deus é Senhor da sua vida, antes de você tomar uma decisão, você consulta Deus. Antes de você dar um passo, você toma a direção como? A partir do que Deus falou com você. Os passos nossos são medidos pela palavra do Senhor. A palavra diz, então eu vou fazer conforme as escrituras. Deus falou, eu vou fazer conforme as escrituras. Se Deus não falou, eu vou permanecer na posição até o Senhor me dar a direção. Mas não darei um passo, não abrirei os meus lábios para falar isto ou aquilo, sem Deus não ter me dado a direção. Porque terrível coisa é tomar direção, tomar decisões sem a direção de Deus. Por isso que pessoas têm quebrado a cara. Por isso que famílias têm quebrado a cara. Por isso que jovens têm quebrado a cara. Por isso que anciãos também têm quebrado a cara. Por isso que pastores têm quebrado a cara. Por isso que muitas empresas têm quebrado. Por quê? Têm tomado decisões conforme o seu próprio coração. O homem sem Deus, ele vai consultar muitas coisas. Quando Saul perdeu a direção, perdeu a presença de Deus, ele foi consultar a pitonisa. Ele foi consultar uma adivinha. Ele foi consultar uma agoreira. Quando Ezequias foi afrontado, ele foi consultar o Senhor. Quando Ezequias foi afrontado, ele foi consultar o Senhor. O que significa isto? Que há uma diferença em quem de verdade se sujeita a Deus e aqueles que dizem apenas que têm a direção de Deus ou que serve a Deus. Quem serve ao Senhor não toma direção nenhuma. Não toma posição, decisão nenhuma,

essa direção do Senhor nosso Deus. Diz que Israel consulta. Olha, cada tribo são 12. 12 tribos se reúnem e diz: vamos consultar o Senhor. Porque embora cada um vai ter o seu território, cada um vai ter sua possessão, mas o reino é um só, o Deus é um só, o povo é um só, e a glória é para um único Deus. Aleluia! Pode aplaudir o Senhor Jesus. Olha só. Eles consultam ao Senhor. Olha o que diz aqui, versículo de número 1. B. Quem dentre nós primeiro subirá aos cananeus para pelejar contra eles? E disse o Senhor, é Judá, a menor tribo. A menor tribo, é Judá que vai primeiro. Judá não disse assim: está vendo, eu sou maior, eu sou melhor. Não, não. Quando se tem a mente do Senhor, quando se tem a direção do Senhor, quando a direção vem de Deus, não tem individualismo, não. Não tem partidarismo, não tem brigas, não tem contendas. Porque onde há o Senhor não há divisão, onde há o Senhor não há contenda, onde há o Senhor não há disputa, onde há o Senhor há preocupação em glorificar unicamente o nome do Senhor Jesus. Quem vai é Judá. Judá entende, ok, agora é minha vez, mas depois vai vir os outros. Ele poderia dizer assim: vou lutar sozinho, a parte é minha, ninguém vem porque eu não vou dar pedacinho a ninguém, não vou dividir com ninguém, a bênção é só minha. Não, não, a bênção do Senhor, quando Ele manifesta em nossas vidas, é para estar à disposição do outro. Olha que coisa, sabe o que vai acontecer? Judá olha para o seu irmão Simeão e diz assim: mano, você se importa de ir comigo? Quando chegar a sua vez, eu te ajudo também. Levante as mãos dos céus. Levante as mãos dos céus. Eu vou ministrar que você vai ser ombro para alguém. Eu vou ministrar que você vai ajudar alguém que está ao seu lado. Eu vou ministrar que você vai ser instrumento de Deus na vida de alguém. Você vai ser instrumento do Senhor na vida de alguém. Só quem acredita mais alto, levanta as mãos e dá uma glória para Jesus. Aleluia, aleluia, aleluia. Aleluia. Sabe o que é que Simão responde? Simeão responde? Claro, mano. É uma família só. É um reino só. É uma nação só. A glória é para o único Deus. Entre a gente não tem essa bobagem, não. Na nossa família não tem essa rivalidade, não. Chega. O passado ficou lá no passado mesmo. Estamos vivendo o novo. E foram. Simeão vai ajudar. Agora, o Judá. E eles chegam até o território de Canaã. E eles começam a batalhar. Eles começam a guerrear. E só nesta guerra eles conseguem derrubar 10 mil homens. Começa a batalha e eles começam com grandes vitórias, pelejaram, e chegou até a Adoni-Bezeque, ou melhor, ao território de Bezeque, uma cidade. E eles pelejaram contra os cananeus, contra os fariseus, venceram todos eles. Mas adiante chega um território que tinha um rei muito mau. Um rei que era descendente de Cã, que foi amaldiçoado pelo pai. Era um homem muito cruel e temido em toda a região. Adoni-Bezeque, que traduzido é Senhor de Bezeque. Alguns dizem que é o nome dele, alguns historiadores dizem que é apenas um título hierárquico. Quando eles chegam em Adoni-Bezeque, encontra Adoni-Bezeque, rei daquela cidade, daquele território. E quando eles chegam naquele território, encontra uma situação terrível. Adoni-Bezeque tinha cativeiro 70 reis.
E todos os

0: reis que ele tinha cativo eram reis sem os polegares das mãos e sem os polegares dos pés, e estavam amarrados e comendo apenas migalhas. Adoni-Bezeque fugiu de Judá e do exército, mas eles perseguiram e conseguiram capturar Adoni-Bezeque. E quando capturaram Adoni-Bezeque, cortaram os dedos polegares das mãos e também os dedos polegares dos pés. Amarraram eles e levou para o território, para Jerusalém. E lá ele morreu daquela mesma forma que antes ele oprimia. Adoni-Bezeque, antes de morrer, chega ao ponto de confessar: 70 reis, com os dedos polegares das mãos e dos pés, comiam migalhas debaixo da minha mesa. O que eu fiz com eles, Deus fez comigo. O que eu fiz com eles, Deus fez comigo. E você pergunta: pastor, o que esta mensagem, pregador, o que esse texto tem a ver comigo? Pregador, qual a relação desse texto escrito há mais de 3.000 anos atrás com a minha vida? O que é que eu tenho a ver com 70 homens sem os polegares das mãos e dos pés? Pregador, o que significa isto? Pregador, o que significa Judá, um servo de Deus, cortar os polegares das mãos e dos pés? Segundo a ciência, quando você extrai os polegares das mãos e dos pés de alguém, primeiro, das mãos, você perde a habilidade de pegar a espada e se defender. Segundo, você perde a habilidade de pegar a taça para comemorar vitórias. Quando você perde os polegares dos pés, você perde a estabilidade. Segundo a anatomia, os dedos polegares dos pés suportam de 40 a 60% de toda a carga, de todo o peso do seu corpo. Sem ele você não conseguiria correr, sem ele você não conseguiria fugir, sem ele você não conseguiria ter estabilidade. Tem algo mais: os polegares das mãos carregam as nossas digitais. E quando nós falamos de digitais, nós falamos de identidade. Esse Adoni-Bezeque, este senhor mau, personifica, lembra para nós Satanás. Adoni-Bezeque lembra para nós Satanás, que desfigura, rouba a identidade, tira das pessoas a habilidade da defesa, tira das pessoas, arranca das pessoas a sua identidade. Tira das pessoas a sua estabilidade, tira das pessoas a sua estrutura, desfigura e humilha nas mais terríveis situações. Judá lembra para nós o Cristo maravilhoso, que desceu da cruz com poder e muita glória, para enfrentar aquele que ninguém queria enfrentar. Todos que enfrentaram Satanás foram vencidos. Todos que enfrentaram Adoni-Bezeque também foram vencidos e estavam subjugados debaixo da sua mesa. Sem identidade, sem estrutura e sem estabilidade. Judá, como eu disse, aponta para Jesus, porque Jesus é da descendência, da tribo de Judá. É o Cristo que desce e vai agora encontrar frente a frente Adoni-Bezeque e libertar 70, sem identidade, sem estabilidade. Vai fazer levantar das mais terríveis situações e os chama para Jerusalém. Aleluia. Pode aplaudir o Senhor Jesus. Pode aplaudir o Rei dos Reis e Senhor dos Senhores. Oh, bendito seja o Senhor. Se Judá lembra para nós o Cristo que subjuga Satanás, o grande opressor da nação, o grande opressor dos povos, o extrator de identidade, e esse Cristo vem descendo e empoderando o seu povo com o Espírito Santo, fazendo-os levantar e reconquistar a identidade em Cristo Jesus. Quando eu lembro do Cristo recrutando 70 e depois enviando, eu faço um paralelo com esse texto. 70 subjugados, 70 treinados e enviados para quê? Para conquistar e libertar aqueles que estão nesta vida, estão neste mundo distante do Senhor nosso Deus. Como Cristo é perfeito, como a palavra do Senhor é perfeita para nós. Quantas pessoas não têm mais alegria de celebrar ao Senhor? Quantas pessoas perderam a estabilidade na fé? Quantas pessoas não sentem mais prazer de servir ao Senhor? Quantas pessoas perderam a estabilidade na oração? Quantas pessoas perderam a estabilidade no jejum? Quantas pessoas não podem mais pegar a espada do Espírito, que é a palavra do Senhor? Quantas pessoas não mais têm poder de se defender do maligno, porque estão subjugados pelo mal? Quem sabe o inimigo conseguiu arrancar de você a estabilidade? Quem sabe o inimigo conseguiu arrancar de você da presença do Senhor? Mas neste momento, o Espírito do Senhor vai ao seu encontro, te levanta de onde você está, te ergue novamente, devolve a sua identidade, te perdoa, te regenera, te enche do Espírito, te levanta e te diz: agora vai libertar outros que também estão na mesma condição que eu te encontrei. Aleluia. Bendito seja o nome do Senhor. Perceba que esse texto não termina assim: quem vai ser o grande líder? Não é sobre isto. É sobre servir ao Senhor. É sobre estar à disposição do Senhor para libertar cativos. Não é sobre o que é que eu vou ser. Não é sobre isto. É sobre como eu vou ser útil, Senhor, nas suas mãos, para resgatar vidas que estão oprimidas. Quantas pessoas estão em sarjetas? Quantas pessoas estão por aí viciadas? Quantas pessoas estão por aí perturbadas pelos vícios? São correntes. Pessoas que antes talvez foi até pregador, talvez um dia adorou, talvez um dia levantou o cálice da celebração da morte do Senhor, mas hoje estão parados, caídos. Pessoas que antes corriam, pessoas que antes prostravam-se diante do Senhor, mas agora estão prostradas nesse mundo. Qual o propósito de Jesus? Resgatá-las. Qual o propósito de Jesus? Devolver a identidade. Qual o propósito de Jesus? Dar novamente a estabilidade. Temei a Deus, existir ao diabo e ele fugirá de você. Não é nós que devemos fugir. É ele que fugirá de nós pelo poder do nome do Senhor Jesus. Quem crê nisto? Quem crê nisto? Eu creio, é o maligno que tem que fugir. É o maligno que tem que correr. Mas como correr? Como aqueles reis se defendiam? Se estavam todos amarrados, estavam todos comendo das migalhas de Adonibezeque debaixo da sua mesa. Como pegar a espada para se defender? A tática do maligno é terrível. A tática do maligno. Vamos trazer um pouquinho mais para os nossos dias? O inimigo tem dado tanto entretenimento para a gente não pegar mais a espada. Qual foi a última vez que você leu a Bíblia? Qual foi a última vez que você dobrou seus joelhos? Qual foi a última vez que você correu para estar na casa do Senhor? Qual foi a última vez que você participou da ceia? Não celebra mais, não tem como pegar o cálice, pastor, não tenho mais. Perdi. O inimigo está dizendo que eu não posso mais. Escute a voz de Deus aqui nessa noite. Levante as mãos, porque o Senhor restaura a sua vida. Continue com a mão levantada, porque eu vou ministrar na autoridade do nome do Senhor Jesus.
1: Eu vou ministrar na autoridade e na direção do Espírito. Deus vai restaurar sua vida a partir de agora. Deus vai levantar você. Adonibezek novamente ficará envergonhado, porque o Senhor te levantará. O Senhor vai te erguer. O Senhor fará você celebrar novamente. O Senhor fará você se alegrar novamente. Você voltará a saltar na presença do Senhor. Você voltará a caminhar na presença do Senhor. Você voltará a celebrar a mesa do Senhor para sempre. Pode glorificar o nome do Senhor Jesus com bastante alegria. Voltará. Nós lembramos do território cananeu também. Quando Jesus entra em Jericó. Josué entra, todo o povo de Israel entra, mas com espadas. O modo de conquista de Jesus é diferente, né? Conhece alguém que para se manter no poder precisa queimar outros? Conhece alguém que para se manter no poder ele precisa ferir outras pessoas? Conhece alguém que para se manter no poder ele precisa subjugar outras pessoas? Isso personifica Adonibezek, que tem a natureza de Satanás. Não precisamos matar ninguém para nos conservarmos em poder. Não precisamos queimar ninguém, não precisamos prejudicar ninguém. Não precisamos manchar, macular a imagem de ninguém, o caráter de ninguém. Se você não gosta, está com raiva, pede ao Espírito Santo, me ensine a amar esta pessoa. Agora não prejudica para você conquistar alguma coisa. Ah, mas não se bate comigo, não entra na minha natureza. Peça ao Espírito Santo para mudar a sua natureza, tirar a natureza de Adão e colocar a natureza dele em você. Mas eu não consigo, meu espírito não se bate com dele. Pede a Jesus para tirar esse espírito e colocar o Espírito Santo. Aleluia, remaste clama lamaias. Aleluia, glória a Jesus, dá glória a Deus, igreja do Senhor Jesus. Precisamos de espadas, lança as espadas ao chão, lança as espadas ao chão, lança as armas ao chão. Não são dessas armas que precisamos, não é força nem violência, é espírito. Jesus entra em Jericó. Na verdade, no território de Jericó, mais precisamente em Gandara. E lá está um jovem, possesso, desfigurado, nu e que vivia em sepulcros. E só pela palavra de Jesus, aquele homem é transformado. Nós temos o povo de Israel, as tribos, conquistando com a espada. E nós temos Jesus conquistando pela espada da sua boca. Pela sua palavra. Nós temos Judá conquistando, matando mais de 10 mil e subjugando seus inimigos. Nós vemos Jesus com a sua palavra, dizendo à legião, saia. E no momento que saiu, o menino voltou à sua consciência e passou a sentar aos pés de Jesus. Deram roupa nova para ele. Ele foi mudado, transformado e agora queria seguir Jesus. Jesus diz, não, você precisa voltar para casa e falar para sua família. Aquele homem volta para casa em sã consciência, transformado e sua família é impactada. Olha o método de Jesus, que coisa linda. Porque é sobre reino, não é sobre Marcos, não é sobre você, é sobre Jesus. Não é sobre como você fica, é sobre como Jesus fica. Não importa o que vai acontecer comigo ou com você, o que importa é que o nome do Senhor esteja sendo glorificado. O nome do Senhor sendo glorificado é isso que importa, amém? Se você canta e as pessoas ficam tristes, não se entristeça, você está adorando ao Senhor. Se você prega e as pessoas se ofendem, não se preocupa. A sua preocupação é pregar a palavra do Senhor, sem má intenção, apenas esclarecer para que vidas sejam salvas e o nome do Senhor glorificado. Aleluia. Foque na glória de Deus. Foque na glória do Senhor, foque no resultado. O Deus que restaura vidas. Estou falando com pessoas que estão nos assistindo agora. e pessoas que estão aqui nesse auditório. Quem sabe você está longe de Deus, quem sabe você se afastou de Jesus, quem sabe você virou as costas para a palavra de Deus, e você quer voltar para Jesus. Eis a oportunidade. Se você quer que Deus restaure a sua vida, devolva a identidade que um dia foi roubada. Quem sabe o adversário tem subjugado você. Pelo poder desta palavra, o Espírito do Senhor te encoraja e te empodera hoje. O Espírito do Senhor se apodera de você e diz: levanta. Mas eu estou quebrado. Levanta do jeito que você está. Jesus restaura você e você terá poder de dizer sim para Jesus. Se você que está nos assistindo e quer entregar sua vida para Jesus, você pode enviar um e-mail. Você pode enviar um e-mail para o seguinte: queroaceitarjesus@ipda.com.br. Ou você pode enviar também uma mensagem: quero aceitar Jesus, para 11 95094-4645, dizendo: eu quero aceitar Jesus. Eu quero servir ao leão da tribo de Judá. Eu quero servir aquele que me restaura. Eu quero servir aquele que não extrai nada de mim, a não ser o pecado. Eu quero aquele que me valoriza. Eu quero aquele que me dá valor. Eu quero aquele que me amou na cruz do Calvário. Eu quero servir ou voltar a servir este que nunca me joga na sarjeta, esse que nunca me joga na humilhação, esse que nunca me joga na vergonha, mas sempre tem preparado para mim mesas de celebração. Se tem alguém nesse auditório, dá um sinal com a sua mão. Pastor, eu quero entregar minha vida para Jesus. Tem alguém que quer entregar sua vida para Jesus? Vem aqui à frente. Temos duas preciosas almas aqui. Duas preciosas almas aqui para Jesus. Se tem mais alguém que quer entregar sua vida para Jesus, dá um sinal com a sua mão assim, ó. Pastor, eu quero hoje me entregar para Jesus. Pastor, eu quero me entregar agora para o Senhor Jesus. Eu quero servir ao Senhor Jesus. Tem alguém mais? Dá um sinal assim com a sua mão. Eu quero me entregar para Jesus. Vem aqui à frente. Faça como estes irmãos aqui agora. Já pensou que coisa linda? Você já pensou em ser convidado para uma festa de um rei? Já imaginou alguma vez? Já imaginou um rei convidando? Pois é, Jesus é esse rei. Já pensou que é no grande dia? Ele lê Mateus e Alessandra? Um rei lendo isto? Você consta aqui na lista de convidados. Pode entrar, venha ver meu pai. O que é que eu fiz? Eu dei esmolas? Deu, mas não foi por isso. Você ajudou alguém? Sim, ajudei, mas não foi por isso também. E por que foi, mestre? Porque vocês reconheceram eu como filho de Deus. Vocês acreditaram no meu sacrifício lá na cruz do Calvário. Se arrependeram dos seus pecados e me confessou todos eles. E o meu sangue lavou vocês. E a cédula, toda a dívida que vocês tinham com meu pai, na cruz eu rasguei por vocês. Já pensou que coisa tremenda? É poderoso isso ou não é? Precisamos de mais alguma coisa além disto? Não. Já pensou o que é ser chamado de filho de Deus? Porque quando você recebe Jesus, porque não é um simples levantar a mão. Quando a gente levanta a mão, a gente está dizendo: eu me rendo. Quando a polícia aborda, ele faz o quê? Mão para o alto. Significa: eu me rendo. Se renda. No final de uma guerra, quando o exército percebe que eles levantam as mãos, acena a bandeira e diz: nos rendemos. Quando você levanta a mão para Jesus, você está dizendo: eu me rendo, eu reconheço que só o Senhor. Então é mais do que levantar a mão, é você dizer assim: eu recebo Jesus como meu Salvador. Tem pessoas em casa aceitando Jesus também agora, e eu quero orar por vocês. Igreja, levanta as mãos para cá. Que alegria ver almas aqui aceitando Jesus. Que alegria ver almas aceitando Jesus. Será que sentadinhos aí não tem mais alguém que está resistindo à voz do Espírito Santo? Jesus está te chamando aqui. Vem do jeito que está. O amor que seu pai não dá, o amor que sua mãe não dá, o amor que seu esposo, sua esposa não dá, Jesus te dá. O amor que você busca em tantas coisas, a compreensão que você busca em tantas pessoas, só em Jesus. Esse vazio do teu ser é do tamanho de Jesus, e Ele quer entrar no seu ser, fazer morada hoje. Espírito Santo, recebe essas vidas agora. Espírito Santo, eu quero orar por aqueles que estão em casa e estão se entregando também. Eu quero orar por essas duas vidas preciosas. A tua palavra diz que com o coração se crê, mas com a boca se confessa para a salvação. Mas a todos quanto receberam, deu-lhes o poder de serem feitos filhos de Deus, isto aos que creem no seu nome. Pois agora nenhuma condenação há mais para os que estão em Cristo Jesus. Oh glória, oh glória. Aquele que está em Cristo é nova criatura. As coisas velhas se passaram e eis que tudo se fez novo. O passado é apagado e lançado no mar do esquecimento. Ah, meu Deus. Renova.

de Jesus agora, receba a graça de Jesus agora, receba o amor de Jesus agora. Oh, Rabaste clama labaias, em nome de Jesus, em nome de Jesus, amém. Graças a Deus.

0: Fica firme com Jesus.
1: Quem está feliz por essas preciosas almas?
0: Em casa também tem pessoas se entregando para Jesus. Que Deus abençoe. Que Deus abençoe poderosamente a sua vida. Que essa palavra fique guardada no seu coração. Que o Jesus que restaura vidas, que levanta vidas, esteja sempre na sua vida, no seu lar e na sua família. Que Deus abençoe. Fiquem na paz de Cristo.
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44: Obrigado. Onde você estiver, vamos falar com Deus em oração. Senhor nosso Deus, Pai de amor, Pai de bondade, Pai de misericórdia, nós te louvamos, Senhor, porque o Senhor é bom. Porque o Senhor é maravilhoso, porque o Senhor trabalha para aquele que em Ti espera. Nós Te louvamos, ó Pai, porque as Tuas misericórdias são as causas de não sermos consumidos. Senhor, como é bom levantar pela manhã e poder ouvir a Tua voz, sentir a Tua presença. A Tua presença, Senhor, que traz paz ao nosso coração, que traz alegria para a nossa vida, que traz saúde para o nosso corpo. A Tua presença, Senhor, que nos santifica, aleluia. A Tua presença, Senhor, que nos ajuda nas nossas dificuldades. A Tua palavra diz que o Senhor nos ajuda nas nossas dificuldades. O Espírito Santo intercede por nós, nas nossas fraquezas, porque somos filhos de Deus. E como é bom, Senhor, saber que somos Teus filhos. Saber que estamos na Tua presença, glorificando o Teu santo nome. Meu Deus, obrigado por mais um dia que se inicia. Obrigado, ó Pai, porque o Senhor nos presenteou e o Senhor nos faz sermos mais do que vencedores na Tua presença. Senhor, eu quero Te pedir uma bênção especial em favor deste ouvinte, em favor deste internauta, desta pessoa que está na sua casa, esta pessoa que está, meu Deus, no seu local de trabalho, esta pessoa, meu Pai, que está viajando, Senhor, quantos que estão viajando, quantos, ó Pai, que estão indo, inclusive, vindo aqui para o templo da Tua glória, para participar, Senhor, da conferência. Meu Deus, que a Tua paz, que o Teu amor, que a Tua misericórdia alcance esta vida, este lar e esta família. Senhor, eu quero orar por aqueles que estão enfermos, meu Pai. Ah, meu Deus, a Tua palavra diz que o Senhor levou sobre si todas as nossas dores e sob as Suas pisaduras nós fomos sarados. Quantos dos meus irmãos, Senhor, que estão enfermos, quantas das minhas irmãs, ó Pai, que estão passando pelo vale da dificuldade, o vale da doença, o vale, Senhor, da opressão, o vale, Senhor, da tristeza no seu coração, ó meu Pai. A Tua palavra diz que o Senhor é quem socorre os aflitos. Ah, meu Deus, lá nos hospitais, lá nas prisões, muitas pessoas agora estão sofrendo, estão chorando. Eu apresento, meu Pai, aquela vida que passou esta madrugada em claro, não conseguiu dormir, por causa do problema, por causa da luta que ela está enfrentando, que ele está enfrentando. Eu Te apresento, Senhor, a vida deste meu irmão que, por conta de um problema tão sério que ele está enfrentando na sua vida, ele não sabe mais o que fazer, nem para onde correr. Eu Te apresento, Senhor, a vida desta mulher que, sozinha, cuida dos seus filhos. Este irmão, meu Pai, que sozinho cuida dos seus filhos. Esta irmã, Senhor, que não tem sequer uma pensão para sustentar a sua família. Senhor, este pai de família, meu Deus, este trabalhador que nesta manhã acordou e descobriu que não tem nada na sua despensa. Oh, meu Pai, o Senhor é um Deus provedor. E nós sabemos que o Senhor trabalha para aquele que em Ti espera. Nós sabemos que o Senhor nunca desampara aqueles que Te buscam. E eu sei que nesta manhã o Senhor já está visitando este lar, esta casa, esta família. O Senhor já está visitando este Teu servo, esta Tua serva que ora juntamente comigo. Pai, olha para aquele que está aflito, Senhor. Olha para aquele que está desenganado. Senhor, o médico falou, não tem jeito. O médico falou, não tem esperança. Mas eu sei que o Senhor é quem dá a última palavra. A última palavra não vem do médico. A última palavra não vem do advogado. A última palavra vem do Senhor. E a palavra do Senhor é uma palavra de vitória. É uma palavra que diz que este moço, esta moça, este irmão e esta irmã vai ser abençoado. Porque é o Senhor quem abençoa e não é o homem. Pai querido, eu Te apresento a Tua igreja, Senhor. Oh, meu Deus, apresento a igreja pentecostal, Deus e amor, não só aqui na sede mundial, meu Pai, mas em todas as nossas igrejas, que o Senhor venha usar neste dia, nesta manhã, nesta tarde, nesta noite, cada pastor, cada jovem, cada ministro da Tua Palavra, cada irmão, cada irmã que vai ministrar a Tua Palavra, que eles sejam tocados e abençoados por Ti e pelo Deus Todo-Poderoso. Senhor, olha para os nossos ouvintes, olha para os internautas. Senhor, eu abençoo a vida daqueles que ajudam a Tua obra, meu Pai. Ah, Senhor, eu Te apresento a vida daqueles que são ofertantes, que são dizimistas, aqueles que são contribuintes da Tua casa e que ajudam a Tua obra com temor e tremor. Meu Deus e meu Pai,
0: tenha misericórdia do teu povo, tenha misericórdia da tua igreja. Senhor, prepara a tua igreja para o dia glorioso do arrebatamento. Senhor, tira de nós tudo aquilo que não te agrada e que possamos viver uma vida que agrada ao Senhor, uma vida que glorifica o teu santo e bendito nome. Meu Deus, a tua palavra diz que o justo viverá da fé. E quantos irmãos, quantas irmãs não têm mais fé, quantos irmãos e irmãs estão fracos, estão debilitados, estão carentes. Senhor, que nesta oportunidade, Pai, a tua bênção, a tua graça, o teu amor, a tua misericórdia, ah, meu Pai, estejam presentes neste coração, nesta vida, e esta pessoa seja alcançada e glorifique o teu santo nome. Pai, olha para aquele que está aflito, Senhor. Olha para aquele que está desanimado. Olha para aquele, meu Deus, que já perdeu a fé, a vontade, a alegria de viver. Senhor, meu Deus, que a alegria do Senhor invada este coração, que a bênção do Senhor, que nos enriquece sem acrescentar dores, possa tocar nesta vida e esta pessoa possa glorificar e exaltar o teu santo nome. Meu Deus, eu quero te apresentar, Senhor, os enfermos. Ah, meu Deus, a tua palavra diz que o Senhor levou sobre si todas as nossas dores. E eu sei, ó Pai, que tem pessoas enfermas que estão me ouvindo, pessoas que estão com enfermidades no nariz, enfermidades no ouvido, enfermidades no útero, na bexiga, enfermidade no pâncreas, enfermidade na uretra, enfermidade em qualquer parte do corpo. Ah, Senhor, que esta pessoa agora seja curada pelo teu poder, curada pela tua graça e possa glorificar e exaltar o teu santo nome. Senhor, meu Deus, esta pessoa, meu Pai, que já recebeu um diagnóstico e o médico falou, não tem jeito. Ah, eu sei que o Senhor é quem dá a última palavra, e eu sei que a palavra do Senhor é uma palavra de vitória, é uma palavra que diz que esta pessoa vai ser curada e prosperada pelo teu poder e pela tua graça. Ó, meu Pai, olha para aquele, meu Deus, que está desempregado. Ah, Senhor, esta pessoa que precisa pagar as suas contas, mas ela não tem uma fonte de renda e ela está passando uma dificuldade muito grande, uma prova muito grande. Senhor, que o Senhor venha tocar nesta vida, que o Senhor venha glorificar, que o Senhor venha abençoar esta casa, esta família, e esta pessoa venha glorificar e exaltar o teu santo nome. Pai, eu te apresento também, Senhor, aqueles irmãos e irmãs, ah, meu Deus, que têm passado uma dificuldade tão grande. Uma luta tão grande, Senhor. É tanta luta nesta casa, é tanta luta no seio desta família. É tanta luta, meu Deus, que esta pessoa não sabe mais o que fazer. Oh, meu Pai, Senhor, traga o refrigério, traga o alívio, traga o socorro, meu Pai. Ah, Senhor, o Senhor é socorro bem presente na hora da angústia. O Senhor é socorro bem presente na hora da adversidade. Então, meu Deus, traga o alívio para esta vida e para esta casa e para esta família. Senhor, nós te apresentamos também o evento que vai acontecer nesta sexta e neste sábado aqui no Templo da Tua Glória com os nossos jovens, Senhor. Este evento do Expansão, meu Deus, traga os jovens para a Tua casa, para Te adorar, para ouvir a Tua voz, para glorificar e exaltar o Teu santo nome. Traga, Senhor, os moços, as moças. Traga, Senhor, os Teus filhos, porque, ah, Senhor, nós sabemos que tudo é para o louvor e para a glória do Teu nome. Senhor, edifica a Tua igreja, Pai. Ah, meu Deus, a igreja do Senhor Jesus Cristo está vivendo um tempo tão difícil, um tempo de tanta luta, de tanta prova. Senhor, que nesta oportunidade, meu Pai, a Tua igreja possa ser tocada pelo Teu poder, a Tua igreja possa ser tocada pela Tua graça. Ah, meu Deus, a Tua igreja que está passando luta, está passando tribulações, Senhor, fortalece a Tua igreja para a glória e louvor do Teu nome. Meu Deus e meu Pai, assim como os discípulos, quando estavam lá naquele barco, meu Deus, eles estavam assustados, eles estavam preocupados por causa da tempestade, mas o Senhor veio e acalmou a tempestade. Meu Deus, que esta tempestade que está na vida desta mulher, esta tempestade que está na vida deste homem, deste jovem, desta criança, meu Deus, que esta tempestade passe e esta pessoa venha glorificar e exaltar o Teu santo nome. Pai querido, eu te apresento, Senhor, todos aqueles que ao redor da terra proclamam a Tua santa palavra. Senhor, aqueles que pregam a Tua palavra nas regiões ribeirinhas, meu Pai. Quantas regiões, Senhor, aonde a internet não chega, onde a rádio não chega, mas ali, Senhor, está chegando agora a Tua presença, o Teu amor e a Tua misericórdia, e esta pessoa vai ser abençoada e vai glorificar e exaltar o Teu santo nome, Deus. Eu Te apresento também, Senhor, os nossos ofertantes. Ah, meu Deus, quantas pessoas que ofertam na Tua casa, aqueles que trazem os dízimos, trazem os votos, aqueles que ajudam a Tua obra, Senhor. Meu Deus, obrigado pela vida daqueles que ajudam a Tua obra, porque é por causa deles que esta obra se mantém de pé, é por causa deles que esta igreja, Senhor, a cada dia está avançando e levando a Tua palavra. Senhor, meu Deus, eu não posso me esquecer, ó Pai, daqueles países aonde aconteceram os terremotos, Senhor. Meu Deus e meu Pai, visita os nossos irmãos que estão na Venezuela. Visita, Senhor, os nossos irmãos que estão na Colômbia. Visita, Senhor, os nossos irmãos que estão no Nepal. Meu Deus, tenha misericórdia, tenha compaixão, tenha piedade dos Teus filhos, Pai. Ah, Senhor, aqueles que perderam seus entes queridos, aqueles que perderam seus bens materiais, aqueles que estão tristes e desanimados, Senhor, conforta cada coração, conforta cada vida. Senhor, passa o bálsamo em cada coração. E aqueles, ó Pai, que ainda não Te conhecem, que eles venham conhecer ao Senhor como o único e verdadeiro Deus. Meu Pai querido, usa, Senhor, a vida do Teu servo, o pastor César Medina, Pai, que vai continuar com esta oração. Meu Deus, que ele seja abençoado, que ele seja cheio da Tua presença e possa glorificar o Teu santo nome, Senhor. Aleluia, Jesus.
1: Senhor,
0: glória a Deus.
1: Senhor meu Deus, Senhor meu Pai, desta maneira, Senhor,
0: glória a Deus,
1: de acordo à oração do Teu servo, ó Pai, continuamos, meu Deus, para pedir-Te as bênçãos, meu Deus Todo-Poderoso. Eu Te agradeço por este momento, eu Te agradeço, Senhor, pelo Teu servo, presbítero Levi Muniz, Pai querido, sim. Eu Te agradeço, meu Deus Todo-Poderoso, por tudo que o Senhor tem feito, sim, por tudo que o Senhor está fazendo e por tudo o que o Senhor fará por nós, cada dia que passa, cada momento que passa. Meu Deus Todo-Poderoso, neste momento, Senhor, eu Te peço para que o Senhor possa abençoar um novo convertido, meu Deus, aquele que recentemente entregou a vida dele para o Senhor, nas mãos do Senhor. Meu Deus, abençoa ele e guarda ele. Aquele que, Senhor meu Pai, se preparou, está se preparando para o batismo, meu Deus. Senhor Jesus, as lutas se tornaram grandes. As lutas, Pai querido, vieram com tudo contra ele, contra ela. Até os parentes se levantaram, porque ele tomou a decisão de se batizar, meu Pai. De morrer para este mundo e viver para Cristo nosso Senhor. Meu Deus Todo-Poderoso, venha abençoá-lo, Senhor, e guardá-lo, meu Deus, até o dia do seu batismo. E após o batismo, Senhor, a proteção divina se manifeste, Senhor, na vida do Teu filho, da Tua filha, meu Pai. Meu Deus Todo-Poderoso, venha abençoar, meu Deus. Sim, cada jovem, sim, cada jovem, Senhor, meu Deus, que se preparam para o batismo, Senhor Jesus, e aqueles que recentemente se batizaram, guarda cada um deles, dando-lhes força e abençoando, Senhor. Eu Te peço neste momento, confirma a bênção e a proteção divina na vida de cada um, Senhor meu Deus. Pai Celestial, neste momento, Senhor, eu Te peço para que o Senhor possa abençoar, sim, abençoar o irmão, a irmã, que tomaram esta decisão de batizar-se, meu Pai. Confirma a vitória na vida de cada um deles. Senhor Jesus, venha abençoar também pai querido, o irmão, a irmã, que reconciliaram recentemente, Senhor, que se reconciliaram recentemente com o Senhor. Pai, o inimigo ficou furioso. Pai Celestial, o inimigo está atacando com tudo, meu Deus, para que ele volte para o caminho tortuoso que estava trilhando, fora da tua presença, afastado do Senhor, meu Pai. Dá-lhe força a este irmão que acabou de reconciliar-se com o Senhor. Senhor, meu Deus, para que ele possa sentir o aconchego do Senhor, para que ele possa sentir o abraço divino, para que ele possa sentir, ó Pai, Senhor, a tua proteção divina. Sim, Senhor, que as tuas asas estejam estendidas sobre cada um deles. Pai querido, a irmã e o irmão que tomou a decisão de voltar para os teus caminhos, Senhor, que sejam protegidos, guardados, livrados, Senhor, e abençoados. Pai Celestial, meu Deus da glória, neste momento, Senhor, nesta sexta-feira, é intitulada Guerra contra o Mal na nossa Igreja Pentecostal, Deus e Amor, no Brasil e no mundo, Senhor. Vem agora repreender todo mal, repreender toda obra maligna, repreender toda obra maléfica, diabólica e satânica, Senhor. E vai queimando, vai destruindo, Senhor, toda obra maligna. Senhor meu Deus, toda obra feita para destruir vidas, sejam, Senhor meu Deus, neste momento desfeitas, desfeitas. Sim, Senhor. Neste momento, ó Pai, aquela obra feita na encruzilhada, aquela obra feita na Mata Virgem, aquela obra feita no pé da cachoeira, aquela obra feita no campo, no cupizeiro, aquela obra feita, Senhor meu Deus, aleluia, na boca de um animal, na boca de um réptil, Senhor Jesus, para destruir vidas, para destruir matrimônios, para destruir, meu Deus poderoso, empresas, para destruir o cônjuge de um ou de outro, Pai, repreenda agora, Senhor, desfaça, desata, Senhor, arrebenta toda a corrente, todo ferrolho, arrebenta, Senhor, todas as cordas do inferno, meu Pai, vai queimando agora, vai destruindo agora, Senhor, todas as barreiras levantadas pelo inimigo, levantadas pelo diabo, Senhor meu Deus, contra este irmão, contra esta irmã, o sangue de Jesus tem poder, vai queimando, Senhor, a macumbaria, a bruxaria, a feitiçaria, vai queimando o saravá, Senhor, vai queimando agora, pelo poder do sangue do Senhor Jesus Cristo. Pai Celestial, eu te peço, Senhor meu Deus, para que o Senhor possa libertar esta vida atada, Senhor. Libertar esta vida que está servindo como cavalo do diabo. O sangue de Jesus tem poder. Vai queimando agora, Senhor Jesus. Vá destruindo todos os laços malignos, ó Pai. Senhor Jesus, queima, Senhor. Eu te peço agora, opera maravilha, Senhor. Opera libertação e salvação na vida desta pessoa, deste homem, desta mulher. Senhor meu Pai, abençoa agora, libertando totalmente do jugo maligno do inferno. O sangue de Jesus tem poder. Aleluia. Oh, glória. Pai, neste momento, Senhor da glória, Senhor Jesus, Senhor da glória, meu Deus poderoso, abençoa, proteja, Senhor. Proteja o casal, proteja o matrimônio, proteja, Senhor, os filhos, as filhas. Senhor, meu Deus, proteja os pais, as mães, proteja, Senhor, meu Deus, os tios, as tias, os avós, as avós. Proteja, Senhor, meu Pai, e repreenda todo o mal agora, pelo poder do sangue do Senhor Jesus Cristo. Pai Celestial, vem abençoar neste momento, Senhor, trazendo proteção divina. Senhor, meu Deus Todo-Poderoso, o escudo divino, Senhor, Pai Celestial, que venha repelir todas as setas malignas e diabólicas em nome do Senhor Jesus. Meu Deus, eu te peço para que o Senhor venha abençoar, meu Deus Todo-Poderoso, sim, venha abençoar o culto do Regenere e do Expansão, meu Pai, sim, meu Deus Poderoso, nesta data, hoje, sexta-feira, Senhor Jesus, esta conferência, para que seja, Senhor, Pai amado, Senhor, de amplo sucesso, ó Pai, com a operação divina, Senhor, com milagres, bênçãos e vitórias concretizada na vida dos nossos jovens, das nossas jovens, ó Pai. Abençoa, Senhor Jesus, pois a graça estará, Senhor, sobre a graça, aleluia, Pai Celestial, nesta conferência, meu Deus Poderoso, venha, Senhor, abençoar, Senhor Jesus, venha abençoar o nosso irmão presbítero Davi Miranda Neto, Senhor, que está à frente desta conferência, meu Pai querido, dando a ele entendimento cada dia mais, sabedoria cada dia mais, bênçãos e vitórias cada dia mais, Senhor, e para que os nossos jovens, meu Deus Poderoso, obtenham, Senhor, a graça sobre a graça, Pai, abençoa, Senhor Jesus, meu Deus Todo-Poderoso, este evento que seja de uma explosão, Senhor meu Deus, explosão de poder, explosão de batismo com o Espírito Santo, explosão, aleluia, do mover do Espírito Santo, Pai querido, Deus da glória, venha abençoar, Senhor amado, eu te peço, Senhor Jesus, confirmando a vitória, meu Deus Todo-Poderoso, abençoa a nossa diretoria mundial, sim, Senhor, a diretoria deliberativa, Senhor meu Deus Poderoso, a irmã Ireni Miranda, a nossa atual presidente mundial das igrejas pentecostal, Deus e amor, abençoa dando-lhe saúde, dando-lhe, Senhor meu Deus, graça, graça e paz na vida dela, Senhor, aleluia, e para ela, meu Deus. Abençoa a irmã Débora Miranda, vice-presidente. Senhor Jesus, abençoa o pastor Lorival de Almeida, presbítero Davi Miranda Neto. Senhor, abençoa. Abençoa também a nossa diretoria executiva. Sim, Senhor. Confirmando vitória, meu Pai, na vida de cada um. Meu Deus, abençoa o pastor Milton de Almeida. Abençoa, Senhor Jesus. Eu te peço, pastor Antônio Osbar de Oliveira. Senhor, meu Deus, presbítero Marco Magno, presbítero Fabrício Beata, presbítero Wilson Siqueira, presbítero Gerri Adriane, irmã Maria Josefina, abençoa, Senhor. Abençoa, Senhor, a nossa igreja pentecostal, Deus e amor. Abençoa a nossa equipe, trabalhando com afinco, Senhor, meu Deus, para que a Tua palavra chegue aos corações e que a nossa sexta-feira seja de guerra contra o mal, vitória. Glória contra o diabo, em nome do Senhor Jesus Cristo. Pai querido, muito obrigado, em nome do Senhor Jesus, meu Deus. Amém e amém, Senhor Jesus. Aleluia.
2: Glória a Deus.
1: Graças a Deus. Aleluia.
2: Glória a Deus.
1: Que maravilha.
2: Como é bom orar, pastor César.
1: Dá vontade de continuar.
2: Como é bom falar com Deus.
1: É
2: como
1: verdade.
2: É bom estar na presença do Senhor.
1: Sim,
2: eu,
1: Senhor.

0: De Deus aqui. Amém. No estúdio.
1: Glória a Deus.
0: Eu sei que Deus visitou este ouvinte, esse internauta, esta pessoa que está no carro, está em casa,
1: verdade,
0: está no local de trabalho, essa pessoa que nos acompanha. Com certeza ela também foi tocada pela mão do Senhor.
1: Com certeza.
0: E aquela pessoa, César,
1: sim,
0: que está ouvindo, até gosta, até chora,
1: sim,
0: até participa, mas ainda não entregou a vida a Jesus. O que é que ela deve fazer, César?
1: Ela é somente simpatizante, né?
0: É.
1: Ainda não faz parte da família?
0: Não.
1: Olha, ela tem que aceitar o Senhor Jesus, né?
0: A todos quantos o receberam, deu-lhes o poder de serem feitos filhos de Deus.
1: Aleluia. É isso mesmo. Olha só, meu querido irmão, aceite o Senhor Jesus. Entregue a sua vida a Ele. Saia desse sofrimento, dessa angústia, dessa tristeza, dessa depressão, desse medo. Saia. Venha para a Igreja Pentecostal Deus e Amor. Aceite o Senhor Jesus. Reconcilie-se com o Senhor, para que o Senhor possa completar a obra dele na tua vida.
0: Aleluia.
1: Aceite. Diga comigo: Senhor Jesus, neste momento, eu te aceito como meu único e suficiente Salvador da minha alma. Senhor Jesus, perdoa os meus pecados, me purifica, me lava, me limpa de toda a iniquidade já praticada. Escreve o meu nome no livro da vida, nos céus, sela com teu sangue, para que eu possa estar firme até o dia do arrebatamento da noiva do Senhor.
0: Aleluia.
1: Aleluia. Diga: Senhor Jesus, me fortaleça para que eu possa estar preparado para o dia da tua vinda, ou para o dia em que o Senhor me chamar para a glória eterna, em nome do Senhor Jesus. Amém.
0: Glória a Deus. Louvado seja o nome do Senhor. Como é bom entregar a vida a Jesus. Você que, verdade, entregou a vida a Jesus, você precisa ser pastoreado. Você precisa de alguém que o apoie.
1: Exato.
0: Nós temos aqui a Igreja Pentecostal Deus e Amor. Tem pastores, homens de Deus, mulheres de Deus, sim, que vão ajudar você. Então eu quero deixar aqui, César, o e-mail.
1: Pode.
0: Para a pessoa entrar em contato agora. Sim, mas sim, não deixa para depois, não. Entre em contato agora, porque a nossa equipe está te esperando. O nosso e-mail é o queroaceitarjesus@ipda.com.br. queroaceitarjesus@ipda.com.br. Ah, irmão Levi, mas eu prefiro o e-mail pro WhatsApp, porque é mais fácil.
1: Sim.
0: Eu já tá aqui na palma da minha mão. Ó, o WhatsApp aqui da Igreja Deus e Amor, do Quero Aceitar Jesus, é o 119-5094-4645. DDD 119-5094-4645. Entre em contato agora com a Igreja Deus e Amor. Diga: eu aceitei Jesus através da oração.
1: Aleluia.
0: Do Sertão Evangélico. Eu estou ouvindo aqui pela internet, eu estou ouvindo pelo rádio. E com certeza, um pastor vai te atender, vai te orientar, vai orar por você, e a sua vida nunca mais será a mesma. Amém, pastor César?
1: Amém! Seja bem-vindo à Igreja Pentecostal Deus e Amor, que é mais de uma igreja...
0: uma família.
1: É a família de Deus.
0: Oh, glória.
1: Quem vai morar no céu? Você quer morar no céu, Levi?
0: Eu vou.
1: É, eu também vou.
0: Oh, glória.
1: É.
0: Aqueles que são filhos de Deus, que, sim, entregaram, sim, a sua vida a Jesus,
1: com
0: um
1: todos
0: dia vão morar com Ele.
1: É, em é nome isso de Jesus. Verdade. E olha, chega. Porque sempre após a oração, o milagre acontece.
0: Eu creio.
1: A cura acontece, transformação, mudança de vida. E está chegando a nossa irmã Amanda.
0: Amanda.
1: Para contar uma bênção, pois ela já orou, já buscou a Deus também. E Deus contemplou ela com uma bênção.
0: Vamos ouvir.
1: Vejamos, ouçamos, em nome do Senhor Jesus.
2: Meu nome é Amanda, sou da cidade de Mococa. E eu quero cumprimentar todos os irmãos, ouvidos com a paz do Senhor Jesus. E eu quero contar um testemunho que aconteceu na vida do meu irmão. Porque eu fiz um propósito com o Senhor curasse ele do que ele tinha, Deus, eu ia contar o testemunho.

0: o que aconteceu foi o meu irmão, ele veio a ter um câncer na cabeça. Ele tem 18 anos e a gente chegou a ficar com medo de perder o meu irmão, mas eu coloquei a minha fé em ação, a minha família colocou a fé em ação. O meu irmão ficou em coma, ele teve um sangramento no tumor da cabeça dele e meu irmão veio a ficar internado em Campinas, no hospital Boldrini, fez tratamento, só que o câncer não tinha desaparecido. E eu, vendo meu irmão naquele estado, não aceitava, porque eu creio, sempre criei e sempre vou crer que Deus é um Deus de milagres. Queria operar um milagre na vida do meu irmão para mim testemunhar. Aí a gente oramos ao Senhor, pedimos a Deus, todos os irmãos da igreja daqui de Mococa, e eu pedindo oração, sempre clamando ao Senhor, com fé que Deus ia fazer a obra. Pedi oração também através da rádio, os irmãos sempre respondendo a minha oração, colocando o nome do meu irmão no pedido de oração. E hoje eu estou vindo aqui testemunhar com muita alegria no meu coração. O meu irmão passou por essa. Passado muito tempo agora, a gente levou ele para fazer uma ressonância. Ele só foi melhorando. A médica falou para a gente, não tem mais nada na cabeça do teu irmão. Nem sinal de tumor. E a própria médica disse para mim e para o meu irmão, olha, agradece a Deus, porque o teu irmão é um milagre. E hoje eu estou vindo aqui para contar esse testemunho, para o aumento da fé dos irmãos, para crer no Senhor Jesus, frequentar a igreja Deus é Amor, porque nessa igreja Deus opera milagre. O meu irmão é um milagre. E hoje ele aceitou Jesus, frequenta a igreja, e eu agradeço muito ao Senhor pelo milagre que ele fez na vida do meu irmão. Desde já agradeço a oportunidade e que essa experiência fique para o aumento da fé dos irmãos.
1: Adeus, glória. Atenção, a Deus. Operadores, desfaça neste momento a rede SAT, cadeia de transmissão direto da Central de Produção Internacional para a produção local.

0: Olha, ouvintes, aceite a paz de nosso Senhor e Salvador Jesus Cristo. Que alegria poder estar com vocês nesta manhã de sexta-feira. Hoje estou passando aqui para convidar a vocês para estarem conosco ainda hoje, hein? Participando da campanha, agradecendo também a Deus por tudo aquilo que Ele fez no decorrer de cada sexta-feira. Você que está aqui no Rio de Janeiro, nas comunidades, nos bairros, nas cidades vizinhas, ainda há tempo de você participar conosco no horário das 7 da manhã, às 9, 11, às 13, 15 e também no horário das 19 horas. Hoje, no decorrer de todo o dia e à noite, venham participar conosco. Eu estarei com vocês pregando a palavra do nosso Deus.
1: Mas eu quero trazer à sua memória nesta manhã que Deus nunca perdeu uma guerra para nenhum gigante. Aquilo que o homem chama de impossível, Deus chama de cenário para manifestação da sua glória. Nós entendemos que Golias caiu porque Deus decidiu mostrar que nenhuma estrutura humana permanece de pé quando o céu se levanta para pelejar. O céu está pelejando por você aqui nesta manhã. Levanta a sua mão, levanta a mão e adora. Se o céu se levantar, gigantes cairão por terra. Segundo Timóteo capítulo 1, versículo 7. Deus não nos deu um espírito de temor, mas de fortaleza, de amor, de moderação. Segundo Coríntios 10, versículo 4. As armas da nossa milícia não são carnais, mas sim poderosas em Deus para destruição de fortalezas. Isaías 41, versículo 10. Não temas, porque eu sou contigo. Não te assombres, porque eu sou o teu Deus. No Salmo 27, versículo 1, o salmista fala: o Senhor é a minha luz e a minha salvação. A quem temerei? Deus está contigo, meu irmão. Deus está contigo, minha irmã. Não precisa temer nenhum gigante. Levanta a sua mão e vai aplaudindo. Deus está dizendo: não temas, eu sou contigo. Eu sou contigo. A quem eu temerei? Se o Senhor está comigo. O inferno sabe que uma pessoa presa emocionalmente, dificilmente esta pessoa vai avançar. É por isso que Satanás trabalha na mente, o diabo trabalha nas emoções, na identidade, na culpa, no medo do futuro. Mas Deus está falando com a igreja hoje: eu não apenas derrubo gigantes, eu vou destruir também as estruturas internas que sustentam esses gigantes. Quem crê que Deus derruba, levante a mão e aplaude. Deus está dizendo: o gigante vai cair, mas esta estrutura vai ser desmontada hoje. Imagine os soldados de Jericó olhando lá do alto, meus queridos irmãos, e zombando de Israel, enquanto o povo rodeava a cidade em silêncio. Parecia até ridículo aos olhos humanos, mas o nosso Deus estava ensinando algo profundo. A fé verdadeira continua andando, mesmo quando nada parece mudar. Irmão, durante 6 dias, nenhuma pedra caiu, nenhuma rachadura apareceu, nenhum sinal visível aconteceu. Mas no 7º dia, depois do toque da trombeta, depois do grito do povo, aquilo que parecia inabalável caiu por terra, veio ao chão. Levanta a mão e vai glorificando, levante a mão e vai exaltando. Aquelas muralhas fortes

0: Venham participar conosco. Deus, ele tem uma palavra para o seu coração. Olha, ouvintes, você quer estar conosco nesta campanha, você sabe o que Deus tem realizado no decorrer de cada culto. Deus tem feito maravilhas. Eu estarei orando através das revelações do Espírito Santo e também realizando aquela oração logo na sequência de desafio. A igreja estende as mãos aos céus e Deus tem manifestado a sua presença, o seu poder, e vidas têm sido libertas pela presença de Deus.
1: Vai gritando para Jesus queimar. Sai opressão do mal, vai embora Satanás. Sai da vida dessas pessoas. Sai da casa dessas pessoas. Opressão do mal, eu te repreendo. Sai dessas vidas. Sai dessas vidas. Sai dessas vidas. Vai expulsando, vai expulsando. Grita para Jesus queimar ele. Você vai sair da mente dela para nunca mais voltar. Sai da mente dela, Satanás. Se vocês pedir, Jesus vai queimando. Sai da mente desta moça, vai embora. Tudo que você ganhou, você perdeu, viu? Grita, queima ele, Jesus. Você vai sair da família dela, vai sair. Todo o trabalho que foi feito, Jesus vai desfazer agora. Sai da família dela.
2: Ai, eu vou acabar com ela.
1: Jesus, visita a família dela agora. E você quer matar a família dela, é?
2: Todo mundo. Fala com ela.
1: Levante a mão para cá, vamos expulsar todo o mal. Grita comigo, Satanás, vai embora. Em nome de Jesus, sai. Vai gritando para Jesus queimar ele. Sai da mente dela, Satanás. Vai destruindo essas fortalezas, meu Deus. Vai destruindo essas fortalezas. Sai da mente desta moça, Satanás. Sai dela. Vai expulsando, vai gritando para Jesus queimar. Vai gritando para Jesus queimar. Grita, queima ele, Jesus. Vai expulsando, vai embora, Satanás. Toda opressão maligna, eu te repreendo. Sai da mente desse homem, Satanás. Sai da casa dele, vai embora. Sai dele. Quem é você?
3: Bate pra catimba. Sete catatumba.
1: Vai gritando para Jesus queimar ele.

0: O mal não pode resistir à presença de Deus. A glória de Deus tem se manifestado no nosso meio. Pessoas têm sido libertas por Jesus. Olha, ouvintes, as pessoas que estão participando estão felizes, estão testemunhando o poder de Deus. Nós vamos acompanhar agora para você entender que quem participa desta campanha é agraciado pelo Senhor. Aumente o volume do seu rádio e nós vamos acompanhar agora os testemunhos, aquilo que Deus tem realizado na vida das pessoas no decorrer desta campanha.
1: É milagre, pastor Antônio. Essa irmã acabou de falar comigo que há muito tempo ela estava sentindo uma opressão terrível no seu corpo, uma tristeza terrível, mas agora, na hora da revelação, tudo isso sumiu. Ela disse, pastor Antônio, em voz alegre, que ela está completamente livre porque Jesus fez a obra na vida dela.
0: Irmã, qual é o seu nome?
2: Ana Lúcia.
0: Irmã, quanto tempo mais ou menos a irmã vem sentindo isso?
2: Já está mais de um mês. Assim.
0: Mais de um mês.
2: É.
0: E chegou aqui hoje, nessa situação ruim.
2: É, eu estava muito triste.
0: Mas agora está com o coração alegre.
2: Eu estou mais
0: recebeu alegre. A oração da igreja, a tristeza foi embora.
2: Amém.
0: E está livre, leve para a glória do nome de Jesus.
2: Graças
0: Será
2: a Deus.
0: Que a igreja pode glorificar o nome dele?

0: Deus tem feito maravilhas acontecer na vida do povo. O povo está alegre, ouvintes, recebendo os milagres, recebendo as bênçãos de Deus nesta campanha. Eu quero relembrar a todos vocês agora a campanha Destruindo Fortalezas. Olha, ouvintes, não perca, não fique de fora, venham participar. Quando nós falamos neste tema, ouvinte, você pode observar que uma fortaleza, ela é construída ao longo dos anos, cada tijolo é colocado e de repente você olha e tem uma fortaleza. Você olhando para você agora, talvez os anos se passaram e algo foi construído aí na sua vida que hoje te maltrata, que hoje causa sofrimento. Mas Jesus quer destruir essa fortaleza na sua vida e te colocar em liberdade. Nesta sexta-feira, eu estarei pregando a palavra, orando por revelação. Venham participar conosco. Rua Senador Pompeu, número 27, aqui no centro do Rio de Janeiro.
1: Coisa linda, pastor Antônio. Veja, irmãos presentes, ouvinte de casa, aqui está nossa irmã, uma menina que chegou aqui com problemas gravíssimos, com fortes dores, a pele dela toda salpicada. Aqui está a mãe dela. O que que ela tem?
2: Hematite atópica.
1: Qual o nome da senhora?
2: Luciene.
1: Você está vindo da onde?
2: Da Praça Seca.
1: Quanto tempo ela está desse jeito?
2: Desde quando nasceu.
1: Como é que é o nome da enfermidade?
2: Dermatite atópica.
1: Os sintomas desapareceram agora, pastor Antônio, para a glória de Deus.
3: Desapareceu.
2: E irmã, a dor também.
3: O que é que a sua filha sentia?
2: Dor de madrugada. Ela tem 3 dias com dor aqui, ó. Sim. Tipo furando ela.
3: Três dias.
2: E eu pelejando na madrugada da oração, com a oração daqui da Igreja Deus Amor, né? Que eu sou da Chacrinha, da Igreja da Chacrinha. Ela falou que, mãe, eu não aguento nem respirar, tá sem falta de ar, e eu lutando com ela na oração, com ela. Eu falei, hoje a gente vai, mesmo com o dinheiro da passagem, e vim, que Deus vai te curar.
3: E ela chegou aqui 3 dias sentindo dores.
2: Sentindo dor e falta de ar.
3: Mas agora sumiu. Moça, qual é o seu nome? Não.
4: Caiane.
3: Caiane, espera aí. 3 dias sentindo dores.
4: Sim.
3: Mas agora, após a oração, sumiu.
4: Sumiu, sentindo mais nada.
3: Você já procurou as dores?
4: Sim.
3: Sumiu.
4: Sumiu.
3: Está curada por Jesus.
1: E acompanhado com as dores, pastor, estava uma fraqueza também. Ela falou que estava sentindo uma fraqueza muito grande. E agora, para a glória de Deus, a fraqueza também desapareceu. Para a glória de Deus.
3: Sumiu as fraquezas.
4: Sumiu.
3: Está
4: tudo.
3: Curada por
4: Tô
3: Jesus.
4: Curada.
3: Levanta a mão e glorifica o nome de Jesus. Ela está curada. Ô, glória!

0: Você não vai ficar apenas ouvindo esses testemunhos. Você também vai testemunhar. Você vai contar aquilo que Deus fez na sua vida no decorrer desta campanha. Venham participar conosco, ouvintes. Rua Senador Pompeu, número 27, aqui no centro do Rio de Janeiro.
1: Cadê o Glória?
2: 25 anos, novício, pastor Antônio, e hoje ele diz que após 3 vezes pisar aqui nessa igreja, na campanha com o Senhor, ele tomou nojo do vício e está curado para a glória de Deus.
0: Irmão, qual é o seu nome?
3: Sou João Rodrigo.
0: O senhor era viciado há quanto tempo?
3: 25 anos. Cachaça, tudo que é tipo de cachaça, metanol, álcool, bebia tudo. Eu passava na cruzeada, eu não via cachaça, eu bebia, comia farofa também, entendeu? Qualquer lugar que eu passasse, eu bebia cachaça, eu bebia. Farofa eu comia também, entendeu?
0: Mas e agora, participando aqui?
3: Eu tomei nojo, graças a Deus, sabe? Eu não moro aqui não, sabe? Eu tomei nojo, 3 vezes eu vim aqui, outra vez eu vim aqui, depois desse dia foi oração, nunca mais eu botei álcool na minha boca.
0: Vindo aqui na igreja, Deus
3: amor. Vim aqui, graças a Deus, 3 vezes que eu vim aqui, 3 vezes com hoje. Nunca mais botei álcool na boca.
0: Liberto.
3: Amém, graças a Deus.
0: 25 anos viciado.
3: Eu não podia ver uma garrafa de cachaça. Se eu passasse na rua, se eu vejo um coró de vazio, eu bebi.
0: Tá liberto.
3: Estou, graças a Deus, amém.
0: Jesus te libertou. Amém. Cadê o glória pra Jesus? Que tremendo esses testemunhos. Eu tenho certeza que Deus já falou com você o suficiente para você estar conosco nesta sexta-feira. Anote o endereço: Rua Senador Pompeu, número 27, aqui no centro do Rio de Janeiro. E eu quero neste momento, ouvintes, orar por você. Eu quero pedir a Deus para abençoar a sua vida, a sua casa, a sua família, e que nada possa impedir a sua chegada aqui nesta sexta-feira. Você que pode agora, dobra os seus joelhos. Você que pode fechar os seus olhos. Você que está no trânsito, claro, não vai fechar os olhos, mas liga o seu pensamento a Deus. Eu quero agora orar por você.
4: O Senhor Jesus nos promete em sua palavra no livro de João, capítulo 14, versículos 13 e 14.
5: E eu farei o que vocês pedirem em meu nome, para que o Pai seja glorificado no Filho. O que vocês pedirem em meu nome, eu farei.
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0: Senhor meu Deus e meu Pai, é no nome do Senhor Jesus Cristo, outra vez, nós estamos aqui diante da Tua presença, clamando ao Senhor. E eu já quero Te louvar, meu Deus, por tudo que o Senhor vem realizando no decorrer desta campanha. O Senhor tem feito coisas extraordinárias. O Senhor tem alcançado pessoas, Senhor, no fundo do poço. O Senhor tem curado, tem libertado, tem transformado vidas no decorrer desta campanha. Nós Te louvamos, meu Deus. Ó, Senhor, pelas maravilhas que o Senhor tem realizado. Eu quero aproveitar este momento e apresentar ao Senhor a vida de cada ouvinte. Senhor, pessoas que estão aqui perto, pessoas que estão longe, acompanhando esta programação. Eu sei, ó Deus, que o Senhor já tocou em corações. O Senhor já convidou pessoas para estarem presentes conosco nesta sexta-feira. Quem sabe esta pessoa, Senhor, está sofrendo, esta pessoa que está gemendo de tanto sofrimento. Ó, meu Deus, as portas se fecharam. Esta pessoa que está enferma, quem sabe oprimida, desesperada, já perdeu até a esperança de viver. Eu sei que o Senhor está falando com esta pessoa agora. Meu Deus e meu Pai, traz essa pessoa nesta sexta-feira, meu Deus. Eu sei que o Senhor já preparou o milagre, o Senhor já preparou a libertação, o Senhor vai mudar a história da vida desta pessoa. Esta pessoa, Senhor, quem sabe sonha em voltar à normalidade da sua vida. Esta pessoa que tem lutado para ser feliz, para ter paz, para ter comunhão com a família, mas o inimigo tem batalhado, o inimigo tem atrapalhado. Entra nesta casa, Senhor, entra no lar desta pessoa agora, levando a libertação, levando a paz. Meu Deus, tira os impedimentos, as barreiras. Quem sabe o inimigo está batalhando para impedir a chegada desta pessoa aqui nesta sexta-feira. Se o Senhor quiser, meu Deus, enviar anjos agora em cada lar, meu Pai, para trazer essas pessoas nesta sexta-feira, o Senhor pode fazer isso. Meu Deus e Pai, utiliza a nossa vida, Senhor, nesta sexta-feira, para que o Teu nome possa continuar sendo glorificado. Ó Deus, fala com o povo através da Sua palavra. Fala com o povo através dos milagres, das libertações, das maravilhas, Senhor. Que a glória do Senhor possa encher a casa e vidas serem transformadas, libertas pelo Senhor. É o que eu te peço, meu Deus, e também te agradeço no nome de Jesus.
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0: Olha, ouvintes, tenha certeza que Deus já te visitou neste momento e você vai estar conosco nesta sexta-feira. Não se esqueça, 7, 9, 11, 13, 15 ou no horário das 19 horas. É o prosseguimento da campanha Destruindo as Fortalezas.
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8: 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Sabe por quem? Pelo papai. Capitão Nelson, prefeito da cidade. Puro nepotismo e indicação familiar. Em 2022, o rapazinho que já era milionário aos 33 anos foi eleito para a Alerje com a ajuda da máquina pública comandada por seu pai. 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
10: 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Até o ex-governador ser condenado por corrupção e com a bênção de Rodrigo Bacelar, o ex-poderoso chefão da Alerje, preso por associação com o Comando Vermelho, Douglas foi escolhido por Cláudio Castro como seu sucessor.
11: Não por acaso, em 3 dias, ele foi eleito novo presidente da Alerje com o apoio da mesma tropa de Rodrigo Bacelar. Uma tentativa desesperada de interromper a limpeza do governador interino. O desembargador Ricardo Couto, que exonerou milhares de funcionários fantasmas e descobriu vários esquemas de corrupção do governo Cláudio Castro. Douglas Ruas tentou assumir o governo na marra. Mas o golpe não deu certo.
10: Ainda assim, esse grupo político que comandou o Estado por 8 anos e nos levou a uma tragédia na segurança pública, na saúde e na educação, manteve o nome de Douglas Ruas para voltar ao poder e manter os mesmos esquemas e a sociedade com o Comando Vermelho. 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Então, Douglas Ruas começou a negar sua relação com Cláudio Castro 1, 2, 3 várias vezes. Pura trairagem. É lobo em pele de cordeiro.
11: Um rostinho novo, com discursinho decorado, para tentar enganar você. Do mesmo jeito que fizeram com Witzel e Cláudio Castro.
10: Mas o povo fluminense sabe. Douglas Ruas é Cláudio Castro. Douglas Ruas é Rodrigo Bacelar. Douglas Ruas é a continuidade dos esquemas de corrupção e de associação ao Comando Vermelho dos seus padrinhos políticos. Douglas Ruas, você pode correr, mas não pode se esconder nem mesmo atrás do bolsonarismo radical. O seu negócio é outro, é grana. Não por acaso, você virou empresário, dono de uma empreiteira que te rendeu 15 milhões no ano passado. De onde veio tanto dinheiro, Douglas? Porque eles não foram oficialmente incorporados ao seu patrimônio. Conta pra gente.
11: A verdade é que Douglas Ruas não é policial. Fez cena na polícia, mas há 8 anos só faz uma coisa: enriquecer.
10: Coincidentemente, nos mesmos 8 anos que está na política, seja como secretário na prefeitura comandada pelo seu próprio pai, seja como deputado da tropa de Rodrigo Bacelar, seja como secretário de Cláudio Castro, seja como atual poderoso chefão da Alerje. Sua folha corrida é longa e ainda vai crescer.
11: Chegou a hora de botar essa gente pra fora. 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
20: A vida é o bem mais importante que nós recebemos e que merece ser compartilhada. 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
19: 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Aquele que supre a semente ao que semeia e o pão ao que come, também lhe suprirá e aumentará a semente e fará crescer os frutos da sua justiça. 2 Coríntios 9:10.
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reforçar este convite. É hoje, nesta sexta-feira, a partir das 23 horas, a Vigília das Mulheres de Fé. Nós estaremos hoje, em mais uma madrugada, na presença de Deus. De hoje para amanhã, desta sexta-feira para sábado, uma madrugada onde Deus vai visitar o seu povo. A nossa irmã Raquel vai estar conosco pregando a palavra de Deus nesta madrugada. Vai estar aqui as mulheres de fé do Rio de Janeiro. Momento de adoração, momento da pregação da palavra de Pentecoste. Eu tenho certeza, ouvinte, Deus vai falar com todos nós. Eu quero convocar os homens também. A vigília é organizada pelas mulheres de fé, mas o público é aberto para todos. Venham participar conosco. É hoje, a partir das 23 horas, Vigília das Mulheres de Fé.

Voz da Libertação, mais uma vez, estamos ao vivo e direto em 102,9 FM, levando o amor de Deus até o recesso do seu lar. Sou seu irmão em Cristo, Ayrton Fernandes, iremos juntos até o horário das no meio-dia. E você sabe, a nossa sede mundial está localizada na Avenida do Estado, número 4568, na Baixada do Glicério, em São Paulo, capital, no Templo. É no Templo da Glória de Deus, hoje sob a responsabilidade e liderança mundial da nossa irmã Irene Miranda. No Rio de Janeiro, estamos sob a responsabilidade do homem de Deus, pastor Antônio dos Santos, e a nossa sede. E a nossa sede estadual está localizada na rua Senador Pompeu, número 27, no centro, no centro da cidade, Caracas.

Cristo Ayrton Fernandes e comigo na entrada principal, Pastor Márcio Mendes, atual responsável pela sede da Rocinha, isto mesmo, povo da Rocinha, povo abençoado por Deus, bom dia povo de Deus, bom dia povo carioca, bom dia servos e servas do nosso Senhor, chegou a sexta-feira forte da campanha Destruindo Fortalezas, daqui a pouquinho direto ao vivo do Santo Altar, Pastor Antônio dos Santos, pregando e orando ao nosso favor. Hoje sexta-feira, 4 de setembro de 2026, teremos grandes cultos, grandes concentrações acontecendo neste lugar. É no horário das 7 horas da manhã, Pastor Márcio Mendes. No horário das 9 horas da manhã, Pastor Antônio dos Santos. No horário das 11 horas da manhã, Pastor Greik Martins. No horário das 13h15, Pastor José Ribeiro. E no horário das 19 horas, o homem de Deus, Presbítero Apolo Alexandre, vai estar com todo o povo carioca, pregando a palavra, orando em favor dos dons excelentes do Espírito Santo e orando também em favor da libertação, e Deus estará derrubando as muralhas. Derrubando as muralhas, derrubando os gigantes nesta grande sexta-feira. E você que está ouvindo o programa Voz da Libertação, não vai ficar de fora desta grande concentração de pé de milagres, curas e libertações, porque o nosso Deus está se manifestando para o quê, irmão Ayrton? Para abençoar o povo, para libertar o povo, para curar o povo. E você vai ser curado, vai ser liberto, abençoado por Deus.

hoje, sexta-feira. É hoje, sexta-feira, 4 de setembro de 2026, mais uma grande concentração realizada em nossa igreja pentecostal Deus e Amor, onde o povo carioca está orando, consagrando, buscando a face de Jesus de Nazaré e sendo abençoado por ele. Vem pra cá, Rua Senador Pompeu, número 27, no centro da cidade do Rio de Janeiro. Nós estamos a 500 metros da Central do Brasil e a 200 metros do metrô da Uruguaiana. É o endereço da bênção, é o endereço do milagre, é o endereço da vitória, é o endereço da resposta, é o endereço da mudança de cativeiro, é o endereço da comunhão com Deus, da intimidade com Deus, é o endereço da libertação, é o endereço da cura, é o endereço da providência, é o endereço onde Deus está se manifestando em favor de vidas, em favor de famílias, em favor de necessitados, em favor de doente, em favor da aquele que precisa da ajuda do Espírito Santo. É hoje, é nesta grande sexta-feira, 4 de setembro, hoje, já no culto das 7 da manhã, pastor Márcio Mendes, e no horário das 9 horas da manhã, pastor Antônio dos Santos. E agora, quando são 7 horas com 35 minutos, iremos ao som da banda.

0: mais 7 horas, mais 7 horas com 35 minutos. Nós já iremos, Pastor Márcio, a entrada principal na nossa igreja pentecostal. Deus Amor, onde o povo carioca está chegando para contar as grandes bênçãos que o nosso Deus tem operado em nossa igreja pentecostal. Deus Amor, a campanha em prosseguimento, destruindo as fortalezas. Pastor Márcio, você que está me ouvindo, linha aberta, servo do Senhor, bom dia, bom dia. E a paz de Jesus.
1: Estúdio, um bom dia, um excelente dia para todos nós, uma excelente sexta-feira de vitória, uma sexta-feira de milagres, uma sexta-feira que onde a libertação ocorra na nossa vida, que ocorra na nossa casa e que venha ocorrer na nossa querida e amada família. É isso mesmo, estamos na expectativa total, na fé que vai acontecer milagre no dia de hoje. É isso mesmo, venha buscar a sua vitória, venha buscar a sua bênção, venha buscar o milagre da parte do Senhor para a sua vida. Quem tem o imenso prazer de cumprimentar todos vocês é seu irmão em Cristo, o diácono Márcio Mendes, responsável ali das igrejas Deus e Amor, na zona sul do Rio de Janeiro. Rocinha, Vidigal, Cantagalo, Pavão, Pavãozinho, é isso mesmo, ouvinte, estamos na fé e estamos na expectativa. Lembrando que hoje é o prosseguimento da poderosa campanha Destruindo Fortalezas, é isso mesmo, há fortalezas que precisam ser destruídas de sobre a sua vida, de sobre a sua casa, de sobre a sua querida e amada família. É isso mesmo, vem buscar a vitória da parte do Senhor, venha buscar a bênção de Deus hoje para a sua vida, que o milagre é garantido para você que vai comparecer aqui no dia de hoje. 6 grandes horários para esta concentração, no horário das 7 horas da manhã, eu mesmo estarei aqui pregando e orando pelos mais excelentes dons do Espírito Santo, daqui a pouco assumindo o Santo Altar de Deus, no horário também das 9 horas da manhã, principalmente às 9 e às 19 horas, às 9 horas da manhã, o homem de Deus, Pastor Antônio Santos, pregando e orando pelos mais excelentes dons do Espírito Santo, e às 19 horas também, o homem de Deus, presbítero Apolo Alexandre, pregando e orando a Deus pela sua vida. É, eu quero te informar também que 11 horas nós temos culto, no horário das 13 horas nós temos culto e no horário das 15 horas também nós temos cultos no dia de hoje. O povo vem chegando, o povo vem comparecendo aqui na Igreja Pentecostal Deus e Amor, e certamente você é participante desta bênção, você é participante daquilo que Deus vai fazer na sua vida, daquilo que Deus vai fazer na sua casa e daquilo que Deus vai fazer na sua vida, na sua querida casa e na sua querida e amada família. Venha na expectativa total, na sua fé, que você receberá o milagre da parte do Senhor Jesus Cristo. E agora nós vamos acompanhar o povo que vem chegando aqui hoje, sexta-feira, para receberem a vitória, para receberem a bênção da parte do Senhor Jesus Cristo. Por isso, venha buscar a presença de Deus para a sua vida, para com a sua casa e para com a sua querida e amada família. Isso mesmo, para isso se manifestou o Filho de Deus, para destruir as obras do diabo. É isso mesmo, quais são as obras do diabo que tem lutado contra a tua vida, quais são as obras do diabo que tem lutado contra a tua casa, quais são as obras do diabo que tem lutado contra a sua querida e amada família. É isso mesmo, venha buscar o milagre da parte do Senhor Jesus Cristo no dia de hoje, porque nós veremos a vitória do Senhor correndo na sua vida, na sua casa e na sua querida e amada família. Por isso, venha correndo, venha para cá, rua Senador Pompeu, número 27, no centro do Rio de Janeiro, a 500 metros da Central do Brasil, também próximo da estação do metrô da Uruguaiana. Eu quero te dizer que o endereço é, vou repetir para você estar anotando aí no bloco do seu telefone, num papel, não é verdade? Rua Senador Pompeu, número 27, no centro do Rio de Janeiro. Eu tenho certeza que você aí já acompanhou os milagres que ocorrem aqui na Igreja Pentecostal Deus e Amor. São pessoas curadas de câncer, são pessoas com problemas resolvidos, e você certamente sairá daqui com a bênção da parte presente do Senhor para a sua vida, para a sua casa e para a sua querida e amada família. Isso mesmo, não venha só. Traga alguém com você porque Deus vai te abençoar. Traga alguém com você porque Deus vai te dar a vitória no dia de hoje. É isso mesmo. Venha receber de Deus aqui na Igreja Pentecostal Deus e Amor, porque o milagre, ele é garantido e Deus vai realizar o milagre na sua vida, na sua casa e na sua querida e amada família. Já temos um povo chegando aqui, comparecendo na Igreja Pentecostal Deus e Amor, e a vitória é certa, a vitória é garantida em nome de Jesus Cristo. Por isso, vem aqui para a Igreja Pentecostal Deus e Amor, que é o pronto socorro de Jesus de Nazaré. Vamos acompanhando aí a chegada do povo aqui na Igreja Pentecostal Deus e Amor, que certamente tem vitória para relatar da paz de Deus. Estou aqui com o servo de Deus, Pai do Senhor Jesus, meu irmão.
2: Pai do Senhor Jesus.
1: Qual o nome do Senhor?
2: Carlos.
1: Não, Carlos, o senhor vem de onde?
2: Vem lá da Piedade.
1: Vem lá da Piedade, mas vale a pena, né, meu
2: irmão? Vale, com certeza.
1: Como é que está a fé para o dia de hoje?
2: Muito, muito forte, na esperança de querer que Deus hoje será o dia da grande vitória, de Deus abençoar seu povo. E sai daqui abençoado para a glória de Deus.
1: Ô, meu irmão, conte uma bênção que o senhor já recebeu através destas campanhas de fé e milagre.
2: Já recebi até mesmo a minha filha de 15 anos. Ela estava até com depressão. E ali eu buscando, perseverando na presença de Deus, Deus libertou ela da depressão.
1: Meu Deus do céu, estava com depressão. Há quanto tempo ela ficou nesse processo?
2: Ficou um processo de quase um ano.
1: Quase um ano depressiva, não é verdade? Nós sabemos o que a depressão causa, não é verdade? É, a pessoa não quer se comunicar com ninguém, não é verdade? Fica ali naquele estado de opressão terrível, não é verdade? Mas o irmão, perseverando, Deus alcançou ela e trouxe a libertação da depressão.
2: Sim, aí Deus trouxe a libertação da depressão. Hoje, para a honra e glória do Senhor, ela está na presença do Senhor, louvando e exaltando o nome do Senhor.
1: Até na presença de Deus, ela
2: está na presença de Deus, amém?
1: Vale a pena buscar pela família, né, irmão Carlos?
2: Com certeza. Deus muitas coisas fez e tem feito na minha vida. Eu só tenho a agradecer a Deus por isso, amém?
1: Qual é a sua recomendação para o ouvinte agora que escuta a nossa voz? Qual o seu convite para eles?
2: Meu convite, você que está em casa, enfermo, doente, oprimido, até mesmo em estado de depressão, até mesmo desempregado, que você venha estar nessa campanha de hoje de libertação, de milagre, que Deus, ele há de responder, de trazer resposta e solução do teu problema.
1: Né? Amém. Confirma seu nome e de onde o senhor vem.
2: Eu venho lá da Piedade, meu nome é Carlos, em nome de Jesus, amém?
1: Amém. Que Deus abençoe, irmão Carlos, pelo seu testemunho de fé, seu testemunho de milagres. Ouvintes, você acabou de acompanhar aí, é o que acontece na vida das pessoas, não é verdade? São acometidas por uma depressão, são acometidas por síndrome do pânico, são acometidas por transtornos de ansiedade generalizado. O inimigo não só atua, não é verdade, no exterior, mas também no interior, ouvintes, trazendo consequências, não é verdade, trazendo circunstâncias adversas para com as suas vidas, não é verdade? É por isso que é preciso estar buscando a presença de Deus. Jesus disse, sem mim nada podereis fazer, é isso mesmo. Venha buscar a Deus nessa manhã de vitória, venha buscar a Deus nessa manhã de milagre, porque a bênção é garantida. Eu estou aqui com uma serva de Deus também. Paz do Senhor Jesus.
3: Pai do Senhor.
1: O nome da senhora?
3: É Cláudia.
1: Cláudia, a senhora vem da onde?
3: Eu venho de Jacarepaguá.
1: Jacarepaguá, ali, região de Jacarepaguá. Atenção, vem estar conosco aqui na Igreja Deus e Amor. Irmã Cláudia, como é que está a fé para o dia de hoje?
3: Muita, muita fé. Só vitória.
1: Só vitória. A fé está lá em cima, né, minha?
3: Tá lá em cima.
1: Ô, minha irmã, conte uma bênção que a senhora já recebeu através destas campanhas de fé e milagre.
3: Olha, é muitas bênçãos, né? Mas é muitas. Meu Deus, se eu for ficar contando, eu vou passar o dia todo aqui.
1: São inumeráveis.
3: É verdade. A minha mãe estava muito doente, desenganada de médico, né? Ela já tem 92 anos. A minha irmã já estava sem esperança. Falei para ela, não, porque Jesus cura. Jesus, né? Ele sabe o momento certo, né? Então, Jesus curou ela. Tá bem, graças a Deus. O médico falou que ela não tem nada, tá tudo normal, diabetes, tudo tranquilo.
1: Tá tudo normal com ela?
3: Tá tudo normal, mas ela...
1: A senhora perseverando.
3: É verdade, mas ela teve muito mal.
1: Deus do céu, mas Deus deu a vitória, Deus alcançou sua mãe que estava com um problema de saúde, não é verdade? Minha irmã, o quão é importante nós estarmos buscando a Deus nessa sexta-feira, não é verdade? Muitas das vezes a gente pensa da seguinte maneira: ah, eu não vou porque o meu parente não quer ir. Mas através de nós virmos aqui sozinho, Deus alcança aquela pessoa, não
3: é verdade? É verdade, irmão. A gente, pastor, é verdade. A gente orando aqui com os irmãos, buscando o Senhor, Deus faz a obra, né? Deus é maravilhoso, Ele nos alcança.
1: Deus do céu, qual o convite que a senhora tem para fazer aos ouvintes agora que escuta a nossa voz pelo programa de rádio? Qual a sua recomendação para eles?
3: Que venha, né? Venha buscar o Senhor enquanto a gente pode achar, né? Jesus já diz, né? Então venha buscar Ele, venha com fé, que recebe.
1: Amém. Confirma seu nome e de onde a senhora vem.
3: Eu venho de Jacarepaguá, meu nome é Cláudia.
1: Amém, que Deus abençoe a irmã Cláudia pelo seu testemunho de fé, seu testemunho de milagres. É isso aí, queridos ouvintes, venha buscar a presença de Deus para a sua vida, para a sua casa e para a sua querida e amada família. Deus tem uma vitória para te entregar no dia de hoje. Você vai ficar em casa, você vai ficar aí prostrado, você vai ficar olhando para a luta, para a dificuldade, para a prova que tem chegado na tua vida. Não, não. A tua busca é aqui na Igreja Pentecostal Deus e Amor. Hoje Deus tem vitória para te entregar, hoje Deus tem bênçãos para realizar na tua vida. Então, em nome de Jesus, levanta agora dessa cama, levanta agora desse sofá e venha para a Igreja Pentecostal Deus e Amor, porque hoje é o dia da tua vitória. Pode anotar aí, pode escrever aí, conta a partir do dia de hoje o que Deus vai fazer na tua vida, o que Deus fará na tua casa, o que Deus fará no meio da tua querida e amada família. Venha buscar a bênção de Deus no dia de hoje. Estamos esperando por você aqui. Você que deseja um milagre, você que está desenganado da medicina, hoje é o dia da tua vitória, hoje é o dia da tua bênção, hoje é o dia do milagre acontecer de sobre a tua vida, de sobre a tua casa e de sobre a tua querida e amada família. Pode escrever aí: hoje é dia da vitória acontecer na tua vida, hoje é dia da bênção chegar para a sua casa e para a sua querida e amada família. Estou aqui com o servo de Deus também. Paz do Senhor Jesus.
4: A paz do Senhor, meu nome é Carlos Eduardo. Nós estamos aqui na Deus e Amor nessa manhã buscando o Senhor Jesus.
1: O senhor vem da onde?
4: Eu vim lá de Austin.
1: Vem de Austin, né? Verdade? Um abraço a todo o povo aí de Austin. Vem estar conosco aqui no dia de hoje, o povo de Austin. Meu irmão, como é que está a fé para o dia de hoje?
4: Hoje é bênção, eu vim buscar minha vitória, minha cura, em nome do Senhor Jesus, né?
1: Você veio buscar a cura.
4: Veio buscar a cura, vim buscar um milagre nessa manhã.
1: Oh, meu Deus, tá na fé total. Meu irmão, conte uma vitória que o Senhor já recebeu através da Igreja Deus e Amor por intermédio destas campanhas de fé e milagre.
4: O Senhor Jesus me libertou das drogas, dos vícios, da prostituição. O Senhor Jesus, Ele muda o nosso cativeiro. Sem Deus não dá para viver.
1: Meu Deus do céu, libertou do cativeiro, libertou das drogas, libertou de tudo. E qual o seu convite para o ouvinte agora que escuta a nossa
4: voz? Você que está ouvindo agora a nossa voz, a Deus e Amor é a igreja que cura, salva e liberta nessa manhã, em nome do Senhor Jesus. Vem para Deus e Amor aqui na cena do Pompeu, em nome de Jesus.
1: Amém. Confirma só seu nome e de onde o senhor vem.
4: Carlos Eduardo Cardoso Souza Mato, moro lá em Austin.
1: Amém. Que Deus abençoe pelo seu testemunho de fé, seu testemunho de milagre. É isso aí, liberto das drogas, liberto, queridos ouvintes, é verdade, da prostituição. Olha o que Deus faz na vida do homem, olha o que Deus faz na vida daquele que busca, não é verdade? Olha o que Deus faz na vida daquele que crê, apenas confia, porque a Bíblia diz em Marcos capítulo de número 19, versículo de número 23, que tudo é possível aquele que crer. É isso mesmo. Venha buscar o milagre da parte do Senhor hoje para a sua vida, para a sua casa e para a sua querida e amada família. Estamos perseverando, já estamos aqui em oração, em santo jejum a Deus, para que Deus venha te dar a vitória. É isso mesmo. Nós não vamos subir neste altar sem estarmos, aleluia, em santo jejum a Deus, em consagração pela sua vida, pela sua casa e pela sua querida e amada família. Venha buscar a bênção de Deus no dia de hoje, porque Deus vai trabalhar, porque Deus vai pelejar, porque Deus vai te dar a tua vitória. Por isso venha, compareça aqui na Igreja Pentecostal. pentecostal Deus e Amor, o pronto socorro de Jesus de Nazaré. Deus tem vitória para te entregar, Deus tem bênçãos para te dar no dia de hoje. É isso mesmo, Rua Senador Pompeu, número 27, no centro do Rio de Janeiro, a 500 metros da Central do Brasil e também próximo da estação do metrô da Uruguaiana. É isso mesmo, venha buscar a bênção de Deus para a sua vida, venha buscar a vitória da parte do Senhor para a sua casa e para a sua querida família. É isso mesmo, ouvinte, Rua Senador Pompeu, número 27, 6 grandes horários aí para você estar conosco, e 9 horas da manhã, o homem de Deus, pastor Antônio Santos, pregando e orando pelos mais excelentes dons do Espírito Santo. É isso mesmo, e agora 7:50, nós devolveremos o som aí para os estúdios, porque creio eu que nós iremos ao bloco de informação logo mais, não é verdade, o espaço, eu e mais um horário, não é verdade, de propaganda política obrigatória. É isso mesmo, atenção estúdio, se me ouve, linha aberta, servo de Deus.

para esta grande sexta-feira serem abençoados por Jesus de Nazaré. Daqui a pouquinho, pastor Antônio dos Santos, no Santo Altar de Deus, nesta sexta-feira, 4 de setembro de 2026, é Deus preparando o milagre, é Deus preparando a resposta, é Deus preparando a bênção, é Deus preparando a mudança do seu cativeiro. É hoje a campanha Destruindo Fortalezas, onde os céus, mais uma vez, pela misericórdia de Deus e pelo sacrifício de Jesus Cristo e pelo dom do Espírito Santo, irão se manifestar.

serei renovado nesta grande sexta-feira, cantando a cantora Priscila Santana. Isto mesmo, ao fundo, cantando a cantora Priscila Santana, Oasis, do álbum Oasis, Deus edificando a sua fé através

0: 4 horas e 52 minutos, nós iremos ao bloco Pastor Márcio de notícias, bloco jornalista, Igreja Deus e Amor, integrando com a cadeia nacional e internacional. Já já retornaremos com todos vocês.
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2: Cérebro ao comer um ovo por dia. Estudo indica que prática diminui risco de Alzheimer. O papel da alimentação como um fator de proteção contra doenças neurodegenerativas tem sido alvo de cada vez mais estudos ao redor do mundo. E em um novo trabalho conduzido por pesquisadores da Califórnia, nos Estados Unidos, jogou luz sobre mais um integrante de uma dieta equilibrada que poderia ajudar a reduzir os riscos de desenvolver Alzheimer. É o ovo. O estudo indicou que um consumo maior de ovos está fortemente associado a uma incidência menor de Alzheimer no grupo populacional que foi alvo dessa investigação. Em quem comia ovo 5 ou mais vezes por semana, o risco chegava a ser 27% menor do que a média da população. Mas por que será que o ovo tem todo esse poder para prevenir o Alzheimer? O trabalho encontrou uma correlação entre o consumo de ovo e uma menor incidência do Alzheimer. Quanto mais ovos os voluntários diziam comer, menor o risco de apresentar a doença. Em pessoas que diziam não consumir ovos no dia a dia, o risco de Alzheimer chegava a 22% maior do que em quem come esse alimento, mesmo em quantidades pequenas. O acompanhamento dessa população se deu por um período médio de 15 anos, com o consumo de ovos sendo observado de acordo com questionários de frequência alimentar aplicados aos participantes. Segundo os pesquisadores, a composição nutricional do ovo, de modo geral, é um fator-chave para explicar a possível proteção. Benefícios do chá de linhaça. Entenda como essa planta está associada à prevenção de doenças. Água quente e semente de linhaça. É só isso, uma receita simples de chá que potencialmente traz benefícios para o corpo, sobretudo no combate à prisão de ventre. A presença de nutrientes importantes e as características anti-inflamatórias da planta a tornam interessante para uma série de questões de saúde. A planta é um tipo de alimento chamado de funcional e aqueles componentes que podem ser benéficos para a saúde quando ingeridos em quantidades corretas. A grande questão é que, embora haja boas evidências a favor da linhaça, no prato de comida as vantagens do chá ainda são pouco estudadas. As grandes quantidades de fibras presentes na linhaça podem torná-la aliada de quem busca moderar o apetite. Elas atuam na saciedade, retardando o esvaziamento do estômago e a absorção de nutrientes pelo intestino. As fibras também são associadas a benefícios contra doenças cardiovasculares, artrite e osteoporose, além do bom funcionamento intestinal. Entretanto, todas essas vantagens se referem à linhaça como alimento. No chá não se sabe quantos desses benefícios seguem presentes, já que não há estudos robustos investigando esse potencial. O principal interesse verificado em experiências práticas em torno do chá costuma ser a regulação intestinal e o combate à constipação, graças às fibras da linhaça.

amados ouvintes do programa Voz da Libertação, 7 horas, 57 minutos, o bloco jornalístico. Acabamos de acompanhar aí dicas de saúde no templo da glória de Deus para você ser edificado também na

Estamos aqui, ouvinte, aguardando por todos vocês no templo da glória de Deus, porque nós sabemos que Deus se manifesta, que Deus cura, que Deus transforma, que Deus faz a obra através da oração e através da palavra. E você vai orar, e você vai buscar, e você vai clamar nesta grande sexta-feira, e os céus irão responder a sua

0: pouquinho, no horário das 23 horas, mais uma madrugada, nesta grande sexta-feira, hoje, dia 4 de setembro de 2026, a grande concentração de fé de milagres, avivamento no Templo da Glória de Deus, a vigília madrugada da vigília com as mulheres de fé, com a nossa irmã Sueli dos Santos. E hoje, nesta grande madrugada, Mulheres de Deus estará pregando a palavra, a revelação da palavra, a nossa irmã Raquel Silva.
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0: Porque... E o mais importante, a presença do Mestre, a presença dele, vai estar no Templo da Glória de Deus para abençoar a sua vida, para abençoar a sua casa, para abençoar a sua vida espiritual, para trazer renovo, portas abertas, intimidade e comunhão com Deus. É o que vai estar acontecendo hoje, nesta grande sexta-feira, no horário das 23 horas.

0: Fundo ao Todo-Poderoso, nesta grande madrugada. Oração da nossa irmã Sueli dos Santos, nesta madrugada.
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0: Oração das mulheres de fé, louvando o nome santo do Senhor, nesta grande

0: povo de Deus, que nesta madrugada vai restaurando em favor da nossa diretoria, em favor da Igreja Pentecostal Deus Amor, em favor dos setores da igreja, em favor da membresia, em favor do povo de Deus, em favor dos cultos, em favor dos visitantes, em favor do programa Voz da Libertação, em favor dos pastores que fazem a obra do nosso Senhor no campo do estado do Rio de Janeiro. Deus vai estar ouvindo a nossa oração e abençoando esta obra maravilhosa, e abençoando aquele que ora, abençoando aquele que busca, e abençoando aquele que consagra, abençoando aquele que crê, abençoando, olha, ouvinte, independente da situação que você está vivendo, independente da luta que você está passando, independente do quadro que você, clínico que você está vivendo, independente da forma que está a sua vida espiritual, a sua comunhão com Deus, se está fraco na fé, se está afastado do evangelho, independente se você está enfermo, independente se sua família está abençoada, Deus mais uma vez irá se manifestar para te abençoar, irá se manifestar para te curar, irá se manifestar para te abençoar, irá se manifestar para profetizar no meio do vale. A Bíblia diz que Ezequiel estava no meio do vale, ele estava no meio da luta, ele estava no meio da prova. Israel estava num quadro complicado, mas o texto diz que ele vai profetizar no meio do vale, e Deus vai trazer vitória para Israel.
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0: As mesmas bênçãos que aconteceram no livro de Ezequiel 37 irão acontecer hoje, nesta grande madrugada. Vem pra cá, povo de Deus, vem pra cá, mulher de Deus, homem de fé, mulher de fé, vem pra cá consagrar, buscar a face de Deus, porque quando você ora, Deus responde, quando você ora, Deus entrega a vitória, quando você ora, Deus responde a oração, quando você ora, Deus muda o cativeiro, quando você ora, Deus faz acontecer o que nós não podemos fazer. Ele está aqui para abençoar a minha e para abençoar a sua vida, para abençoar a sua vida e para abençoar a minha vida. É no horário das 23 horas, esta grande madrugada, onde a nossa irmã Sueli dos Santos vai estar presente, pastor Antônio dos Santos vai estar presente, nossa irmã Raquel Lima vai estar presente, com todas as mulheres de fé do estado do Rio de Janeiro. Venha, povo de Deus, nas nossas igrejas, Deus, eu vou buscar a face do Senhor e Salvador Jesus Cristo nesta grande madrugada. Rua Senador Pompeu, número 27, no centro do Rio de Janeiro, a 500 metros da Central do Brasil e a 200 metros do metrô da Uruguaiana. É hoje o dia do avivamento, é hoje o dia do milagre, é hoje o dia onde Deus profetizará no meio do vale.
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0: E agora, quando são 8 horas 3 minutos, bom dia, bom dia, bom dia. Nós iremos à identificação das emissoras. Logo após, ao momento das eleições, nós retornaremos já com a sede mundial. É, voltaremos, na verdade, com a sede mundial até o horário das 8h30. E após a participação dos nossos irmãos em Cristo na sede do mundial, nós retornaremos aqui do Templo da Glória de Deus no Rio de Janeiro para comunicar com todos vocês e fazer um convite todo especial, porque daqui a pouquinho, pastor Antônio dos Santos vai estar pregando nesta sexta-feira, direto e ao vivo do Santo Altar, e você não pode ficar de fora desta bênção, desta bênção que Deus está preparando para você que está ouvindo o programa A Voz da Libertação. Você crê? Então tome posse, se arrume e vem para cá. Rua Senador Pompeu, número 27, no centro do Rio de Janeiro. Vamos, estúdios, as identificações das emissoras.
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17: Campo Grande, Mato Grosso do Sul, céu parcialmente nublado também. Rio de Janeiro, 32, ligeiramente chuvoso. São Paulo, 28, também ligeiramente chuvoso e parcialmente nublado. Chove em Curitiba, no Paraná, com 23. Parcialmente chuvoso em Florianópolis com 19 e também Porto Alegre, Rio Grande do Sul com 18 de máxima. Tempo e temperatura das 8, fonte climatempo.com.br.

Vamos lá, 8 horas, 3 minutos. Vamos falar com Deus, vamos pedir ao Senhor que entre com misericórdia, com graça e com favor sobre a nossa vida. Que Deus derrame a bênção sobre o nosso lar. Eu tenho a certeza que hoje, tem a bênção sobre a sua vida, sobre a sua família e não só. A realização dos seus sonhos, dos seus projetos, dos seus planos. Deus te quer ajudar e eu quero orar a Deus por ti. Quero orar a Deus pela tua casa. Quero clamar a Deus pela tua família. Quero pedir ao Senhor que te ajude de uma forma extraordinária. Quero pedir ao Senhor que derrame a vitória sobre o teu coração. Clamemos a Deus, busquemos a face do nosso Senhor e Salvador Jesus Cristo. Maravilhoso Deus, poderoso e eterno Pai, Deus de vida, Deus de graça, Deus de favor e também de milagres. Obrigado, Senhor, pelo privilégio e pela oportunidade que o Senhor concede à nossa alma de clamar, ó Deus, e buscar a tua presença. Mais um dia, aleluia, de fé, mais um dia de comunhão, mais um dia, Senhor, ó meu Deus, em tua presença. Perdoa, Pai, os nossos pecados, perdoa, Pai, as nossas falhas, perdoa, ó Deus, as nossas iniquidades, tudo aquilo que nós temos cometido, Senhor, e não tem te agradado, Papai do Céu. Lava a nossa alma, purifica a nossa vida, Senhor. Ó Deus, clamamos porque queremos viver um tempo de milagre, um tempo de cura, um tempo de libertação. Senhor, o teu sangue tem poder, Jesus, para limpar a nossa vida, limpar nossa casa, limpar nossa família, limpar o nosso lar. O teu sangue tem poder, Jesus, para purificar, Senhor. Oh, meu Pai, eu sei que o Senhor está conosco, que o Senhor é poderoso, ó Pai da Glória. Ó Jesus, para limpar, limpa, Senhor. Limpa, meu Pai, nossa casa. Limpa nossa família. Limpa o nosso lar agora. Limpa, Jesus, há poder no teu sangue, meu Pai, para arrancar agora com toda a sujeira, com toda obra maligna, com toda operação satânica e diabólica, meu Pai. Ó Senhor Jesus, eu sei que o Senhor tem poder que faz o inferno estremecer. Eu sei que o Senhor tem poder que faz a inveja cair por terra. Limpa o olho maligno, limpa o olho satânico e diabólico, a intenção maléfica, Senhor meu Pai, de muitas vidas, as palavras maléficas, Senhor, de muitas vidas, em nome de Cristo, ó Pai. Ó Senhor meu Deus, há poder no teu sangue, Jesus, para desfazer com toda a obra da bruxaria, da feitiçaria, toda a obra das trevas, ó meu Pai, que luta contra nós. O sangue de Jesus tem poder, meu Pai, protege nossa vida, protege a casa, protege a família, protege o lar agora. Há poder no sangue de Jesus, ó Pai. Sim, meu Jesus, porque nós cremos que o teu sangue é poderoso, nós cremos que o teu sangue é virtuoso, ó Pai maravilhoso. Não deixa o meu irmão, não deixa a minha irmã sofrer ataques do inimigo, sofrer ataques malignos, sofrer ataques diabólicos. Não deixa, Senhor, esta família sofrer ataques, meu Pai, do inferno, que tem causado, Senhor, enfermidades, que tem causado dores, tem causado angústias, tem trazido, Pai, depressão, mentiras, Senhor, engano,
anos, há poder no sangue de Cristo para blindar e bloquear agora. Ó Deus maravilhoso, ó Deus poderoso, nós cremos que o sangue de Jesus tem poder, aleluia! Foi derramado sobre nós para nos acobertar, para nos guardar. Senhor meu Pai, em nome de Cristo, então livra esta família, livra esta casa, livra este lar agora, livra este casamento de toda oferenda satânica, toda entrega maligna, toda entrega diabólica, toda entrega satânica, livra esta família, meu Pai, de toda oferenda do inferno que tem feito esta casa, ó meu Pai, sofrer, Senhor, o jugo de Satanás, sofrer as palavras malditas, Senhor, meu Pai, sofrer quebras de alianças, ó meu Senhor, quantas famílias, quantas casas, quantos lares têm sofrido quebra de aliança, têm vivido, Pai, quebra de aliança, quebra de princípio, quebra de pactos, Senhor, ó meu Deus, quebra de união, meu Pai, mas eu oro, Senhor, para que o Teu sangue quebre esse mal agora, repreenda toda a influência do maligno, Senhor Jesus, meu Pai. Famílias que vivem em pé de guerra, em brigas, em contendas, em dissensões. Famílias que vivem, Pai, em tumultos. Eu repreendo no nome de Cristo agora, para que saia toda a obra das trevas e toda a obra do diabo. Sai agora, em nome de Cristo. Sai dessa casa, sai dessa família, sai desse lar, sai desse matrimônio. Saia, espírito das trevas, eu te repreendo, no nome de Jesus Cristo. Sai agora, meu Deus e meu Pai, Senhor, protege, protege estes filhos, protege pai e mãe, que às vezes estão distantes uns dos outros, ó Pai, e buscam por um tempo de cura, um tempo de milagre, um tempo de libertação, buscam por um tempo de prosperidade, buscam por um tempo de melhoria, buscam por um tempo de saúde, buscam por um tempo de crescimento, meu Pai, mas o diabo tem lutado, Senhor Jesus, o olhar maligno tem lutado, o desejo do coração tem lutado, as palavras satânicas têm lutado, mas nós repreendemos no nome de Cristo agora, e toda a força contrária seja impedida de prosseguir, impedida de avançar, toda a força contrária, todo o sentimento contrário, toda a inveja, toda a prática infernal, seja impedida agora de avançar pelo sangue de Jesus, que sai agora, meu Deus e meu Pai, eu creio que o Senhor é fiel, aleluia, eu creio que o Senhor é poderoso, que o Senhor é maravilhoso, vai dar o escape, vai dar a bênção, vai dar a vitória para esta família. O Teu sangue tem poder para remir pecados, Senhor, e Ele já remiu os nossos pecados. Uma vez derramado, os nossos pecados são perdoados. Então nos ajuda a sermos fiéis, a andarmos fiéis à Tua palavra, a andarmos fiéis à Tua verdade, a andarmos fiéis ao Teu crer, Senhor. Oh, que maravilha! Oh, que alegria! Glória ao Teu nome, Senhor, andarmos fiéis à Tua justiça e à Tua verdade. Ó Pai poderoso, vem sobre nós, vem confirmar a bênção. Não deixa esta vida retroceder, não deixa esta vida fracassar, não deixa esta vida se entregar à dor, não deixa esta casa se entregar, Pai da Glória, aquilo que é infrutífero. Não deixa, meu Pai, em nome de Cristo, eu sei que o Senhor é fiel e que a Sua palavra é viva, poderosa e é real também. Então ajuda aos Teus filhos, Senhor, livra do mal, cobre, cobre este final de semana, cobre esta sexta, sábado, domingo, segunda, cobre, meu Pai, Senhor, a família que viaja, cobre a família que vai trabalhar, negócios, cobre, Senhor, férias,
Cobre, Pai, os de perto e os de longe, aqueles que não te servem. Senhor, meu Pai, cobre. É o que esta mãe ora, é o que este pai ora, é o que esta família ora, para que o Senhor a coberte. Aqueles que vão viajar, aqueles que vão, Senhor, meu Pai da glória, para outros lugares. Senhor, livra, livra do assalto, livra do acidente, livra do homem mau, aqueles que estarão em casa, aqueles que vão passar, Senhor, no seu cotidiano, no seu dia a dia. Não deixa, Senhor, meu Pai, alguém bêbado, Jesus, atravessar o caminho. Não deixa alguém mal intencionado, alguém desgovernado, carros desgovernados. Há poder no teu sangue, cobre com teu sangue a nossa vida e a nossa família. Oh, meu Deus e meu Pai, eu sei que estás conosco, então não deixa em hipótese alguma, Senhor, meu Pai, um enviado do inferno, de Satanás, querer interferir na nossa vida. Há poder no teu sangue para a glória de Jesus e nós cremos na vitória. Fica conosco, nosso amado Salvador. Fica conosco e guarda a nossa vida. Confiamos na tua palavra e no teu poder. Oh, glória! Há poder no sangue de Jesus e o Senhor não vai deixar a nossa vida vacilar, o nosso pé vacilar. Todo laço do passarinheiro, que o teu sangue quebre agora. Todo laço maligno, que o teu sangue quebre agora. Toda a proposta do inferno, que seja quebrada pelo sangue de Jesus, o nosso Salvador. Amém. E graças a Deus.

0: 8:25, Rádio Deus e Amor, é a programação A Voz da Libertação. Vem conosco, Clínica da Alma, conectados e sozinhos. Jessé Ávila, não sai daí, até já.
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2: Olá, seja muito bem-vindo a mais um episódio do Clínica da Alma, um espaço para falarmos sobre saúde mental, qualidade de vida, inteligência emocional e desenvolvimento interior, sempre de forma leve, prática e com base científica. Nunca foi tão fácil falar com alguém e, ao mesmo tempo, nunca foi tão comum se sentir sozinho. É por essa razão que a gente vai falar sobre conectados e sozinhos, a ilusão da proximidade digital. Você sabia que o aumento das interações digitais não tem reduzido a solidão? Em muitos casos, tem intensificado essa sensação? O cérebro humano necessita de conexão emocional real para se sentir seguro e pertencente. Interações digitais, embora frequentes, muitas vezes são superficiais e não ativam plenamente os sistemas de vínculo emocional, gerando aí, então, a sensação de vazio existencial. Por exemplo, é a pessoa que passa o dia todo conversando em grupos, curtindo publicações, trocando mensagens, mas, quando enfrenta um problema real, percebe que não tem com quem contar de forma mais profunda. Ou ainda, alguém que está sempre online, mas raramente tem conversas significativas ou momentos de conexão verdadeira. E, por isso, eu tenho aqui algumas dicas que podem ajudar você no seu dia a dia, nas conexões reais e também no mundo digital. E a primeira dica que eu menciono

0: verdadeiras, em conexões reais. Se você conversa frequentemente com alguém, tente levar isso para o presencial ou uma ligação mais profunda. Mensagens não substituem presença. Próxima dica aqui é: priorize qualidade em vez de quantidade de relações. Ou seja, ter muitos contatos não significa ter apoio emocional. Então, invista, seja em poucos relacionamentos, mas que sejam relacionamentos profundos. E aí, o terceiro ponto aqui é: pratique conversas significativas. Em vez de falar apenas sobre rotina, pergunte: como você está de verdade? Como que você se sente? Como que estão as coisas? Como que estão as suas emoções? E esteja disposto a ouvir, sem fazer juízo de valor, sem fazer algum tipo de inferência, mas procurar saber como que de fato a outra pessoa. Ter muitos contatos não significa ter apoio emocional. Então, invista, seja em poucos relacionamentos, mas que sejam relacionamentos profundos. E aí, o terceiro ponto aqui é: pratique conversas significativas. Em vez de falar apenas sobre rotina, pergunte: como você está de verdade? Como que você se sente? Como que estão as coisas? Como que estão as suas emoções? E esteja profundos. E aí, o terceiro ponto aqui é: pratique conversas significativas. Em vez de falar apenas sobre rotina, pergunte: como você está de verdade? Como que você se sente? Como que estão as coisas? Como que estão as suas emoções? E esteja rotina, pergunte: como você está de verdade? Como que você se sente? Como que estão as coisas? Como que estão as suas emoções? E esteja ouvir, sem fazer juízo de valor, sem fazer algum tipo de inferência, mas procurar saber como que de fato a outra pessoa está. Penúltimo aqui: reduza o uso automático das redes sociais. Muitas vezes usamos o celular para evitar o desconforto, o tédio, a solidão. Reconhecer isso é o primeiro passo para a mudança. E por último, crie espaços de convivência real. Participar de grupos, encontros, igreja ou atividades presenciais fortalece vínculos e reduz o isolamento. O Sherry Turkle afirmou que esperamos mais da tecnologia e menos uns dos outros. A conexão que realmente preenche não acontece na tela, acontece na relação. Isto é, quem investe em vínculos reais constrói uma vida emocionalmente mais saudável. E aí, você gostou desse conteúdo? Então compartilhe a nossa programação com amigos e familiares e continue nos acompanhando. Fique atento, porque a qualquer momento estaremos de volta com mais reflexões que podem transformar a sua vida. Um forte abraço e até breve.
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4: Quero informar a todos que está chegando, é o Domingo dos Vencedores. Olha, ouvinte, a cada primeiro domingo de cada mês, nós estamos aqui no Domingo dos Vencedores. E eu quero convidar você, quero convidar a sua família para participar conosco. Quero convocar a todos para estarem aqui em consagração, em santo jejum, em humilhação na presença de Deus. Quem sabe eu esteja falando neste momento com pessoas que não conseguem vencer na vida.

0: vida. Você olha de um lado para o outro e todas as áreas da sua vida há fracasso, há derrota e você não consegue avançar. Venham participar conosco neste domingo. Deus quer fazer de você uma pessoa mais do que vencedora. Todos aqueles que estão em Cristo Jesus são mais do que vencedores. E eu tenho certeza, você participando conosco, você vai entender essa realidade, você vai sair do fracasso e vai voltar para casa dizendo: eu vou vencer, eu vou sair dessa situação, porque a partir de hoje, Cristo vai direcionar a minha vida. Neste domingo, eu estarei aqui com vocês, pregando a palavra do nosso Deus.
1: Nós vivemos em um mundo onde as pessoas valorizam mais a aparência do que a essência. Pessoas que se sentem vazias porque não mora numa casa bonita. Quem sabe porque não anda em um carro novo. Quem sabe porque não tem uma roupa que está na moda. Você se sente para baixo, você se sente inferior. Mas eu quero te informar que a verdadeira glória de Deus não está na casa nova. A verdadeira glória de Deus não está na prata, no ouro que você tem. A glória de Deus não está no seu carro novo, mas está em um coração quebrantado na presença de Deus. Se tem coração aberto, se tem coração quebrantado, tem glória, tem presença. Tem valor. Levante a mão e adora. Levante a mão e glorifique a Deus.
2: Glória, glória, aleluia.
0: Estarei pregando a palavra de Deus na manhã deste domingo e eu tenho certeza Deus vai falar com você. Olha, ouvintes, estarei orando por revelação do Espírito Santo, fazendo aquela oração, pedindo a Deus para abençoar a sua vida. As pessoas que estão participando conosco estão testemunhando de viva voz o milagre, a vitória. Pessoas que chegaram aqui no fracasso, derrotadas, e hoje testemunham o poder de Deus. Nós vamos acompanhar agora essas pessoas testemunhando o poder de Deus no decorrer da campanha da restituição.
3: Dor no peito acabou de sumir agora, pastor Antônio.
4: Irmã, qual é o seu nome?
5: Verônica.
4: Irmã Verônica, quanto tempo este problema que estava no peito? É dor no peito, é isso?
5: É, toda noite me dá febre, dor no peito e a pneumonia vai e volta três
4: toda
5: vezes.
4: Noite, toda noite? Toda noite sente febre, e dor no peito. Sentia. Porque você foi liberta por Jesus aqui agora.
5: Oh, glória a Deus.
4: E você está curada.
5: Eu creio, pastor.
4: A partir de hoje não terá mais febre. Não terá mais dor no peito.
5: Três vezes eu vou no pronto-socorro, chega lá, pneumonia, tomo remédio, aí à noite dá febre.
4: Vai no médico.
5: E não melhora.
4: Não resolve.
5: É.
4: Mas você hoje veio no médico dos médicos.
5: Glória a Deus.
4: Está curada por Jesus.
5: Amém, pastor.
4: Cadê o glória para Jesus?
2: É meu Deus que me dá vitória.
0: Você não pode ficar de fora. Venham participar conosco. Você também, ouvinte, vai testemunhar o milagre de Deus. Você ouviu alguém contando agora? Você é a próxima pessoa a testemunhar. Todo primeiro domingo de cada mês, o domingo dos vencedores. Participe conosco. Rua Senador Pompeu, número 27, aqui no centro do Rio de Janeiro.

0: hoje, 4 de setembro de 2026, estamos ao vivo mais uma vez por duas grandes emissoras em 102,9 FM, em AM por 1030 AM. E você sabe que a nossa sede mundial está localizada na Avenida do Estado, no número 4568, na Baixada do Glicério, em São Paulo, capital, no Templo da Glória de Deus, hoje sob a liderança mundial e responsabilidade da nossa irmã presidente, Ereni Miranda. E no Rio de Janeiro, sob a responsabilidade do pastor Antônio dos Santos, e a nossa sede estadual está localizada na Rua Senador Pompeu, número 27, o Templo dos Grandes Milagres. Eu sou seu irmão em Cristo, Ayrton Fernandes, comigo na entrada principal já o pastor Greg Martins, e juntos iremos até o horário das 12 horas, levando o amor de Deus, a revelação do Espírito Santo e um convite todo especial para o povo que está precisando do milagre, o povo que está necessitado, o povo que precisa da resposta do Todo-Poderoso.
1: Não importa!
0: Hoje sendo sexta-feira, 4 de setembro de 2026, nós já estamos no primeiro culto com o pastor Márcio Mendes, pregando a palavra de Deus, já orando em favor dos dons excelentes do Espírito Santo. E daqui a pouquinho, ouvinte, na hora das 10 horas da manhã, pastor Antônio dos Santos, pregando a palavra de Deus, orando em favor das grandes libertações. E olha, milagres, curas, libertações, salvação de alma acontecendo neste lugar, Rua Senador Pompeu, 27, centro do Rio de Janeiro. A 500 metros estamos da Central do Brasil e a 200 metros do metrô da Uruguaiana. 9 horas da manhã, pastor Antônio Santos. 10 horas da manhã, pastor Antônio dos Santos. E na hora das 11 horas, pastor Greg Martins, atual responsável da sede de Bom Sucesso na Rua Bittencourt Sampaio, número 129, em frente à passarela de número 10 da Avenida Brasil. 8 horas, 39 minutos, hora certa, 8:39, e ao som da banda. Chegando, pastor Greg Martins, e para participar de mais uma grande concentração aqui no templo, é no Templo da Glória de Deus. E milagres, curas, libertações acontecendo neste lugar. Bom dia, pastor Greg, você está me ouvindo, homem de Deus? É contigo, servo do Senhor.
2: Com o programa Voz da Libertação, órgão informativo das igrejas pentecostal Deus e Amor. Estamos na porta principal e já estamos numa fé muito grande, porque sexta-feira é dia de libertação total em todas as igrejas pentecostal Deus e Amor. E eu estou aqui com uma serva de Deus com uma fé muito grande. Minha querida, o seu nome?
3: Da Glória da Silva.
2: Coisa muito linda. Tá vindo da onde?
3: Lá de Santa Teresa.
2: Santa Teresa, conta essa experiência que ficou marcada no seu coração.
3: Glória a Deus. Tá aqui uma pessoa que era desenganada dos médicos. Quando eu conheci esse ministério, o missionário já era vivo. E eu tinha uma coisa que andava dentro do meu estômago e mordia todo. E mordia também na minha barriga e tudo. Aí eu ficava desesperada. Minhas crianças eram pequenininhas, que hoje está tudo grande. Aí eu ia trabalhar assim mesmo, sentindo dor, chorando. As crianças falavam, mamãe, o que é isso? Eu dizia, o bicho. Eu não sabia o que, era, né?
2: Uma opressão maligna.
3: Eu conhecia Jesus. Aí, quando eu vim aqui, o missionário estava... Acho que era uma igreja pequena, Conceição, ali, Rua da Conceição. Então, aí começou as orações e tudo. Mas naquele dia mesmo não foi ele, foi um rapaz que veio de Minas Gerais. Celso Mato, chegou a conhecer? Então... Aí eu fui revelada pelo Espírito Santo de Deus, por ele. Porque tem pessoas que não acreditam no Espírito de Deus. Se não acreditar, não vai ser salvo nunca, certo? Eu acredito que esses homens aqui da Deus e Amor, eles são, tem o Espírito Santo de Deus, eles são de Deus.
2: A senhora foi operada desse mal.
3: Eu fui operada na hora. O pastor Celso Mar revelou pelo Espírito Santo de Deus, ele disse, no meio das mulheres aqui, tem uma pessoa, que tem um ser vivo dentro de você, que te morde toda. Ele nunca me viu. Aí eu fico com raiva, o diabo faz a gente ficar com raiva, né? Eu dizia, não, ele não pode saber da minha vida, não contei nada pra ele, que história é essa? Tava ele revelando outra vez. Ele disse, olha, você, todo mundo levantou a mão, eu podia dizer, mas não é vocês, porque era revelado, assim que eles falam, né? O homem de Deus fala assim. Aí, quando ele falou assim, aí eu, pra ele, ele falou assim, isso aí mesmo, que tá com uma blusa branca dessa época, eu tava com blusa branca e saia preta. Essa daí que tá com blusa branca e saia preta, vem aqui, minha filha, que Deus vai curar você aqui fora. Cheguei perto do pastor, sem chegar perto dele, aquele troço fez, bup, saiu de mim, foi embora. Fiquei curada para sempre.
1: Nunca mais aquele bicho andou no teu estômago.
3: Nunca mais, nem pode, porque Jesus me curou.
1: Coisa linda. Quem está em casa agora nos ouvindo, numa situação muito triste, semelhante à senhora, qual é o seu convite para ela participar dessa poderosa campanha?
3: Eu digo o seguinte, não perder tempo. Eu vi mesmo sem poder que Deus ouviu, pastor, descendo aí do carro. Eu digo que não fique em casa, venha, dá um jeito e venha. E vai ver o que Deus vai fazer. Porque esse ministério aqui é de Deus. Não adianta o diabo se levantar, se levanta para cair. Porque esse ministério é de Deus.
1: Coisa linda. Confirma seu nome de onde a senhora está vindo, por gentileza.
3: Eu sou Maria da Glória da Silva. Se eu for contar a bênção aqui, eu vou ficar um ano aqui e não vai sair nunca. Pô, mas vem que faz da gente, pensa que Deus não está na vida da gente, mas está. Olha, quando eu fazia obra nos hospitais com as irmãs, que agora a gente não pode mais, Jesus já levantou até duas pessoas de cadeira de rodas. Através das minhas orações.
1: Coisa linda de
3: mim. E as irmãs não podiam ir, foi lá no bombeiro. Eu disse, eu vou, dou nome a Jesus, eu não vou sozinha, fui. Chegou lá, Deus fez maravilha, botou essas duas moças para andar.
1: Que coisa linda.
3: Da cintura para baixo, não podia se levantar devido àquela dor. Se tu tem fé que Deus te cura? Tem. Ali eu orei, fiz um apelo, ganhei ela para Jesus, Jesus curou ela, para casa curada. A outra tinha um negócio que eu levantava da cadeira de roda, rodava, rodava e caía no chão. Eu disse, tem fé também de ser curada? Ela disse, tenho. Orei por ela, disse, em nome de Jesus, todo mal saia dela agora, todo espírito imundo bate retirado. Ali Jesus arrancou aqueles capetas, foram embora, e ela saiu curada pelo Pai, o Filho e o Espírito Santo de Deus.
1: Coisa linda, ouvintes, quer ter uma fé como essa? Corre pra cá, vem receber aqui também tua vitória. Deus abençoe, minha querida, muito obrigado pela sua participação. Um dia é pouco. Deus abençoe, muito obrigado, temos aqui, Deus abençoe, vamos estar orando pela senhora sim, tá bom? Muito obrigado, tá? Amém, minha querida, pode ser aqui, minha querida, é uma fila de pessoas querendo contar a sua vitória, a paz do Senhor, minha irmã. Qual é o seu nome?
4: Josefa.
1: Josefa, que nome bonito, tá vindo da onde?
4: Da Cerâmica.
1: Cerâmica, conte a sua bênção, minha irmã.
4: Meu irmão, eu tô... eu operei e continuo com... Fiz todo o procedimento que o médico mandou, fiquei bem, depois voltou o câncer de novo, caiu meus cabelos todos, mas Jesus já me deu outro.
1: Isso nem parece que teve câncer. Ela teve câncer.
4: É, aí eu fui de novo. Não...
1: Procedimento. Desculpa, qual é o seu nome?
5: Mário.
1: Sua esposa dela?
5: Duas quimioterapias.
1: Duas quimioterapias.
5: Dois, aquele, não, o outro.
1: Radioterapia.
5: Dois também.
1: Duas radioterapias, duas quimioterapias.
4: Aí eu voltei de novo para fazer e agora eu tô com a coceira.
1: Isso aí é o de menos. Se o câncer já foi embora, isso aí é o de menos para Jesus.
5: Não tem, não pode fazer mais não.
1: Não, agora é Jesus vai completar a obra.
4: Aí ele mandou eu para São Paulo, que em São Paulo que tem o meu tratamento. Ou senão aqui na Cruz Vermelha.
1: O doutor Jesus está aqui para operar a senhora. Recebe aqui a tua vitória. Porque a senhora está sendo operada pelo Senhor Jesus, o médico por excelência. Ele opera a senhora e ele cumpre suas promessas, amém? Toma posse em nome de Jesus. Como é que é o seu nome?
4: José.
1: Está vindo da onde?
4: Da Cerâmica.
1: Cerâmica, seja muito bem-vinda, tá, minha querida? Deus abençoa, seja muito bem-vindo. Ah, já começou, pode entrar que já está começando já. Amém? O povo vem de longe, ouvinte, com uma sede muito grande, com uma fé maravilhosa para receber vitória. Vem cá da participação. É uma fila de pessoas muito grande. A paz do Senhor, minha irmã.
6: Paz do Senhor. Bom.
1: Seu nome?
6: Natália.
1: A Natália, tá vindo da onde?
6: Andaraí.
1: Andaraí. Irmã Natália, tem milhões de pessoas nos ouvindo nesse momento, numa expectativa muito grande, porque todos aqueles que sintonizam na programação A Voz da Libertação passam a ouvir experiências que não se ouve em muitos lugares, são experiências profundas da manifestação do poder de Deus. A senhora pode compartilhar conosco uma experiência para exaltar o nome do Senhor?
6: Quinta-feira agora eu terminei meu curso de técnico de enfermagem e Deus me surpreendeu. Quarta-feira, faz 4 semanas atrás, eu estive aqui no culto de sexta-feira e o pastor falou que eu assinaria um papel. Eu fiquei, Senhor, que papel é esse, meu pai? Que papel é esse? E fiquei ligada com o Senhor, orando na intercessão com o Senhor. Quando foi na quinta-feira mesmo, terminei o curso técnico, veio a notícia que eu passei em segundo lugar na Veiga de Almeida enfermagem.
1: Meu Deus do céu! Você fez o técnico e já estava encaminhada para a faculdade.
6: É isso, mês que vem.
1: Olha que coisa linda! É uma engrenagem.
6: Sim.
1: Vale a pena estar na campanha.
6: Sim, sim, com certeza.
1: Deus move a nossa vida na direção da vitória.
6: Verdade, verdade. Foi tremendo. Tremendo mesmo o mistério do Senhor.
1: Quem está em casa agora ouvindo essa programação, numa condição de dificuldades, lutas, adversidades, qual é o seu convite para que essa pessoa possa participar desta poderosa campanha?
6: Venham, venham orar pelos seus familiares. Aqui se tem bênção, tem vitória da parte do Senhor. Aqui você consegue. Tudo que você pediu ao Senhor, Ele vai te conceder.
1: A irmã Natália, tem pessoas em casa em processos tão difíceis. A irmã Natália, ouvinte, tem um testemunho. É tão forte esse testemunho que o que Deus fez por intermédio da sua misericórdia na vida dela foi algo tão profundo. Irmã Natália, tem muitas pessoas, eu acredito que a maioria das pessoas não ouviram o seu testemunho.
6: Eu sofro de depressão, ansiedade desde criança. Passei pelo abuso sexual infantil 2 vezes quando era criança, criada e rejeitada por avós e rejeitada por pai e mãe. Era uma criança que não era para vir para o mundo, mas Deus concedeu e eu vim ao mundo. E através de mim, por vários processos, né, de depressão, ansiedade, desenganada da medicina, por vários transtornos, conforme foi passando os anos, né? E o médico reuniu mais de 30 médicos dentro da equipe, dentro do centro de saúde, e falou: a gente não tem mais o que fazer, a medicação não funciona para você. É muito Deus na sua vida. Se você até tentou tirar a sua vida e você não conseguiu, e foi por 3 vezes, porque quando a gente está em processo de depressão, a gente só quer tirar a dor. A gente não pensa em filho, a gente não pensa em família, a gente só quer tirar a dor, acabar com a dor. E naquele momento foi que eu, no momento de perda do meu avô e da minha avó, ele morreu 1 ano antes, ela morreu. Morreu no ano seguinte, ele foi infarto e ela foi AVC, ela tinha passado pelo 3º AVC. Então eu estava nesse processo todo, só eu e minha tia, a família todas, cada um foi para um lado, só tinha gente ali para segurar aquele estreito. Então foi assim, Deus, quando Ele quer te chamar para a presença dEle, pode passar o ano que for, Ele vai te chamar na dor. E foi assim comigo, foi no momento de dor ali que eu reconciliei com o Senhor e Deus transformou a minha vida.
1: Uma coisa linda, irmã Natália, porque assim, a maioria, grande parte das pessoas acabam com um transtorno psicológico tão grande que uma grande parte vai parar até dentro de um hospital psiquiátrico, vão parar dentro de um, ficam enclausurados dentro da sua casa. Você chegou ao nível extremo do sofrimento.
6: Cheguei, irmão, eu pesava 110 quilos, eu cheguei a ficar usando na cintura 36, de tão magra que eu fiquei, perdi todo o pelo do corpo, não tinha cílios, não tinha cabelo, não tinha... Fiquei totalmente num estado deplorável, que eu não conseguia nem para ir tomar meu banho, não lembrava que dia da semana era, o que eu tinha que fazer, eu só lembrava que tinha que cuidar dos meus filhos e voltar pro quarto, eu só queria ficar dentro do quarto isolada. Até que quando eu perdi meu pai, no dia que ele desceu a sepultura, que foi meu avô, né, que eu chamo de pai, eu reconciliei com Jesus, que foi o dia do enterro. Daquele dia para cá, minha vida tem sendo transformada grandiosamente. Assim.
1: Foi uma reconstrução, né?
6: Sim, sim.
1: Com a vida praticamente destruída.
6: Tudo que eu via que não tinha nada para proceder, para mim era para estagnar, Deus caminhou juntinho comigo até hoje. Tá me dando vitória a cada dia e tá trazendo através de mim outras pessoas que da família e fora da família.
1: Viram a situação, com o estado que você estava? Quanto tempo durou mais ou menos esse processo?
6: Eu perdi meu avô em 1 ano, minha avó foi no ano seguinte. Eu fiquei mais ou menos assim... Foi questão, eu já estava, né, em depressão já desde criança, então aquela era depressão há anos.
1: Uns 20 anos mais ou menos.
6: Sim, sim, eu consegui contar pro primeiro médico, mesmo com 28 anos, então isso teve, 28.
1: Quase 30 anos de sofrimento num processo depressivo. Entenda, ouvintes, que a medicação muitas das vezes, ela vai ser o paliativo para a pessoa ficar inerte, ela está ali, a mente já não funciona mais, a pessoa está mergulhada em um processo de sofrimento, enclausurada em uma prisão sem grades. Era uma prisão sem grades.
6: Sim, sim. Era uma coisa que quem olhava para mim dizia que eu não passaria de 2-3 dias do jeito que eu...
1: Não tinha como mais sair daquela situação. Veja, ouvintes, a importância de você sair da sua casa com uma convicção. Eu vou lutar pela minha família, eu vou buscar pela minha família, porque o desejo de Deus é salvar, é converter, é libertar. E a libertação, ela vem através da perseverança. E aqui está uma prova viva do poder de Deus. Nossa irmã Natália, confirma seu nome e de onde a senhora está vindo, por gentileza.
6: Sou Natália, venho lá do Andaraí.
1: Deus abençoe, obrigado pela sua participação. Ouvintes, tudo isso acontece na Igreja Pentecostal Deus e Amor, onde uma vida melhor espera por você. Aqui está conosco também o presbítero Abraão, que é dirigente ali da nossa sede regional na Ilha do Governador, que também estará trazendo as informações nessa manhã. Presbítero Abraão, se me ouve, linha aberta, servo do Senhor.
7: Muito bem, ouvintes do programa Voz da Libertação, este que tenho o prazer de falar com todos vocês, é o seu irmão em Cristo, presbítero Abraão Davi. E nós estamos aqui já na porta principal do Templo da Glória de Deus, localizado aqui na rua Senador Pompeu, número 27. No Santo Altar, o Santo Homem de Deus já está ali trazendo a palavra do Evangelho, já está ali, né, trazendo a mensagem de nosso Senhor e Salvador Jesus Cristo. E daqui a pouquinho, às 9 horas da manhã, estará assumindo o Santo Altar o consagrado Homem de Deus, Pastor Antônio dos Santos, nesta poderosa campanha que tem por título Destruindo Fortalezas. Você é o nosso convidado especial, porque grandes bênçãos, grandes vitórias o Senhor Jesus tem para a sua vida. E eu quero aproveitar a oportunidade também, amados irmãos ouvintes, para estar anunciando que no dia 4 de setembro, atenção, atenção, dia 4 de setembro, a partir das 23 horas, estará acontecendo aqui na sede estadual do Rio de Janeiro a vigília Mulheres de Fé. Estará pregando a palavra de Deus e orando pelos mais excelentes dons do Espírito Santo a nossa querida irmã em Cristo, pregadora Raquel Silva, que estará vindo ali de Araruama para estar ministrando a Santa Palavra de Deus. Atenção, mulheres de fé de todo o campo do Rio de Janeiro que está aí nos escutando, vocês estão convidadas para estar conosco aqui neste dia 4, aonde o sobrenatural de Deus estará acontecendo. Atenção, dirigentes, atenção, presbíteros, pastores, convoque o campo, convoque as mulheres de fé aí dos seus respectivos campos para estar neste dia 4 de setembro, a partir das 23 horas, nesta vigília do Mulheres de Fé. Deus tem uma grande bênção para a sua vida, em nome de Jesus. E nós estamos aqui com o nosso irmão. Seu nome, meu irmão?
8: Carlos Eduardo Cardoso Souza Matos.
7: Está vindo de onde, meu amado irmão?
8: Estou vindo lá de Alxim.
7: Conte um testemunho de fé, uma experiência para a edificação dos ouvintes.
8: Falar que através da Deus e Amor, é uma igreja que é liberta do vício do crack, da cocaína, da maconha. O Senhor Jesus me libertou desse vício, em nome de Jesus.
7: Pera lá, o irmão está dizendo que o irmão era viciado em drogas. E o Senhor te libertou.
8: Me libertou em nome do Senhor Jesus nessa campanha que eu venho fazendo pela Deus e Amor aqui na Senador Pompeu. O Senhor Jesus me libertou do vício das drogas, do caminho da prostituição nessa manhã, em nome do Senhor Jesus, pela honra e glória do Senhor.
7: Então o Senhor pode dizer que o Senhor é uma prova viva da libertação de Deus.
8: Eita glória, só Deus mesmo na minha vida, pra mudar meu cativeiro.
7: Confirma seu nome.
8: Meu nome é Carlos Eduardo Cardoso Souza Mato.
7: Que Deus abençoa. Estão vendo aí, meus irmãos ouvintes, a libertação que Deus faz na vida de todo aquele que crê. Você que está ouvindo aí este grande testemunho de fé, eu tenho certeza que o Senhor também vai entrar com grande libertação na sua vida e na sua família. Nós estamos aqui com mais um irmão que vai testemunhar. Qual o seu nome, irmão?
9: Roberto. De onde o senhor está vindo?
10: Estou vindo de Caxias.
9: Conte o testemunho de bênção para a edificação dos ouvintes.
10: É que Deus tem me dado força, né? Eu estava caminhando, estava afastado. Estou voltando à obra de Deus, né? Voltando, caminhando. E Deus tem feito maravilha, né?
9: Então o senhor é uma prova viva da força que o Espírito Santo tem dado, que ele dá para que nós permanecemos firmes no caminho do Evangelho.
10: É verdade. Tem me dado muita força, né? Libertando das drogas, da bebida, né? E eu tenho caminhado às quarta-feiras, às sexta-feiras. E Deus tem dado resultado, bastante resultado. Tô, né?
9: Para os ouvintes que nos escutam agora, qual o conselho que o irmão dá?
10: É, caminhar, vim buscar, né? Vem buscar aqui na Deus e Amor, aqui na Saudade do Pompeu, às quarta-feiras, às sexta-feiras, fazer a campanha, né? Faz o esforço que o resultado é garantido, é certo, né? Piorar você não vai, melhorar é certeza que Deus vai melhorar a sua vida e os seus problemas vão ser resolvidos.
9: Confia no seu nome.
10: Roberto.
9: Deus abençoe, meu querido, Pai do Senhor Jesus. Meus irmãos ouvintes, grandes são as bênçãos que o Senhor tem derramado sobre a sua vida, sobre a vida dos ouvintes, e eu tenho certeza que grandes maravilhas o Senhor também continuará fazendo na sua vida. Você precisa tomar uma decisão, você precisa, neste momento, se posicionar. Você que está ouvindo aí os convites, os testemunhos, você precisa tomar uma decisão hoje, porque eu tenho certeza que o Senhor vai transformar a sua vida. Vamos ao posto volante de número 1 com o pastor Grey, que linha aberta, homem de Deus.
1: Amém, muito obrigado, pastor Abraão. Ouvintes, vamos identificar as emissoras, já voltamos com todos vocês.

0: pastor Gleick Martins, pastor Abraão Davi, Deus abençoe, bom dia. Vamos, estudos a identificação das emissoras, mas lembrando a todos, daqui a pouquinho, na hora das 23 horas, madrugada com Deus, a madrugada das mulheres de fé, pregando a palavra de Deus, nossa irmã Raquel Silva, vindo ali, como falou o pastor Abraão Davi, de Araruama, para ser a pregadora desta noite e abençoar a sua vida com a resposta que Deus já colocou no seu coração. 8 horas, 8 horas com 59 minutos. Não se esqueça, ouvinte, também que neste domingo teremos o jejum dos vencedores neste mês de setembro. Já na hora das 7 horas da manhã, presbítero Apolo Alexandre pregando a palavra de Deus. Na hora das 9, pastor Antônio dos Santos. E no horário das 11 horas da manhã, pastor Greg pregando a palavra e orando em favor de todos aqueles que vão estar em nossa igreja. Deus amou no templo da glória de Deus, no jejum dos vencedores. É neste dia 6 de setembro de 2026. Deus tem a bênção, Deus tem a resposta, Deus tem a cura para você que está acompanhando o programa A Voz da Libertação. E não se esqueça que no horário das 14 horas, pastor Luiz Cláudio também vai estar no Santo Altar no domingo dos vencedores, ministrando a bênção de Deus e orando em seu favor. Levante, e Deus cumprindo promessas, e Deus derramando vitórias, e Deus derramando de bênçãos e vitórias, libertações e libertações acontecendo na sua casa e também acontecendo na sua vida. Você desenganado pela medicina, você que está afastado do evangelho, você que precisa de uma vitória, vem para cá. Você que sente necessidade de orar mais, não está conseguindo, a igreja Deus Amor tem o Espírito Santo e ele vai te guiar através destas grandes concentrações que estão acontecendo aqui mesmo no templo da glória de Deus. Cristo, Ayrton Fernandes, na entrada principal, pastor Greg Martins, atual responsável pela Igreja Pentecostal, Deus Amor, em Bom Sucesso, ali, isso mesmo, ali na Avenida Brasil, na rua Bittencourt Sampaio, isso mesmo, na rua Bittencourt Sampaio, número 129, em frente à passarela de número 10. Também o pastor Abraão Davi, atual responsável pela Igreja, Deus Amor, na Ilha do Governador. Vamos, estudos, a identificação das emissoras e logo após o horário eleitoral e a participação do pastor Antônio dos Santos.
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18: Deus abençoe, meus irmãos, passando aqui para reforçar este convite. É hoje, nesta sexta-feira, a partir das 23 horas, a Vigília das Mulheres de Fé. Nós estaremos hoje em mais uma madrugada na presença de Deus. De hoje para amanhã, desta sexta-feira para sábado, uma madrugada onde Deus vai visitar o seu povo. A nossa irmã Raquel vai estar conosco pregando a palavra de Deus nesta madrugada. Vai estar aqui as mulheres de fé do Rio de Janeiro. Momento de adoração, momento da pregação da palavra de Pentecoste. Eu tenho certeza, ouvinte, Deus vai falar com todos nós. Eu quero convocar os homens também. A vigília é organizada pelas mulheres de fé, mas o público é aberto para todos. Venham participar conosco. É hoje, a partir das 23 horas, Vigília das Mulheres de Fé.
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18: Eu quero informar a todos que está chegando, é o Domingo dos Vencedores. Olha, ouvinte, a cada primeiro domingo de cada mês, nós estamos aqui no Domingo dos Vencedores, e eu quero convidar você, quero convidar a sua família para participar conosco. Quero convocar a todos para estarem aqui em consagração, em santo jejum, em humilhação, na presença de Deus. Quem sabe eu esteja falando neste momento com pessoas que não conseguem vencer na vida. Você olha de um lado para o outro e todas as áreas da sua vida, há fracasso, há derrota, e você não consegue avançar. Venham participar conosco neste domingo. Deus quer fazer de você uma pessoa mais do que vencedora. Todos aqueles que estão em Cristo Jesus são mais do que vencedores. E eu tenho certeza, você participando conosco, você vai entender essa realidade, você vai sair do fracasso e vai voltar para casa dizendo: eu vou vencer, eu vou sair dessa situação, porque a partir de hoje, Cristo vai direcionar a minha vida. Neste domingo, eu estarei aqui com vocês, pregando a palavra do nosso Deus. Mas se Cristo entrar na sua vida, Ele vai reconstruir e fazer tudo novo. Ele não precisa de ouro para encher a sua vida. Ele não precisa de prata para manifestar a sua glória. Ele só precisa de um coração que está disposto. Só precisa de um coração aberto para Ele entrar. Será que a porta do coração já está aberta para Ele entrar aqui nesta manhã, meus irmãos? Não é o ouro que traz a glória, não. O que traz a glória é um coração quebrantado e contrito na presença de Deus. Se tem coração quebrado e contrito aqui, levante a sua mão e aplaude, porque a glória já está descendo. A glória já está enchendo a casa. Levante a mão e vai adorando. Levante a mão e vai glorificando.
10: Glória, glória.
18: Estarei pregando a palavra de Deus na manhã deste domingo e eu tenho certeza Deus vai falar com você. Olha, ouvintes, estarei orando por revelação do Espírito Santo, fazendo aquela oração, pedindo a Deus para abençoar a sua vida. As pessoas que estão participando conosco estão testemunhando de viva voz o milagre, a vitória, pessoas que chegaram aqui no fracasso, derrotadas, e hoje testemunham o poder de Deus. Nós vamos acompanhar agora essas pessoas testemunhando o poder de Deus no decorrer da campanha da restituição.
11: Tremendo, pastor Antônio, milagre que acabou de acontecer agora. Essa senhora chegou com o braço engessado, sentindo muitas dores no braço, mas agora, na hora da revelação, a dor no braço sumiu. O braço está engessado, mas ela está mexendo normalmente, para a glória de Deus, pastor Antônio.
18: Irmã, qual é o seu nome?
12: Neuza.
18: Irmã Neuza, o que é que aconteceu?
12: Foi uma queda que eu levei, um tombo que eu levei em cima da mão, quebrou, aí eu fiz a cirurgia, né? Mas graças a Deus foi aliviada. Tem causado muitas dores, sabe? Nas regiões dessa cirurgia que eu fiz, eu não estava podendo conseguir fazer nada. Há poucas horas mesmo, eu estava sentindo fisgada. Graças a Deus, em nome de Jesus, meu Pai.
18: Senhor,
12: após
18: meu Pai, a oração, sumiu as dores.
12: Nada, não estou sentindo mais nada. Aqui, ó,
18: sumiu a dor.
12: Eu não podia fazer isso, pastor. Agora estou fazendo exercício nas mãos.
18: Está movendo a mão, está curada.
12: Graças a Deus, Senhor, me dá cura.
18: Curada por Jesus. Vocês podem glorificar o nome de Jesus?
10: É meu Deus que me dá vitória.
18: Você não pode ficar de fora. Venham participar conosco. Você também, ouvinte, vai testemunhar o milagre de Deus. Você ouviu alguém contando agora? Você é a próxima pessoa a testemunhar. Todo primeiro domingo de cada mês, o domingo dos vencedores. Participe conosco. Rua Senador Pompeu, número 27, aqui no centro do Rio de Janeiro.
13: Se vós estiverdes em mim e as minhas palavras estiverem em vós, pedireis tudo o que quiserdes e vos será feito. João 15, 7.
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Se vós estiverdes em mim e as minhas palavras estiverem em vós, pedireis tudo o que quiserdes e vos será feito. João 15:7.

amor de Deus, bom dia povo carioca, estamos de volta mais uma vez em 102,9 FM levando o amor de Deus e o convite todo especial para você que está ouvindo o programa Voz da Libertação participar das grandes concentrações e dos grandes milagres que o nosso Deus tem operado em nossa igreja pentecostal Deus e Amor aqui no Rio de Janeiro. São 9 horas mais 21 minutos, nós iremos mais uma vez retornar à entrada principal onde já estão os homens de Deus, pastor Greg Martins e também o pastor Carlos Davi, na verdade o pastor Abraão Davi, ali juntos, fazendo a cobertura total para logo mais, lembrando a todos que daqui a pouquinho ao vivo direto do Santo Altar, na hora das 10h10 da manhã, o pastor Antônio dos Santos pregando e orando em seu favor. Horas 21 minutos, vamos ao som da banda. Pastor Greg Martins, bom dia mais uma vez, a paz de Jesus. Pastor Abraão Davi, bom dia, a paz do Senhor. Ouvintes, bom dia, a paz do Senhor. Você está me acompanhando, pastor Greg, linha aberta, mais uma vez, é contigo, homem de Deus.

Muito bem, ouvintes do programa Voz da Libertação, esse que tem o prazer de falar com todos vocês, é o seu irmão em Cristo, presbítero Abraão Davi. Nós estamos aqui na porta principal do Templo da Glória de Deus, localizado aqui na rua Senador Pompeu, número 27. Como não para de chegar para a grande campanha que tem por título Destruindo Fortalezas. Daqui a pouquinho, o consagrado homem de Deus, pastor Antônio dos Santos, estará assumindo o santo altar para trazer a mensagem do Evangelho e para orar pelas divinas revelações do divino Espírito Santo de Deus. Você, ouvinte, que está ao alcance da nossa voz, você que está no vale da indecisão, pensando se vem, pensando se não vem, Deus, ele me traz aqui nesta hora, através das ondas sonoras desta programação, para te fazer este convite especial. Tome a decisão agora. Venha, porque Deus tem uma bênção para a tua vida. Deus tem a transformação, a libertação que você tanto precisa. Talvez eu estou falando com pessoas que já bateram em todas as portas, já tentaram de tudo, mas não conseguiram obter a transformação e a libertação necessária. Mas Deus tem um encontro com você aqui nesta manhã. Eu tenho certeza que cadeias serão quebradas. Eu tenho certeza que as libertações do Espírito Santo de Deus acontecerá na sua vida. Você que está vivendo uma situação de oprimição, você que está vivendo uma situação onde você não consegue ter paz na sua vida, aonde você não consegue ter tranquilidade, eu tenho certeza que o Espírito Santo de Deus, ele quer mudar a tua história aqui nesta manhã. Daqui a pouquinho, consagrado homem de Deus, pastor Antônio dos Santos, estará assumindo o santo altar, e eu tenho certeza que grandes coisas o Senhor estará fazendo na nossa vida. E vai chegando aí uma irmã que vai testemunhar o seu grande milagre, a sua grande bênção, em nome do Senhor Jesus. Ô glória, a ansiedade está tanto, irmãos, está tanto aqui para pegar os primeiros lugares. Nossa irmã deixou até o testemunho para depois, porque já quer garantir o lugar lá na frente. Ô glória, neste poderoso culto que o Senhor Jesus, ele vai operar aqui nessa manhã. E para que os irmãos ouvintes possam ter uma noção do que Deus está fazendo aqui nesta campanha, irmão Ayrton, solta um testemunho aí para que os ouvintes possam ver o que Deus está fazendo nesta campanha.

0: linda, pastor, que Deus está fazendo nessa campanha. Aqui está nossa irmã, muito feliz pela porta que foi aberta para o seu esposo.
1: Irmã, qual é o seu nome?
2: Eliana.
1: Irmã Eliana, conta para nós o que aconteceu.
2: Eu tenho vindo aqui na Igreja Deus e Amor com meu esposo. Meu esposo estava muito tempo desempregado, parece que estava 11 anos desempregado.
1: 11 anos?
2: Sim. E assim, quando coloquei meus pés aqui, fiz um voto com o Senhor também, Deus abriu uma grande porta para ele.
1: Espera aí, o esposo desempregado 11 anos.
2: 11 anos.
1: Participando da campanha Portas Abertas, está trabalhando.
2: Está trabalhando em nome do Senhor Jesus.
1: As portas se abriram.
2: Se abriram em nome de Jesus.
1: Dai glória a Deus com ela, depois de 11 anos, Deus abriu as portas.
0: Pastor Antônio, aqui está uma mãe muito emocionada. O filho há 10 anos sem assinar carteira. E ela na campanha aqui, Deus honrou a sua fé e ela está aqui testemunhando para a glória de Deus.
1: Irmã, qual é o seu nome?
3: Maria Helena.
1: Irmã Maria Helena, conta para nós o que aconteceu.
3: Meu filho tem carteira de tudo, né? Lá perto da minha casa tem um posto de segurança. O dono da segurança foi lá na minha casa chamar ele para trabalhar. Isso. E hoje ele está começando a trabalhar.
1: Quanto tempo o seu filho ficou desempregado?
3: 10 anos.
1: 10 anos desempregado.
3: Trabalhando de Uber.
1: A irmã entrou na campanha das portas abertas, o seu filho está registrado.
3: Registrado, carteira assinada, tudo direitinho.
1: As portas se abriram.
3: Tudo direitinho, tudo como ele queria. Deus abriu essa porta para ele. Hoje foi o primeiro dia dele no serviço.
1: Levanta a mão e glorifica o nome de Jesus.
4: É meu agre, pastor Antônio, essa senhora tinha um problema sério de câncer. Entrou na campanha, voltou no hospital e o médico disse que ela não tem mais nada.

0: Deus é amor. A Igreja Pentecostal Deus é Amor, sede estadual aqui do Rio de Janeiro, está localizada na rua Senador Pompeu, número 27. Os irmãos puderam testificar, os irmãos puderam ouvir, os irmãos puderam acompanhar este grande testemunho de bênção desta irmã que testemunhou, né? Que seu esposo estava há mais de 10 anos sem uma carteira assinada, sem uma porta de emprego aberta. E nesta campanha, o Senhor, ele operou o grande milagre na vida dele. E não vai ser diferente na sua vida, não vai ser diferente também na sua casa. Eu tenho certeza que uma grande porta o Senhor vai abrir na sua vida. Talvez a porta que você está precisando não seja necessariamente uma porta de emprego, mas quem sabe uma porta de libertação, quem sabe, né, uma porta, né, de uma grande providência, uma causa na justiça, que você precisa obter um milagre, uma resposta, uma vitória. Eu tenho certeza que o Senhor, ele vai operar grandes maravilhas na sua vida. E o endereço da bênção é rua Senador Pompeu, número 27. Deus tem uma grande bênção para a sua vida. E eu quero aproveitar também, amados irmãos ouvintes, a oportunidade para anunciar que é hoje, dia 4 de setembro, a partir das 23 horas, que acontecerá a vigília Mulheres de Fé, com a presença da nossa querida irmã em Cristo, Raquel Silva, que estará pregando a palavra de Deus e orando pelos mais excelentes dons do Espírito Santo. Você presbítero, você pastor, você dirigente de igreja, convoque o seu campo, convoque aí as mulheres de fé para estar presente a partir das 23 horas do dia de hoje, aqui na rua Senador Pompeu, número 27, porque eu tenho certeza que será uma madrugada de poder, uma madrugada sobrenatural, que o Senhor vai fazer coisa grande na sua vida. Você que está precisando do renovo de Deus, você que está precisando do revestimento do céu, é hoje o dia, é hoje a madrugada que o céu marcou um encontro contigo aqui na rua Senador Pompeu, número 27, na Igreja Deus e Amor, para que a sua vida seja renovada. Vamos ao posto volante de número 1, com a presença do pastor Greg Martins. Linha aberta, homem de Deus.
1: Muito obrigado, pastor Abraão Davi. Estamos aqui na porta principal, onde Deus está fazendo, ouvintes, uma verdadeira explosão de milagres em nossa Igreja Pentecostal Deus de Amor. Deus convida você a uma mudança, a uma transformação de vida. Nós convidamos você a participar desta poderosa campanha. Hoje é sexta-feira, dia de batalha espiritual na Igreja Pentecostal Deus de Amor. O convite é para que você supere as suas dificuldades, para que você entenda que Deus pode mudar a história da sua vida por intermédio da fé. Quando colocamos a fé em prática, rompemos as barreiras e superamos as dificuldades. Você que está em batalha nesse momento com a sua família, não desanime seu coração, não desanime a sua fé por conta das lutas, mas simplesmente entenda a proposta e viva o propósito de Deus para a sua vida e para a sua querida e amada família. Deus tem poder de mudar completamente a sua história. Estamos aqui na porta principal. Você está ouvindo o programa Voz da Libertação, órgão informativo das igrejas Pentecostal Deus e Amor. E já estamos já no segundo culto, a segunda concentração, tendo em vista que a primeira concentração já se encerrou-se, e agora estamos já na expectativa que às 10 horas em ponto, o homem de Deus estará pregando a palavra de Deus e orando pelos dons excelentes do Espírito Santo. E nós já estamos aqui nessa fé. Você vai ouvir uma transmissão ao vivo, diretamente do Santo Altar, daqui a pouquinho, mas nós temos ainda mais 5 concentrações pela frente, agora às 10, depois meio-dia, depois 2, depois 3:30, logo após às 19 horas, nós estaremos aqui já na expectativa das 23 horas, onde teremos aí a vigília da mulher.

0: Mulher de Fé, já todo o Rio de Janeiro sintonizados nessa programação. Está aqui uma mulher de Deus. Pai do Senhor, minha irmã.
1: A paz do Senhor Jesus.
0: Seu nome?
1: Maria da Penha.
0: Maria da Penha, tá vindo de onde?
1: É, do Mandela.
0: Do Mandela, que fé maravilhosa. Tá na campanha?
1: Hoje já estou na terceira volta.
0: Terceira volta. Já recebeu vitória na Deus e Amor?
1: Já recebi. Recebi muitas bênçãos aqui.
0: Conta uma para glorificar o nome de Deus.
1: É, vou contar uma que você tem. Hoje está fazendo 15 dias. É, 3. Hoje é a terceira volta, né, pastor? É. O meu filho estava. Do nada, meu irmão, ele ficou assim. Ele começou a ir para o trabalho. E quando chegava na porta do trabalho, ele voltava. Passava mal. Ele ficou uma semana assim.
0: Uma luta, né?
1: Uma luta para ele entrar, entendeu?
0: Eu queria fechar a porta que Deus abriu.
1: Que Deus abriu, né? Quando ele chegava em casa, mãe, é incrível uma coisa dessa. Eu falava, meu filho voltou por quê? Mãe, passei mal de novo. Meu irmão, mais de uma semana essa luta. Ele sem força para entrar para dentro, né? Do trabalho. E ele voltou, e eu preocupado.
0: Uma batalha espiritual.
1: Era espiritual. Porque a filha dele chegou lá em casa e falou, vó, a senhora precisa orar muito pelo meu pai, por causa que ele está, eu tenho certeza, meu pai está com o demônio do pânico, o demônio está tirando as forças do meu pai para ele não, entendeu? Não ter força para entrar para dentro do trabalho, que ele trabalha em restaurante, né?
0: Uma luta grande.
1: Uma luta grande, meu irmão, foi uma luta grande. Eu falei, não, eu vou entrar nessa campanha da sexta-feira, né? Como é o nome da campanha?
0: Destruindo as fortalezas do inferno.
1: Isso. E não é da agora que o Senhor Jesus estava cobrando isso de mim, me chamando.
0: Despertando a sua fé.
1: Me despertando, irmão.
0: Deus sabia que ia acontecer algo e a senhora tinha que estar posicionada.
1: Isso, entendeu, meu irmão? E eu era uma luta para me sair de casa. Eu falei, Senhor, eu preciso entrar nessa campanha, meu pai. Foi preciso, meu irmão, acontecer isso tudo. Entendeu? Foi
0: Deus. Depois que a senhora entrou na campanha, o que aconteceu?
1: O que aconteceu? Eu trouxe a roupa do meu filho pra cá, o uniforme dele. Apresentou na oração. Botei em cima do, né? Aí o pastor, o presbítero Apolo orou, né? Aquela oração da família, né, meu irmão? Me mandou botar as peças de roupa lá em cima, fotografia, tudo. Meu irmão, para a honra e glória do Senhor Jesus, meu filho, nessa mesma semana, meu filho tá indo trabalhar. Entendeu?
0: Tá liberto. Era uma opressão maligna.
1: Era, que estava no meu filho. E através da oração que o pastor orou, como é que fala? Eu congrego, irmão, na Igreja Deus é Amor, lá perto da minha casa. Lá no Arará. Deus é Amor. O pastor de lá é José Antônio, isso. Então, eu também peço, eu congrego lá à noite. Agora, eu tiro 2 dias para vir aqui, quarta e sexta.
0: A senhora vem aqui e recebe a vitória.
1: Recebo muita vitória. O que tem de bênção para contar, mas, meu irmão, outra hora eu conto mais. E livramento que Deus tem dado a mim e a minha família.
0: Eu acredito. Confirma seu nome, de onde a senhora está vindo, por gentileza.
1: É Maria da Penha Ferreira, eu sou do... Eu moro no Mandela.
0: Deus abençoa, tá? Seja bem-vinda, tá bom? Ouvintes... Tudo isso acontece aqui na Igreja Pentecostal Deus e Amor, onde uma vida melhor espera por você. Temos aqui mais uma pessoa que vai relatar a sua experiência. A paz do Senhor, minha irmã.
2: A paz do Senhor Jesus, irmã.
0: Qual o seu nome?
2: Aledir Henrique da Silva.
0: Conte a sua bênção.
2: Olha, eu ganhei uma bênção ontem, só Deus mesmo que pode me deu. Olha, eu fui ao banco ontem para receber meu pagamento, que eu fui na segunda-feira eu fui, ele falou assim, vem dia primeiro. Eu falei, eu não vou dia primeiro, não, eu vou vir dia 3. Aí quando eu cheguei lá ontem, dia 3, o moço falou comigo assim, falei assim, tira meu saldo aí. Ele tirou, aí falou assim comigo, você já recebeu seu pagamento ontem, que foi dia 2. Aí eu falei assim, misericórdia, aí fiquei toda tremendo, pastor. Aí ele falou assim, você vai na gerência e faz o boletim. Eu fui na gerência, quando eu cheguei na gerência, aí o rapaz da gerência falou assim, quem falou que o seu pagamento foi o... já tinha sacado. Eu falei, a moça lá embaixo. Aí ele falou, não, tá aqui. Eu falei, glória a Deus, aleluia. Foi Deus que me deu. Quando eu tava, eu falei assim, Jesus, tem misericórdia. Eu preciso pagar minhas contas com esse dinheiro. Aí, graças a Deus, tá na minha... Eu falei, eu vou tirar uma oferta, vou botar na casa de Deus, que foi ele.
0: Um susto que a senhora tomou.
2: Olha, eu fiquei toda tremendo. Aí o rapaz falou assim comigo, cuidado que eu vou chamar o SAMU. Eu falei, mas não vai precisar não, que Deus está me dando a vitória.
0: Bichão caiu por terra.
2: Caiu por terra, em nome de Jesus. E tinha tirado, irmão, tinha tirado. Tinha tirado. Eu vi, ele botou lá, sacou dia 2.
0: Meu Deus do céu. Deus colocou a mão e deu a vitória.
2: Quando eu cheguei lá, estava lá direitinho meu pagamento.
0: Meu Deus do céu. Confirma seu nome, de onde a senhora está vindo, por gentileza.
2: Eu chamo Aledir Henrique da Silva Freitas, moro na Tijuca, do Morro do Salgueiro.
0: Deus abençoe, obrigado pela sua participação, tá bom? Ouvintes, aqui é o lugar, o pronto-socorro do Senhor Jesus, é aqui na Igreja Pentecostal Deus e Amor, onde uma vida melhor espera por você. São batalhas, são lutas, são adversidades, são processos, são dificuldades que acometem a sua vida e você já não sabe mais o que fazer, então agora firma um propósito com Deus. Agora na sua casa, faça uma prova com Deus. Se Deus está nessa igreja e Ele está nessa campanha, Deus vai resolver o seu problema. Aonde você estiver nesse momento agora, faça uma prova com Deus aí aonde você está, porque Deus vai honrar a tua fé e você vai testemunhar do poder de Deus, porque aqui é o lugar da operação do Espírito Santo, onde Deus opera. Paz do Senhor, minha irmã.
3: Pai.
0: Qual é o seu nome?
3: Meu nome é Maria de Lourdes.
0: Maria de Lourdes, está vindo de onde?
3: Estou vindo lá do Alto da Boa Vista.
0: Alto da Boa Vista. A senhora faz campanha na Deus e Amor?
3: Faz.
0: Tem recebido vitória?
3: Muita, muita, muita.
0: Pode contar uma para glorificar o nome de Deus?
3: Agora mesmo eu vim buscar uma bênção e eu sei que eu vou levar. Depois eu falo, pastor, são tantas.
0: Tá certo, Deus abençoa, seja bem-vinda, tá? Deus tem operado o pastor Abraão Davi aqui neste santo ministério de uma forma muito linda e poderosa. Ouvinte, se você quer viver novidade de vida, aplique o seu coração e venha participar aqui das poderosas campanhas e você viverá uma experiência profunda com Deus, porque aqui Deus responde e você conta o seu milagre. Irmão Ayrton, vamos ouvir uma mudança, uma transformação de vida que aconteceu aqui através das campanhas reveladas, porque há muitas pessoas nos ouvindo nesse momento, querendo uma mudança, uma transformação no seu lar, na sua família, e já não sabe mais o que fazer. Ouvintes, escute com atenção o que você vai ouvir nesse momento, para que você tenha a sua fé aumentada pelo poder de Deus.

0: Coisa linda, pastor Antônio dos Santos, irmãos presentes, ouvinte de casa, aqui está um senhor que passava uma luta muito grande com as drogas, 15 anos de guerra, mas ao participar das campanhas, está completamente liberto para a glória de Deus.
1: Irmão, qual é o seu nome?
2: Hilário Remédio Gonçalves Filho.
1: Irmão, conta para nós, quanto tempo o senhor ficou nesta vida?
2: Uns 15 anos.
1: 15 anos.
2: Depois que eu passei para cá, eu pensava que eu ia ser liberto, que eu saía daqui dos cultos e ia direto para a boca fumar maconha. Era viciado em maconha. E agora, participando com o senhor dessa campanha, eu tô liberto, não sinto mais vontade,
1: passando
2: na central. Até o cheiro da maconha me faz mal quando eu passo a ver as pessoas fumando.
1: Olha, ouvintes,
2: sinto mal.
1: Jesus liberta aqui na igreja, Deus é amor.
2: Resolve os problemas das pessoas e liberta as pessoas viciadas.
1: 15 anos viciado.
2: Viciado na maconha.
1: Liberta agora.
2: Liberto por Jesus Cristo, a Deus amou.
1: Tá liberto. Tá liberto, tá liberto. A igreja pode glorificar o nome de Jesus.
0: É o poder de Deus sendo manifesto através da instrumentalidade do homem de Deus, pastor Antônio dos Santos. Isso acontece agora, às 10 horas já vai acontecer esta poderosa concentração. Queremos que você entenda que Deus pode mudar e transformar todo o seu lar e a sua querida e amada família por intermédio da fé. Então não recue diante da sua batalha, mas avance na fé, vindo para as campanhas reveladas na Igreja Pentecostal Deus e Amor. Estamos localizados no coração da cidade de Carioca, balizados entre duas estações de metrô, a Presidente Vargas e Uruguaiana. Estamos no meio das duas estações de metrô, está a Rua da Conceição, cujo seu final 178, no seu sentido crescente, está a Rua Senador Pompeu, e você é o nosso convidado a participar das campanhas reveladas. Está conosco aqui também o pastor Fabrício Rodrigues, que vem diretamente de Rio Bonito, também para dar sua participação nesta programação. Pastor Fabrício, me ouve, linha aberta, servo de Deus.
3: A paz do Senhor Jesus, pastor Greg Martins, a paz do Senhor Jesus, pastor Ayrton, a paz do Senhor Jesus a todos os ouvintes do programa A Voz da Libertação. Saudação de paz desse que vos fala, é o seu irmão em Cristo, Fabrício Rodrigues, né, o atual dirigente da nossa igreja Deus Amor, sede central na cidade de Rio Bonito, né, e aproveitando a oportunidade, desejar aí a todo o povo de Rio Bonito, né, um bom dia, né, uma saudação de paz, né, e estamos aqui, né, conforme o pastor Greg Martins falou, né, na porta principal da nossa sede estadual do Rio de Janeiro, localizado nesse endereço, ouvinte, Rua Senador Pompeu, número 27, no coração da capital carioca, né, já, no Santo Altar de Deus, o pastor, né, Antônio dos Santos, pregando a palavra de Deus e orando pelos dons excelentes do Espírito Santo. E é o povo de Deus, né, chegando de toda a parte do Rio de Janeiro, né, tá aqui, né, nosso irmão Antônio, né, a paz do Senhor Jesus, né, seja bem-vindo, né, conte a benção aí, né, para os ouvintes, né, e da onde está vindo.
4: A paz do Senhor, povo de Deus, a paz do Senhor, igreja, estou vendo de Saboraí, uma satisfação muito grande estar nessa igreja, que quando a gente coloca os pés aqui neste lugar, a gente já percebemos que a vitória está chegando, está próxima, a vitória é certa. Aqui é o local, aqui é o endereço que você vai receber a sua vitória.
3: E essa pessoa que está agora, né, ouvindo a programação, né, que se encontra, né, ali, né, com um familiar no vício, ou até mesmo um familiar, né, desenganado pela medicina, ou que está passando por um processo difícil na tua vida financeira, se vir aqui, Jesus, ele garante a libertação?
4: Com certeza, aqui é o endereço certo, aqui é o lugar que você vai receber a bênção da parte de Deus. Qualquer problema que você estiver passando, qualquer dificuldade, aquilo que está aprisionando a sua vida, vem aqui, que aqui é o lugar que você vai receber a bênção de Deus.
3: Então confirma, né, mais uma vez, né, o nome de onde está vindo, por gentileza, em nome de Jesus.
4: Itaboraí, estou vindo de Itaboraí, é aproximadamente 1h40 de ônibus até aqui. Neste caso está eu e minha esposa aqui, para recebermos a bênção da parte de Deus.
3: Muito obrigado pela participação, né? Deus abençoe aí, ouvinte, né? O povo de Itaboraí presente aqui também, em nossa sede estadual do Rio de Janeiro. Então queremos chamar a atenção de todos vocês que estão agora ouvindo, né? Atenção, você enfermo, você oprimido, você problemático, você que se encontra desenganado pela medicina, você que está agora vivenciando dias de tristeza, de angústia, venha para cá. O endereço é muito fácil, Rua Senador Pompeu, número 27, né? já no Santo Altar de Deus, o pastor Antônio dos Santos, ele mesmo prega e ora pelos dons excelentes do Espírito Santo, e você é o nosso convidado especial, gente, né? Vamos, né, diretamente agora, né, ao posto volante aqui com o nosso pastor Abraão Davi, né? Vamos, né, receber, né, o pastor Abraão Davi, que vai estar aqui, né, colhendo, né, as informações precisas. Pastor Abraão, se me ouve, linha aberta, servo de Deus.
5: A paz de nosso Senhor e Salvador Jesus Cristo, amados irmãos ouvintes, e nós continuamos aqui na porta principal do Templo da Glória de Deus, neste culto maravilhoso que o Senhor Jesus, né, tem, as obras que o Senhor Jesus tem operado aqui neste culto maravilhoso, os milagres, as libertações, as bênçãos, as vitórias são notórias, né, meus irmãos? Os irmãos estão aí acompanhando a programação, estão ouvindo os testemunhos, estão, né, ouvindo as grandes operações de milagres que o Senhor tem feito na vida daqueles que estão aqui nas campanhas. Você é o nosso convidado especial para estar também juntando-se a nós nesta campanha maravilhosa, onde grandes maravilhas o Senhor Jesus, ele tem operado na vida de todo aquele que nele crê. Você que está precisando de uma libertação, você que está precisando de uma porta aberta na sua vida, você que está desesperado, você que se encontra desempregado, você que se encontra passando por um processo depressivo, um processo de luto, um processo de angústia, Deus, ele tem uma resposta, Deus, ele tem uma vitória, uma transformação para a sua vida. Daqui a poucos instantes, pastor Antônio dos Santos estará no Santo Altar, pregando a palavra de Deus e orando pelos mais excelentes dons do Espírito Santo de Deus. Eu tenho certeza, irmãos, que grandes maravilhas o Senhor, ele já está fazendo para a honra e glória do Senhor Jesus Cristo. Daqui a pouquinho, transmissão ao vivo do Santo Altar, tanto pela rádio, tanto também pelas redes sociais, você pode também estar acompanhando, mas você que pode estar presencialmente, não abra mão deste privilégio. Nós sabemos muito bem que nós temos aí a tecnologia para auxiliar, mas nada se compara a nós estarmos num culto maravilhoso como este, em corpo presente, para a honra e glória do Senhor Jesus. Está chegando aí mais um irmão para testemunhar um grande testemunho de bênção. Seu nome, meu irmão?
6: Paulo Roberto da Cunhal.
5: De onde o irmão está vindo?
6: Vindo do bairro de Bom Sucesso.
5: Última bênção para a edificação do coração dos ouvintes.
6: Uma bênção que eu tenho para contar é a luta e a reluta, né? Para poder receber a salvação, né? E o resto das coisas, o próprio Deus e o Senhor tem me dado força para poder acrescentar.
5: Com certeza, esta também é uma grande vitória, afinal de contas, o Senhor Jesus Cristo, ele nos dá graça e força todos os dias para nós enfrentarmos a luta e conquistar a coroa de vida eterna, não é verdade?
6: Essa é a resistência até o fim, né? Então a esperança sempre está em Cristo, a esperança sempre permanecer até o fim, vem o que vier, mas Deus até aqui tem dado graça e força. E por isso que eu estou aqui mais uma vez, porque eu estou aqui desde 97, na graça de Deus. Por onde Deus está aí para nos abençoar.
5: Quer dizer que há 29 anos o irmão está nesta caminhada de fé, de vitória, de resistência e não perdeu a fé, não perdeu a força.
6: Na graça, né? Na base da força do ânimo que o Senhor tem me concedido, né? E prosseguindo, amém? Olhando para frente, porque é para frente que a gente se anda. Jesus mesmo disse, né? Nem olhar para a esquerda nem para a direita, o alvo é ele, né? Porque ele diz, olhai para mim que serás salvo. Então é nele que a gente está buscando força, esperança, um dia estar na glória com ele. e fazendo por onde, aqui na face da terra dos viventes, enquanto ele nos concede dia, tempos e vida, né, meu
7: irmão? Com certeza, meu irmão. Confirma seu nome e seu endereço, por favor.
6: Meu nome é Paulo Roberto da Cunha, eu vim do bairro de Bom Sucesso. Alô, minha irmã Vera, minha esposa. Cheguei, na paz de Deus.
7: Glória a Deus, que Deus abençoe, meu amado irmão. Grande testemunho, né, meus irmãos? Grande, uma grande palavra de fé para o incentivo dos corações dos nossos irmãos ouvintes, porque é verdade, né, meus irmãos? A Bíblia, a palavra do Senhor nos afirma dizendo que aquele que perseverar até o fim, este será salvo. Está firme na fé, resistindo às lutas, resistindo às provações, também é, com certeza, uma grande vitória, né? Também é um grande agir de Deus nas nossas vidas. E eu tenho certeza, meu amado irmão, você que está aí fraco, você que está aí cabisbaixo, você que está, né, pensando em desistir, eu tenho certeza que o Senhor Jesus, ele tem uma grande vitória para você. Está chegando mais uma irmã. Seu nome, irmã?
8: Elisa.
7: Confirme, por favor, seu endereço.
8: Santa Teresa.
7: Última benção para a edificação do coração dos ouvintes, por favor.
8: Sim, sim. Meu filho, quando voltou para Jesus, ele voltou para Batista. E aí ele não estava muito satisfeito. Então ele pediu o endereço de uma igreja que fosse diferente. Falei, diferente em algum momento é Deus e amor. Ele foi, ele veio. Quando ele chegou aqui, ele disse que quando ele entrou, parecia que a porta tinha fechado atrás dele. O Senhor falou que aqui tinha uma obra com ele. Meu filho é jovem. Jovem para ficar na Deus e amor, tem que ser muito obediente. E eu me encontro muito feliz que meu filho está firme na presença do Senhor e neste lugar.
7: Então, a irmã está dizendo que o seu filho, né, converteu-se ao Senhor Jesus Cristo. Primariamente, ele foi para um outro ministério. Não temos nada contra os outros ministérios, de forma alguma, mas o chamado de Deus na vida dele foi aqui e ele pôde testificar isso.
8: Sim, exatamente. E eu me encontro muito feliz.
7: O coração de mãe está feliz, com certeza. Afinal de contas, a irmã também pertence a este santo ministério. E a irmã se alegrou de estar podendo compartilhar a sua caminhada de fé ao lado do seu filho no ministério da Igreja Deus e Amor.
8: E tem mais uma bênção. Eu fui encontrar no meu seio um nódulo. E eu vim aqui. Eu já estava vindo mesmo, que eu gosto daqui. Não sei de onde eu gosto. E aí eu fui revelada aqui. E o Senhor falou que eu não me preocupasse, porque eu não ia passar por cirurgia, não ia precisar de médico, de nada. E de lá para cá não estou sentindo nada. Agora em outubro está marcado para fazer um exame. E o irmão falou assim, vai encontrar ausência de tudo. Nunca mais senti nada. Estou prontinho para fazer o exame, eu tenho certeza que não vai ter e vou trazer aqui para os irmãos.
7: Meu Deus do céu! Amados irmãos ouvintes, eu confesso a vocês que até eu estou emocionado aqui ao escutar este grande testemunho de bênção. A nossa irmã está dizendo aqui que estava com um nódulo, né, minha irmã?
8: Sim, sim, um nódulo.
7: E através da oração, da revelação do Espírito Santo de Deus, a irmã está testemunhando a sua cura, a sua vitória. Não está sentindo mais nada?
8: Nada, mesmo antes de fazer o exame.
7: Mesmo antes de fazer o exame, a irmã está testemunhando aqui que não está sentindo mais nada e ela já está indo convicta que quando chegar lá no local do exame, pegar o resultado, não vai acusar nada para honra e glória.
8: Exatamente, para honra e glória do Santo do Senhor Jesus.
7: Confirma seu nome, minha irmã.
8: Elisa.
7: Seu endereço.
8: Santa Teresa.
7: Que Deus abençoe, minha irmã, pelo seu grande testemunho de fé. Está vendo aí, meus irmãos ouvintes? Esta é a fé que move as montanhas. Esta é a fé que o Espírito Santo de Deus quer enxertar no seu coração. Os irmãos puderam escutar aí o grande testemunho de cura que a nossa irmã testemunhou, dizendo a respeito da presença de um nódulo, né? E ela, através das campanhas, através das orações e através das revelações do Espírito Santo de Deus, a nossa irmã acabou de testemunhar que já não está sentindo mais nada. Não está sentindo nenhum sintoma a qual ela dantes estava sentindo, e ela já está se sentindo curada. E ela, né, nos confirmou dizendo que vai fazer o exame apenas para a testificação, a comprovação deste grande milagre, mas já está indo tranquila, porque tem certeza que já não vai encontrar mais nada. Está chegando mais um irmão aqui na porta do Templo da Glória de Deus. Seu nome, meu irmão?
9: Meu nome é Gilmar.
7: Irmão, está vindo da onde?
9: Vim de Nova Iguaçu.
7: Última bênção, uma experiência para a edificação do coração dos ouvintes.
9: A bênção é que o Senhor está no controle da minha, da enfermidade da minha esposa, que ela está com um câncer e está dando grandes resultados. A gente estava com dificuldade de marcar exame, mas de uma hora para outra, Deus fez reviravolta e apareceu o exame ali, apareceu o exame aqui. E graças a Deus já está tudo marcado para a próxima.
7: Então o irmão está dizendo que a sua esposa, infelizmente, está passando por um processo de câncer, mas as coisas estavam amarradas para que ela não pudesse seguir o tratamento.
9: Seguir o tratamento através do exame. Mas graças a Deus apareceu o exame ali, apareceu o exame ali para a gente fazer. Já saiu um resultado, só saiu outro, e o outro trouxe para aqui, para Deus abençoar esse exame, para dar tudo certo segunda-feira, se Deus quiser e Deus quer.
7: Então o irmão está vendo que as portas estão se abrindo, o irmão está vendo trabalhar de Deus nessa situação, e o irmão também crê na cura dela, não é verdade?
9: É, claro que eu creio na cura dela. É, eu vim aqui buscar, vem toda sexta-feira, e estou vendo o resultado que Deus está abençoando a minha família, a todo mundo na minha casa. E graças a Deus eu estou muito feliz, porque eu estou vendo o resultado na cura da minha esposa.
7: Então, pelo trabalhar que Deus está fazendo, o irmão está percebendo que a cura divina, em breve, em nome de Jesus, já está acontecendo.
9: É, eu nem digo em breve, eu digo já
7: curou, já está curada, em nome de Jesus.
9: Já curou. Agora é só vir agradecer, porque a festa vai ser enorme. Em nome do Senhor, é uma alegria. Muita gente que não levava assim, não tem jeito, mas aqui Jesus tem jeito, com Deus tem jeito, com tudo tem, tudo que é bom. Então
7: vale a pena fazer campanha na Igreja de Deus é Amor?
9: Maravilhoso, maravilhoso.
7: Qual o conselho que o irmão deixa para os irmãos ouvintes que estão nos ouvindo agora?
9: Ai, irmão, venha para cá, faça um propósito que tudo dá certo, na área financeira, na área de enfermidade, em todas as áreas. Em todas as áreas vai dar tudo certo em nome de Jesus. Pode vir que a vitória é nossa.
7: Confirma seu nome e seu endereço, meu irmão.
9: Meu nome é Gilmar, sou de Nova Iguaçu, Austin.
7: Que Deus abençoe, meu irmão. Os irmãos ouvintes estão ouvindo, né, que o irmão já determinou pela fé a grande cura para a honra e glória do Senhor Jesus. Nós estamos agora devolvendo o som, né, ao nosso irmão Ayrton, e glorificamos ao nome santo do Senhor Jesus. Linha aberta, homem de Deus.

0: Davi, pastor Drake Martins, pastor Fabrício. Deus abençoe, bom dia. 10 horas em ponto no estado do Rio de Janeiro. Nós iremos à identificação das emissoras. Daqui a pouquinho, logo após o bloco eleitoral, retornaremos da transmissão ao vivo direto do Santo Altar com o Homem de Deus, pastor Antônio Santos, já pregando, já orando em libertação e Deus decretando os seus grandes milagres na vida do povo que já está presente aqui no Templo da Glória de Deus. Rua Senador Pompeu, 27, centro do Rio de Janeiro. E não se esqueça, no horário das 23 horas, teremos mais uma vez a madrugada com as mulheres de fé do estado do Rio de Janeiro e todas as mulheres e também todos os homens convidados para estar presente hoje, dia 4 de setembro de 2026, nesta grande madrugada de unção, poder e autoridade. Entregando a palavra de Deus, nossa irmã Raquel Silva vai estar trazendo a mensagem que Deus colocou ao seu coração, vindo diretamente de Araruama, sede de Araruama. Rua Senador Pompeu, número 27, centro do Rio de Janeiro. E nós queremos chamar a sua atenção porque domingo está chegando e no horário das 7, 9, 11 às 14 horas teremos o prosseguimento da grande concentração neste mês de setembro, o Jejum dos Vencedores, onde o povo de Deus, os servos e servas do Senhor, membresia da Igreja Pentecostal, Deus Amo, visitantes e simpatizantes com a fé, virão receber a palavra da libertação, a palavra da cura, a palavra da providência divina e também a palavra da comunhão com o nosso Senhor e Salvador Jesus Cristo. É domingo, dia 6 de setembro de 2026, o Jejum dos Vencedores acontecendo é no Templo da Glória de Deus. Rua Senador Pompeu, número 27, centro do Rio de Janeiro, a 500 metros da Central do Brasil e a 200 metros do metrô da Uruguaiana. Vem pra cá e venha você e traga a sua família. Não importa! Agora sim, 10 horas, 2 minutos, vamos estúdios, a identificação das emissoras. Ama todos como irmãos
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4: Do seu lado, dá um sorriso para ela e fala: que bom te ver aqui nesta manhã. Jesus tem um milagre para a sua vida. Levantem as duas mãos agora aos céus. Você que trouxe o seu pedido de oração, já traga agora aqui na frente, traga o seu pedido, porque nós já vamos orar, nós já vamos apresentar a Deus as suas causas, apresentar a Deus, quem sabe, aquele problema que parece não ter mais jeito. Para Deus tem jeito, para Deus ainda tem solução. Levantem as mãos bem altas para os céus, todos dando glória, glória, glória, glória a Deus. Senhor meu Deus e Pai, no nome de Jesus, nós estamos mais uma vez diante da Tua presença e nós queremos Te louvar pela oportunidade, meu Deus. Senhor, nós não temos palavras para expressar a nossa gratidão. O Senhor nos deu vida mais um dia. Obrigado, Deus, obrigado mesmo, pelo pão que o Senhor tem colocado na nossa mesa, pela água, pela saúde. Obrigado pelo carinho, pela proteção. Obrigado pela nossa família. Obrigado pela Tua igreja, Senhor. Ó Deus, o Senhor tem um carinho tão especial por cada um dos Teus filhos. E nós aproveitamos neste momento, Senhor, para exaltar o Teu nome. Porque o Senhor é um Deus soberano, um Deus tremendo e poderoso. Nunca se formou igual e nunca formará. O Senhor é o único Deus poderoso, soberano, digno de ser adorado. Ó meu Deus e Pai, nós entramos na Tua presença neste momento, Senhor, e eu já quero apresentar este povo, eu quero apresentar ao Senhor cada vida presente, eu quero apresentar ao Senhor cada internauta, cada ouvinte do programa Voz da Libertação, onde esteja chegando a minha voz, que possa chegar a Tua presença, alcançando esta vida, alcançando este lar, alcançando esta família. Ó meu Deus e Pai, no nome de Jesus, nós apresentamos ao Senhor cada pedido de oração. Ó Deus, que tem chegado todos os dias, meu Pai, Senhor da glória, visita neste momento, Senhor, visita lares, famílias, visita causas, trazendo salvação, libertação, trazendo curas. Ó Deus poderoso, nós apresentamos ao Senhor cada processo, meu Pai, Senhor da glória, é no nome de Jesus Cristo, vai agindo nesta causa. Vai agindo neste processo. O Senhor é advogado dos advogados. O Senhor é juiz dos juízes. Senhor da glória, é no nome de Jesus, meu Deus. Vai glorificando agora o Teu nome. Glorifica o Teu nome em cada causa. Glorifica o Teu nome em cada situação, Senhor. Meu Deus, responde o clamor da igreja. Visita agora aqueles que estão perto, Deus. Mas aqueles também que estão longe. Oh, aleluia! Nós acreditamos no Teu agir. Nós acreditamos no Teu mover. Manifesta a Sua glória, trazendo salvação, trazendo libertação. Que o Teu nome seja glorificado uma vez mais. Vem falar conosco nesta manhã, meu Deus, no nome de Jesus. Amém. Oh, glória. Aleluia. Glória a Deus. Vamos aproveitar que estamos de pé. Você que tem a Bíblia, pegue a Bíblia comigo. Atos, capítulo de número 8. E eu quero ler com vocês a partir do versículo de número 4. Atos 8, versículo 4. Aleluia. Atos, capítulo de número 8. E nós vamos ler a partir do versículo de número 4. Glória a Deus. Nós estamos em mais um dia da campanha Destruindo Fortalezas. E nós entendemos que onde o Evangelho chega, fortalezas são destruídas. Aleluia. Quantos encontraram, gritam glória. Mas os que andavam dispersos, iam por toda parte anunciando a palavra. E descendo Filipe à cidade de Samaria, lhes pregava a Cristo, e as multidões unanimemente prestavam atenção ao que Filipe dizia, porque ouviam e viam os sinais que ele fazia. Pois que os espíritos imundos saíam de muitos que o tinham, clamando em alta voz, e muitos paralíticos e coxos eram curados. E havia grande alegria naquela cidade. Levanta a mão ou a sua Bíblia. Grita comigo, meu Deus. Eu creio na sua palavra, que é santa, fiel e verdadeira. Fala comigo nesta manhã. Pode tomar o vosso assento, guarda a Bíblia com carinho, e podem aplaudir, podem louvar, podem exaltar, aleluia! Oh, glória a Deus! Queridos irmãos presentes, ouvintes em casa, irmãos internautas, nós acabamos de ler a Bíblia Sagrada aqui em Atos 8. Eu li com vocês do versículo 4 ao versículo de número 8 também. E eu quero até dar um tema para a nossa mensagem nesta manhã. Onde o Evangelho chega, vidas são libertas. Onde o Evangelho chega, vidas são curadas. Onde o Evangelho chega, vidas são transformadas. Antes de eu entrar aqui na introdução da mensagem, eu recordo ainda quando adolescente, quando uma igreja chegou na cidade onde os meus pais moravam, porque não tinha aquela igreja naquela cidade. Irmãos, houve uma revolução na cidade. Apenas um casal, o pastor e a sua esposa, evangelizando aquela cidade, falando de Jesus, houve uma grande revolução. Porque onde o Evangelho chega, Oh, meus irmãos, vidas são transformadas. Quem crê, levanta a sua mão e aplaude o poder desta palavra. Aleluia! E eu quero que a igreja entenda nesta manhã que há lugares onde o sofrimento chega antes da esperança. Talvez não há esperança, mas há sofrimento. Irmãos, há casas onde a dor já se tornou parte daquela rotina. Existem casas que já não têm mais alegria, já não têm mais tempo de qualidade. Existe dor. Há famílias que aprenderam a conviver com aqueles conflitos antigos. Pessoas que estão caminhando pelas ruas, estão trabalhando, estão sorrindo aí por fora, mas lá do lado de dentro dessas pessoas existem grandes batalhas. Tem pessoas enfrentando prisões visíveis. Outras estão acorrentadas, meus queridos irmãos, estão aprisionadas e ninguém consegue enxergar. Existem feridas escondidas, existem vícios secretos, existem memórias dolorosas, opressões, frustrações, doenças, culpas e histórias que parecem ter chegado a um ponto onde nada pode mudar. Quem olha fala, acabou, não tem mais jeito. Foi exatamente em um cenário assim que o Evangelho chegou a Samaria. Porque Samaria carregava, meus irmãos, uma história marcada por divisões, uma história marcada por conflitos, uma história marcada por preconceitos. Naquela época, judeus e samaritanos tinham uma relação profundamente desgastada. E aos olhos de muita gente, talvez aquele não parecesse o lugar mais provável para um grande mover de Deus. Oh, meus irmãos, mas nós entendemos e a Bíblia mostra para nós que Deus, ele tem costume de visitar lugares que os homens já desistiram. Deus tem costume de entrar em lugares que o homem olha e fala, acabou, não tem mais jeito, mas são nesses lugares que Deus entra, causa uma revolução e ele muda completamente o cenário. Levanta a sua mão, porque Deus vai entrar onde o homem já desistiu. Deus vai entrar onde os homens já desistiram. Aleluia! Filipe chegou naquela cidade não levando entretenimento. Ele não chegou com técnicas humanas. Filipe não chegou, irmãos, com discursos de autopromoção. Filipe chegou levando uma mensagem. E a Bíblia resume esta mensagem de maneira extraordinária. Atos 8, versículo 5. E descendo Filipe à cidade de Samaria, lhes pregava Cristo. Que coisa tremenda, meus irmãos. Filipe não entrou em Samaria, anunciando o tamanho das trevas daquela cidade. Ele anunciou a grandeza de Cristo. Ele colocou Jesus no centro da sua pregação. E quando

O evangelho chegou e os espíritos imundos começaram a bater em retirada. Os enfermos daquela cidade começaram a ser curados. Pessoas ali sem esperança começaram a ser alcançadas. E sabe o que aconteceu? Havia grande alegria naquela cidade. Levanta a mão bem alto, uma cidade que antes tinha tristeza, uma cidade cheia de divisão, agora tem alegria, agora tem alegria. O evangelho chega e muda completamente o cenário. Vai aplaudindo, vai adorando, vai glorificando. Jesus chega para mudar. Jesus chega para mudar. Oh, glória! Quando nós olhamos o contexto histórico, em Atos 8, acontece imediatamente depois do martírio de Estevão. Irmãos, uma grande perseguição, uma perseguição intensa se levantou contra a igreja em Jerusalém. E naquela época Saulo estava nas casas, ele entrava, arrastava homens, arrastava mulheres e levavam presos. Humanamente parecia que a perseguição estava destruindo a igreja. Aparentemente a perseguição estaria acabando com a igreja. Oh, meus irmãos, mas aconteceu algo exatamente o contrário. Os cristãos foram espalhados porque a perseguição foi tão intensa que muitos crentes tiveram que sair da cidade. Muitos crentes tiveram que se espalhar pelos bairros, pelos vilarejos, pela cidade.

começaram também a anunciar a palavra. Oh, que coisa tremenda! O diabo achou que estava destruindo a igreja e ele estava ajudando a igreja a espalhar. Os irmãos saíam e começavam a falar de Jesus. E onde tinha demônios escondidos, eles tinham que bater em retirada. Os crentes se espalhavam e a palavra também era espalhada. E onde chega a palavra, o diabo tem que sair. Onde chega a palavra, a doença tem que sair. Onde chega a palavra, vidas são transformadas. Vai levantando a mão e vai aplaudindo. Quanto mais perseguia, mais a igreja crescia. Quanto mais perseguia, mais a palavra se espalhava. Aleluia! E Filipe chega agora em Samaria. Isso aqui é muito significativo, meus irmãos. Porque judeus e samaritanos, eles carregavam uma história de tensão religiosa e social. Portanto, no capítulo 4 de João, no versículo de número 9, registra que judeus não se comunicavam com os samaritanos. Mas agora o evangelho atravessa essa barreira. Oh, meus irmãos, onde tem desunião, o evangelho chega e une. O evangelho quebra a barreira da desunião. Aleluia! Cristo, que havia sido anunciado em Jerusalém, agora está sendo anunciado também em Samaria. E começa a cumprir o que está escrito em Atos, capítulo 1, versículo 8. E ser-me-eis testemunhas, tanto em Jerusalém, como em toda a Judeia e Samaria, e até os confins da terra. A perseguição naquela época espalhou os crentes, mas não conseguiu silenciar a mensagem do evangelho. Eles tentaram prender a igreja, mas acabaram espalhando o evangelho. Os crentes se espalharam e o evangelho também se espalhou. E quando Filipe chega em Samaria, nós vemos três grandes resultados: libertação, nós vemos cura e transformação de vidas. Ou será que tem alguém que pode louvar? Será que tem alguém que pode glorificar? O evangelho chega para mudar. Aleluia. Oh, glória! Onde chega o evangelho, cadeias são quebradas. Irmãos, nós vemos que Lucas não esconde a realidade espiritual existente na cidade. Ele deixa claro que havia pessoas oprimidas. Oprimidas por espíritos imundos. Mas observe aqui a ordem do texto. Primeiro, pregava-lhes a Cristo. Cristo foi anunciado. E depois da pregação, apareceram as manifestações da autoridade de Deus. A mensagem foi pregada. Agora a manifestação da autoridade de Deus. Irmãos, nós vemos aqui que Filipe não saiu em Samaria à procura de demônios. Filipe foi para Samaria anunciar Jesus. Em Atos 8 mostra o mesmo princípio. A palavra traduzida como espíritos imundos aponta para espíritos moralmente impuros, em oposição à santidade de Deus.

pregada, e isso vai nos recordar o que está escrito em Lucas capítulo 4, versículo 18. O Espírito do Senhor é sobre mim, pois me ungiu para evangelizar os pobres, enviou-me a curar os quebrantados de coração e a pregoar liberdade aos cativos. Nós vemos que Jesus não veio apenas para melhorar o comportamento do cativo. Ele veio anunciar liberdade ao cativo. Será que tem alguém que pode levantar a mão e adorar? Ele veio anunciar liberdade. Ele veio abrir a porta e falar, está livre. Ele veio quebrar agora as cadeias e falar, você está livre, sai para fora. Levanta a mão e glorifica o nome dele. Aleluia. Oh glória. João 8:36. Se pois o Filho vos libertar, verdadeiramente sereis livres. Colossenses capítulo 1, versículo 13, no qual nos tirou da potestade das trevas e nos transportou do reino para o reino do Filho do seu amor, em quem temos a redenção pelo seu sangue, a saber, a remissão dos pecados. Segundo Coríntios capítulo 3, versículo 17, ora, o Senhor é Espírito, e onde está o Espírito do Senhor, aí há liberdade. Oh, meus irmãos, onde Deus chega, tem libertação. Se tem algo te aprisionando aqui nesta manhã, vai ter que bater em retirada, porque Jesus está aqui. Jesus está aqui, Jesus está aqui, e onde Ele está, há liberdade. Aleluia, aleluia. Onde Ele está, há liberdade. Lembra de Lucas 13? A mulher encurvada, 18 anos, a mulher olhando para o chão. Tinha um demônio na coluna vertebral desta mulher. Pensa o que é 18 anos sofrendo. Jesus, naquele dia, estava ensinando em uma sinagoga. Quando ele percebeu uma mulher que carregava uma condição terrível, havia 18 anos. Lucas 13, 11. Lucas diz que ela andava curvada e não podia de modo algum endireitar-se. Olha que Lucas era médico. Ele tinha propriedade para falar sobre isso. Imagine 18 anos vivendo assim, ela conseguia caminhar, mas caminhava curvada. Conseguia chegar na sinagoga, mas carregava uma limitação que não conseguia vencer sozinha. Irmãos, 18 anos aquela mulher, olha bem, provavelmente ela viu muito mais o chão do que o horizonte, ela não conseguia olhar para cima. Olha bem, 18 anos vendo o chão, enquanto outras pessoas levantavam os olhos, ela precisava continuar olhando para baixo, enquanto gerações mudavam, a sua condição permanecia. Um ano passou, 5 anos passaram, 10 anos passaram, 15 anos passaram, e ela continuava em
curvada, até que chegou um sábado diferente. Jesus estava pregando naquela sinagoga. Irmãos, existe um detalhe poderoso aqui. Ela não aparece ali na sinagoga chamando por Jesus. Ela não chega na sinagoga gritando por Jesus. Jesus a vê. Oh, glória! Cristo a chama e declara: mulher, estás livre da tua enfermidade. Aleluia! Quando Jesus fala estás livre, ela se levantou. Ela glorificava a Deus. Você pode levantar a mão e adorar. Jesus chega para mudar a história. Vai adorando o nome dele, ele está presente. Ele chega para mudar. Oh, glória! Observe que a mulher entrou na sinagoga olhando para baixo. E depois deste encontro, a mulher se endireitou e glorificava a Deus. Quem passou anos olhando para o chão, agora podia levantar novamente a sua cabeça. Olha para cá, por gentileza, meus irmãos. Quando eu olho o exemplo do nosso cotidiano hoje, olhando para a realidade atual, existem muitas pessoas vivendo exatamente assim. Não estão fisicamente encurvadas, mas a vida as fez caminhar olhando para baixo. E uma sequência de fracassos fez alguém parar de acreditar em si mesmo. E com isso tem muitas pessoas presas. Pessoas presas ao medo, presas à necessidade de aprovação. Tem muitas pessoas presas à opinião dos outros. Pessoas que estão presas a um estilo de vida construído para impressionar pessoas. Pessoas presas a dívidas causadas pela tentativa de manter uma aparência. Tem pessoas presas ao celular, tem pessoas presas à comparação, tem pessoas presas à compulsão nas redes sociais, presa ao pensamento, mas eu quero te informar aqui nesta manhã, neste ambiente, não é lugar de pessoas aprisionadas. Este lugar

trazem liberdade. Se você crê na liberdade que Cristo oferece, levanta a mão bem alta e glorifica o nome dele. Porque já tem pessoas sendo libertas. Já tem pessoas sendo libertas. Já tem grades sendo quebradas. Já tem cadeias sendo quebradas. Cristo anuncia a liberdade. Cristo anuncia a liberdade. Aleluia. Oh, glória. Talvez aquilo que mais esteja prendendo você não esteja à sua volta, não esteja ao seu redor, mas talvez esteja dentro de você. Há algo prendendo, há algo amarrando. O que é que pode estar do lado de dentro me prendendo, pastor? Talvez uma culpa. Talvez um vício alimentado de forma silenciosa. Quem sabe uma ferida que virou prisão. Quem sabe o medo que começou a governar as suas decisões. Isso são prisões do lado de dentro. Mas você não precisa terminar a história curvado diante dessas coisas. Jesus não chama você para aprender a conviver com grades. Jesus não chama você para aprender a conviver com as correntes. Ele chama você para viver debaixo do seu senhorio. Olha para cá. Se Cristo nesta manhã está abrindo uma porta, tenha a coragem de atravessá-la. Sabe por quê? A vida depois dessa prisão, há propósito depois dessa dor, há santidade depois desta queda e há futuro depois desse passado. Aquilo que te manteve curvado por anos pode até explicar hoje as suas lágrimas, mas não tem poder para determinar o seu futuro. Sabe por quê? Porque em Cristo há liberdade. Em Cristo há liberdade. Em Cristo há liberdade. Levanta a mão e vai adorando, vai adorando, vai glorificando. Nele há liberdade. Nele há liberdade. Nele há vida. Nele há propósito. Nele há vitória. Oh, glória. Oh, glória. Você lembra quando o evangelho chegou na sua casa? Você lembra quando o evangelho chegou no seu bairro? Você lembra quando o evangelho chegou, quem sabe, através do rádio lá na sua casa? Onde o evangelho chega, feridas são alcançadas. Em Atos 8, onde lemos, no versículo 7, fala: e muitos paralíticos e coxos eram curados. Irmãos, o evangelho anunciado por Filipe não era uma teoria religiosa. Ele estava pregando a pessoas reais. Ele estava pregando para pessoas com dores reais, com limitações reais, com histórias reais. Atos menciona paralíticos e coxos, pessoas que provavelmente dependiam de outras pessoas para muitas atividades. Então Deus manifesta sua misericórdia naquela cidade. Os sinais confirmavam a mensagem que estava sendo anunciada. Olha para cá, há dores físicas, há dores emocionais,
há dores familiares, há feridas provocadas por abandono, há traumas, há enfermidades, e a Bíblia Sagrada fala que a igreja deve continuar orando pelos enfermos. Tiago capítulo 5, versículo 14, ensina a igreja a orar pelos enfermos. Ó, meus irmãos, se você crê nesta manhã, esta enfermidade que está aí no seu corpo, ela vai desaparecer. Sabe por quê? Cristo continua poderoso, Cristo continua compassivo e Ele continua soberano. A sua enfermidade é grande, Jesus é maior do que a sua enfermidade. Levanta a mão, Ele é maior, Ele é maior, Ele é maior. Levanta a mão e vai aplaudindo. Onde Jesus chega, a enfermidade vai embora. Já tem doenças desaparecendo, já tem enfermidades desaparecendo. Esta mensagem é forte, esta mensagem é poderosa. Onde ela chega, o capeta sai. Onde ela chega, as enfermidades desaparecem. Aleluia. Salmo 147, versículo 3. Ele sara os quebrantados de coração e liga-lhes as feridas. Em Êxodo capítulo 15, versículo 26, Deus fala com a nação: eu sou o Senhor que te sara. Aleluia, naquela época não tinha antibióticos, não tinha bons remédios, e Deus se apresenta: eu sou o remédio, eu sou o Senhor que te sara. Tiago 5,14 fala: se alguém está enfermo entre vós, chama os presbíteros da igreja e ore sobre eles, ungindo com azeite em nome do Senhor. Que coisa tremenda! Aleluia! Isaías 53, versículo 4 fala que verdadeiramente Ele tomou sobre si as nossas enfermidades e as nossas dores levou sobre si. Se Ele levou e você crê, a sua enfermidade vai desaparecer aqui nesta manhã. Se você crê, se você crê, toma posse do seu milagre. Se você crê, toma posse do seu milagre. Toma posse, ela vai desaparecer. Ela vai desaparecer. Quem é cego pode enxergar. Quem não andava, levanta e anda. A sua enfermidade já está desaparecendo. A sua enfermidade já está desaparecendo. Aleluia, aleluia. O evangelho chega e a doença desaparece. No capítulo 5 de Marcos, no versículo 25 em diante, a Bíblia mostra para nós uma mulher que já vinha sofrendo há 20, ou seja, 12 anos. 12 anos não é 12 semanas, não são 12 semanas. 12 anos. O evangelista Marcos diz que esta mulher tinha 12 anos que vinha sofrendo com fluxo de sangue. Uma mulher que vinha padecendo nas mãos de vários médicos. E ao invés de melhorar, a mulher vinha piorando ainda mais. Irmãos, observe tudo que a enfermidade havia atingido. Olha,
essa enfermidade havia atingido o seu corpo, porque estava fraco, havia enfraquecido os seus recursos, porque os seus recursos haviam acabado, a sua esperança provavelmente estava profundamente abalada. A enfermidade chegou e mexeu em várias áreas da vida desta mulher. Olha bem, quando lemos o livro de Levítico, que fala sobre algumas leis, Levítico 15 mostra que uma mulher com fluxo de sangue, ela era considerada impura. Ela não podia estar em um ambiente onde havia pessoas. Ela tinha que estar completamente isolada. Portanto, não era somente uma mulher que estava sangrando, era uma mulher que carregava anos de sofrimento, mas ela ouviu falar de Jesus. Olha a mensagem chegando aí, meus irmãos. Ela ouviu alguém falando de Jesus, e um certo dia, oh glória, esta mulher não tinha mais dinheiro, esta mulher, ela tinha fé, ou seja, eu vou procurar esse Jesus. E ela vai, e no meio de uma multidão, por trás, ela toca nas suas vestes, e quando ela toca nas suas vestes, aquela hemorragia desapareceu. Aleluia! Jesus chega para mudar. Jesus chega para mudar. Jesus chega para mudar. Levanta a mão e aplaude. Levanta a mão e glorifica. Levanta a mão e exalta. Jesus chega para mudar. Oh glória! Oh glória! Curada. Curada, a hemorragia desapareceu. Olha para cá, por favor. Há pessoas que carregam feridas que nenhum exame consegue mostrar. O médico não consegue diagnosticar, mas tem ferida. Tem pessoas que estão sangrando, pessoas que estão andando pelas ruas, trabalhando normalmente, mas estão sangrando do lado de dentro. Eu posso pegar o exemplo daquela mulher que foi abandonada, e daqui a pouco ela pensa que não tem mais valor. Ela está ferida. Ela está sangrando. Talvez aquele homem que cresceu ouvindo da boca do seu próprio pai: você nunca será ninguém na vida. Tem ferida. Está sangrando. Aquela mãe que perdeu um filho e ela aprendeu a sorrir novamente, mas existem dias em que uma música, uma fotografia, quem sabe uma data, traz tudo de volta. Tem ferida. Está sangrando. Há quem carregue a dor de um casamento quebrado, meus irmãos. A quem esteja cuidando de alguém enfermo há muitos anos e esteja talvez emocionalmente exaustos. Há pessoas que não precisam ouvir. Isso não é nada. Pessoas que precisam encontrar homens, mulheres de Deus que chorem com eles e conduzam eles à presença de Jesus. Eu sei que existem feridas
coisas que você escondeu talvez de forma tão profunda que ninguém mais pergunta sobre elas. Mas eu não tenho dúvida de te falar nesta manhã que Cristo conhece esta ferida. É por isso que o Salmo 147:3 fala que Deus, ele sara os quebrantados de coração e ele cura também as suas feridas. Talvez a sua maior dor, ela não esteja hoje no seu físico. Talvez a maior dor seja uma lembrança. Talvez a maior dor seja uma perda, seja uma rejeição, uma palavra que alguém pronunciou há muitos anos atrás. Talvez a sua maior dor nesta manhã seja uma decepção dentro da própria família.

0: vitória. Não faça nesta manhã da sua ferida uma residência. Apresente a sua ferida para aquele que tem o poder da cura. Tem pessoas que foram feridas e depois passaram a interpretar toda a vida através da ferida. Mas eu quero trazer a você uma palavra profética nesta manhã. Jesus é maior do que a sua ferida. Jesus é maior do que a sua dor. Jesus é maior do que o seu passado. Levanta a mão e aplaude o nome dele. Ele é maior. Ele é maior. Ele é maior. Levanta a mão e glorifica. Ariemandehai que maias clama lamai. Ele é maior do que a sua dor. Ele é maior. Ele é maior. E o evangelho chega. Histórias são transformadas. Nós vemos que Filipe chegou pregando, entregando uma mensagem. Os demônios começaram a sair da cidade. Vidas começaram a ser curadas. Mas a Bíblia vai um pouquinho além. Além da libertação, além da cura, tem transformação de vidas. Em Atos 8:8 fala que havia grande alegria naquela cidade. Irmãos, onde o evangelho chega, a tristeza tem que bater em retirada. Pode adorar, pode louvar. A mensagem de Deus chega, a tristeza sai. Que versículo poderoso. Nós vemos que Lucas começa mostrando perseguição. A igreja sendo perseguida. Os irmãos sendo dispersos. E depois Lucas começa a mostrar a pregação. Depois da pregação ele mostra a libertação. Depois da libertação ele apresenta a cura. E finalmente diz que havia grande alegria naquela cidade. Irmãos, observe a dimensão da transformação. O texto não está falando aqui que apenas Filipe estava alegre. O texto não está falando que algumas famílias receberam a alegria. A Bíblia está registrando que o evangelho começou atingindo indivíduos e o seu impacto, olha, transformou toda uma comunidade. Ou seja, a cidade inteira recebeu alegria. É isso que nós precisamos entender, que o evangelho não produz apenas pessoas que frequentam cultos. O evangelho entra no coração e ele começa a reorganizar a vida. O evangelho chega e ele muda palavras, ele muda prioridades, ele muda relacionamentos. Ele muda atitudes, ele muda nossa relação com o pecado, ele muda a nossa relação com Deus. Por isso a verdadeira libertação precisa desembocar em transformação. Levanta a mão, quem aqui está sendo transformado pelo evangelho? Levanta a mão bem alta e aplaude esta mensagem. Mensagem poderosa que liberta, mensagem poderosa que cura, mensagem poderosa que transforma nossa vida. Aleluia! Quantas pessoas que chegaram aqui possessas e foram libertas. Quantas pessoas que entraram aqui e foram curadas e permanecem aqui sendo transformadas. Levanta a sua mão e grita glória. Segundo Coríntios 5:17, assim que se alguém está em Cristo Jesus, nova criatura é. As coisas velhas se passaram, eis que tudo se fez novo. Aleluia. Salmo 40, versículo 1, o salmista está falando assim: esperei com paciência no Senhor, ele se inclinou para mim e ouviu o meu clamor. E ele continua: tirou-me de um lago horrível, de um charco de lodo, pôs os meus pés sobre uma rocha, firmou os meus passos e pôs um novo cântico na minha boca, um hino ao nosso Deus. Muitos o verão e temerão e confiarão no Senhor. Aleluia! Oh, levanta a mão bem alta, meus irmãos. Levanta a mão e aplaude. O salmista está falando exatamente isso: libertação, cura, transformação. E tem mais! Essa transformação vai impactar a vida de outras pessoas. Muitos verão e temerão. Oh, aleluia. Oh, glória a Deus. Pastor, eu entrei aqui, fui liberto. Deus vai completar a obra na sua vida. Filipenses capítulo 1, versículo 6, tendo por certo isto mesmo, aquele que em vós começou a boa obra, a aperfeiçoará. Em Efésios 3, versículo 20, aquele que é poderoso para fazer tudo muito mais abundantemente, além daquilo que pedimos ou pensamos, segundo o poder que em nós opera. Aleluia! Se Deus te libertou, pode esperar que a cura vai chegar. Se Deus te libertou e já te curou, pode ter certeza que a transformação vai chegar. Levanta a mão, quem começou vai concluir a obra. Quem começou vai concluir a obra. Quem começou vai concluir a obra. Vai louvando, vai exaltando, vai adorando. A mensagem do Evangelho chega para libertar. Ela chega para curar. Ela chega para transformar. Oh, glória a Deus. E quando eu falo de transformação, eu não posso esquecer de Saulo. Em Atos 9, a partir do versículo 1. Irmãos, nós vemos poucas transformações tão impressionantes quanto a de Saulo. Aqui em Atos 9 começa dizendo: e Saulo, respirando ainda ameaças e morte contra os discípulos do Senhor. Ele não era indiferente ao cristianismo. Ele era inimigo. Ele não estava procurando Jesus. Ele estava procurando os crentes. E nós vemos que Saulo pede carta para ir a Damasco e prender o quê? Prender quem? Prender todos aqueles que pertenciam a Cristo Jesus. Ele tinha convicções fortes. Ele tinha formação. Ele tinha zelo religioso. Ele tinha autoridade, mas estava profundamente equivocado sobre Jesus. Irmãos, então no caminho de Damasco, uma luz resplandece do céu. Que coisa linda, hein?
1: Está perseguindo os crentes? Espera aí que eu vou dar um jeitinho. Jesus desce lá onde Saulo estava, no caminho de Damasco. E ele não estava só, meus irmãos. Tinha uma comitiva com ele. Tinha mais pessoas com ele. Só que a luz cercou Saulo naquele momento. E quando a luz o cerca, ele cai por terra. E ele ouve uma voz em aramaico. Não era qualquer voz. Saulo, Saulo, por que me persegues? E ele pergunta, quem é, Senhor? E a Bíblia fala que Jesus responde para ele, eu sou Jesus a quem tu persegues. Aleluia! Observe aqui, meus irmãos, o choque. Ele pensava estar defendendo Deus. Ele descobre que estava perseguindo o próprio Filho de Deus. Oh, aleluia! E nós vemos aqui que ele, após este encontro, houve uma transformação. 3 dias ele ficou cego. 3 dias não comeu nada. 3 dias não bebeu nada. Deus agora chama um por nome Ananias, dá o endereço da casa onde Saulo estava e fala, Ananias, vai lá orar por ele. Orar por quem, Deus? Por Saulo. Imagina o choque que Ananias tomou. Este é um perseguidor. Este é um homem que mata. Este é um homem que prende. Aleluia! Mas Deus falou com ele, agora não. Agora o perseguidor, ele vai ser perseguido. Este aí para mim será um vaso de muita honra. Nós vemos, meus queridos irmãos, que Ananias vai, ora por ele, coloca as mãos sobre ele. Ele recupera a visão e ele agora é batizado. Aleluia! E sabe o que acontece a partir deste momento? Ele está agora na sinagoga pregando Cristo, pregando Jesus, aquele que havia encontrado com ele no caminho. Levanta a mão bem alta e vai aplaudindo. Levanta a mão bem alta e vai adorando. Jesus chega para mudar a história. Jesus chega para mudar. Aleluia! O mesmo homem, a mesma voz, a mesma intensidade, mas agora com outra direção. Porque antes ele perseguia Cristo, agora ele proclamava Cristo. Antes ele entrava nas cidades para prender os crentes, agora ele entraria em cidades para fazer discípulos. Isto é evangelho. O evangelho não destruiu a personalidade de Saulo. O evangelho redimiu sua história. Irmãos, olha para cá por gentileza, porque este momento é muito importante. Existem pessoas que acreditam que perderam o direito de ter uma história bonita. Aleluia! Tem pessoas que já desacreditaram que amanhã vai ser melhor do que hoje. Tem pessoas vivendo completamente desacreditadas. Sabe por quê? Elas olham para trás e começam a enxergar as escolhas ruins que elas fizeram no passado. Talvez elas olham para trás e enxergam relacionamentos quebrados. Talvez olham para trás e enxergam anos desperdiçados. Ela fala, eu perdi tanto dinheiro. Ah, olha para trás e enxerga a família ferida. Enxerga oportunidades abandonadas. Palavras que gostariam de recolher. Algumas começam a carregar vergonha de quem elas foram antes. Outros carregam a vergonha daquilo que praticaram no seu passado. Oh, meus irmãos, e a cultura atual ainda alimenta uma ideia
0: ideia cruel. Você é para sempre o pior erro que você cometeu. É uma cultura terrível. Uma fotografia antiga aparece. Uma postagem de anos atrás reaparece. Uma falha, ela é lembrada repetidamente e algumas pessoas começam a pensar: talvez eu nunca consiga ser visto de outra maneira, porque errei demais, eu pratiquei tantas coisas erradas demais. Mas o Evangelho, meus queridos irmãos, ele traz uma outra possibilidade. Ele não apaga magicamente as consequências das nossas escolhas, mas sabe o que o Evangelho faz? Ele oferece redenção. Oh, aleluia! Levanta a sua mão bem alta. Levanta a mão e adora. Ele te oferece redenção. Deus apaga. Deus apaga o seu passado e escreve uma nova história. Vai levantando a mão e vai aplaudindo. Levanta a mão e adora. Levanta a mão e adora. Tem jeito. Você vai mudar. Você vai mudar. Você não é o erro do seu passado. Você não é a falha do seu passado. Jesus está te redimindo aqui hoje. Jesus está escrevendo nova história aqui hoje. Você terá uma história linda para contar. Aleluia. Oh, glória! Quem era Paulo? O perseguidor. O homem que maltratava os crentes. E agora se tornou um dos maiores pregadores do Evangelho. Em Cristo existe possibilidade de mudança real. E a transformação pode começar no interior. E de forma progressiva, ela vai começar a aparecer na sua vida. Irmãos, o Espírito Santo pode transformar impulsividade em domínio próprio. Aquela pessoa que é brava, que é agressiva, o Espírito Santo entra e agora ela se torna uma pessoa mansa, ela se torna uma pessoa que tem domínio próprio. O Espírito Santo entra e ele transforma orgulho em humildade, agressividade em mansidão. E responsabilidade em maturidade, egoísmo em serviço, medo em coragem, vergonha em testemunho, porque o Espírito Santo não veio apenas para nos proporcionar experiências espirituais, além de dons, além de capacidade, ele veio habitar em nós e produzir uma vida marcada pela presença de Jesus. Então permita nesta manhã que o Espírito Santo continue formando Cristo em você. Se a sua história teve páginas difíceis, não entregue o livro inteiro para o passado. Sabe por quê? Deus ainda escreve futuros com pessoas improváveis. Pedro é prova, Paulo é prova, Marcos é prova, a mulher samaritana é prova, e você também pode se tornar testemunho da graça de Deus. Você pode, levanta a mão, você pode, você pode, você pode, você pode se tornar testemunho, testemunho da graça de Deus. Vai louvando, a sua história não terminou. A sua história não terminou. Deus está escrevendo a sua história. Oh, glória a Deus. Aleluia. Oh, glória a Deus. Eu já vou encerrar, meus irmãos. Mas agora nós precisamos chegar ao coração da mensagem. Porque o Evangelho possui poder. Não é porque o pregador grita. Não é porque o pregador pula. Não é porque o pregador fala alto. Não é porque existe música no ambiente. Não porque determinada pessoa possui algum dom espiritual. Não é por isso que o Evangelho possui poder. O Evangelho possui poder porque a sua mensagem central é Jesus Cristo crucificado, Jesus Cristo ressuscitado. Olha para cá, o maior problema da humanidade não é financeiro. O maior problema da humanidade não é emocional. O maior problema da humanidade não é uma enfermidade. O maior problema da humanidade nem sequer é Satanás. Entenda, o problema fundamental da humanidade diante de Deus é o pecado. Romanos 3:23, todos pecaram e destituídos foram da glória de Deus. O pecado nos separou de Deus, mas Jesus veio, viveu sem pecado e ele foi até a cruz. Ele carregou sobre si o juízo devido ao pecado. Ele então morreu, ele foi sepultado, mas ao terceiro dia ele ressuscitou. E quando lemos Colossenses 2:14, mostra que na cruz Cristo Jesus triunfou sobre principados e potestades. Quando o escritor aos Hebreus escreve o seu livro, no capítulo 2, no versículo 14, fala que pela morte de Cristo, ele venceu aquele que tinha o império da morte. Por isso a nossa libertação não está em nenhuma técnica. A nossa libertação está em Jesus Cristo, que venceu a morte, que venceu o inferno, que venceu o diabo. Levanta a mão e aplaude a ele. Levanta a mão e aplaude a ele. É nele que está a nossa libertação. Aleluia, levanta. É nele que está a nossa liberdade. Oh, aleluia. Já encerrando, irmãos. Volta comigo agora para Samaria. Atos 8 começa com perseguição. Há sofrimento. Há dispersão. Há medo. Mas alguém chega naquela cidade carregando uma mensagem. Saia daqui hoje carregando essa mensagem. Lá tinha sofrimento, lá tinha perseguição, dispersão, crente saindo para todo lado, tinha medo, mas alguém chega carregando uma mensagem. Oh, aleluia! Felipe não chega levando uma fórmula, Felipe não chega apresentando o entretenimento. Felipe não chega apresentando uma nova filosofia. Felipe chega carregando a presença de Jesus. E quando Jesus é anunciado, os cativos encontram liberdade. Os enfermos experimentam a misericórdia de Deus e uma cidade que possuía dores experimenta alegria. Se você chegar na sua casa hoje, no ambiente de trabalho, na faculdade, dentro do ônibus, carregando esta mensagem,
1: vidas serão libertas, vidas serão curadas e haverá alegria, levanta a mão e vai aplaudindo, haverá alegria.

0: pregue esta mensagem por onde você passar. Que Deus abençoe vocês. Que o Espírito Santo prossiga falando melhor em cada coração. Eu quero chamar pessoas aqui na frente que ouviram esta simples mensagem. A gente não precisa enfeitar a mensagem do Evangelho. Ela é simples. Mas ela é a única poderosa que tem poder de libertar você. Que tem poder de curar você. De curar aquela enfermidade que ninguém vê. Que nenhum remédio cura. É a única mensagem poderosa que tem o poder de transformar a sua vida. E eu quero chamar você que quer receber agora Cristo Jesus como Senhor e Salvador da sua alma. Porque se você abrir o coração e Jesus entrar, por onde você passar, você vai carregar esta mensagem. A mensagem que liberta, a mensagem que cura, a mensagem que transforma. Além desta mensagem transformar você, ela vai transformar a vida de outras pessoas. Sai do seu lugar e vem aqui ter encontro com Jesus nesta manhã. Chega de sofrer, meu irmão. Chega de sofrer, minha irmã. Vem para Jesus nesta manhã. Jesus está te chamando, porque Ele quer mudar a história da sua vida. Não fique aí sentado, não. Caminhe até este púlpito. Jesus quer mudar a história da sua vida. Jesus quer mudar a história da sua vida nesta manhã. Isso, pode vir. Vem para Jesus. Vem para Jesus. Pode ficar aqui na frente. Vem para Jesus. Ouvinte, aceite a Jesus agora também. Irmãos internautas, aceite a Jesus agora também. Ô glória! Onde chega a mensagem do Evangelho, chega salvação. Chega libertação, chega curas. Tem mais alguém para Jesus nesta manhã? Eu sei que tem corações pulsando forte aí. Sai do seu lugar e vem logo. Corre aqui para a frente deste púlpito. Jesus está te chamando, porque Ele quer mudar a sua história. Oh, aleluia. Talvez você olhe e fale, pastor, eu cometi tantos erros na minha vida. Esquece isso a partir de agora. Jesus vai redimir você aqui hoje. Ele vai escrever uma nova história da sua vida a partir de hoje. Tem mais alguém para Jesus? Se tiver, eu aguardo você chegar aqui na frente. Se tiver, você tem oportunidade de chegar na frente deste púlpito. Jesus vai mudar sua história. Tem mais alguém? Não tem. Levanta as mãos bem altas para Jesus agora. Levanta. Digam comigo, Senhor Jesus, eu te aceito como Senhor e Salvador da minha alma. Perdoa os meus pecados, escreve o meu nome no livro da vida para o dia da tua vinda. Amém. Deixa eu orar por vocês. Senhor meu Deus e Pai, aqui estão essas quatro vidas que ouviram a palavra e estão aqui rendidas aos teus pés. O Senhor já liberou o perdão e os nomes já foram escritos no livro da vida. Ajuda essas pessoas no processo de santificação, no processo de libertação. Amém. Parabéns para vocês que tomaram esta decisão. Fala aqui, o pastor Grey que vai falar com vocês bem rapidinho. Daqui a pouco vocês vão retornar para os seus lugares. Será que eu posso ouvir barulho de glória? Desde o dia em que aceitei Jesus, canta! A minha vida se trans... Alô, estúdio. Irmãos internautas, Deus abençoe. Domingo nós estaremos juntos no Domingo dos Vencedores. Vem pra cá, 7, 9 e 11 da manhã. Eu tenho certeza que você vai dar o brado de vitória na manhã deste domingo.
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0: na palavra do nosso Deus em Salmos número 91, versículo 3 ao 7, porque Ele te livrará do laço do passarinheiro e da peste perniciosa. E te cobrirá com as suas penas e debaixo das suas asas estarás seguro.
1: O terror da noite não me abalará, nem a morte ao meio-dia me assombrará. Debaixo de tuas asas
0: não temerás espanto noturno, nem peste, nem seta que voe de dia, nem peste que ande na escuridão, nem mortandade que assole o meu dia. Porque 1.000 cairão ao teu lado, 10.000 à tua direita, mas tu, ouvintes, não serás atingido.

0: atenção, porque daqui a pouquinho teremos mais uma madrugada de fé, de milagres, de unção, de poder, de intimidade, de comunhão com Deus e com Deus e Espírito Santo, aqui no Templo da Glória de Deus, na rua Senador Pompeu, número 27, no centro da cidade carioca. É daqui a pouquinho, pastor Antônio dos Santos, no horário das 23 horas, orando em favor do avivamento ao lado da sua esposa, nossa irmã Sueli dos Santos, que vai estar louvando com todo o coração das mulheres de fé e também pregando a palavra de Deus, nossa irmã, isto mesmo, nossa irmã Raquel Silva, vindo diretamente de Araruama. Rua Senador Pompeu, número 27, centro do Rio de Janeiro. E agora são 11 horas 39 minutos, nós iremos mais uma vez a entrada principal ao som da banda. Principal homem de Deus, pastor Abraão Davi, em cobertura total para as grandes concentrações e para esta madrugada, pastor Abraão Davi, você está me ouvindo, linha aberta, servo de Deus, é contigo, varão valoroso.
1: Muito bem, ouvintes do programa Voz da Libertação, esse que tenho o prazer de falar com todos vocês, é o seu irmão em Cristo, o presbítero Abraão Davi. E nós estamos aqui na porta principal do Templo da Glória de Deus, localizado aqui na rua Senador Pompeu, número 27, a sede estadual da Igreja Pentecostal Deus é Amor. E os nossos corações estão transbordando de alegria pelas grandes maravilhas que o Divino Espírito Santo de Deus operou aqui nesta manhã e continuará operando durante todo o dia. Acabamos de ouvir uma palavra maravilhosa, uma palavra transformadora, ministrada pelo santo homem de Deus, pastor Antônio dos Santos, e esta campanha prossegue durante todo o dia. A campanha que tem por título Destruindo as Fortalezas do Inferno. Daqui a pouquinho, nós estaremos ouvindo a grande oração de libertação, a oração de Pentecoste, aonde eu tenho certeza que não somente vocês ouvintes serão edificados pelo poder do Espírito Santo, bem como também o grande público que superlota esta igreja também será impactada pelo poder do Divino Espírito Santo. E eu quero anunciar que esta campanha prossegue, ela prossegue às 13, ela prossegue às 15 e ela prossegue às 19 horas, estarão aqui grandes homens de Deus pregando a palavra, orando pelas divinas revelações do Espírito Santo e também pelas poderosas libertações. Você que não pôde estar às 7, você que não pôde estar às 9, venha às 13 ou às 15 ou às 19. Nestes horários distintos estarão aqui grandes homens de Deus pregando e orando em favor da tua casa, em favor da tua vida. Você que está oprimido, você que está desesperado, você que está angustiado, você que está passando por um processo de luto, por um processo depressivo, você que se encontra aí achando que não tem mais solução para a tua vida, ei, tome a decisão aqui neste dia, tome a decisão e venha para a Igreja Pentecostal Deus e Amor, aqui na rua Senador Pompeu, número 27. Nós estamos aqui próximo ao terminal de metrô da Presidente Vargas e também o terminal de metrô aqui da Uruguaiana, aqui no coração da capital carioca. Nós estamos também aproveitando a oportunidade para anunciar que é hoje, sim, é hoje, dia 4 de setembro, a partir das 23 horas, estará acontecendo a poderosa vigília das mulheres de fé. Estará pregando a palavra de Deus a nossa querida irmã em Cristo, Raquel Silva, que estará vindo ali diretamente de Araruama para estar ministrando a palavra nesta poderosa poderosa vigília. Atenção, atenção, obreiros, atenção, cooperadores, presbíteros, diáconos, dirigentes de igreja. Reúna o seu campo, convoque o seu campo, formem as suas caravanas para que vocês possam estar aqui a partir das 23 horas nesta poderosa campanha, aonde eu tenho certeza que os céus vai se abrir. Eu tenho certeza que um grande Pentecoste, eu tenho certeza que as manifestações de dons espirituais, eu tenho certeza que batismo no Espírito Santo, curas divinas, revestimento espiritual, estará acontecendo nesta poderosa vigília. Venha, eu tenho certeza que grandes coisas o Senhor vai operar na sua vida. É, neste domingo também acontecerá o grande culto dos vencedores. Nós sabemos muito bem que todo primeiro domingo de cada mês nós estamos aqui neste propósito que nasceu no coração de Deus e foi revelado aos santos homens de Deus, que é este propósito do culto dos vencedores. Às 7 horas, às 9 horas e também às 11 horas nós estaremos aqui neste propósito do culto dos vencedores. Às 9 horas, grande homem de Deus, pastor Antônio dos Santos, estará ministrando a poderosa palavra de Deus, estará ministrando a poderosa palavra para a honra e para a glória do Espírito Santo de Deus. Você que tem a certeza, você que tem a convicção que você é um vencedor, você talvez não está se sentindo como um vencedor, talvez você está passando por um problema que a sensação que você está sentindo é que você está fracassado, mas eu quero te dizer que não, este é o pensamento que Satanás quer que você tenha, mas eu tenho certeza absoluta, eu tenho a plena convicção que você é um vencedor para a honra e glória do Senhor Jesus. E daqui a pouquinho nós já estaremos indo, transferindo o som para o Santo Altar, aonde o pastor Antônio fará a poderosa oração para a honra e para a glória do Senhor Jesus Cristo.

0: Maravilhas, o Senhor Jesus está operando aqui na Igreja Pentecostal Deus e Amor. Você que está nos ouvindo, fique ligadinho, é daqui a pouquinho a oração com o consagrado homem de Deus. Eu tenho certeza que maravilhas o Senhor Jesus vai operar. Você que infelizmente não pôde estar aqui no culto desta manhã, ainda há tempo, ainda há tempo. Nós temos aqui culto às 13 horas, nós temos às 15 horas, né? Nós temos às 19 horas e eu tenho certeza que o Senhor Jesus, ele tem uma grande bênção para dar a você. Você que infelizmente não pôde estar aqui pela manhã, infelizmente não vai poder estar aqui durante o dia, mas eu quero te dizer uma coisa, amado ouvinte, você pode estar acompanhando a transmissão, isso, se aproxime do teu rádio receptor. A oração é daqui a pouquinho e eu tenho certeza que a longa distância o poder de Deus, ele pode te alcançar. Você que está com uma enfermidade, você que está com uma doença, você que está enfermo, você que está desenganado dos recursos humanos, você quem sabe, amado irmão ouvinte, recebeu um diagnóstico de morte, eu quero te dizer uma coisa, em nome do Senhor Jesus, não desanime, não entregue os pontos, Jesus ele vai operar um grande milagre na sua vida. Você crê, irmão ouvinte? Eu creio. Você crê que Jesus pode arrancar este câncer? Você crê que Jesus pode arrancar esta pneumonia? Você crê que Jesus pode curar essa tuberculose, essa doença de Chagas, este mal, esta contaminação, esta infecção? Eu creio também. E eu tenho certeza que grandes serão as maravilhas que o Senhor Jesus já está operando e vai continuar operando daqui a pouquinho através da poderosa oração de explosão. Explosão de milagres. Talvez eu estou falando com algum irmão ouvinte que está se lamentando, pensando assim, ah, mas eu gostaria tanto de estar lá em corpo presente, eu gostaria tanto de estar lá recebendo a imposição de mãos, a unção poderosa. Eu quero te dizer, meu amado irmão, não fique triste, não fique aí desesperançado. Através das ondas sonoras desta programação de rádio, eu tenho certeza que o milagre de Deus vai te alcançar. Eu tenho certeza que as poderosas mãos do Senhor vão alcançar a sua vida, a sua casa e a sua família, em nome de Jesus. E grande é o fogo que o Espírito Santo está derramando aqui, hein? Grandes são as maravilhas que o Espírito Santo está operando aqui em nosso meio. Daqui a pouquinho, irmãos, daqui a pouquinho, a oração do Santo Altar, direto do Santo Altar, Pastor Antônio dos Santos vai impor as mãos e os milagres, as maravilhas, vai começar a acontecer. É como diz a palavra, né, meus amados irmãos? A Bíblia Sagrada nos afirma dizendo que o apóstolo Paulo, grande era as maravilhas que o Espírito Santo operava através do apóstolo Paulo, de sorte que até mesmo os lenços, os aventais eram enviados aos enfermos e eles eram curados de todas as enfermidades, bem como também os espíritos malignos clamando com alta voz eram expulsos. E eu quero te dizer, amados irmãos ouvintes, que esta realidade, ela continua acontecendo até os dias de hoje. Muitas pessoas, né, infelizmente entraram para o caminho do cessacionismo, não creem mais na atuação dos dons do Espírito Santo, mas eu quero te dizer que esta não é uma realidade da Igreja Deus e Amor, não. A realidade da Igreja Deus e Amor é uma igreja continuista que crê nas evidências dos dons do Espírito Santo. Nós cremos que Jesus continua curando, ressuscitando, que o Senhor Jesus continua dando visão aos cegos, e eu tenho certeza, amados irmãos ouvintes, porque nós somos testemunhas oculares desta realidade. Nós vivemos milagres, nós vivenciamos milagres, e eu tenho certeza que o Senhor Jesus, ele vai operar maravilhas na sua vida para a honra e para a glória do Senhor Jesus. E como não é demais nós sempre estarmos lembrando, enfatizando, eu quero enfatizar mais uma vez a respeito da vigília. É, meu amado irmão, é hoje, a partir das 23 horas, a vigília das mulheres de fé, com a presença da preletora, nossa querida irmã Raquel Silva, que estará vindo ali de Araruama para pregar a palavra de Deus e orar pelos mais excelentes dons do Espírito Santo. Atenção, campo do Rio de Janeiro, atenção regionais, atenção estaduais, locais, atenção, atenção igrejas locais, atenção igrejas centrais, formem as suas caravanas, formem aí as suas equipes, formem aí os grupos das mulheres de fé, para que todos nós possamos estar aqui juntos na estadual, para glorificar e exaltar o nome santo do Senhor nesta poderosa vigília. Você que precisa de um renovo espiritual, o Espírito Santo me traz aqui através desta programação para te dizer: você que precisa deste renovo, você precisa fazer a tua parte, você precisa buscar ao Senhor enquanto você pode achar. Não fique apenas vivendo de coisas passadas. Existem muitos irmãos que ficam: ah, meu Deus, como Deus me usava outrora, como Deus me usava antigamente, quantas maravilhas o Senhor operava através do meu ministério. Amado irmão ouvinte, eu quero te dizer que o passado é sim importante. É bom nós lembrarmos daquilo que Deus já fez, mas nós não podemos parar, estacionar apenas nas lembranças do que Deus fez lá atrás. Por quê? Porque Deus quer continuar operando no presente. Deus quer continuar operando também nos dias de hoje. E nós vamos agora, amados irmãos ouvintes, e nós vamos agora devolver o som para o Santo Altar nesta poderosa oração com o pastor Antônio. Que Deus receba, que o Senhor Jesus possa te abençoar em nome do Senhor Jesus.
1: Abraão Davi, nós iremos ao Santo Altar neste exato momento rapidamente e logo após a oração de avivamento com o pastor Antônio dos Santos e oração pela libertação, ouvinte, que vai estar acontecendo no prosseguimento de toda esta campanha desta sexta-feira. Nós iremos no horário do meio-dia ao horário obrigatório eleitoral. Que Deus abençoe pastor Carlos Davi. Que Deus abençoe pastor Abraão Davi, que Deus abençoe pastor Greg Martins, que colaborou conosco dentro do programa Voz da Libertação. Deus abençoe, ouvinte. Vamos ao vivo e direto do Altar Estúdio, com a transmissão ao vivo e direto com o pastor Antônio dos Santos, no prosseguimento da campanha de libertação.
2: Ele é digno. Entrega a Ele agora o seu melhor louvor, a sua melhor adoração de alma, de corpo, de espírito. Ari clamastei, o de hai que malama. Ari manastei, ai que malamai. Climalamastei, o hai que malamai. Aleluia! Vai adorando a Ele com a sua alma. Ele é santo. Temastei e mai. E andehama que malama. Teramai que malama. Ele vive. Ele vive. Glória a Deus. Que coisa linda, Deus. Haramande kamayas clama lamai. Aleluia. Aleluia. Oh, glória a Deus. Nós te louvamos, Senhor. A minha alma te glorifica. Aleluia. Oh, glória a Deus. Amém. Amém, meus irmãos, amém. Oh, aleluia. Oh, glória a Deus. Preste atenção aqui. O Espírito Santo de Deus falou comigo. E tem 27 pessoas aqui entre nós. Há um pensamento formado na mente destas 27 pessoas que você não consegue sair. Há algo na sua mente que prende. Jesus hoje destrói essa fortaleza. Você vai sair daqui hoje pensando diferente. porque essa fortaleza está sendo destruída pelo Senhor aqui hoje. Vem para frente, vem para cá, vem para cá. Deus está destruindo essa fortaleza na sua mente. Você vai começar a pensar positivamente a partir de hoje. Vem aqui para a frente, gritando glória a Deus e aleluia. O Senhor falou comigo, preste atenção. Não se assuste. Tem 8 pessoas aqui entre nós. O Senhor falou comigo que foi feito um trabalho com o nome dessas 8 pessoas. E foi feito um trabalho para destruição da vida de vocês. Sai do seu lugar e vem para cá. Você tem percebido isso? Há uma força maligna atuando na vida dessas 8 pessoas. Porque foi feito esse trabalho para destruir vocês. Vem para cá. O diabo falou que vocês nunca mais seriam felizes. Vem para a frente, 8 pessoas.
1: Está aí, ouvinte, rapidamente a participação do pastor Antônio dos Santos, que já estava orando em favor do avivamento e agora vai estar orando em favor das grandes libertações. Não se esqueça, na hora das 11, na verdade, no culto das 11, pastor Greg Martins vai estar pregando a palavra de Deus. Agora são 11 horas e 57 minutos. Logo após essa transmissão, esta concentração com o pastor Antônio dos Santos, nós iremos à concentração com o pastor Greg Martins. E no horário das 13 horas, pastor Abraão Davi pregando a palavra de Deus. No horário das 15, pastor José Ribeiro. No horário das 19 horas, retorna ao altar o homem de Deus, segundo o dirigente da Igreja Deus Amor aqui do Rio de Janeiro, o presbítero Apolo Alexandre, ministrando na sexta-feira da campanha Destruindo Fortalezas, e as nossas vidas, ouvinte, sendo abençoadas por Jesus de Nazaré.
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1: Sou seu irmão em Cristo, Ayrton Fernandes, comigo também, compartilhou nesta programação, cooperou nesta programação, pastor Greg Martins, atual responsável pela sede de Bom Sucesso, Igreja Deus Amor, localizada na rua Bittencourt Sampaio, número 129, o Templo da Glória de Deus, onde o povo de Bom Sucesso estão sendo abençoados. Em frente, ouvinte, em frente à passarela de número 10. E também o pastor Abraão Davi também colaborou com todos aqui dentro do programa Voz da Libertação. Uma ótima locução, esclarecendo o povo dos eventos, dos compromissos que nós estaremos tendo neste grande final de semana. Responsável atual pela sede da Ilha do Governador, na rua, na Estrada do Dendê. É isso mesmo, na Estrada do Dendê, Igreja Deus e Amor, localizada neste endereço. Deus abençoe, uma ótima tarde, uma ótima sexta-feira, 4 de setembro de 2026. Deus abençoe o estúdio, Deus abençoe colaboradores, Deus abençoe pastores, Deus abençoe os ouvintes. Fiquem todos na paz do Senhor Jesus. Despedidas do seu irmão em Cristo, Ayrton Fernandes. Fiquem todos na paz de Jesus. Amanhã estaremos mais uma vez pela manhã com todos vocês. Agora, estúdio, iremos à identificação das emissoras e logo após o horário eleitoral obrigatório. Não.

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6: Entrou pra polícia, mas só ficou 3 anos. Logo conseguiu uma boquinha na prefeitura de São Gonçalo. E depois começou sua sociedade política e financeira com o presidente do PL de Cláudio Castro, sendo nomeado superintendente de um órgão de Estado que libera licenças ambientais.
5: Aí chegou a hora do filhinho de papai, mesmo sem experiência em gestão pública, ser nomeado secretário de gestão de São Gonçalo. Sabe por quem? Pelo papai. Capitão Nelson, prefeito da cidade. Puro nepotismo e indicação familiar. Em 2022, o rapazinho que já era milionário aos 33 anos foi eleito para Alerje com a ajuda da máquina pública comandada por seu pai. Logo, entrou para a tropa de Rodrigo Bacelar, o ex-poderoso chefão da Alerje, preso por associação com o Comando Vermelho. E 9 meses depois, pariram uma secretaria de Estado para ele, com 2 bilhões de reais de orçamento. Quanta sorte, né? Adivinha para onde foi metade desse orçamento milionário? Para a cidade que papai é prefeito. Tudo em família. Douglas Ruas ficou ao lado de Cláudio Castro. Até o ex-governador ser condenado por corrupção e com a bênção de Rodrigo Bacelar, o ex-poderoso chefão da Alerje, preso por associação com o Comando Vermelho, Douglas foi escolhido por Cláudio Castro como seu sucessor.
6: Não por acaso, em 3 dias, ele foi eleito novo presidente da Alerje com o apoio da mesma tropa de Rodrigo Bacelar.
7: uma tentativa desesperada de interromper a limpeza do governador interino. O desembargador Ricardo Couto, que exonerou milhares de funcionários fantasmas e descobriu vários esquemas de corrupção do governo Cláudio Castro. Douglas Ruas tentou assumir o governo na marra. Mas o golpe não deu certo.
8: Ainda assim, esse grupo político que comandou o Estado por 8 anos e nos levou a uma tragédia na segurança pública, na saúde e na educação, manteve o nome de Douglas Ruas para voltar ao poder e manter os mesmos esquemas e a sociedade com o Comando Vermelho. Mas aí, a casa caiu para Cláudio Castro. A Polícia Federal apareceu 3 vezes na sua cobertura por causa dos esquemas de corrupção, inclusive com o Daniel Vorcaro do Banco Master. Então, Douglas Ruas começou a negar sua relação com Cláudio Castro 1, 2, 3... várias vezes. Pura trairagem. É lobo em pele de cordeiro.
7: Um rostinho novo com discursinho decorado para tentar enganar você, do mesmo jeito que fizeram com Witzel e Cláudio Castro.
8: Mas o povo fluminense sabe. Douglas Ruas é Cláudio Castro. Douglas Ruas é Rodrigo Bacelar. Douglas Ruas é a continuidade dos esquemas de corrupção e de associação ao Comando Vermelho dos seus padrinhos políticos. Douglas Ruas, você pode correr, mas não pode se esconder nem mesmo atrás do bolsonarismo radical. O seu negócio é outro, é grana. Não por acaso, você virou empresário, dono de uma empreiteira que te rendeu 15 milhões no ano passado. De onde veio tanto dinheiro, Douglas? Porque eles não foram oficialmente incorporados ao seu patrimônio. Conta pra gente.
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0: que vai realmente tocar seu coração, tocar a sua vida. Estamos aqui nessa sexta-feira e aproveita, acompanhe o nosso programa Mensagens Cantadas. E vamos abrindo o nosso programa trazendo muita alegria, muita paz do Senhor aos corações. Vos saúda na paz de Cristo sua irmã Débora Miranda de Almeida. A paz do Senhor, Lorival, tudo bem?
1: Pai do Senhor, como vai? Tudo bem? Pai do Senhor, ouvinte, sim, é verdade, tudo isso que a Débora falou. E tudo para edificação das nossas vidas, tudo para que nós possamos crescer em todos os sentidos da vida. É o programa Mensagens Cantadas da gravadora MC Music, há mais de 35 anos levando a palavra de Deus para o seu coração. E a gente já começa, como sempre, presenteando você, dando aí as boas-vindas a todos vocês que estão na audiência do nosso programa. Quem vem, Débora, presenteando os ouvintes?
0: Nós vamos agora já iniciando o nosso programa, como a gente sempre faz, trazendo uma mensagem bonita para o seu coração. A Fiança, mensagem bonita na voz de Daniela Balabem.

0: assim gostosa que a gente faz no início do nosso programa, para estimular nossa mente a se conectar, se focar na reflexão mais profunda, para que assim nós possamos, é claro, transmitir graça a tantas outras pessoas depois de nós estarmos inteiramente inteirados dela ou cheios dela, não é verdade? As nossas decisões, antes de decisões, a nossa vida é decisões, né? Nossa vida, ela é a soma das nossas decisões. Essa frase realmente não tem como, quando a gente fala em decisões, não tem como não citá-la, porque é uma verdade. E a gente toma decisões todos os dias, a todo instante. Algumas decisões eu diria que são corriqueiras, algumas decisões não são corriqueiras, são mais decisões que podem mudar situações. E como elas são necessárias, a gente tem que estar sempre falando, sim, né? E para que a gente possa tomar bastante cuidado e que a gente possa tomar decisões sábias no decorrer da nossa vida, do nosso dia, da nossa semana. Como eu disse, algumas são fáceis e algumas são difíceis, não é? É evidente que tem coisas que, vou vestir essa roupa, aquela camisa e tal. Claro, são decisões, acho que são fáceis, né? Agora, existem decisões que eu acredito que nós temos que olhar com carinho, nós temos que meditar com mais profundidade, não é? Você vai se casar, você não chega agora e fala, sabe uma coisa, decidi me casar, eu quero casar comigo aí, velho. Não, não é assim, não é? Não é dessa forma que a gente, porque a gente sabe que isso inclui um futuro, isso inclui
1: a vida inteira,
0: né? A vida inteira, né? Eu vou estudar, vou fazer um curso. Ah, sabe uma coisa? Adoletar, lepetir, letolar, volta. Não, não é assim que a gente decide que curso a gente vai fazer, que carreira a gente vai ter, enfim, onde a gente quer trabalhar. É uma coisa que a gente tem que parar, tem que pensar, tem que analisar. Cada pessoa coloca o peso da sua decisão dentro da análise que faz, dentro daquilo que gosta. Outras pessoas preferem, não necessariamente eu gosto, mas isso aqui é bom, então vou fazer. Enfim, cada um toma o tipo de decisão que pensa ser melhor para a sua vida. Não existe, Débora, na minha opinião, pelo menos, aquela decisão já que vem enlatada, que serve para todo mundo. Cada pessoa tem uma forma de pensar, não é verdade? Se fosse assim, por exemplo, quem iria trabalhar no serviço de, por exemplo, mexer com alta tensão, né? É complicado, ou aqueles serviços mais sujos. Então, cada um gosta de alguma coisa e decide dentro de um conjunto de ideias que ela forma e vê que é melhor para si mesma dentro da condição que ela tem. Como você toma decisões hoje? Talvez você coloque na balança os prós e os contras e analise qual a opção mais vantajosa para você. Talvez você escolha aquela opção que rende mais dinheiro, como estou falando. Aquela que exige menos esforço. Ou talvez você não escolha nenhuma delas com medo de errar e acaba deixando a vida escolher por você. Bem, fato é que toda decisão tem a sua consequência. Quando eu digo consequência, eu não estou dizendo só pro lado negativo, porque a palavra consequência...
1: Resultado, né?
0: Exato. Naturalmente, a palavra consequência nos leva a entender que vamos ter... Não, o resultado. Cada decisão tem o seu resultado. Se a decisão for correta, a consequência será um grande presente. O resultado será bom, satisfatório e tal. Se for errada, as pessoas sofrerão angústia, sofrimento, coisas que serão decorrentes da decisão errada que foi tomada. Por isso, nós temos de ser sábios para que nós possamos tomar as decisões corretas, né? Para que nós possamos nos dar bem naquilo que nós decidimos. Um sábio não é aquele que se senta no topo da pilha de livros que já leu e começa a expor seu conhecimento para um público. Sábio é aquele que adquire conhecimento e aplica-o adequadamente para tomar decisões em sua vida. Deus nos ensinou de onde vem a sabedoria. O temor do Senhor é o princípio da sabedoria, da ciência. Os loucos desprezam a sabedoria e a instrução. Provérbios capítulo 1, versículo 7. A palavra ciência, né? Eu já, não é? Eu falei, já traduzi, mas ela é compreendida como sabedoria. Para sermos sábios, precisamos temer ao Senhor primeiramente. Reconhecer o Senhor como soberano, conhecedor de todas as coisas. Podemos confiar nele, porque os seus caminhos e os seus pensamentos são mais altos do que os nossos, dizia o profeta Isaías, inspirado por Deus. Deus tem uma visão ampla e completa de tudo. Nós temos uma visão reduzida. Nossa visão não chega nem a ser, eu diria assim, perifericamente satisfatória. Portanto, todas as nossas decisões devem ser tomadas após uma boa análise da situação, dentro dos preceitos de Deus, uma boa, eu até diria, conversa com Deus, porque Ele sabe tudo. Existe alguém melhor para responder às nossas dúvidas? Existe alguém melhor para estar a par dos nossos anseios? Evidente que você deve tomar a decisão embasada dentro daquilo que você entende, que o Senhor te inspira dentro daquilo, mas eu sempre gosto de falar isso, a última decisão sempre é nossa. Por isso que nós temos a liberdade de decidir. Existem situações que nós devemos perguntar a Deus para que a gente não faça ou tome uma decisão de fazer algo que no final das contas nós sabemos que irá até mesmo contra a vontade do próprio Deus. Mas a última decisão sempre é nossa, é bom que você saiba disso. Para orar a Deus não há fila, não é necessário pegar a senha, não é necessário fazer nenhum ritual, apenas fale com Ele. Fale com Ele. A escala de atendimento de Deus é ininterrupta. Não há intervalos. Você pode falar com Ele agora mesmo. Davi sabia que Deus tem a resposta para as dúvidas concernentes às coisas da vida. Quando ele soube que os filisteus haviam invadido a cidade de Keila, prontamente consultou o Senhor para saber se deveria enfrentar os filisteus ou não. A Bíblia fala sobre isso, 1 Samuel 23:2. Mas os soldados de Davi tinham muito medo dos filisteus e encheram sua mente de dúvidas. Isso geralmente acontece. Recebemos a direção de Deus e, por darmos ouvidos aos pitacos, não é? Que de pitacos, ou seja, de opiniões alheias, às vezes desprovidas de orientação de Deus ou desprovidas até de sabedoria, nós recebemos a orientação de Deus e acabamos dando ouvidos a pessoas erradas, aqueles que aconselham mal, duvidando do que Deus falou. E há de se entender também se foi Deus que falou ou não, né? Para que a gente também não se veja em maus lençóis por uma decisão tomada em nome de Deus e que Deus não teve participação nenhuma nela. Então, ouvintes amados, olha, Davi, que era sábio, consultou novamente o Senhor para obter a resposta. Eu estou em 1 Samuel, você pode ler, não vou ler tudo aqui agora, você pode ler 1 Samuel 23, 23, 2, 3 e 4. Foi e venceu os filisteus. Nós temos decisões importantes na vida todos os dias. Fale com Deus sobre isso, querido ouvinte, fale. Seja lá o que for que você tenha de fazer, fale com Deus antes. Do homem são as preparações do coração, mas do Senhor a resposta da língua. Provérbios 16, versículo 1.
1: A palavra de Deus também pregada, meditada aqui no MC, para você fazer desse programa um culto na sua casa. Realmente, cultue a Deus aí, louve a Deus conosco, medite conosco, cante conosco como vamos fazer agora. Só Jesus pode mudar, André e Alexandre cantam, do seu CD Coração Adorador.

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1: Muito bem, prezados ouvintes, agora nós vamos meditar na palavra de Deus, como a gente faz todos os dias, não é? Aquela meditação dos

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1: Vamos seguindo o programa Mensagens Cantadas, também preocupado aí com a sua saúde, né? Quantas pessoas estão aí com a sua saúde debilitada e através de uma dica aqui, essa pessoa pode ter realmente revertido essa situação de problema de saúde. Ah, meu Deus, por que será que acontece isso comigo ou não? A gente está vivendo uma onda de obesidade mundial, né? Principalmente Estados Unidos, que é o país no primeiro lugar do ranking mundial em pessoas obesas, né, devido à sua alimentação, e o governo fica preocupado com isso porque ele tem de fazer aí assistência médica para a população e isso às vezes fica caro. Então é melhor a prevenção, na verdade, do que remediar. Então a gente vê que está surgindo a cada dia no mercado produtos zero, diet, light, o que que é bom, o que que não é. Ah, tá zero na latinha, mas será que não vai pesar na balança? Pois é, a gente pega uma latinha de refrigerante que está zero, a gente nunca imagina que aquela latinha não tem açúcar, mas está cheia de sal. Então parece que, será que compensa? Porque você não toma o açúcar, mas você está enchendo o organismo de sal, que faz retenção de líquido, parararararar, aumenta aí a pressão arterial, e aí? Por dentro da lata, o que que tem? O sódio. É um componente à base do mineral, são adicionados ali no refrigerante para dar estabilidade e sabor àquele guaraná ou àquela coca, né? E um copo de bebida, você encontra cerca de 1% de sódio daquilo que você pode ingerir ao dia. Será que vale a pena? Temos dentro de uma latinha, por exemplo, gás carbônico. Aquelas bolinhas provocam uma agradável sensação na língua, não é verdade? Porque a dilatação que elas provocam no estômago, ao que tudo indica, não provoca estragos à digestão. Então, o gás carbônico vai fazer o quê? Vai dilatar, vai desencadear o quê? No estômago, estragos à digestão. Também aquela sensação de cheio, né? Ela aumenta o volume ali do seu estômago. Também tem dentro de uma latinha zero, ou light, ou diet, reguladores de acidez. Todo refrigerante é um pouco ácido. E só não é mais ácido porque os fabricantes incluem substâncias, como o citrato de sódio, que entram em cena para ajudar no equilíbrio do pH. Então, também tem muito produto químico dentro de uma latinha. E isso para a gente não tomar açúcar. Mas, em compensação, temos aí 5, 6 ingredientes que não vão fazer bem à nossa saúde a um longo prazo, né? Também temos o caramelo 4, esse corante presente em versões tradicionais de refrigerante é constantemente alvo de testes científicos. Por quê? Porque esse corante caramelo 4, ele tem muitos índices altos que talvez seja cancerígeno, tá vendo? Também dentro de uma latinha tem edulcorantes, que é o ciclamato de sódio, o acesulfame-K, aspartame, sacarina, que são os integrantes mais conhecidos desse grupo de adoçantes, e eles costumam ser combinados. E, finalmente, tem de ter conservante. Qualquer produto industrializado que fique ali 5, 6 meses, 1 ano, dentro de um recipiente, uma latinha, uma caixinha, tem que ter conservante, é claro, senão vai estragar, né? E o adoçante pode, com o tempo, interagir com a água, alterando o sabor e o frescor. Então, para impedir essa reação, os fabricantes lançam mão de moléculas como o benzoato de sódio, que é um conservante bastante forte, que é um produto químico também, que a longo prazo não faz bem à saúde. Então, será que vale a pena realmente lançar mão dessas latinhas, desses refrigerantes diet, zero, light ou não? O que você acha? Acho que é melhor ir para a água, né? Como meu pai diz, né? Bebida se chama água. E a água realmente, ela faz todo ali o seu processo de hidratação, ela hidrata você, ela deixa sua pele boa, seu cabelo bom, seus órgãos trabalhando 100%. Eu acho que vamos pro suco, né? Uma fruta, bata aí uma fruta no liquidificador. Eu acho que é por aí. Você não tem aquele açúcar artificial, tem só a frutose, que é o açúcar da fruta, e você estará também hidratando de qualquer maneira o seu organismo. Acho que é melhor a gente evitar, não estou falando para tirar, mas evite esses refrigerantes, diet, zero, light, porque acho que não vale a pena. Tem muito produto químico que a longo prazo não faz bem à nossa saúde.
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1: É Assim Que Adoro, do CD do mesmo título, cantando Débora Miranda.

0: Para o irmão Lourival, que quem fala é a jovem Jéssica, de Nova Andradina, Mato Grosso do Sul. Amo muito o programa, mensagens cantadas, a parte minha vida no passado, traz algo especial para aumentar a nossa fé. Que Deus vos abençoe sempre, ficam todos na paz do Senhor Jesus.
1: Paz, Senhor, irmã Débora. Paz, Senhor, irmão Lourival. Meu nome é Giane, moro em Uberlândia. Gosto muito do programa, gosto de todos os quadros. Cada dia eu aprendo mais e mais. Fica todos com Deus e tenha a paz do Senhor Jesus Cristo.
2: MC nosso de cada dia, eu espero que você esteja bem na presença de Deus, e sei que você está bem na presença de Deus, né? Ah, um cantor foi cantar numa igreja do Nordeste, e esse cantor, ele, infelizmente, ele acabou sendo, como eu diria, é até chato falar isso, né? Ele acabou sendo assassinado mesmo, né? Foi dito que poderia ser, de repente, uma questão de intolerância religiosa ou coisa assim e tal, né? Mas também uma igreja do Mato Grosso foi invadida e, enfim, algumas pessoas se machucaram. Não se sabe exatamente por que foi também, né? E um rapaz também acabou esfaqueando dois pastores também no Mato Grosso. E se fala que o rapaz, de repente, teria alguns problemas, mas outros dizem que não, que ele se sentiu discriminado por razão. Enfim, essas coisas acabam acontecendo, e com essa onda de que a igreja esteja realmente sofrendo também preconceito, né? E existe um movimento cristofóbico. A gente só queria colocar aqui que a gente tem que ter consciência, tomar decisões sábias. De qualquer forma, eu entendo assim, há de se definir certamente o que é uma coisa e o que é outra. Não é? Eu acredito pessoalmente, não sei se você acredita assim também, não sei o que o ouvinte pensa também, eu acredito que ninguém pode apanhar, ninguém pode sofrer violência por suas escolhas.
3: Sim, claro que não.
2: Não é verdade? Nenhum nem outro. E agora há de se tomar muito cuidado, porque de repente a gente vê que começa uma onda de violência inexplicável. Ninguém de repente sabe dizer exatamente o porquê que aquela pessoa sofreu violência, porquê que aquela igreja sofreu violência, mas a verdade é que se não se souber definir certamente onde é que se quer chegar, nós vamos ver aumentar a violência daqui para ali. E eu digo, quem é que lucra com isso? Todos perderão, com toda certeza todos perderão.
3: Tem que dar um basta rápido, exemplar, para que não prossiga esses movimentos, essa violência, né?
2: Contra nenhum tipo de grupo, não é verdade? Contra nenhum tipo de grupo. E nós continuamos a dizer a vocês, ouvintes, que nós temos a Bíblia Sagrada como regra de fé. E nem sempre o que nós temos como regra de fé, o que é, eu diria, né? De conhecimento nosso, que Deus não se agrada, constitui-se num crime. Então a gente tem que saber lidar com a situação para que nós possamos ter a liberdade de propagar a nossa fé, viver a nossa fé. E os outros grupos também tenham a liberdade de decidir por eles da forma que nós possamos viver, eu diria, sem violência. Porque violência, eu acho que vejam vocês, eu estou aqui dizendo o seguinte, nós temos a nossa vida e nós vamos continuar, sem dúvida alguma, propagando a nossa fé, vivendo dentro daquilo que nós acreditamos, dentro da luz da palavra de Deus, sem dúvida alguma. Na verdade, nós, o que nós queremos é continuar com a nossa liberdade e que se defina o que é uma coisa e o que é outra. Não é? Porque daqui a pouco nós vamos ver crimes contra um grupo, crimes contra outro grupo, e quem é que lucra com isso? Então, acredito que todos nós devemos observar a lei, observar, no nosso caso, a lei e a palavra de Deus, e nós não vamos negar a nossa fé, sem dúvida alguma. E também é evidente que nós não podemos suscitar, eu diria, qualquer tipo de coisa que leve à violência contra qualquer grupo. E também nós não podemos sofrer violência de nenhum tipo de grupo, não é? Porque o que não pode para um, não pode para outro. O que é liberdade para um, também é liberdade para outro. Nós não devemos ser obrigados a fazer nada, nenhum dos grupos, não é? Nós devemos sim agir dentro de nós, dentro da palavra de Deus, dentro dos respeitos aos preceitos da lei, é claro. E é claro que todos os grupos devem proceder da mesma forma. Mas como eu estou vendo, não sei se vocês estão vendo isso, essa coisa, de repente, esse rapaz cantor lá no Nordeste que foi morto, pode ser que não tenha sido nada disso, mas como outros grupos, tudo que acontece a eles dizem que foram vítimas da violência por causa disso e daquilo, é de se tomar cuidado, não é? Para que, de repente, nós não tenhamos uma verdadeira guerra, não é? Porque isso certamente não é bom para ninguém, né? Vamos abrir espaço para os nossos prefixos e nós já voltamos.
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1: Dorival, família, né? A gente sempre fala, e todo mundo fala, é a base, né? É o nosso chão, vamos dizer assim, é o nosso refúgio, né? Porque, irmãos, não leve a mal, nós estamos falando na parte física, na parte humana, aqui na Terra, porque a gente sabe que o nosso alto refúgio é o Senhor, a nossa base é o Senhor. Mas aqui, na Terra, nós temos uma moradia, temos um lar, não é verdade? Temos um lugar que seria ali o nosso porto seguro. E esse lugar, ele deve ter o formato, ele deve ter o modelo da Bíblia Sagrada, do padrão de Deus, para que a gente possa ter paz, porque a gente está num mundo tão caótico, com tantos problemas. Pelo menos na nossa casa, a gente tem que ter paz. E tem que ter também espiritualidade na nossa família. A Bíblia diz em Josué 24:15 o quê? Eu e a minha casa serviremos ao Senhor. Josué está falando da parte espiritual da sua família. E um dos grandes desafios familiares é a convivência. Em nossos dias, onde as relações se tornam ainda mais superficiais, descartáveis, o desafio é ainda maior. Precisamos investir mais em nossos parentes, nossos amigos, as nossas relações familiares. Veja o que eu e você podemos fazer para melhor convivermos em família. A família é como um ninho, né? Onde a afetividade deve ser desenvolvida sadiamente. Nós somos desafiados a sentarmos à mesa, estarmos juntos, ouvindo e sendo ouvidos, imprimindo e recebendo emoções, recebendo sentimentos que constroem uma mente equilibrada e apta para enfrentar a vida. Precisamos desenvolver mais encontros familiares. Hoje quase ninguém almoça junto. Cada um está no seu trabalho, estão estudando, mas pelo menos uma refeição no dia deve ter esse encontro familiar. A família é como uma escola, onde se aprende condutas. É ali. É ali onde você aprende costumes apropriados e bons. A família deve ser um lugar de integração da personalidade. Lugar o quê? Para formar o caráter da criança. E no ambiente do lar que forjamos os mais altos valores da nossa existência. Família é um altar. Um altar da presença constante de Deus. E a família pode e precisa ser altar através do culto doméstico. Do culto pessoal de cada membro de uma casa. Eu tenho certeza que você pode dizer, ah, é difícil, né? Não, vamos arranjar horário, um espaço, um momento de meditação, de devoção, de oração, para que Deus possa abençoar a nossa missão, a nossa tarefa de sendo pai e mãe, de nós moldarmos os nossos filhos. Que oremos ao Senhor, né? Senhor, que a nossa casa sirva ao Senhor eternamente, mas que o Senhor seja a base desta casa, deste lar.
2: Eu só quero, Débora, o tema é maravilhoso, né? Eu só quero dizer aos ouvintes, deixar bem claro, nós estamos vivendo um tempo tão difícil na criação dos filhos, tão difícil, que eu poderia dizer a você que nós estamos vivendo aqueles tempos em que nós entendemos biblicamente que nós teremos filhos de uma rebeldia, bons filhos. Eu estou falando em outras questões, em algumas questões até poderia deixar a parte espiritual simplesmente e também falar, não deixar a parte espiritual, unir a parte espiritual também com a parte da convivência, também com a parte familiar. Nós estamos vivendo um tempo em que os Absalões estão aí. Filhos não respeitam os pais, filhos não respeitam a Deus. Absalão, durante anos e anos, Absalão agiu como filho rebelde, desrespeitou o seu pai, que era rei de Israel, pior ainda, desrespeitou o próprio Deus, não é? E o que fazer numa situação dessa? Os nossos filhos não estão fáceis, não. Os seus filhos não estão fáceis, não. Está difícil hoje, porque os filhos acham que, até pela facilidade de uma educação um pouco melhor, que já conseguem sobrepor os pais no seu conhecimento e tudo, e tem pais que sofrem com os filhos. Mas eu vou dizer a vocês, Davi, mesmo tendo Absalão, né, passado por cultos domésticos, como a Débora falou, o ensinamento de Deus, como a Débora falou, se tornou rebelde. Só que Davi falou, quem me dera que eu morresse por ti, meu filho Absalão. Quem me dera? Meu filho, Está em 2 Samuel, não me lembro o local, mas está em 2 Samuel. E você, pai, eu sou pai, a Débora é mãe, nós pais temos de estar preparados para criar filhos. E, de uma certa forma, biblicamente falando, claro que existe a questão da individualidade, até pela consciência que os filhos adquirem com o passar do tempo, quando atingem a idade, é claro que os filhos têm a sua forma de serem julgados pelo próprio Deus. Mas eu quero dizer a vocês, pais, que nós, pais, temos de chorar pelos nossos filhos até a gente morrer. Isso é uma realidade. E como dizia o presidente, duela quem duela, nós temos de chorar pelos nossos filhos. Quem me dera que eu morrera por ti, Absalão, meu filho, Davi, o homem que Deus disse que você tem as mãos cheias de sangue, disse isso. Então coloque-se aí agora diante de Deus, e não é a responsabilidade pela salvação ou pelos atos, eu estou dizendo a responsabilidade de chorar pelos seus filhos, abandonar nunca.
1: É verdade. Momento da família para você, com certeza, vai ser de grande valia no seu dia a dia.
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2: Muito bem, prezado ouvinte, olha, tem momento da nossa vida que os ventos vêm fortes, que a tempestade vem forte. Esse hino que nós vamos tocar para vocês agora, Abre Teu Sorriso. Era um momento de tempestade na nossa vida, em todos os aspectos, viu? Não era só a tempestade física, nós estávamos aqui, eu diria, na iminência de sofrermos o furacão... Ah, esqueci o nome do furacão.
1: Floyd.
2: O Floyd, muito perigoso, muito grande. E também sofremos um grande furacão em todos os outros aspectos da vida, e nós compomos então esse hino Abre o Teu Sorriso. Vamos ouvir nas vozes infantis ainda de Diego e Davi. Novo Milênio, título do CD. Abre o Teu Sorriso, é o nome do hino. Vamos ouvir esse hino maravilhoso. E olha, a tempestade vai passar.

0: bênção diária no meu lar, na minha vida. Deus abençoe vocês. Paz do Senhor, um abraço. Fiquem com Deus.
1: Aqui é o irmão Júlio César, aqui da cidade Pedro Leopoldo, próximo de Belo Horizonte. Estou aqui ouvindo esse programa abençoado, Mensagens Cantadas. Aleluia. E gostaria de dizer para os irmãos aí que eu gosto de todos os quadros, né? Tudo que os irmãos têm apresentado aí. É uma bênção demais na minha casa. Que Deus continue usando vocês. Que Deus abençoe. Um forte abraço.
2: Muito bem, ouvinte, daqui a pouquinho nós teremos o quadro Uma Experiência com Deus, mas agora eu queria trazer aqui uma, comentar um pouquinho sobre aquela efeito sanfona, né, que um estudo mostra que depois de emagrecer é preciso apostar em novas táticas para manter a barriga enxuta. A gente vê que é difícil emagrecer, mas acho que o pior, Lorival, é você manter a saúde em dia e também com o peso equilibrado. E exterminar os quilos extras não é uma tarefa simples, mas conservar é um desafio. E segundo a pesquisa da universidade ali nos Estados Unidos, o segredo para ter sucesso nas duas etapas é recorrer a estratégias. E os cientistas chegaram a essa conclusão depois de entrevistarem 1.165 pessoas. E notaram que 39% das atitudes que ajudaram no emagrecimento não bateram com aquelas que garantiram a manutenção do peso. Então, o ideal é adotar novos hábitos para não voltar a engordar. E então conheça algumas táticas específicas para cada fase, né? Perda de peso, você tem que participar de um programa de emagrecimento, se informar sobre calorias, nutrição, exercícios, não pular refeição, reduzir o consumo de açúcar. Esse é o primeiro ponto, né? Agora, para manutenção desse peso perdido, você tem que seguir uma rotina consistente de atividade física. Você quer comer um pouquinho mais, não estar diretamente naquela dieta restrita? Você tem que fazer exercício se você for comer um pouquinho mais. Comer muitas fontes de proteínas magras, peixe, por exemplo. E lembrar-se do motivo de manter o peso certo. Por que você se esforçou? Por que você lutou para perder aqueles 15, 20 quilos? Agora você vai se esquecer? Não. Se você realmente seguir esses três passos, eu creio que aí 50% de chance de você permanecer no peso já é uma garantia.
3: Aí, ouvinte amado, mais uma dica para você e nós vamos para mais um hino aqui da nossa programação. A Vida em Jesus. Esse não tocou ainda não, né? Hoje não, né? Não. A Vida em Jesus vai cantar Neri, do CD A Missa.

0: E também vamos falar um pouquinho sobre tentação, né? Tentação. Algumas frases, não é? Algumas sentenças para a gente refletir. É a certeza de que nós teremos tentação na vida, claro. A tentação é algo que nunca devemos estimular, mas que sempre devemos esperar. Não existe ordem tão sagrada, nem lugar tão secreto, nos quais não haja tentação. Deus promete uma aterrissagem segura, mas não uma viagem tranquila. As tentações estão por toda parte. Assim também, como está a graça de Deus? Como é diária e constante a luta contra o pecado, o medo e a tentação? Ela nunca tem fim. Jesus foi tentado não porque era mau, mas porque era importante. O melhor dos santos pode ser tentado pelo pior dos pecados. A maior tentação provinda do inferno é a de viver sem tentação. Você não é tentado porque é mau, mas porque você é humano. Nós temos que buscar sempre resistir às tentações. Débora, assim, falando-se em tentação, é importante tudo falar sobre isso, não é? Mas assim, você se lembra, né? Eu falei sobre aquela, sobre Jebus, uma ocasião, cidade dos Jebuseus, que estava encravada no coração de Jerusalém, cidade edificada, que ficou ali resistindo como aquela pedrinha no coração do povo, então sempre tinha aquele vestígiozinho do mal ali. E também eu gostaria de falar um pouquinho, rapidinho, sobre os vestígios de Baal. Eu estive meditando sobre isso hoje cedo. Nem toda a reforma, eu diria, na nossa vida é completa, nem toda a reforma religiosa é completa. E eu estava meditando sobre a reforma do rei Josias, né, que aconteceu por ocasião de 600 anos antes de Cristo, aproximadamente, e outros tipos de reformas que aconteceram, mas mesmo todas as reformas, com todas as boas intenções, você pode reformular tudo, mas sempre tem alguma coisinha que você tem que estar observando. Assim como ficaram vestígios de Jebus, cidade dos Jebuseus, às vezes ficam também vestígios de Baal, não é? Quando aconteceu a reforma de Josias, a palavra do Senhor pela boca do profeta Sofonias na época de Josias foi assim: farei desaparecer de Jerusalém o que ainda resta. Esse que ainda resta é que é a questão. O que ainda resta da adoração,
1: que é resquício.
0: A Baal é o resquício, é o vestígio.
1: É a sobrinha, né?
0: Entendeu? Existem algumas versões bíblicas, eu gosto de ler em várias, e boas versões, que se lê assim: o que sobrou de Baal, o remanescente de Baal, os últimos vestígios de Baal. Então é preciso você estar varrendo aí a sua vida, é preciso varrer por completo. Quando você varre a casa, não é varrer sua sala, a sala de... Não, é para varrer tudo. Que está atrás das portas, debaixo dos tapetes, tudo precisa ser varrido. Porque aquele vestígiozinho é como a corrupção, é um câncer. Que, de repente, pode não estar apenas no estômago, mas também nos intestinos, na bexiga, na próstata. É preciso eliminar a metástase. Existem aqueles núcleozinhos, aquele focozinho, aquele pontozinho que ficou, aquele esconderijozinho, que é preciso ser investigado. E até o último vestígio de Baal, o último vestígio daquele pecadinho, tem que desaparecer, precisa desaparecer. E não é só nas assembleias, nos lares dos cristãos, nas igrejas, não, mas inicialmente no interior de cada pessoa. Arranca o vestígio de Baal, arranca o vestígio da mágoa, arranca o vestígio do pecado, arranca o vestígio de Jebus, arranca o vestígio da mentira, arranca qualquer sementezinha que sobrou, de repente pode criar aquela metástase que pode alcançar todo o corpo. Vamos arrancar os últimos vestígios.
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1: Esta canção é muito linda, perdoa. Cantam Lei e Davi, CD Oração no Santuário.

a gente reserva um espaço aqui no programa para a gente ler as cartas dos ouvintes que queiram compartilhar a experiência que tiveram com Deus. E hoje eu leio a carta de Gisele de Moura Rocha, da cidade Trindade, Goiás. Cumprimento a todos com a paz do Senhor. Estou muito feliz em poder compartilhar com os ouvintes o grande poder e a maravilha do Senhor sobre a vida da minha filha. Começo o meu testemunho em fevereiro de 2016, onde tudo começou. A minha filha, na época, ela tinha 3 aninhos, a Débora Vitória. E ela começou a ter certas atitudes e começou a não querer se alimentar, passou a ter vômitos, diarreia. E aquilo foi se agravando, imediatamente fui ao médico e eles não conseguiram descobrir no momento quais seriam as causas. E como a situação se agravava, nós a internamos para se fazerem assim, então, exames mais profundos para descobrirmos o diagnóstico. E assim, durante a primeira internação, os médicos disseram, é uma infecção interna. Receitaram uma medicação, mas a minha filha não apresentava nenhuma melhora, mesmo com a medicação nova. Chegávamos agora no mês de maio de 2016 e ela é internada novamente. Aqui eu posso até escrever, mas vocês podem imaginar que a minha filha já estava bastante fragilizada. Há 11 dias não se alimentava e nem ingeria qualquer líquido de qualquer natureza. A cada dia que passava, o quadro de saúde dela piorava, embora sob forte medicação. E o choro? Ela chorava constantemente, não sabia reclamar exatamente aonde doía.

Com isso, ela não dormia, aliás, ninguém dormia naquela casa. Ela ficava chorando, se encolhendo. E há vários dias que ela estava naquela situação, internada no hospital. Ela chorava ali no hospital, não estava em casa. E os exames continuavam sendo feitos e os médicos não descobriam a enfermidade dela. De repente, um dia que estávamos ali no hospital, a gestora dali veio examinar a minha filhinha. Ela era chefe de todos os médicos, também médica. E ela então sentou-se no seu escritório e começou a analisar todas as coisas que ela tinha feito, os exames realizados. Ela olhou para mim e disse: olha, mãe, eu acho que seria muito interessante nós fazermos um exame chamado colonoscopia. Vamos fazer uma pesquisa no intestino da sua filha. Imediatamente, naquele momento de aflição, de desespero, de chateação, de tristeza, você aceita qualquer coisa. Se for para melhorar a situação, se for para descobrir o que ela tem, o que minha filhinha está sofrendo, do que é, tudo é válido. E é claro que eu aceitei. E agora chega o diagnóstico. Ela me chamou no seu escritório, aliás, no seu consultório, e disse: olha, acho que aqui nós chegamos a um resultado. A sua filhinha está com retocolite erosivo. Ou seja, ela está com inflamação no reto. E ela está realmente numa situação mais complicada, porque esta enfermidade é erosiva. Ela vai comendo as membranas, ela vai comendo todo tipo de tecido vivo que está naquela região. Não somente no reto, mas em todo o seu intestino, esta enfermidade está constatada. E eu não quero enganar a senhora que isso está tomando todo o intestino delgado, intestino grosso. E a gente fez a biópsia já e não nos mostram a causa desta enfermidade. Naquele momento, eu não sabia se eu chorava, se eu ficava desesperada. O mundo caiu sobre a minha cabeça. Naquele instante, eu peguei a minha filha e disse: já que vocês já detectaram a enfermidade, já passaram medicação, eu não tenho outra opção a não ser levá-la para casa. E ali peguei a Débora Vitória em meus braços e a levei para nossa casa. Quando cheguei ali, parecia que aquela casa era enorme demais. O vazio me dominou, meu coração ficou encharcado de angústia, de depressão, de lamento. E naquele momento eu pensei em Deus. Pensei no nosso Deus, que é o Deus do impossível, o Deus que pode mudar situações, o Deus que pode fazer o impossível acontecer. E acima de tudo, um Deus de amor, um Deus longânimo e cheio de misericórdia. Ficamos ali em casa. E ali seguíamos acompanhando a nossa filha. A medicação era cara, fraldas descartáveis, enfim, toda a despesa chegava a R$ 1.000 mensais, somente com medicação e fraldas. E assim, irmã Débora, mesmo medicada, os médicos disseram: olha, vamos fazendo em casa os testes. Você vai tirar da alimentação dela o leite,
bem como todos os seus derivados, farinhas brancas ou integrais, carnes, ovos, frituras. De repente, a minha filha já não comia mais nada. E uma criança de 3 anos, vocês sabem, para comer um legume, uma verdura, é muito difícil. E as coisas principais da sua alimentação cotidiana foram retiradas. Irmã Débora, a situação começou a piorar em casa, porque ela já não comia. Além das dores que ela sentia no seu intestino, ela se sentia totalmente debilitada, ela não conseguia ficar de pé. Nós estávamos já no mês de janeiro de 2017, quase um ano que ela estava enferma. Então, quando eu vi que a minha filha estava nessa situação, eu voltei ao hospital. E ali ela ficou internada. A médica a examinou e disse: mãe, a sua criança já não tem força muscular, porque, principalmente pelo alimento que foi proibido na sua alimentação, é o que dá realmente sustentação muscular, os carboidratos, as farinhas, as proteínas. Eu não sei como sua filha ainda vive. No momento, eu fui muito chocada com aquelas palavras. Eu fui ferida. Eu achei que a médica deveria ter um pouquinho de senso e psicologia de conversar comigo. Nós já estávamos mais de um ano lutando com aquilo e ainda ela fala uma frase dessas. Pelo amor de Deus, eu praticamente fiquei bastante abatida, desolada, me senti abandonada por tudo e por todos, e agora parece que eu já estava perdendo a minha filhinha dia após dia. Durante a internação, os sinais vitais da minha filha estavam baixos e alterados. E como não se alimentava, os médicos resolveram então, depois de conversarem, colocar nela uma sonda para que ela pudesse receber alimento e assim os nutrientes. Passado 4 dias que ela estava já recebendo alimentação via sonda, uma outra médica chegou e disse: olha, mãe, eu vou prescrever uma medicação e nós vamos colocá-la em uma bomba de infusão para aliviar as dores intestinais. E assim foi feito. Tudo eu permitia, porque eu não tinha escolha. Eu creio que o ouvinte pode acompanhar a minha situação naquele momento. Eu falava: Senhor, seja feita a sua vontade, Senhor, mova-te aqui, coloque as coisas nos lugares certos, Senhor, e assim ia. Já fazia 2 horas da introdução da medicação pela sonda, e naquele momento a Débora Vitória acordou, até com o rostinho com a boa aparência. À noite conseguiu ingerir um pouco de alimento via oral. Nossa, aquilo me acendeu a esperança. Entretanto, de repente, o aspecto dela mudou completamente. Eu percebi que algo não estava bem, porque algumas horas antes estava com seu rostinho corado. E quando vi que ela estava suando, a mão gelada, o rosto pálido, imediatamente eu chamei as técnicas de enfermagem. E naquele instante, elas verificaram os sinais vitais. A enfermeira aferiu a pressão arterial e o que foi detectado naquele aparelho nos assustou muito, porque estava 18/8 a sua pressão. A situação da criança foi comunicada ao médico imediatamente. E naquele instante, desceu uma médica que estava sempre trabalhando na unidade de terapia intensiva, e ela disse: olha, nós temos que remover a sua filha até a unidade de terapia intensiva, até a UTI, para que nós possamos cuidar dela mais de perto, porque a pressão dela está bastante alterada.
E assim imediatamente já prepararam a maca para levá-la para a UTI. E quando lá chegaram, ficamos no corredor. Não havia vaga na UTI daquele hospital. Ah, ouvintes, que momento de aflição. Ai, que momento de angústia. Foi um momento de grande dor e para que eu pudesse me acalmar, eu fui retirada dali. E diante do quadro da minha filha, eu fiquei em choque, paralisada e comecei a chorar muito. Com tanta angústia e dor, fora do quarto do hospital, da UTI, eu procurei um local. E comecei a pensar, por que eu não clamo a Deus? Por que eu não clamo a misericórdia do nosso Deus que é presente, que é socorro presente na nossa angústia? E naquele momento eu comecei a clamar com muita fé, o meu rosto banhado em lágrimas, e eu pedia, Senhor, misericórdia. Senhor, alcance-nos com a sua graça, com a sua compaixão, com o seu amor. Venha ao nosso socorro. Visite a minha filha no leito de dor. Senhor, eu não estou conseguindo suportar esta aflição. Tenha misericórdia, ó Deus, e em nome do Senhor Jesus, eu rogo a Ti. Levante a minha filha deste leito. E ali clamando com lágrimas, eu me levantei e fui de volta onde estava a minha filhinha. Ao retornar ao quarto dela, os médicos me disseram que a minha filhinha iria ficar em observação. E ali ficamos 1, 2, 3 dias. Teve aquela melhorazinha, mas não era um quadro estável. Às vezes era até necessário levá-la para a emergência. Ficava ali algumas horas, porque os batimentos cardíacos chegavam a 167 e a sua pressão ficava muito baixa. Os hormônios alterados, enfim, todo o quadro hormonal, sanguíneo estava totalmente alterado. E com isso, ela começou a ter desmaios. Eu não sei se por medicação, tudo já estava muito confuso na minha cabeça e era medicação forte que alterava outra situação e os efeitos colaterais oprimiam, sufocavam ela e eu só sei que eu clamava a Deus por socorro porque até os médicos já não sabiam mais o que fazer. E assim eles solicitaram a realização de mais exames, porque não chegavam a uma cura, por exemplo, temporária que fosse. E ali chegava o resultado de mais novos exames. E assim a equipe médica me chamou a um quarto, a uma sala separada. E aquela equipe me passou o seguinte diagnóstico. Sua filha tem um tumor na suprarrenal. E eu falei, Senhor, está em Tuas mãos. E assim fizeram mais 3 ressonâncias magnéticas. Eu estava muito chateada. Estava desesperada, chorando e clamando a Deus. E recebemos a informação que ela não poderia ser anestesiada em virtude da complicação cardíaca, porque o batimento estava muito acelerado. E com anestesia isso poderia piorar. O cardiologista visitou a minha filha e disse, não podemos aplicar anestesia agora. Neste momento, nestes dias, não. Podemos correr o risco e ela vir a óbito. O estado da minha filha Débora Vitória era gravíssimo. Eu a contemplava inerte naquela cama, dormindo, dormia, acordava, chorava, e aquele rosto esquálido, pálido,
sem vida, sem vigor. E muitas vezes eu olhava para ela e não sabia se ela acordaria com vida no dia seguinte. E embora eu estivesse muitas vezes me sentindo até sem forças, eu sei que o Espírito Santo de Deus me sustentava ali, porque por mim mesma, pelas minhas próprias forças físicas, eu não seria capaz de suportar tudo aquilo. E acima de tudo, eu não tinha perdido a minha fé em Deus. Eu não tinha perdido a minha esperança em meu Deus, que pode todas as coisas e que tudo está sob o controle dEle. Ainda que muitas vezes eu pensasse que não havia mais recursos para o caso dela, a minha fé estava posta no Deus do impossível. E naquele momento de angústia, de desespero, pois a minha alma gritava e parecia que ninguém ouvia, mas eu sabia, louvado seja o nome do Senhor, que Deus ouvia o clamor e o grito da minha alma, que ecoava pelos céus, que enchiam os céus do meu Deus e viria em socorro da nossa vida, da vida da minha filhinha Vitória. Naquele momento de dor, de desespero, onde já não havia mais recursos, tudo estava sendo feito, não tinha mais o que fazer, eu me ajoelhei e resolvi fazer um voto com o Senhor. Meu Deus, neste momento eu reconheço a minha ansiedade, a minha falha, a minha angústia, a minha pequenez, ó Deus. Mas com tudo isso, em nome de Jesus, ó Pai, restaure a saúde da minha filha. Restaure a vida da minha filha, Senhor. Que eu vou testificar o Seu grande poder, as maravilhas que o Senhor fez na vida desta criança. Ó Senhor, me ouve neste momento de dor, de angústia, e que o Seu nome seja glorificado. Na dor, na alegria, na escassez, na enfermidade, que o Seu nome seja glorificado para todo sempre. Eu me lembro que quando eu fiz este voto, eu estava participando de um curso bíblico. E mesmo assim eu não desisti de aprender, não desisti de ir às aulas, frequentei todas elas, pois eu desejava ardentemente atuar na obra de Deus. E eu queria estar capacitada para isso, para falar do Senhor, de aconselhar, de pregar a palavra de Deus com sabedoria e entendimento. E muitas vezes, eu me lembro agora que para ir para o curso, para as aulas, eu ia chorando e às vezes na volta eu não tinha certeza de encontrar a minha filha com vida quando eu ali chegasse no hospital. Irmã Débora, depois que eu fiz o voto com Deus, os ouvintes podem não crer no que estou escrevendo, mas após aquela hora em que fiz o voto com o Senhor, eu cheguei no hospital e vocês não podem acreditar que a Débora Vitória estava boa. Ela foi melhorando a cada dia. E eu posso dizer, operando Deus, quem poderá impedir? Aleluias! Aleluias!

A minha filha ficou completamente curada, para a exaltação e honra do nome do nosso Deus. Em ti confiarão os que conhecem o teu nome, Senhor, porque tu, ó Deus, nunca desamparaste os que te buscam. Por isso canto louvores ao Senhor e anuncio o seu nome entre os povos. Como te agradecer, ó Deus, o Senhor me devolveu. Devolveu a minha filha restaurada, perfeita. E o seu nome está sendo louvado através desse testemunho que escrevo para o programa. Eu te louvo, ó Pai, de todo o meu coração, e eu quero cantar e contar as tuas maravilhas. Ah, ouvintes, vale a pena depositar a nossa fé em Deus. Hoje, a minha filha está perfeita, não tem nenhum problema, todos os exames deram negativos e ela está saudável. Hoje sirvo a Deus como forma de agradecimento. Estou sem palavras. Não sei nem o que escrever nesta minha carta para dizer muito obrigado, ó Pai, pela obra grandiosa que o Senhor operou na vida da minha filha. No livro de Salmos 126, versículo 3 diz: grandes coisas fez o Senhor por nós e por isso estamos alegres. Me despeço de todos e também da irmã Débora, pastor Lorival, com a paz do Senhor. Escreve Gisele de Moura Rocha, da cidade Trindade, Goiás.

0: Pai, ao Filho e ao Espírito Santo de Deus. Pai nosso que estás nos céus, santificado seja o teu nome, Senhor. Venha a nós o teu reino, seja feita a tua vontade, assim na terra como nos céus. O pão nosso de cada dia nos dá hoje, Senhor. Perdoa as nossas dívidas, assim como nós perdoamos os nossos devedores. Não nos deixe cair em tentação, mas livra-nos do mal, meu Deus. Livra-nos do mal, porque teu é o reino, o poder e a glória para todo sempre. Para todo sempre. Que todos possam dizer amém, Senhor. Graças te damos. E aí nós tivemos o programa Mensagens Cantadas, o quadro onde este ouvinte, esta ouvinte, pôde contar a experiência que teve com Deus para seu crescimento espiritual e maturidade cristã. E eu creio que você também tem uma grande experiência que passou com Deus, um grande livramento. Você pode nos escrever ainda hoje, programa mc@ipda.com.br. Estamos aguardando o seu testemunho de fé. Com certeza irá tocar muitos corações que estão acompanhando esta programação. Se despede Débora Miranda, na paz do Senhor, e também pastor Lourival de Almeida. Até amanhã, sábado, também temos o MC, a partir das 12h30 até as 14h. Nos acompanhem.
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2: Boa tarde. 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
3: Olha, ouvintes, que a graça, a paz e o amor de Deus continue reinando em vossos corações. Quem tem o imenso prazer de falar com vocês é o seu irmão em Cristo, Pastor Antônio dos Santos. Este programa, ele tem como órgão oficial da Igreja Pentecostal Deus e Amor, que tem o seu fundador, o nosso saudoso missionário Davi Miranda. Na presidência, na direção geral, está a cargo da serva de Deus, a nossa irmã Erini Miranda. O Templo da Glória de Deus está localizado na Avenida do Estado, 4568, Liberdade, São Paulo, capital. E a nossa sede estadual aqui do Rio de Janeiro está localizada na Rua Senador Pompeu, no número 27, bem aqui no centro do Rio de Janeiro. Lembrando a todos, nós temos cultos aí em 6 horários, 7 da manhã, 9, 11, às 13, 15 e também no horário das 19 horas. Quero desejar a todos uma excelente tarde, muito abençoada, na presença do nosso Deus.
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0: Ouvintes, eu quero neste momento convidar todos vocês, todas as famílias, para participarem conosco neste domingo no prosseguimento da campanha da restituição. E você sabe, todo primeiro domingo de cada mês, nós estamos aqui no Domingo dos Vencedores. Você não pode ficar de fora deste culto especial. Olha bem, é uma manhã de consagração, é uma manhã de bênçãos, é uma manhã de vitória. Quem sabe eu esteja falando com pessoas que no decorrer da semana você tem dificuldade de estar aqui conosco, mas no domingo você e a sua família podem estar aqui conosco participando. É a campanha da restituição e também o Domingo dos Vencedores. Eu tenho certeza, ouvinte, você vai dar o brado da vitória. Você vai erguer as mãos aos céus, vai soltar aquele grito de vencedor. Você vai falar: eu vou vencer, eu vou conseguir, eu vou conquistar. Você não pode ficar de fora. Domingo agora, no horário das 7, 9 e 11 da manhã, nós estaremos no prosseguimento desta campanha. Estarei com vocês, pregando a palavra de Deus neste domingo.
1: Nós vivemos em um mundo onde as pessoas valorizam mais a aparência do que a essência. Pessoas que se sentem vazias porque não mora numa casa bonita. Quem sabe porque não anda em um carro novo. Quem sabe porque não tem uma roupa que está na moda, você se sente para baixo, você se sente inferior. Mas eu quero te informar que a verdadeira glória de Deus não está na casa nova. A verdadeira glória de Deus não está na prata, no ouro que você tem. A glória de Deus não está no seu carro novo, mas está em um coração quebrantado na presença de Deus. Se tem coração aberto, se tem coração quebrantado, tem glória, tem presença. Presença, tem valor. Levante a mão e adora, levante a mão e glorifique a Deus.
0: Glória, glória. Você não pode ficar de fora, você precisa estar aqui conosco, com a sua família, ouvinte, participando desta campanha. É a campanha da restituição, mas o primeiro domingo do mês é o domingo dos vencedores. É tão triste quando nós olhamos pessoas que não conseguem vencer na vida, estão de cabeça baixa, no fracasso, derrotados. Deus não tem prazer em te ver nessa condição. Deus quer que você esteja de cabeça erguida. Deus tem prazer em fazer de você um vencedor. Eu estarei orando por revelação, fazendo aquela oração para Deus repreender o mal, para Deus confirmar a libertação. Nós vamos acompanhar neste momento, este momento de oração, que é feita todos os domingos nesta campanha.
1: Vai expulsando, irmãos, vai expulsando. Sai doença, eu te repreendo. Sai doença, eu te repreendo. Vai embora, Satanás. Vai gritando para Jesus queimar. Vai gritando para Jesus queimar. Sai daí, opressão do mal, eu te repreendo. Sai de dentro dessa casa. Sai da família, sai, sai. Grita para Jesus queimar ele. Sai da mente dela, Satanás. Vai expulsando, vai expulsando. Sai, opressão do mal, eu te repreendo, Satanás.
2: Quem mandou?
1: Sai da mente desta mulher também, Satanás.
2: Quem mandou?
1: Sai da casa dela.
3: Glória, glória, glória.
0: É, você não vai ficar de fora. A libertação de Deus, ela vai alcançar a sua vida e a sua casa na manhã deste domingo. Olha, ouvintes, as pessoas que estão participando têm testemunhado o poder de Deus. Pessoas que saíram do fracasso, de uma vida de derrota, e hoje podem testemunhar: Deus abençoou a minha vida, Deus mudou a minha história. E nós vamos acompanhar para você entender o que Deus está realizando a cada domingo dos vencedores nesta campanha da restituição.
2: Dor no peito acabou de sumir agora, pastor Antônio.
0: Irmã, qual é o seu nome?
3: Verônica.
0: Irmã Verônica, quanto tempo este problema que estava no peito? É dor no peito, é isso?
3: É, toda noite me dá febre, dor no peito e a pneumonia vai e volta três vezes.
0: Toda noite sente febre e dor no peito. Sentia. Porque você foi liberta por Jesus aqui agora.
3: Oh, glória a Deus.
0: E você está curada.
3: Eu creio, pastor.
0: A partir de hoje não terá mais febre, não terá mais dor no peito.
3: Três vezes eu vou no pronto-socorro, chega lá, é pneumonia, tomo remédio, aí à noite dá febre.
0: Vai no médico.
3: E não melhora.
0: Não resolve.
3: É.
0: Mas você hoje veio no médico dos médicos.
3: Oh, glória a Deus.
0: Está curada.
3: Amém.
0: Por Jesus.
3: Amém, pastor.
0: Cadê o glória para Jesus? Você não pode ficar de fora. Venham participar conosco. Você também, ouvinte, vai testemunhar o milagre de Deus. Você ouviu alguém contando agora? Você é a próxima pessoa a testemunhar. Todo primeiro domingo de cada mês, o domingo dos vencedores. Participe conosco. Rua Senador Pompeu, número 27, aqui no centro do Rio de Janeiro.
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0: Lembrando a todos que será nesta segunda-feira o nosso culto doutrinário, o nosso culto de ensino da palavra de Deus. E eu quero neste momento reforçar este convite a toda a membresia da nossa Igreja Deus e Amor, aqui da nossa sede estadual da Senador Pompeu. E você também, que está aí no bairro, você que está longe, mas você gosta da palavra e queira participar. Eu quero informar que nesta segunda-feira, no horário das 19 horas, eu estarei aqui com todos vocês, com muita alegria no meu coração, para transmitir uma palavra vinda diretamente do coração de Deus para o vosso coração. Olha, ouvintes, uma igreja que senta para ouvir a palavra é uma igreja que não é enganada, é uma igreja que ela prossegue caminhando rumo à Nova Jerusalém. Uma igreja forte, uma igreja que resiste o mundo, o diabo, o pecado. É esta igreja que senta para ouvir, para receber a palavra de Deus. E nesta segunda-feira, eu estarei aqui com vocês, pregando a palavra do nosso Deus.
1: Um jovem que viveu há anos longe de Deus, no vício, procurando clínicas, promessas, remédios, e nada funcionava. Mas um dia esse jovem leu o que eu estou pregando aqui, João 3. E ele entendeu: eu não preciso apenas mudar de comportamento, eu preciso nascer de novo. E esse jovem entregou sua vida a Cristo. O Espírito Santo entrou onde a terapia não podia. Ah, meus irmãos, o Espírito Santo entrou onde o remédio não curou. A graça regeneradora curou este jovem. E daí, em poucos dias, ele estava estava na rua pregando e dizendo: eu sou prova viva de que Deus transforma pecadores, eu sou prova viva que Deus transforma a vida do homem. Aconteceu aqui um novo nascimento. Quando o Espírito entra, ele muda o código da alma. Quando o Espírito Santo entra, ele transforma o interior, ele muda o olhar que antes cobiçava, agora contempla a santidade de Deus. Ele muda o linguajar que antes murmurava e agora louva a Deus. Ele muda o coração antes endurecido, agora sensível a voz de Deus. Hoje o mundo fala em recomeçar, mas Jesus fala

0: nascimento. Quem já nasceu de novo? Quem já nasceu de novo? Levante a mão então e aplaude o nome do Senhor. Necessário é nascer de novo.
1: Ó Senhor, faz de mim um novo templo.
2: Deus, ele tem uma palavra para o seu coração. Eu tenho certeza, ouvinte, você vai sair daqui fortalecido na presença de Deus. A palavra de Deus nos alimenta, nos instrui, nos fortalece, guia os nossos passos. O salmista chega a afirmar: lâmpada para os meus pés é a tua palavra e luz para o meu caminho. Uma pessoa que anda iluminada pela palavra de Deus, essa pessoa tem o rumo, tem a direção certa para onde ela vai. Olha, ouvintes, e todas as segundas-feiras, após a pregação da palavra, eu tenho feito com a igreja aquele momento de Pentecoste, aquela oração pedindo a Deus para renovar a igreja. O Espírito Santo tem derramado porção dobrada e também tem batizado pessoas todas as segundas-feiras.
0: Aleluia, glória! Renova, Jesus. Faz novo, Deus. Faz novo, faz novo. Oh, aleluia! Aleluia! Aleluia! Transforma, Senhor, transforma. Regenera. Bendito é o nome do Senhor. Bendito é o nome do Senhor. Deixa o Senhor transformar sua vida. Deixa o Senhor transformar a sua vida. O Espírito Santo quer soprar para transformar. Fazer de você um crente novo. Um crente renovado. Um crente transformado. Só Ele transforma. Novo nascimento vem de cima. Novo nascimento vem de cima.

Você não pode ficar de fora. Ficar em casa é perder tudo isso. O Espírito de Deus tem renovado, tem batizado, tem derramado porção dobrada. As pessoas têm sido capacitadas pelo Senhor a cada segunda-feira. E também, ouvintes, é o prosseguimento da campanha Jesus Salva o Meu Lar. Olha bem, é o culto de ensino, culto doutrinário, culto de avivamento e o culto voltado à salvação da família. Todas as segundas-feiras eu tenho feito com a igreja essa oração. A oração para Jesus entrar no nosso lar e alcançar toda a nossa família.

0: propósito, Senhor, livrando a família do mal, protegendo a família do mal.
1: Não fiquem em casa, venham participar conosco, venham ouvir a palavra, receber o poder, o avivamento do Espírito Santo e também clamar a Deus pela salvação da sua família. Nesta segunda-feira, no horário das 19 horas, Rua Senador Pompeu, no número 27, aqui no centro do Rio de Janeiro.
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0: Deus abençoe, ouvintes do programa Voz da Libertação. Neste momento, eu quero orar por você, que é o mantenedor deste programa no ar. Você que tem contribuído, abrido seu coração e estendido as mãos, nós vamos orar agora por vocês. Eu vou citar alguns nomes aqui e na sequência nós estaremos orando por você. Ailton da Silva, Albertina Assunção, Ana Ribeiro, Angel de Souza, Antônio Batalha, Antônio Rebonato, Antônio Soares, Beatriz Mesquita, Benedito Pereira, Bruno Souza, Carlos Alberto, Carlos Eduardo, Clóvis Mota, Daniela Rangel, Deusete Cunha, Deucineia Rosa, Delson, Devaíris Cordeiro, Edmilson Pereira, Edmilson Souza, Edson da Conceição, Eulina Silva, Fabrício Dávila, Farley de Souza, Francisco Marques, Gabriele Freitas, Graça Maria, Heleno João e Evanir Cordeiro. Nós estaremos agora orando, pedindo a Deus para continuar abençoando a sua vida.
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0: Senhor meu Deus e meu Pai, no nome do Senhor Jesus Cristo, mais uma vez, ó Deus, nós estamos aqui diante da Tua presença, apresentando todos esses nomes. São pessoas, Senhor, quem sabe todas as semanas, quem sabe de 15 dias, ou uma vez por mês, tem contribuído, tem ajudado na manutenção do programa Voz da Libertação. Nós sabemos, meu Deus, que a cada minuto esta rádio está no ar. Ó Deus, o valor é muito alto, mas Senhor, o preço maior foi pago pelo Senhor na cruz do Calvário, que foi derramar o seu próprio sangue pelo resgate da humanidade. E nós estamos investindo, Senhor, nesta programação em prol da salvação de almas. E essas pessoas que têm contribuído, têm ajudado, são pessoas que entenderam a urgência da salvação de almas, porque este programa é uma ferramenta poderosa que o Senhor entregou para a Igreja Deus e Amor ganhar almas para o Teu reino. E é por isso que nós apresentamos ao Senhor os contribuintes, ó Deus, do programa Voz da Libertação, porque são pessoas, meu Deus, que amam missões, são pessoas que têm contribuído com amor e alegria, porque, ó Deus, além de ouvir esta programação nos seus lares, elas estão contribuindo para que vidas sejam alcançadas pela Tua Palavra, através desta programação. Ó Deus querido, Deus poderoso, alcança mesmo agora este ouvinte, Senhor, abençoando, prosperando, quanto mais esta pessoa contribuir, mantendo esta programação no ar. Eu sei que o Senhor já está estendendo as mãos e multiplicando, meu Deus. Está dando em dobro na vida desta pessoa agora que tem ajudado. Que a bênção do Senhor permaneça sobre esta vida, sobre esta casa e sobre toda esta família, no nome de Jesus. Tenha certeza, ouvintes, que Deus já abençoou a sua vida, Deus já abençoou a sua casa.

seu coração, estendendo as mãos e ajudando este programa a continuar falando do amor de Deus. Deus abençoe, estarei sempre aqui orando por todos vocês. Amém.

0: A paz do Senhor Jesus, amados e diretos ouvintes do programa Voz da Libertação. Neste momento, Rio de Janeiro, são 14 horas com 33 minutinhos. Eu sou seu irmão em Cristo, Previsto Zé Ribeiro. Lembrando a todos que essa programação, o programa Voz da Libertação, tem a direção geral da nossa irmã, Irene Miranda. A nossa sede mundial se encontra na Avenida do Estado, 4568, capital paulista. Aqui no Rio de Janeiro se encontra na rua Senador Pompeu, no número 27, no responsabilidade do nosso irmão, pastor Antônio dos Santos. E nesta tarde, abriantando esta programação, né, conosco aqui o nosso irmão, pastor Abraão, é o atual responsável da nossa igreja ali da Ilha do Governador. É a central lá, né, pastor Abraão?
1: Regional.
0: Regional?
1: Regional.
0: É, muito bem, a paz do Senhor Jesus.
2: A paz de nosso Senhor e Salvador Jesus Cristo, o presbítero José Ribeiro, a paz do Senhor Jesus, queridos ouvintes, este que tem o prazer de falar com vocês é o seu irmão em Cristo, o presbítero Abraão Davi.
0: E também, modulando o botão sonoro, ele mesmo, nosso irmão, pastor Denis, que Deus abençoe na paz do Senhor e Salvador Jesus Cristo. Deus abençoe você que está nos acompanhando aí. É por intermédio da 102.9, né, que é a FM, com esse som tão, né, claro para você, bem nítido. E você que nos acompanha também pela AM, né, 1030, que Deus abençoe, seja bem-vindo, no nome do Senhor e Salvador Jesus Cristo. Hoje, sexta-feira, pastor Abraão, sexta-feira da batalha contra o mal, é, destruindo fortaleza, né, a campanha que Deus entregou aí em revelação ao nosso irmão pastor Antônio, e essa campanha, ela está aí, né, em continuação, e olha só, Deus tem feito coisas tremendas, usando, né, o pastor Antônio, os demais pastores pregando aí, e Deus tem aí surpreendido muitas pessoas que têm recebido bênçãos e bênçãos tremendas, libertações, cura, são coisas tremendas que Deus tem realizado nesta igreja Deus e Amor, aqui na rua Senador Pompeu, número 27. Você não pode perder, vem estar conosco, já tivemos culto pelas 7, pelas 9, às 11 e agora às 13, e depois você tem às 15 e às 19 horas, você não pode perder, venha porque Deus tem a bênção preparada para você. Veja bem, olha, 6 horários. Se você não pode estar de manhã, você pode estar no período da tarde ou então da noite. Mas olha só, Deus já preparou para que você possa estar desfrutando dessa bênção também. Você de outro ministério, você não crente, você da Igreja dos Amor, você aí que pode, né? Convida essa pessoa que você sabe aí que está sofrendo, convida ela para estar conosco, que Deus tem bênção para derramar sobre a vida dela, no nome de Jesus, ainda hoje, nessa sexta-feira da grande vitória. Vamos agora acompanhar aí, Deus usando o nosso irmão, pastor Antônio dos Santos.

0: irmão, qual é o seu nome?
1: Jailton Ramos.
0: Irmão Jailton, o que é que aconteceu?
1: Pastor Antônio, eu cheguei aqui na igreja, estava passando um processo muito grande com meu filho, né? E através de eu vir aqui nas sextas-feiras, né? Jesus, né? Se eu não me engano, está fazendo 2 meses ou 3 meses hoje, que ele não usa.
0: Está liberto o seu filho. O pai está emocionado, porque o filho era viciado. Ele participando da campanha aqui de sexta-feira, o seu filho está liberto, é isso?
1: Sim.
0: Está liberto. É de se emocionar mesmo, meu irmão.
1: E eu agradeço muito a Deus, né? E ele chegava a andar pela rua desesperado, ele chegou a entrar dentro da casa de um homem, e não foi sorte, foi Deus, que quando ele entrou dentro da casa do homem, desse rapaz, esse rapaz me conhece, e tá até aqui o vídeo, esse rapaz pegou e me ligou na hora, falou, você conhece esse jovem aqui, ele é teu filho? Eu falei, sim. Aí na hora, assim, que eu estava muito angustiado, porque não adiantava eu falar, chamar atenção, ensinar, explicar o que é a droga, não adiantava. E ali eu peguei e falei com a minha esposa.
0: Essa é a situação de um pai desesperado por causa de um filho nas drogas, irmãos.
1: E graças a Deus ele está indo para a igreja comigo, está lendo a Bíblia, está cantando louvor.
0: E o senhor está feliz?
1: Sim, sim.
0: Seu filho está liberto. Se alegra, porque Jesus liberta.
1: E eu tive aqui com ele umas quatro sexta-feira. Eu sempre, quando eu venho, eu sento aqui, porque eu gosto de ficar perto do altar. Né? E desse dia pra cá, ele deve estar ouvindo em casa, que o rádio fica ligado direto, na Voz da Libertação, oração de madrugada, direto, não desligo o rádio. E Deus fez a obra na vida dele.
0: Feliz
1: e eu falo para cada um de vocês que está aqui, irmão. Eu sou da Assembleia, mas eu acompanho essa igreja aqui muitos anos, ó. E falo para cada um que está aqui, que é mãe, que é pai, que é tio, que veio buscar... Desista não, que o mesmo que Deus fez na vida do meu filho, ele vai fazer na vida de vocês também.
0: Deus abençoe pelo seu testemunho, meu irmão. Levanta a mão e glorifica o nome de Jesus. Jesus tem feito coisas extraordinárias neste lugar.
2: Que tremendo, pastor Abraão. Olha só o que Jesus fez na vida do filho do nosso irmão. Que coisa tremenda. Meu Deus, é somente Jesus para poder fazer algo tão maravilhoso desta maneira na vida de uma pessoa que às vezes ao ver, né, da sociedade, já não tem mais jeito. Como você já tem ouvido, né, palavra dessa forma, né? Você vê aí, a pessoa olha e fala, aquilo ali, ó, tem jeito para aquilo ali, mas não. Engano, né, pastor Abraão? Porque quando Jesus entra, ele transforma e ele faz da maneira que ele quer, né?
3: É verdade, presbítero José Ribeiro. Nós estamos aí ouvindo os relatos de libertações, curas. E talvez nesse exato momento algum ouvinte está a escutar esta programação achando que não há mais jeito para a sua vida. Talvez convencido por uma palavra que foi lançada por alguém, com certeza notoriamente usado pelo adversário, e convenceu o coração deste ouvinte a pensar que para ele não tem mais solução, não há mais libertação. Mas através desta programação nós estamos ouvindo os relatos de curas e libertações e nós estamos observando que sim, o Senhor Jesus continua operando as mais profundas curas e libertações ainda nos dias de hoje. Eu quero dizer para você, ouvinte, que essas libertações e curas que o Senhor Jesus tem operado aqui na Igreja Deus e Amor também é para você. Não pense você que esses relatos só acontecem com essas pessoas em específico. Jesus Cristo, ele conhece você, ele sabe quem você é, e ele está esperando de você uma atitude de fé. Não é isso, presbítero José Ribeiro?
2: É verdade, Deus quer a iniciativa tua para você chegar até a Igreja Pentecostal Deus e Amor, e Deus vai estar fazendo esses milagres e muito mais ainda na sua vida. Você não pode perder, você é o nosso convidado muito especial para estar conosco e recebendo muito mais ainda do que você pôde aí acompanhar. Talvez você já tenha até acompanhado, né? Milagres tremendo. Deus, ele quer fazer na sua vida também, para que você possa abrir a boca e glorificar o santo nome do Senhor. Porque o grande interessado é o Senhor nosso Deus. Por isso ele está falando com você e você está ouvindo, já é um convite da parte de Deus para você. Vem estar conosco, Rua Senador Pompeu, número 27, é o endereço da benção, é o endereço da vitória. Logo mais, às 15 e às 19 horas. Às 15 horas vai estar o nosso irmão pastor Abraão, vai estar ministrando e Deus vai estar usando ele, e com certeza você vai estar recebendo a sua benção. Às 19 horas, 19 horas vai estar o nosso irmão pastor Apolo, vai estar aí ministrando a palavra do Senhor nosso Deus e orando em favor de todos. Vem estar conosco, é hoje ainda, Deus quer fazer muito mais na sua vida, para a glória do seu santo nome. Vamos agora acompanhar mais maravilha que Deus tem feito para a glória e honra do seu santo nome.

Pastor Antônio, aqui na sua esquerda, à sua frente, aqui está um pai muito emocionado com a obra que Deus fez na vida do seu filho.

0: Feche os teus olhos aí agora. Aleluia! Que tem um trabalho de feitiço feito para duas pessoas aqui. E Deus me mostra nesse trabalho de feitiço dois demônios, tranca-rua e pombageira. Esses dois demônios receberam muito para ver essa pessoa mendigando, para ver essa pessoa andando de um lado para o outro, sem direção, sem paradeira. E Deus está dizendo que esse demônio ele recebeu, foi numa sexta-feira, 1 hora da manhã. Coloque a mão sobre o alto da tua cabeça. O espírito maligno que recebeu para destruir a vida dessas pessoas. Você está escondido aí, legião do inferno. Você recebeu para acabar com a vida dessas pessoas. Onde você estiver escondido, dá o teu grito de derrota aí agora. Dá o teu grito de derrota. Grita, queima ele, Jesus. Grita, queima ele, Jesus. Olha quem recebeu para destruir a vida dela. Grita, queima ele. Grita, queima ele. Grita, queima ele. Grita, queima ele. Meu Deus do céu. Ó espírito maligno, foi você que ganhou na vida dela para destruir ela, Satanás?
1: Matar!
0: Você quer o quê?
1: Matar a família dela!
0: Você quer matar na família dela, espírito maligno?
1: Quem mexe com a cigana, mexe com o inferno!
0: Grita, queima ele, Jesus! Grita, queima ele, Jesus! E na revelação de Deus, os demônios não ficam de pé. Na revelação do Espírito Santo, o demônio, ele é obrigado a cair por terra. Grita, queima ele, gente. Grita, queima ele. O espírito maligno, o que que você recebeu para destruir a família dela? O que que você recebeu para destruir? Fala aí agora.
1: Uma cabeça de boi.
0: Meu Deus do céu, grita, queima ele, gente.
1: Para ano novo.
0: Meu Deus, ele está dizendo que já tem já um trabalho, olha só, já tem já um trabalho já preparado, já foi tudo comprado para no ano novo fazer uma renovação para destruir toda a família. Grita, queima ele, gente.
1: Quase que morreu. Mas ainda não morreu, mas eu vou conseguir.
0: Você ia matar. Ia matar, porque Jesus chegou aqui agora. Jesus chegou aqui agora. Grita, queima ele, Jesus.
1: Não vai!
0: Ô diabo!
1: Não vai!
0: É você que mata as pessoas nos acidentes no final de ano?
1: Sim!
0: É você, diabo?
1: Eu mesmo!
0: É você que mata no acidente, que mata na facada, no tiro? É você, espírito maligno?
1: Mesmo!
0: Mas assim como ela veio aqui, você sai da vida dela hoje. Você sai da vida dela hoje. Levanta a mão para cá e grita, queima ele, Jesus. Grita, queima ele, Jesus. Sai! Em nome de Jesus.
2: É, pastor Abraão, algo lindo que Deus fez na vida dessa irmã. Olha só o diabo querendo matar ela, né? Mas o nosso Deus entrou em ação e trouxe a ela agora a libertação. Ela pôde agora cantar o hino da vitória. Quantas pessoas neste momento acompanhando essa programação e está aí sofrendo. Quem sabe o diabo já tem falado, né, na mente dessa pessoa. Não, não adianta para você. Não tem jeito mais. Tira sua vida. Se joga desse viaduto abaixo. Se joga desse carro, aí debaixo desse carro. Muitas pessoas, pastor Abraão, estão passando por essa situação, mas olha só, Jesus tem a saída para esta pessoa, porque a palavra de Deus diz para nós com muita precisão, Jesus se manifestou para desfazer com as obras do diabo.
3: E é interessante, presbítero José Ribeiro, o poder da revelação do Espírito Santo, não é verdade? É interessante nós, observando o testemunho, a libertação que nós acabamos de ouvir, a revelação do Espírito Santo de Deus chegando na frente. Satanás já havia arquitetado todo o seu plano, a sua tática de destruição, e o poder da revelação do Espírito Santo de Deus chegou na frente para dar o livramento. E é isso que o Senhor Jesus, querido e amado irmão ouvinte, quer fazer na sua vida. Satanás está aí arquitetando os seus planos, os seus meios para tentar destruir a sua vida, a sua casa, a sua família, mas o poder da revelação do Espírito Santo vai chegar primeiro e eu tenho certeza que o grande livramento o Senhor Jesus vai lhe conceder. Mas para que isso aconteça, você precisa fazer a tua parte, você precisa ter uma atitude de fé. Nós sabemos que nós, hoje em dia, dispomos da tecnologia, como, por exemplo, as redes sociais, as programações de rádio, né, que já não é uma tecnologia tão atual assim, mas ainda assim pode-se ser considerado uma tecnologia, e muitas vezes nós ficamos no conforto da nossa casa, apenas querendo escutar a programação ou assistir pela rede social, mas nada se compara a nós estarmos em corpo presente num culto poderoso como este. Então, se você pode estar aqui, no nome do Senhor Jesus Cristo, tome essa atitude, tome seu banho, pegue este ônibus, esse metrô, seu carro, e esteja aqui conosco na rua Senador Pompeu, número 27.
2: É verdade, amado ouvinte, não perca, não perca. Ainda hoje, venha, porque o milagre já está preparado. O Senhor nosso Deus, que é o grande interessado, Ele está falando contigo para você vir e receber. Você vai levar a tua vitória, porque o nosso Deus, Ele é o grande interessado em te abençoar. Não perca, logo mais, às 15 e às 19 horas.
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2: Neste momento, na capital do Rio de Janeiro, são precisamente 14 horas com mais 49 minutinhos.

0: É, amado ouvinte, olha só o que você está ouvindo aí, você ouviu de fundo aí? Sabe o que é isso aí? É, você já está aí, ó, ligadinho, e você está se preparando, porque logo mais às 23 horas, Pastor Abraão, vamos ter uma vigília poderosa, as mulheres de fé, as mulheres vão estar buscando a presença de Deus, olha, vai ser algo tremendo que Deus vai estar fazendo, e olha, a Varô que vai pregar nessa vigília, ela é uma mulher que ela gosta de Jesus, hein? Venha para você receber a bênção de Deus, porque Deus ele vai estar usando ela de uma maneira tremenda, de uma maneira maravilhosa. Eu tenho certeza que você não vai sair daqui da mesma maneira que você vai chegar, que você vai entrar às portas dessa igreja. Você vai voltar para sua casa glorificando o nome do Senhor com o poder de Deus que você vai estar recebendo logo mais nessa madrugada, com toda certeza, Pastor Abraão.
1: É verdade, presbítero José Ribeiro, é verdade, ouvintes. Vai ser uma madrugada maravilhosa, uma madrugada do sobrenatural de Deus na nossa vida. Estará pregando a palavra de Deus e orando pelos mais excelentes dons do Espírito Santo, a nossa querida irmã Raquel Silva, que estará vindo ali de Araruama para estar conosco hoje a partir das 23 horas. Atenção, pastores, cooperadores, diáconos, presbíteros, dirigentes de igreja, anuncia aí, reúne o povo, reúnem aí as mulheres de fé, aí do campo, para estar presente hoje, nesta madrugada, aonde o Senhor Jesus derramará poder sobre a sua igreja.
0: É verdade, Pastor Abraão, e não somente as mulheres de fé, porque quando fala, por exemplo, aí mulher de fé, Pastor Abraão, parece assim, ah, não, é só para mulher, não, é para os varão também. Vocês também é nosso convidado para estar, porque é a vigília para todos, para você buscar se encher do poder de Deus. É varoa, varão, né? Todos buscando a presença de Deus, recebendo, sendo aí impactado com o poder de Deus que Deus vai estar derramando logo mais nessa madrugada. E olha só, Pastor Antônio vai estar também participando, né, nessa vigília, e ele vai estar fazendo aquela oração poderosa para Deus estar aí renovando, Deus estar batizando. Vai ser algo tremendo que Deus vai fazer logo mais nessa madrugada.

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Oh, glória! Receba poder, receba poder. Receba a unção de Deus. Batiza também, Jesus, aquele que não é batizado. Dá força para o fraco. Levanta o crente que está caído. Em casa, o internauta, receba a graça. Receba o toque de Deus agora. Oh, glória! 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

0: É, amado ouvinte, olha aí, deu para você já sentir o que Deus vai estar fazendo logo mais nessa madrugada aí. É, a partir das 23 horas vai estar tendo aquele momento de adoração a Deus, porque os nossos irmãos vão estar adorando ao Senhor, vai estar buscando a presença de Deus também em adoração, né? Porque uma adoração é algo tremendo, pastor Abraão, quando o irmão ou a irmã para na presença de Deus poder adorar ao Senhor, o Senhor desce, o Senhor derrama poder para a glória do seu santo nome.
1: É verdade, presbítero José Ribeiro, o poder do Espírito Santo é notório quando a igreja está reunida em adoração. Somente em escutar, né, este avivamento, este som pentecostal, nós já estamos aqui, né, sentindo a graça do Espírito Santo de Deus, e eu tenho certeza que é uma pequena amostra do que o Senhor vai realizar. Você que está ouvindo esta programação e precisa do renovo de Deus, o renovo espiritual na sua vida, eu quero te convidar para que você esteja aqui, né, em adoração, buscando a presença do Senhor Jesus Cristo. O Senhor Jesus quer fazer coisa grande, coisa nova na sua vida. Existem muitos irmãos que ficam apenas, né, na recordação daquilo que já aconteceu, daquilo que o Espírito Santo já fez, já realizou. É muito importante nós lembrarmos disso tudo, mas nós precisamos saber que nós não podemos ficar estacionados apenas naquilo que passou. O Senhor Jesus, hoje, atualmente, Ele quer continuar fazendo através de você coisa grande. Mas para isso acontecer, é necessário buscar o renovo da parte de Deus. Não é isso, presbítero Ribeiro?
0: É verdade, pastor Abraão, e com toda certeza, os nossos irmãos, neste momento, que sabem estar nos acompanhando, que faz parte de outro ministério, não crente, são os nossos convidados também para estar conosco. Tem muitas pessoas que gostam de buscar a presença de Deus, gostam de sentir a graça de Deus, então venha, porque Deus, Ele vai estar, com certeza, Ele vai estar derramando sobre a sua vida também. Venha, porque Deus tem bênção para você. Você de outro ministério é o nosso convidado muito especial para estar conosco. Rua Senador Pompeu, número 27, o endereço da bênção, o endereço da vitória. Logo mais, às 23 horas, vai estar iniciando a adoração a Deus. Após, aí vai ter aquelas 2 horas de oração, buscando a presença de Deus. Depois, o pastor Antônio fazendo esse momento de oração do Pentecostes, para Deus estar aí batizando, Deus estar renovando. Vai ser algo tremendo. Louvores. Os irmãos vão estar louvando a Deus, a nossa irmã, os grupos de louvor vão estar reunidos, adorando ao Senhor, e Deus vai estar impactando a sua igreja com o grande poder dos altos céus.
2: Não queira mulher tão somente.
0: E por falar em louvor, vamos agora acompanhar as mulheres de fé adorando ao Senhor, nosso Deus.

0: Meu Deus, vai ser muito forte, Pastor Abraão, que Deus vai estar fazendo logo mais às 23 horas. Olha, não pode perder. Você que está nos acompanhando na região aí, é, quem sabe de Alcântara, você aí também é, de Araruama, né? Aonde vem a nossa irmã, é, Raquel, você pode estar vindo aí adorar ao Senhor. E também aí de Niterói, você também de Caxias, você de Campo Grande, né? Vem estar conosco. De Niterói, você aí também do Rio do Ouro, Maricá, vem estar conosco. Magé, Piabetá. Está todos convidados pelo Senhor nosso Deus para receber poder de Deus. E neste momento, nós vamos agora uma palavra de oração ao nosso Deus.
1: Deus levanta do trono, atende o clamor, move o céu.
2: Prepare o seu coração. Agora Deus vai falar em oração.
0: Amado Deus, poderoso, eterno e glorioso Pai, muito obrigado, Senhor. Te agradecemos, meu Pai, por este momento, Senhor. Visita cada ouvinte deste momento. Faça a Tua grande obra, Pai, na vida de cada um. Aquele que está triste, ó Pai, leva alegria, meu Pai. Aquele, ó Pai, que está abatido, o Senhor possa, meu Deus e Pai, estar alegrando, ó Pai, e levantando o ânimo, Pai, dessa pessoa, Pai, que está, Senhor Deus da glória, quem sabe, cabeça baixa, Pai. Ó Deus poderoso, ó Deus tremendo, contempla agora, meu Pai, desde os altos céus, da sua santa morada, Pai. Contempla a cada irmão, a cada irmã, que neste momento está voltado a Ti. Meu Deus, derrama poder, derrama graça, Pai, sobre a vida dele. Alegra o coração dele, ó Pai. Entrega essa bênção, esta vitória que ele está pedindo para a glória e honra do seu santo e adorado nome. Amém e amém, Senhor Jesus.
1: Glória, glória, agora sobe a Deus que manda bênção para você.
0: Muito bem, que Deus abençoe, amados e diretos ouvintes. Agora no Rio de Janeiro são precisamente 15 horas com 1 minutinhos. E nós vamos agora, após a identificação das emissoras, nome está diretamente da capital dos Bandeirantes. É, tem um homem de Deus ali, já no tempo da glória, para estar transmitindo a mensagem do coração de Deus para o coração de todos que está aí acompanhando. Não desligue o seu rádio, não. Nós vamos ficando por aqui. Seus irmãos em Cristo,
3: presbítero Abraão Davi,
0: e também presbítero Zé Ribeiro, e o nosso irmão pastor Deno, modulando o botão sonoro. Que Deus abençoe a todos os amados e diretos ouvintes. E lembrando que essa programação tem a direção geral da nossa irmã Irene Miranda. Deus abençoe, Rio de Janeiro, Deus abençoe, Brasil.

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2: Para receber a comunhão, a intimidade com o Espírito Santo. Vida espiritual sem o Espírito Santo não existe. Não dá para ter uma vida espiritual que glorifica Deus sem viver a experiência real da comunhão e da visitação do Espírito Santo. Você precisa de Deus. Eu preciso de Deus. Nós precisamos do Espírito Santo. E Ele está disponível. Oh, glória! Ele não está limitado. Não. Antigamente, no Antigo Testamento, Ele só vinha sobre reis. Ele só vinha sobre profetas. Ele só vinha sobre sacerdotes. Mas agora não. Jesus disse, antes de ser assunto ao céu, eu vou e quando eu chegar lá, eu vou rogar ao Pai. Para que, Jesus? Para que Ele envie outro Consolador. E esse Consolador estará em vós. Esse Consolador estará em vós. Quem é esse Consolador, Jesus? Espírito Santo. Espírito Santo. Em Atos 2, a igreja estava em uma só fé, buscando a presença, porque disse Jesus, ficai em Jerusalém, até que do alto sejais revestidos de poder. Eles viveram a plenitude do Espírito, e nessa tarde, esta mesma graça está disponível, quem crê? Essa mesma graça está disponível, e se você buscar agora juntamente comigo, você vai receber. Você vai receber, você vai receber. Oh, alamando, comandar, sebe na canto, lamandai a sé. Eu já sinto a presença dele aqui. Eu já sinto a unção dele que paira sobre este lugar. Ele está dizendo, eu não quero ser só visitação na tua vida. É bom chorar na presença dele, é bom. É bom, aleluia, falar em mistérios com ele, é bom. Mas não é só isso, ele tem morado para fazer dentro de nós. Então eu quero que você comece dando glória. Eu quero que você comece esta oração dando glória a Deus e aleluia, porque Ele está dizendo, enquanto você glorifica o meu nome, enquanto você bendiz o meu nome, enquanto você adora a minha presença, eu vou visitando, eu vou trabalhando, eu vou operando, eu vou te enchendo, eu vou

dentro da glória de Deus, vai santificando a vida dos irmãos internautas, a vida dos irmãos ouvintes do programa A Voz da Libertação. Vem, vem, vem, vem, vem, vem, vem, vem, vem, vem fazer morada, vem fazer morada, vem, vem, vem, vem, vem, vem quebrar o nosso orgulho, vem jogar por terra a soberba humana, vem jogar por terra a vanglória, o ego humano exaltado. Vem, vem, vem, vem, vem, vem, vem, vem, vem, Orabá, subi na

caído, o nosso caráter caído em Adão seja transformado agora no caráter segundo o caráter de Cristo Jesus, segundo o caráter de Cristo Jesus, mais do Senhor, menos de nós, mais do teu Espírito, menos de nós, mais

Sinta a presença dele, deixa ele te lapidar, deixa ele te preparar, deixa ele te instruir, instruir em verdade, instruir em justiça, instruir em comunhão. Você vai voltar a orar, você vai voltar a jejuar, você vai voltar a ler a Bíblia, você vai voltar a buscar a Deus nas madrugadas, porque ele te enche, ele te

meu Deus, já tem visitação, já tem transformação de caráter, já tem libertação, oh glória. Pessoas que bebiam não vão beber mais, pessoas que se prostituíam não vão se prostituir mais. Por quê? Porque ele veio, ele veio, ele veio.

porque ele vem, ele vem, ele vem, ele vem, ele vem. Seja cheio, seja cheio, seja cheio, seja cheio, seja cheio, seja cheio, glória. Confirma, meu Deus. Confirma, meu Pai, a sua vitória, o seu milagre, a sua providência. Aqui nessa tarde, te bendizemos, te exaltamos e te glorificamos, Pai. Confirma a sua vitória, é o que pedimos, em nome de Jesus. Amém. Só quem sentiu a visitação do Espírito, vai batendo palma e vai dando glória. Não, não, não, você não entendeu. Vai batendo palma e vai dando glória a Deus. Tem que ser com alegria. Tem que ser com entusiasmo. Deixa a preguiça para lá. Deixa o desânimo para lá. Adore a Deus, adore a Deus, adore a Deus. Ele está nesse lugar. Ele vem, ele vem, ele vem. Ei, Pacalabandará. Seja cheio. Meu Deus, queridos, quem sentiu a presença de Jesus? Coisa boa, né? Se deixar, a gente vai embora. Mas a gente tem um cronograma e a gente precisa seguir esse cronograma. Amém? Mas tem mais de Deus, hein? Isso aqui é só o começo. Tem mais de Deus e Deus vai nos entregar. Quem crê que Jesus vai entregar mais? Quem crê? Queridos, eu quero fazer um momento muito especial aqui. Eu quero falar sobre missões. Quem sabe que a Igreja Deus e Amor é uma igreja missionária? Poucas mãos levantadas. A Igreja Deus e Amor é uma igreja missionária. Uma das igrejas que mais envia missionários para todas as partes do mundo. E a obra missionária é uma obra que Jesus mandou. Sim ou não? Jesus disse, ide por todo mundo. É só ir? Não. Tem que pregar, tem que fazer discípulos, tem que ensinar. E é o que a igreja tem feito ao longo desses 64 anos de história. Só que isso só é possível por causa de pessoas como você, que contribui, que oferta, que dizima, que faz propósitos com Jesus. E eu quero fazer uma oração especial por você, dizimista, e já quero convidar também você a pegar uma oferta especial para a obra missionária. Eu quero orar, porque o Deus desta igreja, ele vai abençoar o seu salário. Ele vai abençoar a sua renda. A Bíblia diz no livro do profeta Ageu que o povo de Israel, que acabara de voltar do exílio babilônico, eles tinham uma só missão, pastor coronel, que era edificar e cuidar do templo. Essa era a prioridade. Mas durante algum tempo eles deixaram o cuidado da casa de Deus de lado e estavam se preocupando mais com as coisas de interesses próprios. E Deus vai levantar o profeta Ageu e vai dizer: o salário que vocês receberão serão a mesma coisa de colocar no saquitel furado. Não vai prosperar. Vocês vão trabalhar muito, mas não vão gozar do fruto do trabalho. Por quê? Porque vocês estão deixando de lado o que mais importa, que é a vida espiritual, que é o cuidado com as almas. E eu quero orar por você, para que a sua renda seja abençoada. Você não vai colocar o seu salário num bolso furado. Não, não, não. Jesus vai fazer multiplicar o seu salário. Você vai pagar suas contas e Deus vai fazer você prosperar. Você não vai ficar gastando dinheiro com medicamentos, porque Jesus vai te dar saúde. Você não vai ficar gastando dinheiro na oficina com mecânico, ou porque Deus vai abençoar
abençoar o seu veículo, oh glória. Deus vai abençoar as obras das suas mãos e o nome de Jesus vai ser glorificado através da sua renda, através do seu salário. Então separe agora, pegue nas mãos agora aquilo que você pode para a obra missionária. Eu quero orar por você. Se põe de pé. Senhor Deus, aqui está a nossa contribuição, Pai, na obra missionária. Missionários estão sendo enviados todos os dias. Missionários estão em campo agora, enquanto eu prego aqui, ou melhor, enquanto eu oro aqui, missionários estão em campo, Jesus, fazendo a tua obra, fazendo o teu id. Senhor, nós não podemos ir, meu Pai, porque não fomos enviados, mas estamos levantando a nossa oferta, estamos levantando a nossa contribuição, porque por intermédio do nosso recurso, eles estão lá no campo, eles estão lá, Senhor, fazendo a tua obra. Abençoa o salário desse irmão, abençoa a renda dessa irmã, os negócios dele, Jesus, os negócios

0: alegria. Amém? Pode depositar no alfori com tristeza. Tristeza não, né, irmão? Alegria. A Bíblia diz que Deus recebe aquele que dá com alegria. Então, entregue com alegria nessa tarde. E o nome de Jesus, ele é glorificado. 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Quem crê assim diz glória a Deus. Querido, você que ainda não pegou o voto, essa foi a oferta missionária. E logo mais vai ter a oferta oficial. Se você quiser preparar um voto especial para entregar daqui a pouco na oferta oficial, você pode fazer. Os nossos presbíteros, diáconos, obreiros da casa de Deus vão passar. Pegue o voto, faça um voto com Jesus, o voto já. Aquele milagre que você precisa urgente, aquela resposta que você precisa urgente, faça um voto com Jesus e Deus vai abençoar a sua vida. Se coloca de pé, já está conosco o nosso pastor Kleber. Aleluia. E eu quero orar pela vida deste servo de Deus. Eu quero orar pela vida desse servo do Senhor, porque ele tem uma palavra revelada do coração de Deus. Se coloca de pé, igreja. Oh, glória. Se coloca de pé. Jesus vai falar para Ezequiel. Ezequiel, filho do homem, põe-te em pé e falarei contigo. Quer ouvir a voz de Deus? Quer ouvir a voz do Espírito Santo? Então fica de pé, fica de pé, fica de pé. Porque Deus tem uma palavra para o teu coração. Deus tem uma palavra para a tua alma. E o nome dele vai ser glorificado. Levante as mãos em direção ao altar. Senhor Deus e Pai, aqui está o teu servo, Deus. Te damos graças, te damos honra, te damos glória, te damos o louvor, te damos a adoração. Usa o teu filho uma vez mais, com poder, com autoridade, com ousadia, com graça, meu Pai. Usa o teu filho e que o teu nome, Jesus, o teu nome, Espírito Santo, ele venha, ele venha, ele venha, ele venha, ele venha ser glorificado nessa tarde. Senhor, queremos te pedir, voz de Deus, voz de Deus, voz de Deus, voz de Deus, e não de homem, Senhor. Orabanda, candala, manda, candala, paia, confirma a tua graça, é o que pedimos em nome de Jesus. As palmas, bem alegre.
1: Oh, aleluia. Quem está feliz com o que Deus já está fazendo? Recebam a paz de Cristo Jesus. A paz que excede, transpassa e vence e alcança todo entendimento. Levante as tuas mãos. Levante as tuas mãos. Diga comigo, meu Deus. Meu Deus. Nesta tarde, a nossa alma já está na tua presença, preparada para ser abençoada pelo Senhor. Diga, Espírito de Deus, alcança com seu amor a vida dos ouvintes também. Amém. Palavra de Deus. Tome a Bíblia, não sente não. Ele vai colocando peso aí no teu corpo, nas tuas pernas, para você perder a bênção de Deus. Mas Deus está em Jesus Cristo nos alimentando. Quem quer ser alimentado? Hã? Então agora é hora de receber da palavra de Deus. Abra sua Bíblia, por gentileza, a palavra de Deus. Ouvintes que estão em casa, já nos preparamos hoje à noite, já início desta conferência que tratará os assuntos do reino para edificar a vida de muitos e principalmente da juventude. Quem entendeu, diga glória a Deus. E nós aguardamos a todos também para este fim de semana, porque vamos ter um domingo abençoado e o dia 7 de setembro, um dia para ser usado como memória das vitórias conquistadas pela nossa nação, estará no altar o pastor José Manuel para pregar a palavra de Deus. Amém? Livro de Lucas, capítulo de número 6. Livro de Lucas, capítulo de número 6. Diga glória a Deus. E diz assim a palavra do Senhor. Capítulo de número 6. Capítulo de número 6. Palavra de Deus. Versículo de número 6. Evangelho de Lucas. Evangelho de Jesus segundo escreveu Lucas, e diz assim a palavra do Senhor, capítulo 6, versículo 6, e aconteceu também, noutro sábado, que entrou na sinagoga, e estava ensinando, e havia ali um homem que tinha a mão direita mirrada. E os escribas e fariseus atentavam nele, se o curaria no sábado, para acharem do que o acusar. Levante as tuas mãos, oh glória. Levante as tuas mãos, oh aleluia. Levante as tuas mãos. Levante as tuas mãos, alamasse canda alabaia. Senhor, a tua palavra está nas nossas mãos, o nosso coração está em ti, Senhor, e nós queremos render-te graça, adoração, nós queremos render-te louvor, Senhor, nós queremos que o teu Espírito Santo estenda, Senhor, o teu poder sobre nós, rompa todas as limitações nesta tarde, Senhor, este corpo já está abatido, ferido, desgastado, mas o teu Espírito é poderoso. Orimikalamaia, entra nesta vida como o Senhor entrou, Pai de amor, naquele sábado, naquele lugar, aonde havia murmurações, aonde havia, Senhor, resistência. Alamai de Kandarabasuri Alamaia, Espírito Santo, olha quantas resistências em nós atuando e trabalhando. Olhai Mikandole Barai Alamaia, querendo roubar as tuas bênçãos, querendo escolher. Encolher o poder do teu braço, do teu Espírito Santo, mas nós, Pai da Glória, repreendemos estas legiões do inferno, repreendemos estas legiões do mal, repreendemos estas legiões infernais, repreendemos estas legiões malignas, Espírito Santo, que o teu poder, Pai, vai encontrando temor, emanda calamandoriam da labaia. Ah, Pai, ensine-nos a reverenciar a tua palavra, ensine nos a meditar na tua palavra, ensine-nos a lamandai candaia urabada calamaia súria.

0: se apoderando. Eu sinto o Teu Espírito Santo alcançando. Eu sinto o Teu Espírito Santo, Pai, arrebentando nesta tarde todas as trevas, todos os males, todas as sentenças. Meu Deus, aqueles que estavam sentenciados a viver enfermos, aqueles que estavam sentenciados a viver mirrados para o resto da vida, mas hoje esta sentença de trevas, esta sentença do inferno cai por terra. Alamassicandarabassúria, e pelo poder da Tua palavra, pelo poder do Teu Espírito Santo, Senhor, abençoa, abrindo portas e derramando, ministrando este poder, Espírito Santo, ministrando esta glória. Abre esta mente. Esta mente estava fechada, olha esta mente bloqueada, olha esta mente desacreditada, olha esta mente escandalizada, Pai. Olibarasuri mi canta la maste canta la baia, alabasi canta la masuria. Mas hoje, Pai, nós entregamos as nossas limitações, nós entregamos as nossas doenças, nós entregamos os nossos pesares, nós entregamos os nossos terrores e horrores. Nós é que mancho rebatori mi calamaia, alamai de canta masuria alamaia. Eu sinto a Tua presença, eu sinto o Senhor já abençoando, eu sinto o Senhor já edificando, eu sinto o Senhor já trabalhando na vida dele. Clame, clame, clame, clame ao Todo-Poderoso. Ele já está abrindo portas na tua vida, ele já está ministrando. Sai calamaia, o teu ser já está sendo alcançado, o teu ser já está sendo ministrado. Obrigado, Pai amado, obrigado, Senhor. Aleluia, aleluia, aleluia, aleluia. Santo Deus, que presença gloriosa. Santo Deus, Abraão, que presença gloriosa. Labaste candarabassúria. Ouvintes que estão em casa, até aqueles que não estavam preparados no corpo e na alma, estão reconhecendo a presença dele. Tome os teus assentos, vamos louvar. Abraão vai adorar a Deus, porque esta palavra lida é uma palavra que será revelada e usada para nos abençoar. Vamos louvar ao Senhor. Aplauso forte para Cristo, Ele é digno.
1: Glória a Deus. Salve a igreja, na paz do Senhor Jesus, amém?

0: Palmas para Jesus.
1: Aleluia. Pode glorificar, adore, adore, adore a Deus. Queridos, eu fiz questão de ler porque nós não vamos se apegar ao todo do capítulo 6, mas sim da parte tão importante que a Bíblia relata, Jesus entrando outra vez no lugar aonde a Bíblia diz que ele não tinha o governo, porque ele estava ali para conquistar. Livro de Lucas, o Evangelho de Jesus segundo Lucas, do capítulo 6, do versículo 6 a seguir, ele diz que aconteceu também em outro sábado, ou seja, em uma segunda oportunidade, que entrou o Senhor de novo na sinagoga. Diga de passagem, lugar aonde ele não tinha posição entre os mestres da lei, entre os senhores que meditavam e explanavam a Torá. Então a posição dos mestres da lei em relação a Jesus Cristo era completamente diferente do entendimento que você tem hoje aqui no Brasil, porque a Bíblia diz que quando Jesus entrou, todos eles observaram-no atentamente, mas em uma missão, a Bíblia diz, de censura e de condenação, porque a posição dos mestres daquele então tinha uma visão: condenar as ações de Cristo. Diga comigo: condenar as ações de Jesus. Se você vai no livro de Marcos, anote, depois em casa você lê, no capítulo 2, no versículo 6, a Bíblia diz que eles condenaram as ações do Senhor, as palavras, a decisão, a sua manifestação. A Bíblia diz que eles não somente condenaram a Cristo, mas a Bíblia diz que eles se indignavam com Jesus Cristo. A Bíblia diz em Mateus 21:15. Em Mateus 21:15, a Bíblia diz que a posição dos mestres da lei era de indignação. E a Bíblia diz mais, que acusaram-no até de blasfêmia contra Deus. Se você voltar no livro de Lucas, no capítulo 5, versículo 21, você vai encontrar aqueles mestres da lei acusando ao próprio Senhor de blasfêmia. A Bíblia diz ainda mais que eles injuriavam, buscavam ocasião. Diga comigo: ocasião. No livro de João, capítulo 11, quem tem a Bíblia diga glória. No versículo de número 47, deixa para ler depois, João 11:47, eles fizeram de tudo, diga comigo, de tudo, para o injuriar, e eles não queriam a operação do Senhor, porque eles tentavam prendê-lo. Diga comigo: prendê-lo. Em Mateus 9:34, a Bíblia diz que Jesus estava realizando uma obra poderosa, mas agora aquela casta religiosa começa a tomar decisões para o levar preso. A Bíblia diz que a posição deles era agarrar a Cristo em contradição. Você sabe o que é contradizer? É ser contra o que foi dito e usar o que foi dito contra você para depois ter ocasião de acusar. Levante as tuas mãos e diga: sai, Satanás. A Bíblia diz que eles queriam apanhar. Em João 7:32, eles criaram uma situação para apanhar a Jesus Cristo em contradição. Agora, a Bíblia diz que eles queriam também agarrá-lo na traição. Livro de Marcos, capítulo 14, versículo 1. Por que nós temos que entender isso? Senão você não vai saber como se posicionar, como se levantar e como atuar quando o inimigo buscar ocasião contra a sua vida. Ora, se eles queriam prendê-lo, se eles queriam injuriá-lo, se eles queriam criar uma forma de lhe acusar com veemência, é o que diz a Bíblia. No livro de Lucas, no capítulo de número 23, a Bíblia diz claramente, no versículo 10, que todos se uniam a um contra o ungido de Deus para o culpar de morte. Diga comigo, culpar de morte. Se você vai no livro de Mateus, capítulo 16, versículo 21, você vai encontrar todos eles buscando ocasião para estender as mãos sobre Cristo. Então, o que nós entendemos? Que Jesus está dando uma oportunidade para todos dentro daquela sinagoga para aprender da sua palavra. Porque quem pode repreender o poder da tentação? Quem pode repreender o poder das ações condenadoras do inferno? Quem pode destruir os ardis da acusação? Quem pode destruir os ardis e os tentáculos da culpa e das prisões, a não ser o poder da palavra de Deus? Jesus estava no meio deles, e a Bíblia diz que antes de operar qualquer sinal, ele começou a ensinar. Diga comigo, ensinar a sua palavra. Quando você vem à igreja e perde a palavra, você perdeu tudo. Quando você faz a oração, participa da adoração, eu dizia com Douglas, esse é o nosso mal na igreja. Chega a hora da palavra, as pessoas sentam o pé. Chega a hora da palavra, parece que as pessoas estão cansadas. Chega a hora de aprender, parece que elas querem falar ao invés de ouvir, elas querem ensinar ao invés de aprender. Quem está entendendo, diga glória a Deus. E esta é uma das maiores faltas. Falta de paciência para ouvir, falta de paciência e entendimento para desconstruir tudo o que nós já recebemos, ouvimos e temos para aprender de Jesus, para receber de Jesus, para ser abençoado por Jesus. Aleluia. Sabe o que diz a Bíblia? Ele está dando a segunda chance, segunda oportunidade. Diga comigo, segunda oportunidade. Aqueles homens estavam tendo oportunidade de vencer as resistências das suas próprias maldades, que geravam fortalezas dentro deles para rejeitar. Você não sabe, mas você comete o mesmo erro. Eu não sei, mas nós cometemos os mesmos erros. Nós resistimos à simplicidade, nós resistimos às vezes à bondade, nós resistimos o amor do Senhor, a forma que Ele trabalha, fala e opera. E muitas vezes, e quase sempre, nós damos lugar a muitas outras coisas, vozes, pessoas, situações e palavras, e deixamos a nossa alma à mercê daquilo que o inimigo tem para fazer. Parece mais atrativo o celular, parece mais atrativo a sua luta que você tem que lutar, parece muito mais inteligente cuidar de você mesmo do que dar crédito à palavra. Mas a verdade é que Jesus está lá para ensinar a eles a se desprender de si mesmo. Diga comigo, se desprender de si mesmo. Se existe uma coisa que Jesus nos ensinou, e ele deixou claro no livro de Lucas 9, dizendo: aquele que perder a sua vida por amor de mim, achá-la-á. Jesus está dizendo claro que quando você perde o medo de perder, diga comigo, perder o medo de perder. Quando que acontece isso? Eu dizia para os irmãos hoje, quando você perde um pai, quando você perde uma mãe, quando você perde um filho que você ama tanto, quando você perde um irmão de sangue, você perde o medo de perder. Você perde o medo de perder dinheiro, perder oportunidades, perder o prestígio, perder o bom nome, perder aquilo que as pessoas pensam de você. Você rompe isso. E Jesus sempre nos ensinou, e Ele está ensinando aqui agora, a perder o medo de perder. Aqueles homens queriam manter, eles queriam manter a sua pompa, queriam manter o seu cargo, queriam manter o seu nome, eles queriam manter a sua classe, a sua casta predominante, governante, eles queriam se manter, e para se manter no poder, eles matavam a quem tivesse que matar, e para se manter naquela posição, eles pisavam em quem tivesse que pisar, e para continuar no controle da situação, eles tomavam qualquer decisão. As pessoas fazem isso hoje ou não? Hã? As pessoas fazem isso hoje todo dia. Chega outros a ponto de dizer: não entra no meu caminho, porque eu vou acabar com você. É assim ou não é? Tu não entra na minha vida, tu não me desafia, tu não me conhece. Por quê? Ele tem medo de perder, ele tem medo de viver a vida que Jesus dá. É uma vida de opressão. Tem dinheiro, mas não tem comunhão. Tem condição, mas não tem paz. Tem tudo o que o mundo pode dar, mas a alma está vazia. Jesus está ensinando, e Ele está operando um dos maiores milagres. Não na mão daquele que está atrofiado e mirrado, mas Ele está ensinando os homens a perder o medo de perder. Perder o medo de perder. Querido, quando você é liberto deste sentimento, quando você é liberto e você aprende com Jesus, você entende que o ensinamento é a semente para o novo nascimento. Diga comigo: o bom ensinamento é a semente para o excelente nascimento. Em Lucas 8:11, e a Bíblia diz, em Tiago 1:21, está claro que a palavra de Deus, ela significa para a nossa vida espiritual uma semente para um novo viver, para um novo ser, para um novo nascimento. Senão você vai continuar se degladiando nos sentimentos, paixões, desejos e vontades deste velho homem. Ah, como é que está? Não, eu estou lutando para isso, eu estou batalhando para aquilo. Vai continuar nesta situação. E o Evangelho nos ensina a libertação de tudo isso. Através do quê? Da palavra. Que é o quê? Uma semente lançada, uma semente germinada, uma palavra revelada, que nasce na nossa alma e nos capacita para ser regenerados por meio dela, transformados por meio dela. Fomos regenerados por meio da palavra. Diga comigo: palavra. O que Jesus estava ensinando? Vontades, desejos, prosperidades? Não. Ele estava ensinando o quê? Diga comigo: palavra. Por quê? É só através do poder da palavra que você pode ser regenerado. Em 1 Pedro capítulo 1, versículo 23. 1 Pedro 1:23. Ah, se você fosse encontrando aí, já fosse lendo. Você vai notar que a palavra de Deus é a única que pode, diga comigo, regenerar. A mão deste homem estava o quê? Diga comigo: mirrada, destruída. Estava proibida de qualquer ação natural. Estava impossibilitada de estender-se, estava impossibilitada de obedecer, estava impossibilitada de se apropriar, impossibilitada de se apegar ou pegar qualquer coisa, possuir qualquer coisa, até que venha a palavra. Diga comigo: até que venha a palavra. Mais alto, diz: até que venha a palavra. E a palavra que regenera tudo. sai da boca de Jesus Cristo. E ele diz: hoje, filho, você está sendo bendito. Hoje você vai ser regenerado. Alabaste candaraia. Hoje você está sendo convidado para ser usado como um instrumento para aqueles que estão descrendo. Hoje você está sendo escolhido pelo meu Espírito para ser restituição para aqueles que estão em aflição. Hoje o Espírito de Deus está te dando oportunidade. Aprende esta lição. As melhores águas não saem das fontes doces, saem das fontes amargas que foram tratadas. A melhor água que Israel bebeu, pastor Douglas, foi as águas de Mara. Águas amargas, águas ruins, mas que Deus lançou quando ordenou Moisés, dizendo: agora é hora, lança este galho nas águas. E ela foi transformada. Diga comigo: transformada. Transformação é o que? Regenerar. Transformação é o que, pastor Alain? Regeneração. Quando acabou o vinho, todo mundo vai colocando bom. Opa, doce, gostoso. Quanto? Selo de purificação, 98.9. Esse é bom, esse é bichão. E tá tomando, e aí coloca 70, 50, 40. Quando todo mundo está embriagado, não sente mais, chega Jesus. Acabou o vinho, doutor. Então acabou a festa. Acabou o vinho, acabou a festa. Acabou o vinho, então acabou a alegria. Acabou o vinho, então nem começou. Já acabou errado. Já acabou com a alegria. Jesus chegou e falou: pega as águas. Você sabe para que era usada as águas das talhas? Eram águas sujas. Elas ficavam nas portas e quando você chegava, compra é sujo. Você recorda da tradição da nação dos judeus que quando voltava do mercado tinha uns que se lavava 7 vezes, se banhava 7 vezes, para depois comer, depois beber e depois ir à cama? E outros lavavam a cama como tradição, não como doutrina. Jesus pede para tomar as talhas, pega a visão. Aquele lugar que se lavava os pés, Jesus pede: limpa as talhas, enche de água. Encheu, deixou na presença do Senhor. Ele não moveu a mão, não estendeu varinha, não fez nada. Toma da água agora. Ele tomou, meu Deus do céu, porque é melhor que o primeiro. Selo de pureza, mestre sala. Se eu não posso dar, chama o mestre sala então, quem entende da coisa. O servo tomou e chancelou, dizendo: selo de pureza, selo de qualidade, selo de bom, 100%. Chamou o mestre sala. O mestre sala tomou. Quando tomou o primeiro gole, disse: tem coisa errada aqui. Quer dizer, por quê? Todo mundo coloca primeiro o bom e depois ele coloca o quê? O inferior, o ruim. Falou: o Senhor inverteu o processo do Camanturialabalabaia. Porque ele disse: é mais precioso o que eu acabei de experimentar. Este vinho não é qualquer vinho, é vinho que foi gerado pelo milagre que colocou os servos, as águas nas talhas, para alegrar o coração daqueles que estavam celebrando. Diga comigo: a palavra, ela regenera, ela transforma água inodora, incolor, em bom vinho. E quando eu entendo isso, quando eu aceito o que Jesus está ensinando, o que que Jesus estava ensinando em Marcos 2? O que que Jesus estava ministrando, como eu acabei de citar, em 1 Pedro 2:2, o que ele estava afirmando em 1 Pedro 1:23? Ele estava dizendo: eu tenho o poder de pegar aqueles que a princípio pareciam que não iam dar, mas transformar pelo poder da minha palavra em milagres, para que eles possam me glorificar. Então, quando você deixa a palavra, você precisa aprender isso. Quando você deixa a palavra, irmão, restituição na tua vida não vai vir porque você vai ter o melhor emprego. Isso aí não muda nada. A restituição não vai vir porque você vai comprar cabelo, vai transplantar os rins, vai colocar... Não, isso aí não é restituição. Isso aí é colocar remendos novos em um trapo velho. Agora tem um que tem poder, que pega o trapo velho. Aleluia. Eu sinto a tua palavra. Eu sinto a tua palavra. Ele tem poder de pegar o vaso que está todo malogrado. Ele tem poder de pegar o vaso que está todo quebrado e dizer: é deste que eu vou fazer e não é de outro. Um vaso novo para a glória do meu poder e do meu nome. Então, se você está hoje dizendo: eu estou ressequido, eu estou enfermo, eu estou sofrendo, Deus está dizendo: recebe esta palavra. Jesus está dizendo: esta palavra tem poder para fazer nascer a Maia Cantore Massúria. Esta palavra tem poder para te dar crescimento espiritual em Jesus Cristo. A Bíblia diz que ela faz crescer o que tem aonde não há. A Bíblia diz que ela faz nascer aquilo que não está. A Bíblia diz que é pela palavra que ele faz parir as servas.
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0: meninas, né, da vida, da noite, aquelas meninas dadas. E ele começa a olhar e diz assim: pastor, olha a pomba gira. Aí ele falou que a pomba gira está aqui, eu estou olhando para lá, né, irmão? Aí ele ficava assim, ó, isso é o diabo. Eu falei: irmão, você está gostando do diabo, né? Você está com o olho grudado aí? Você está entendendo o que acontece? Se não há residência em nós da palavra, nós não teremos defesa. Você está vendo que vai cair, mas cai. Você está vendo que está acontecendo, mas vai acontecer. Você está sabendo aonde vai terminar, mas você fica esperando, querendo saber aonde vai chegar. Porque você já está vencido pelo poder do pecado. Agora a Bíblia diz no livro de João que aquele que tem a semente de Deus, que é a palavra e é nascido de Deus, o pecado pode passar, mas ele não faz morada e raiz na alma daquele que está em Cristo Jesus, que foi gerado pela sua palavra. Você está atento em Jesus para quê? Eles queriam saber: será que ele vai curar? Ô, irmão, agora é hora. Você tem que estar atento. Qual vai ser o movimento de Jesus? Eu quero saber, eu quero participar, eu quero estar dentro, eu quero fazer parte. Quem entendeu, diga glória a Deus. Porque tem pessoas que estão como estes cavalheiros, pensando que a cadeira é deles, que os tronos lhe é merecido, e Jesus Cristo está passando, já dando a segunda oportunidade, a terceira, a quarta, para eles tomarem uma decisão de serem alcançados pela revelação da palavra, e eles estão endurecidos em seu parecer, eles estão endurecidos na sua vã maneira de viver. E sabe o que Jesus faz? Opera na vida do mais desprezível. Põe de pé aquele que tinha vergonha de se levantar. Porque a palavra de Deus, quando vem para operar, não importa se você é filho de mãe solteira, não importa se você é filho de um desempregado, daquele que está no presídio, ex-presidiário, não importa. Quando a palavra de Deus, ela vem, ela te coloca numa posição. Levanta-te no meio deles. Ponha-te em pé no meio deles. Fica de pé porque eu vou falar. Fica de pé porque eu vou te usar. E é Deus que faz esta obra. Diga comigo: pela palavra, a nossa alma é colocada em prontidão contra as trevas. Enquanto todo mundo está observando, buscando ocasião, a Bíblia diz que Jesus está dando uma ordem àquele homem: não se preocupe com eles, não se intimide pelas olhadas deles, faz o que vai gerar, decandalamastúria, um milagre na tua vida. E o que vai gerar um milagre na tua vida não é o que o vizinho disse, não é o que o feiticeiro tem para falar, não é o que a cigana disse que vai ser. O que gera milagre em mim e você é o obedecer desta palavra de Jesus aqui, ó. É o obedecer desta palavra. Todo mundo resistiu, mas aquele homem discerniu: ele está falando comigo. Diga comigo: ele está falando comigo. Ai, ai, ai, ai, ai, ai, ai. Ouvinte que está em casa, repita agora, diga: ele está falando comigo, comigo, comigo. Não é com o vizinho, não é com o parente. Ele está falando comigo. Não é com quem está ouvindo, é com o pregador. Eu reconheço diante do Senhor: ele está falando comigo. Tecalamanchori alabás. Santo Deus da glória. Não olha para eles, Não se ocupe deles. Não se ocupe deles. Eu perdi o meu primeiro emprego. A minha melhor oportunidade de trabalho com 14 anos de idade, carteira assinada. E logo se apegou em mim 3, 4 jovens e disse assim: vou fazer o seguinte, Kleber. Aonde está a sessão de uísque? Aí um deles falou: rapaz, está lá atrás. Hoje tem entrega? Tem. Então nós vamos fazer o seguinte: vai lá atrás nas glôndulas e nós vamos pegar um litrão de uísque. Aí quem eles usaram? O sambanga, o bobo. Não, vai lá e pode pegar, Kleber, não vai dar nada. Eu fui, peguei, entreguei para eles. Eles tomaram, desfrutaram. Na segunda-feira vem a consequência. Aí perguntaram assim: quem pegou? Não, quem tomou? Não, não queremos saber quem tomou, queremos saber quem pegou. Todo mundo apontou: foi o Kleber. Fui mandado embora na hora do meu primeiro emprego. Ô, frustração. Eu não roubei, porque me pediram para pegar, não era para roubar. Estava na glôndola, pensei que eles tinham acesso lá. Eu não bebi, eles beberam. E aí, meu patrão chamou e disse assim: está mandando embora, tá? Vou dar baixa na carteira, você já está mandando embora. Só que antes de ir embora, eu vou te dar um conselho maravilhoso. Vai te ajudar para o resto da tua vida. Ele perguntou assim para mim: aqueles rapazes que pediram para te buscar aquele uísque, vão pagar o salário que você ia ganhar por mês aqui? Se não. Ele disse: aqueles rapazes que te incentivaram a pegar aquele litro de uísque, eles vão poder te efetivar de novo no trabalho? Eu disse: não. Ele fez a terceira pergunta. A tua vida agora, por obedecer a eles, por ouvir a eles, está sendo bem-aventurada ou está sendo agora prejudicada? Eu disse: eu já estava chorando. Ele falou: e não adianta chorar. As lágrimas são consequências de decisão tomada. E a consequência tua é rua. Bora. Leva para o resto da tua vida esse conselho. Antes de ouvir com alguém, falou para mim, antes de obedecer qualquer pessoa que tem influência sobre você, pergunta se ele vai estar com você nesse momento agora da consequência. Sabe por quê? Porque o diabo chega para você e fala: pode tocar, você toca. Ele fala: pode comer, você come. Ah, pode acessar, você acessa. Não, pode pegar, você pega. Pode fazer, você faz. Só que as consequências ele não come com você. Você come sozinho. Você paga sozinho. Por que você está dizendo isso, pastor? Porque o Senhor está dizendo para este enfermo: levanta-te no meio deles. Porque ele está usando a palavra meio. Está dizendo: você está sendo exprimido. O lugar aqui não é teu, querido, é deles. Quem manda é eles, quem fala são eles, quem influencia são eles. Mas eu, o Senhor, estou te mandando: levanta-te no meio deles, dê ouvido ao que eu estou te falando, porque a consequência daquilo que eu estou te mandando vai gerar milagres, e eles não vão poder com você ou contra você por obedecer a minha palavra. Irmão, de forma e maneira que hoje em dia as pessoas falam por um ouvido e saem pelo outro. Eu aprendi a ouvir o que as pessoas fazem e não o que elas falam. Sabe por quê? Na última consequência ninguém vai sofrer com você. Cuide do que Deus tem te dado, as promessas que Deus tem ministrado, o que Deus tem ordenado sobre a sua vida. Sabe por quê? Porque é isso que vai te levantar, é isso que vai te suster no momento da tempestade para você não sucumbir, é isso que vai fazer você suportar as batalhas e guerras da vida. Sabe o que aquele homem fez? Diga comigo: recebeu a palavra. Levantou-se pela palavra. Diga comigo: levantou-se sobre a palavra. E alcançou o maior milagre da vida dele. Diga: eu recebo em nome de Jesus. Fica de pé, por favor. Tem muitas vozes falando aí na tua mente, mas só uma pode te ajudar. Tem muitos conselhos que parecem bons, mas eles vão te levar à destruição. Só há um que pode te ajudar. O de Jesus. Levante as tuas mãos. Diga comigo: Senhor Jesus, eu te louvo pela tua palavra que foi revelada para minha alma nesta tarde para me levantar. Diga: Senhor Jesus, eu nunca mais duvidarei da tua palavra. Levante as mãos. Oh, aleluia. E agora você vai falar com ele. Quantas palavras ele te deu? Quantas promessas ele te mandou levar a canto? Quantas vezes ele te levantou e você voltou para o lugar aonde estava? Quantas vezes ele ministrou sobre a sua alma dizendo: eu sou o Senhor, entrega nas minhas mãos a sua vida, a sua condição, e há de ser que eu vou te abençoar. E nós deixamos passar esta oportunidade. Ó, a primeira voz que nós vamos expulsar é as vozes daqueles que nos cercam. Diga comigo: dos que nos cercam. Irmão, a maioria das bênçãos de comunhão eu teria perdido se tivesse ouvido família, parentes, amigos e, em muitas vezes, até esposa. Tem coisa que Deus vai falar com você, querido. Vai falar com a tua esposa, não. A esposa ajuda muito. Mas tem coisa que Deus vai ministrar no teu coração. Faz. Você faz. Agora imagine se Abraão chega lá: Sara, Sara. Fala, Abraãozinho. Fala, Abraão. Deus pediu Isaac. Não! Claro que não. Vai lá e fala para a mamãe: me dá o teu filho que eu vou levar para o sacrifício. Ela vai te meter na cadeia, seu louco. Tu vai penar atrás das grades. Mas Deus falou com Sara ou falou com Abraão? Deus falou com Abraão. E Abraão obedeceu. O que nos mata é fazer o nosso querer e desobedecer e colocar esposa. Tem irmãos que coloca filho, coloca parente. Veja bem o que ele disse, olha o que ela falou, olha o que aconteceu. O que você acha? Ó, comenta aqui embaixo o que você acha. Rapaz, vai buscar o que fazer. Ó, me falaram para mim fazer assim. Deixa o comentário aqui embaixo. O que eu faço? É assim ou não é? Aí começa aquela... Né? E eles gostam daquilo, né? Está perdendo tempo. Deus falou com você para agir. Deus falou com você para fazer. Deus falou com você para obedecer. Não é com eles, não é com os haters, não é com os amigos, não é com os inimigos. Falou com você. E agora você vai expulsar aquelas vozes que vêm para confundir a tua alma. Levante as tuas mãos, diga: sai. Sai, vozes. Expulsa agora. Vozes de confusão. Vozes de distração. Vozes que vêm para impedir. Sai daí pelo poder do sangue de Jesus. Sai daí pelo poder do sangue de Jesus. Sai daí pelo poder bendito que emanou. Alabacandarabassuri alamaia. O Espírito Santo. Santo já está te dando direção. O Espírito Santo já está aumentando a sua percepção para obedecer. Orialamas, orialamacandalabaia. Senhor, todas as vozes que gritam na nossa alma, todas as vozes que operam e atuam no nosso pensamento, nos fazendo errar, nos fazendo desobedecer, nos fazendo pecar. Alabacicandalamassúria. Mas agora nós repreendemos este poder das trevas. Repreende agora, este é o momento da vitória, este é o momento do teu milagre, este é o momento do Espírito Santo operar.
1: ó Deus poderoso, ó Deus maravilhoso, ó Deus de toda glória, opera agora, vai expulsando agora, sai, sai, sai, setas malignas do inferno, setas malignas das trevas, setas malignas do mal, vai expulsando, vai expulsando, vai expulsando, vai expulsando. Sai, sai, sai agora. Vozes diabólicas que queriam oprimir, vozes diabólicas que queriam enganar, vozes diabólicas que queriam levar. Alabacicandaramassuri alamaia, aitekalabaci alabaia. Estas vozes não pode mais. O Espírito Santo já está repreendendo, já está desfazendo o poder destas vozes malignas, vozes que roubam o sono. Vozes que roubam a paz, vozes que querem levar à sepultura, sai em nome de Jesus.
0: Ó, o Espírito Santo está me mostrando quatro pessoas que você ouve vozes na tua mente, dizendo, faz isso, vai até lá, e começa a criar situações e começa a gerar consequências que você chegou até colocar a tua vida em risco. Mas Deus está dizendo, hoje Ele repreende o maligno. Cadê essas quatro pessoas? Deus vai operar. Vem cá, eu quero orar por você. Jesus está operando já. Diga amém, Jesus. Ele já está operando. Cadê as outras três pessoas? Se você crê, eu vou orar. Jesus vai repreender estes laços de Satanás que já está no teu caminho, mas que o Espírito bendito de Jesus quebra. Vem cá, aquele que está lá atrás, vem querido, vem. Está faltando mais duas pessoas, são quatro, também não vou chamar. Tem duas que estão aqui do lado das irmãs e eu não vou insistir não. Jesus está te dando a oportunidade de libertação. Vem cá, a senhora é outra. Chamei a última pessoa, pode vir minha irmã. Chamei a última pessoa, a última vez, e também não chamo mais, a última vez que eu chamei, sabe por quê? Deus vai operar em você um milagre tremendo agora. Cadê a última pessoa da revelação? É Jesus que vai colocar as mãos, ainda não, não, não, levante as tuas mãos, vem cá por favor. O Espírito Santo, Ele está me mostrando 12 pessoas que você está aqui, ó, e o Espírito Santo está dizendo para mim que Satanás começou a oprimir a tua vida espiritual, de certa forma que você perdeu até o prazer de viver. E de uns tempos para cá você começou a amargar momentos na sua vida tão terrível, presta atenção na revelação, que tem dias que você chega até a dizer, se viver e se morrer é a mesma coisa. De tão terrível, aonde estão essas 12 pessoas? Deus vai mudar o panorama agora. Deus vai dar a vitória. Venha cá, duas. Venha cá, está vindo o terceiro. Está me faltando ainda lá atrás. Vem, vem, vem, vem, vem. Jesus vai colocar por terra agora as trevas. Quem crê, diga glória a Deus. Não vou insistir, não. É o Espírito Santo operando a oportunidade. É a segunda vez que ele entrou naquele lugar. E se você não crê, vem. Você vai jogar fora, vem. Eu quero chamar você que levantou a mão e continuou sentado, vem também. Sabe por quê? Você não pode perder a vitória. O diabo está mandando você aí ficar parado, trancado, mas Jesus está dizendo, você foi revelado para ser abençoado. Não ouça o diabo, levanta a tua mão e diga, sai Satanás. Não ouça a tua dúvida, diga, sai dúvida.
1: Cadê as outras 8 pessoas? Das 12 só veio 4, e Jesus quer te ajudar. Ele quer te libertar desta opressão terrível. Irmãos, porque chegou a hora da opressão. Aqueles que não tomarem a decisão, Jesus está dando oportunidade. Você tem que abraçar, que é a vitória de Deus. Levante a mão, vem, vem, vem para cá. Nós vamos orar e depois não diga que você não foi revelado. Levantou a mão, vem, vem, diga glória a Deus.
0: Tem 3 pessoas que quando eu orava, Deus me mostrava. A medicina te desenganava dizendo, não tem mais jeito, você vai ter que conviver
1: com esse câncer até o último dia. E a hora que chegar, a hora não tem o que fazer. Cadê essas três pessoas? Jesus está dizendo, não, tem libertação para você. Aonde estão essas três pessoas? Ainda não. Não, não, não, não, não, não. Levantou a mão lá atrás, mas não é. É um câncer. E Jesus, e você sabe que é um câncer. E Jesus vai te curar. Aonde está? Levantou a mão lá. Aquele senhor, vem. Vem para cá. Vem para cá. Tem uma pessoa que está aqui nesse meio aqui, ó. E ela, não, ainda não. Eu vou te chamar a última vez, se você crer, vem cá, senhora, você não vai perecer, Jesus vai operar, quem crer diga glória a Deus. É, ó, e a última pessoa que não consegue se levantar, você põe a mão no estômago e chega a apertar, porque a dor é tão grande, e você sabe que é isso mesmo, mas Jesus te trouxe para curar, não deixa o diabo roubar a tua vitória. A última vez te chamei, quer a vitória de Deus? Também não vou chamar, não, não, não, vem cá. Oramos agora, põe a mão na cabeça. Jesus vai tocar agora. Jesus vai colocar por terra. Ele está repreendendo as trevas. Tem quatro pessoas aqui, ó, que o Espírito de Deus mostrou para mim que você ouviu uma voz dizendo assim: eu vou te matar. Eu vou te matar. Olha que coisa terrível. Estas quatro pessoas, você ouviu essa voz dizendo na tua mente: eu vou te matar. E Deus está dizendo que ele te trouxe para te livrar dessa morte. É o que o diabo queria fazer, mas Jesus vai romper com essa morte. Aonde estão? Não, ainda não. Não, não, não, não, não, não, não, não, não. Lá na tua mente, assim, você ouviu aquela voz terrível. Aonde estão estas quatro pessoas? Jesus vai operar. Ainda não. Eu oro por você. Eu, aquele senhor que está lá, vem cá, meu querido, vem, vem. Vem ao senhor que está aí, fica duvidando não. Cadê as outras três pessoas? Jesus vai jogar por terra esta legião. Ainda não, levantou a mão, mas não é. Você só vai saber se você levantar a tua mão, porque é pela fé que Jesus quer operar na tua vida. Não vai matar coisa nenhuma, diga glória a Deus. Jesus vai queimar a morte dele agora, quer ver? Se você crer, vem cá, minha irmã, a senhora é uma, a senhora é a segunda, vem. Está faltando mais duas, rapaz, parece que está tendo que insistir, não vou insistir mais não, quer ver? Eu vou orar. Põe a mão na tua cabeça, não vou chamar mais também não. Deus está revelando claramente, mas ele não é obrigado a esperar e nem insistir com ninguém para abençoar. A vitória para quem faz como fez este homem, se levantou e recebeu a palavra que veio da parte do Senhor. Ó, agora você vai repreender, vai cair por terra esse mal agora. Você está duvidando? Vai cair por terra estas trevas aí agora, ó. Vai gritar estas obras malignas que está escondida lá na tua casa. Porque quando eu ministrava, Deus falava, tem uma pessoa que está com a casa cheia de obras malignas. Levantou a mão, pode vir, nós vamos orar. Jesus vai jogar por terra lá dentro, vai jogar, põe a mão na cabeça agora. Vai jogar por terra o Espírito Santo. Espírito de Deus, em nome de Jesus Cristo, agora vai queimando este espírito, Senhor do sofrimento, este espírito maligno da opressão, cai por terra, legião, cai por terra, Satanás, da vida dele, segura aí, ó. Cai por terra da vida dele. Cai por terra, Satanás, você não pode mais nele. Cai por terra da vida dele agora, segura aí. Cai por terra, Satanás. Você não vai mais ficar aí, não. Segura aí, olha aí, olha aí quem está. Deixa cair, deixa cair. Cai por terra, Satanás. Vai expulsando aí, ó. Olha onde ele está. Queima, Jesus. Queima. Queima, Jesus. Olha ali onde estava o outro. Queima, Jesus. Olha lá onde estava a outra lagrita. Queima ele. Meu Deus do céu. Explosão de libertação agora. Sai. Sai, Satanás. Sai, legião das trevas. Sai, legião do mal. Sai, legião da bruxaria, da feitiçaria. Sai daí, legião. Vai expulsando, vai expulsando, vai expulsando, vai expulsando, vai expulsando. Sai, sai, sai, espírito do vudu, sai, espírito da magia, sai, espírito da morte, sai, espírito da assolação. Sai, sai, sai. Olha que coisa terrível, olha como é a libertação de Deus. Sai agora, sai agora, sai em nome de Jesus. Amém. Foi embora, caiu por terra. Eu te falei que ia cair por terra. Quem é de Deus, diga glória a Deus. Ó, queridos, presta atenção. Dentre aqueles que aqui estão, quem ainda não está em Cristo, quem ainda não congrega, quem ainda não desceu as águas batismais, dá um sinal com a mão. Quem ainda não desceu as águas, vocês vão acompanhar aqui, ó. O pastor Humberto vai levar vocês. Vai aqui, meu querido. Vai aqui, minha querida. Aqui, ajuda aqui. O pastor Humberto vai levar vocês. Vamos lá, pastor Humberto. Vai aqui, meu querido. Vem aqui também. Vai lá. Vai lá. Vem cá, meu irmão. Porque agora é hora da melhor e da maior bênção. A bênção espiritual. Leva eles para lá. Ouvintes que estão em casa. Você que não tomou a decisão de se render a Cristo. Chegou a hora da vitória. Pastor, eu quero me reconciliar com o Senhor. Vem também. Diga glória a Deus. Calma lá. Nós não vamos deixar as almas sem amparo. Diga glória a Deus. Eu sei que vocês vieram pelo milagre. E o milagre já está acontecendo. Quem entendeu, diga glória a Deus. Mas agora, nesta oração, guarde lá, irmãos novos convertidos. Aguarde lá os que vão se batizar. Nós já vamos fazer o apelo. Agora não, calma lá. Eu quero orar e eu quero apresentar a Deus aquelas pessoas que estão tendo dificuldades para prosperar, até no básico, até no cotidiano. O benefício é teu. Você vai no caixa, o dinheiro não sai. Você vai na atendente, ela diz, o dinheiro não chegou. Todo mundo já recebeu, mas você não recebeu. Eu quero orar pelas aquelas pessoas que você tem para ter, tem para receber, mas você foi gastando.

bloqueado, levanta tua mão e diga: sai, Satanás. Você sabia que tem uma legião específica que é mandada para bloquear a vida financeira do povo? Quem sabia disso? Ele é mandado para bloquear a vida financeira. Você luta, luta, luta, e parece que você está numa escada rolante ao contrário. Você não corre, corre, mas não chega a lugar nenhum. Sabe o que é isso? É a forma que o inimigo usa para cansar as pessoas. É a forma que Satanás ele usa para te prejudicar na tua caminhada. Irmão, e pode parar com aquela ilusão que o dinheiro vem do nada, o dinheiro acontece. Dinheiro é dinheiro, prosperidade vem da bênção do Senhor. E a bênção do Senhor se recebe na presença do Senhor. Quem entendeu, diga glória a Deus. Fica de pé. Agora nós vamos expulsar estas trevas, estes bloqueios. Esse dia um irmão chegou e ele falou assim para mim: rapaz, perdi 1.900 naquela compra, fui enganado naquele outro carro, fui roubado naquele outro negócio, e dois sócios me deu o capote. Eu estou vendo ele chorar, né, irmão? Falei: rapaz, e quanto deu tudo isso? 1.600.000. Falei: é um valor considerável. Aí perguntei para ele assim: você já enganou alguém? Eu falei: o senhor já deu assim o balão, né? O senhor já deu aquele chamado chapéu em alguém? É, mas que na verdade... Eu falei: então, querido, eu tenho uma palavra para você. Maldito seja o enganador. Ah, rapaz, para quê? Está vendo como são vocês? Está vendo como são vocês? Eu falei: é a Bíblia, querido. A Bíblia diz que a maldição do engano, você engana e vai sendo enganado. Você rouba e vai sendo roubado. Você estafa e vai sendo estafado. Você pega e vai sendo furtado. Não adianta, querido. Pode ganhar 10, 20, 100, vai tudo embora. Quem entendeu, diga glória a Deus. Agora, irmão, quando você está ali no Senhor, é diferente. Não, aqui não, Satanás. Ele vem para colocar... aqui não. E não é você que diz não, é o próprio Deus. Aí não, tira tua mão daí, Satanás. Aí não. Meu servo não está usando de engano lá na minha casa, não. Não, não. A minha serva não está colocando a mão naquilo que pertence à obra, não. Nem a dela e nem a minha. Não. Aí você prospera. Aí você prospera. Agora, irmão, enquanto continuar, é 500? Não, eu vou mandar 300. O dízimo é quantos? É 100? Eu vou 50, paga. Paga 50, não. Porque não ia dar nada. Enquanto você continuar desse jeito, irmão, é duro. É difícil. Quem entendeu, diga glória a Deus. Agora, quando você tomar uma decisão: não, eu não quero maldição. Levanta tua mão e diga: sai, enganador. Diga comigo: sai, enganador. Irmão, eu nunca vi, desde o diabo, Luzibel, até Lucifer e a qualquer homem, eu nunca vi um enganador sair bem. Eu aprendi com meu pai: você quer prosperar, você vai vender o teu carro, não mostra as qualidades, mostra o defeito. O que que tem o carro? Tem uma batidinha aqui, uma pegada lá, um risco aqui, o camarada é meu. Você não mostrou qualidade, mostrou o defeito. Está sendo sincero. Rapaz, parou na frente de casa, eu parei, ele bateu no meu carro. Eu liguei e disse: querido, a peça custa 500. Em São Paulo, todo mundo cobra 600, funilaria e pintura. Ele disse: o Cleber, me ajude, por favor, uma coisa mais barata. Eu falei: o que você quer que eu faça? Que eu ajude você a pagar um carro meu que você bateu parado? Mas tá bom. Você está querendo pagar? Ele falou: seu Cleber, vou te pedir para considerar uma coisa. Eu estava trabalhando. Você viu que o meu prefixo é 77? Eu nem sou daí. Faz o seguinte para mim: eu mando 450, o senhor inteira 100. Foi, está feito. Está feito. Houve no Senhor vontade de pagar.

0: Rapaz, bateu no pastor na saída da igreja aqui, ó. Ele pegou, ameaçou que foi estacionar e fugiu. Está com processo no lombo, ó. Acabou com a vida dele. Enganou o pastor. Vai ser buscado pela polícia. Depois tem o processo. Depois vai o nome dele. Depois perde a carteira. Porque é enganador. Pode não. Assuma a tua posição. Estou aqui. Deus vai me abençoar. Quem crê, diga glória a Deus. Levante a tua mão. Vamos orar. Vamos orar. Levante a tua mão agora. Levante o teu voto. Deixa de engano. Você pode ajudar, vai ajudar. Você pode colocar a mão. Pastor, eu vou fazer. Traz aqui, minha irmã. Eu vou fazer este voto sim. Eu vou fazer este voto todas as sextas-feiras. E Deus vai preparar este voto de R$91. É muito, muito é o que você gasta com vaidade. Muito é o que você tem gastado com comida desnecessária. Muito é o que nós temos gastado que não tem gerado salvação. Isso aí é muito. O que dá para a obra de Deus não é muito não. Quem entendeu, diga glória a Deus. Levanta a tua oferta lá agora. Vamos orar. Soberano Deus, maravilhoso Pai, em nome de Jesus, nós pedimos, Senhor, venha prosperar. Senhor, toda seta, toda treva, todo mal, Senhor, todo absurdo, todo devorador, todo espírito causador de defraudação, de engano, de assolação, nós expulsamos, nós repreendemos agora, nós mandamos fora, expulsa agora. Levante-se contra ele, meu irmão. Levante-se contra ela, minha irmã, e vai expulsando agora. Vai expulsando agora, vai expulsando agora. Agora, vai expulsando, sai em nome de Jesus, sai em nome de Jesus, miséria, sai assolação, espírito da destruição. Agora nós lançamos fora em nome de Jesus, Pai, este espírito maligno que está entrando nos bens, que está entrando naqueles objetos, que está entrando e está encontrando liberdade, ó Deus, para prender, para atar. Mas em nome de Jesus, agora pela decisão da fidelidade, da sinceridade deste irmão, desta irmã, nós expulsamos agora o devorador, nós expulsamos agora o causador da miséria. Sai daí, Satanás, sai daí, expulsa ele, expulsa ele, expulsa ele. Em nome de Jesus agora, vai expulsando, vai expulsando, vai expulsando, sai, sai, sai, sai todo espírito de trevas, de miséria, sai todo espírito causador da insônia, da fome, da sede, sai, Satanás, você não vai mais incomodar, nós te expulsamos agora, nós levantamos o nosso voto contra ti, tem que cair, tem que sair, sai agora, sai agora, sai em nome de Jesus. Levante a mão, diga: Senhor Jesus, eu recebo a tua vitória nesta tarde para a minha vida. Coloca dentro da salva agora e recebe a vitória. Eu creio no meu milagre. Quem crê no teu milagre, diga glória a Deus. E é hoje ou amanhã. Quem crê que Jesus te dá a tua resposta agora. Ó, irmãos, eu quero já colocar o propósito deste mês. Hoje nós estamos no dia 4 de setembro, 16 horas com 41 minutos. Nós vamos orar pela campanha de 21 dias de oração e jejum pela família. Quem tem uma família que Deus te deu? Eu quero agora orar por pessoas que têm alguém que está preso nas drogas, no vício, no desemprego, na dificuldade. Sai da onde você está, venha para frente do altar. Nós vamos orar agora e Deus vai operar pela nossa família. Prepare para ser abençoado. Você que está separado da sua esposa, esposa que está separada do marido e o inimigo tem lutado, Jesus te chamou para operar o maior milagre na tua vida agora. Não tem impedimento, Jesus, ele é a resposta. Agora nós vamos orar. Pastor Douglas também vai orar conosco, Pastor Humberto vai orar conosco. É a oração da campanha, a oração pela família. Diga comigo: a minha família. Ontem eu ouvi um pai desesperado. A princesa dele, a filha dele de 3 aninhos, tentou apagar uma vela, a vela escapou e caiu no vestidinho de renda. Você sabe que renda queimou o corpo da menina completa. Depois de quase 1 ano internada, foi dada de óbito. Destruiu a vida do pai. Uma oração podia ter colocado Deus às mãos e livrado. Mas como o ser humano não sabe aonde está o laço, ele deixa de orar. Esse é o problema. Você nem sabe o que está preparado lá contra os filhos, parentes, a casa. Então o que você faz? Você ora, levante as tuas mãos. Agora nós vamos mandar todo o peso embora. Eu sei que o inimigo está querendo roubar a tua bênção, mas não vai. Diga comigo: Senhor Jesus, nesta campanha, a minha família vai alcançar a vitória, e eu irei testemunhar deste propósito. Quem está orando e jejuando, orando e jejuando, orando e jejuando, meu Deus do céu, se você orar e jejuar, nada vai parar diante de ti, nada vai ficar de pé aí diante de ti, nada. Se você está vendo dificuldade, é porque não está fazendo a sua parte. Jesus faz a dele. Nós vamos clamar com os pastores aqui agora, ó. E você só vai fechar. Quem não quer a benção para a família não precisa vir, não. Jesus quer abençoar a tua família. Nós vamos orar. E agora nós vamos levantar aquele voto também que nós pegamos. Pegou o voto pela família, o voto do livramento. Calma lá que nós já vamos encerrar antes disso. A oração, a oração para Deus abençoar. Vem para cá, pastor Douglas, ele vai começar, pastor Humberto vai continuar também, e nós vamos aqui. Deus, Espírito Santo, está dizendo para mim que tem três pessoas que está sendo afetado diretamente a tua vida emocional por causa de um problema que está na tua casa, a tua vida emocional 100% afetada. Aonde estão estas três pessoas? Deus vai operar, Deus vai operar. Você não queria comentar com ninguém, mas o Espírito Santo está revelando. Alabai de Candaraia. Ó, o Espírito Santo está me mostrando 11 pessoas que você está há muito tempo com uma bactéria já no teu organismo que não deixa você ter paz e se alimentar. E quando você se alimenta, sente aquele mal-estar, aquele inchaço. Como se tivesse vem cá, recebe a vitória. Jesus vai tocar, recebe a vitória, recebe a vitória, recebe a vitória. Ó, tem uma pessoa que eu olhei para ela agora e Deus me mostrou claramente. Alguém que tem a foto tua nas mãos e aquela pessoa tomando a decisão e levando para um lugar de horror. Hã? Ontem eu estava ali, pastor, e o rapaz tomando uma cerveja falou: ô, pastor Cléber, rapaz, querido, vamos fazer um selfie aqui. Eu falei: pode fazer, olhando para ele, né? Aí quando eu voltei, ele estava tomando uma cerveja. O outro falou: ih, pastora, lá já foi para debaixo do pé. Eu falei: pode mandar para debaixo do pé, que vai pegar fogo no pé. Vai pegar fogo no pé, filho. Sexta-feira nós vamos mandar é fogo. Diga glória a Deus. É, vai ficar com medinho. Ai, meu Deus, eu tirei a foto com ele agora. Está com medo do quê, irmão? Está com medo do quê? Quem crê que Jesus está conosco? Quem crê que maior é o que está conosco? É maior ou não é? Então levante as tuas mãos, comece dando glória, glória, glória. Feche os olhos, clame, clame.
1: Glória, glória, glória, glória, glória. Oh, glória, oh, glória, oh, glória, oh, glória, oh, glória. Senhor nosso Deus e nosso Pai, estamos aqui nesta tarde, meu Deus, em uma só fé, em um só propósito, clamando ao Senhor, para que o Senhor, meu Pai, confirme agora sobre as vidas que aqui estão, a cura divina, pessoas que chegaram enfermas nessa tarde, pessoas que estão através da rede de transmissão, ó meu Pai, acometidas por enfermidades, nós repreendemos agora, vai sair.

0: sai, vai saindo enfermidade, sai da cabeça, sai das costas, sai da coluna, sai dos pés, sai da mente, sai agora, sai agora, em nome de Jesus Cristo. Você que está mandando setas, você que está mandando dardos, trabalhos feitos para destruir, nós repreendemos agora, nós repreendemos agora. Vai saindo, vai saindo, vai saindo, vai saindo, vai saindo, vai saindo, no nome de Jesus, no nome de Jesus. Queima agora, queima enfermidades, queima, queima, queima, queima trabalhos feitos para destruir famílias, para destruir casamentos. Nós repreendemos agora, no nome de Jesus. Esta enfermidade não vai te matar, meu irmão. Esta enfermidade não vai te matar, minha irmã. Receba saúde agora, receba saúde agora, no nome de Jesus, no nome de Jesus, no nome de Jesus. Seja curado, no nome de Jesus. Seja restaurado. Esse casamento não vai ser destruído, não. Esse casamento não vai ser destruído, não. Perca suas forças aí, diabo. Perca suas forças agora. Perca suas forças agora. Sai, sai, sai, sai, sai, sai. Em nome de Jesus, vai expulsando. Sai, sai, sai, sai, sai, sai dessa casa, sai desse casamento, sai dessa família, sai desse lar agora. Perca suas forças, diabo. Nós te repreendemos agora, nós te repreendemos agora. Sai, sai, sai, sai, sai, sai, sai, sai, sai. Em nome de Jesus, meu Pai, confirma a cura. Em nome de Jesus, meu Deus, confirma a restauração desta pessoa, dessa casa, dessa família, desse casamento. Restaura, Jesus, restaura, Jesus, restaura.
1: Aleluia! Grita, Senhor, Senhor, a tua unção já está aqui, a tua unção já está aqui, a unção da cura, a unção da fortaleza, a unção da sabedoria, a unção da tua presença, já está aqui, já está aqui, já está aqui, já está aqui, alamacandalai, já está aqui, oh glória, glorifica, glorifica, glorifica, já está, já está, já está, irmão, glorifica, glorifica, glorifica. Deus quer ouvir a glorificação, Deus quer ouvir a glorificação, Deus quer ouvir a glorificação. Ele já está aqui. Já palama candalama namachei. Tepala, saúde, saúde, saúde para esse povo, saúde para esse povo. É o teu povo. Vitória para esse povo, vitória para esse povo. Bênção para esse povo, para os ouvintes também. Ori canta lamanai, Espírito Santo, vem. Vem, Espírito Santo, vem fortalecer as tuas ovelhas. Vem, vem, ó Deus, abre o céu e derrama o teu poder, derrama a tua unção, derrama a presença agora aqui, em nome de Jesus, em nome do Satalama Candalá. Aleluia. Ui, palamasse, canta lá, te palamasse. Obrianda lama se canta lá, ó Deus, em nome de Jesus Cristo. Recebe, Senhor, recebe a adoração desse povo. Recebe, Pai, a adoração do teu povo, agradecendo, agradecendo agora. Ó glória! Diga, irmão, glória a Deus. Glória a Deus, glória a Deus, glória a Deus, glória a Deus, glória a Deus, palavra, sim, sim, sim, palavra, sim, sim, sim, sim, sim, sim, sim, sim, sim, palavra, sim, sim, arabai. Oh, glória! Em nome de Jesus!
0: Aleluia, aleluia! Glória a Deus! Pastor Humberto, que tremendo! Oh, meu Deus, que virtude! Receba na tua vida a vitória, o Espírito Santo está operando maravilha! Ó, oh, nesta oração Deus me mostrava uma pessoa que estava paralisada de um dos teus braços. Você queria levantar, a dor não deixava, como se tivesse enrijecido, doído. E Deus soltou o braço desta pessoa agora. Cadê esta pessoa? Foi agora. Agora, levanta o braço. Levanta o braço. Pode levantar, baixa. Levanta, faz prova aí, minha irmã. Faz prova, o Espírito Santo está curando. Alabasi candaraia. Senhor, qual o teu nome?
2: José.
0: Como?
2: José.
0: Não está saindo som lá não, no microfone. José. Como que é?
2: José.
0: José, o que que acontecia no braço? Era uma dor ou o que que era? Hã?
2: Bursite.
0: Meu Deus do céu. Isso bursite é terrível.
2: E artrose no joelho. De repente.
0: Do nada.
2: Do nada, do nada. Eu ando, trabalhei de motorista, andei muito a pé também.
0: Nada. Agora, e do nada começou
2: depois
0: isso.
2: Depois eu parei.
0: Começou isso. É. Agora levanta o braço que não podia. Agora baixa o braço. Levanta o braço agora. Levanta a mão você e dá glória a Deus. Ó o milagre aqui, ó. Ó o milagre, alabassúria. Meu irmão, não conseguia levantar o braço assim.
2: Eu tinha que levantar assim, ó.
0: Ah, tinha que pegar outra mão.
2: É.
0: E como que levantou sozinho agora? Hã?
2: É Deus, né?
0: É Deus curando. Ó, o Espírito Santo está me mostrando. Tem uma mulher que ele curou todas as infecções dentro do teu útero. Não vai ser preciso tirar mais nada. A medicina dizia que tinha que cortar. Não vai. Jesus operou. Quem mais recebeu? Pode dar um sinal aí. Faz prova, irmão, porque depois a dúvida entra. O diabo rouba a bênção.
3: Aquele que supre a semente ao que semeia e o pão ao que come, também lhe suprirá e aumentará a semente e fará crescer os frutos da sua justiça. 2 Coríntios 9:10. 2026, o ano do renovo.
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5: Olha, ouvintes, que a graça, a paz e o amor de Deus continue reinando em vossos corações. Quem tem o imenso prazer de falar com vocês é o seu irmão em Cristo, Pastor Antônio dos Santos. Este programa, ele tem como órgão oficial da Igreja Pentecostal Deus e Amor, que tem o seu fundador, o nosso saudoso missionário Davi Miranda. Na presidência, na direção geral, está a cargo da serva de Deus, a nossa irmã Ereni Miranda. O Templo da Glória de Deus está localizado na Avenida do Estado, 4568, Liberdade, São Paulo, capital. E a nossa sede estadual aqui do Rio de Janeiro está localizada na Rua Senador Pompeu, no número 27, bem aqui no centro do Rio de Janeiro. Lembrando a todos, nós temos cultos aí em 6 horários, 7 da manhã, 9, 11, às 13, 15 e também no horário das 19 horas. Quero desejar a todos uma excelente tarde, muito abençoada, na presença do nosso Deus.
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5: Deus abençoe, meus irmãos, passando aqui para reforçar este convite. É hoje, nesta sexta-feira, a partir das 23 horas, a Vigília das Mulheres de Fé. Nós estaremos hoje em mais uma madrugada na presença de Deus. De hoje para amanhã, desta sexta-feira para sábado, uma madrugada onde Deus vai visitar o seu povo. A nossa irmã Raquel vai estar conosco pregando a palavra de Deus nesta madrugada. Vai estar aqui as mulheres de fé do Rio de Janeiro. Momento de adoração, momento da pregação da palavra, de Pentecoste. Eu tenho certeza, ouvinte, Deus vai falar com todos nós. Eu quero convocar os homens também. A vigília é organizada pelas mulheres de fé, mas o público é aberto para todos. Venham participar conosco. É hoje, a partir das 23 horas, Vigília das Mulheres de Fé.
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5: Deus abençoe, ouvintes. Neste momento, passando aqui para convidar a todos vocês para este domingo, é o prosseguimento da campanha da restituição. Deus tem abençoado o povo, uma campanha que tem impactado vidas, lares e famílias. Você sabe que esta campanha está baseada no livro de Jó, onde Deus trouxe a restituição, restituiu saúde, restituiu a sua família, restituiu os seus bens. É para você entender que Deus tem poder da restituição. Eu quero convidar você, a sua família, para estarem conosco neste domingo. Eu sei que no decorrer da semana é corrido aí, são várias atividades, é o trabalho, tem a faculdade, tem aquele curso, mas aos domingos você pode levantar pela manhã juntamente com a sua família e participar conosco desta campanha. São 3 horários, 7 da manhã, às 9 e também às 11 da manhã, a campanha da restituição. eu estarei aqui com vocês pregando a palavra do nosso Deus.
6: Mas agora nós vemos, meus irmãos, que Jó não desistiu. No capítulo 42 que nós lemos, nós encontramos aqui o ponto da virada. Deus apenas não restaurou, mas Ele deu a Jó tudo em dobro. Deus é especialista em transformar derrotas em vitórias. Deus é especialista em transformar lágrimas em testemunho. Tem alguém aqui que pode glorificar o nome deste Deus? O Deus que vira a chave, o Deus que transforma situações, o Deus que restaura. Você pode olhar para mim e falar: pastor, eu estou vivendo o capítulo 1 de Jó, a minha vida é só perdas, a minha vida é só dores, a minha vida é só incertezas, é só sofrimento. Se

0: 32, que é restauração, que é honra, dupla porção. Quem crê que Deus já preparou o capítulo 42 para a sua vida, joga a mão para cima e aplaude o nome dele. Haverá. Deus já preparou a restauração, Deus já preparou a restituição, Deus já preparou a honra.
1: Olha, ouvintes, eu tenho certeza que você não vai perder tempo. Você vai ganhar tempo aqui aos domingos. Vai sair da sua casa para ouvir uma boa palavra da parte de Deus. Deus tem prazer em falar com você, acrescentar a sua fé, trazer cura interior e ainda abençoar a sua vida. Após a pregação da palavra, eu estarei orando através dos excelentes dons do Espírito Santo e, na sequência, juntamente com o Esquadrão da Fé, que estaremos aqui juntos, em jejum, em oração, em humilhação, pedindo a Deus para te abençoar. E nos domingos também, Deus tem confirmado libertações, Deus tem confirmado milagres. Venham participar. Eu tenho certeza que neste domingo a mão de Deus vai operar na sua vida e você vai glorificar o nome do Senhor.
0: Vai expulsando, expulsa todo o mal. Sai opressão do mal, vai embora, Satanás. Sai do caminho dessas pessoas. Sai de dentro da casa. É no nome de Jesus. É no nome de Jesus que eu te repreendo. Vai embora, Satanás. Sai da vida dessas pessoas. Opressão maligna. Eu te repreendo, Satanás. Eu te repreendo em nome de Jesus. Vai expulsando, pede para Jesus queimar ele. Pede para Jesus queimar ele. Ai, Satanás, sai do caminho dessas pessoas. Vai queimando, Jesus, vai queimando. Sai da vida delas, Satanás. Grita, queima, Jesus. Vai expulsando, vai expulsando. Vai embora, Satanás, sai, opressão maligna. Sai do caminho dessas pessoas. Sai de dentro desta casa. Sai em nome de Jesus. Vai queimando, Jesus. Vai queimando. Pede para Jesus queimar ele.
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1: A mão de Deus tem se movido no nosso meio aos domingos. Que coisa tremenda. Vidas sendo libertas, vidas sendo restituídas, restauradas pelo poder de Deus. As pessoas têm testemunhado, ouvinte. As pessoas têm contado a bênção. Nós vamos acompanhar agora, porque as pessoas saem de casa, ouvem a palavra, recebem a oração da igreja e, claro, essas pessoas vão testemunhar. Aumente o volume do seu rádio. E vamos acompanhar o que Deus vem realizando nesta campanha da restituição.
0: Qual é o seu nome?
3: Antônia.
0: Irmão, o que é que aconteceu?
3: Pastor, eu estava me sentindo muito mal desde ontem no trabalho, minha pressão estava muito alta. E eu estava sentindo uma espisgada muito grande no meu coração. E eu pedi a Deus para que Deus tirasse aquele mal de mim. E eu falei com Deus, Senhor, amanhã eu vou para a igreja, eu vou sair de lá curada. O Senhor revelou aí que tinha uma pessoa aqui que estava se sentindo mal. E depois de sentir aquela leveza, eu já estou sentindo, pastor. Não estou sentindo mais nada, pastor.
0: Sumiu as fisgadas.
3: Senti.
0: A pressão não está mais alta.
3: Não, pastor, estou me sentindo bem.
0: Está curada.
3: Estou me sentindo bem. A minha respiração está bem, pastor. Estou me sentindo ótima, pastor.
0: Curada por Jesus.
3: Glória a Deus.
0: Dai glória a Deus com ela. Está curada.
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1: A presença de Deus tem sido notória no decorrer desta campanha. Deus está operando aos domingos. Você não vai ficar de fora. Eu sempre costumo falar, ficar de fora é perder as bênçãos de Deus. Venham para cá, Deus quer restituir o que você perdeu. Eu sei que eu falo com pessoas que ao longo dos dias, dos meses e até anos, você vem sofrendo perdas na sua vida. Talvez a saúde, talvez a família, quem sabe os seus bens, mas você vai estar neste domingo diante de um Deus que é poderoso para restituir na sua vida. Rua Senador Pompeu, número 27, aqui no centro do Rio de Janeiro.
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1: Lembrando a todos que será nesta segunda-feira o nosso culto doutrinário, o nosso culto de ensino da palavra de Deus. E eu quero neste momento reforçar este convite a toda a membresia da nossa Igreja Deus e Amor, aqui da nossa sede estadual da Senador Pompeu. E você também, que está aí no bairro, você que está longe, mas você gosta da palavra e queira participar. Eu quero informar que nesta segunda-feira, no horário das 19 horas, eu estarei aqui com todos vocês, com muita alegria no meu coração, para transmitir uma palavra vinda diretamente do coração de Deus para o vosso coração. Olha, ouvintes, uma igreja que senta para ouvir a palavra é uma igreja que não é enganada, é uma igreja que ela prossegue caminhando rumo à Nova Jerusalém. Uma igreja forte, uma igreja que resiste o mundo, o diabo, o pecado. É esta igreja que senta para ouvir, para receber a palavra de Deus. E nesta segunda-feira, eu estarei aqui com vocês, pregando a palavra do nosso Deus.
6: Tiago capítulo 3, versículo 5, nos salvou pela lavagem da regeneração e da renovação do Espírito Santo. João capítulo 1, versículo de número 13, os quais não nasceram do sangue, nem da vontade da carne, nem da vontade do homem, mas de Deus. No capítulo 36 do livro de Ezequiel, no versículo 26, Deus olha para a nação e Deus fala assim: eu vou dar para vocês um coração novo e vou colocar dentro de vocês espírito novo e vivereis. Irmãos, eu posso pegar um exemplo bíblico, pegar aqui Saulo de Tarso, o religioso que foi transformado. Fariseu, zeloso, conhecedor da lei, seguidor de tradições, perseguindo crentes, e ele acreditava que estava o quê? Servindo a Deus enquanto perseguia a igreja. No caminho de Damasco, Jesus jogou ele por terra. Jesus jogou ele no chão e perguntou: Saulo, Saulo, por que me persegues? Foi nesse instante o perseguidor morreu e o pregador nasceu. O homem da carne foi confrontado pelo Espírito. Deus aqui não consertou Saulo, Deus o recriou. Quando ele se levanta, meus queridos irmãos, já não é mais o mesmo. Aquele que odiava Jesus, agora o ama. Aquele que perseguia a igreja, agora a serve. O que vivia a lei, agora vive pela graça. Ele agora nasceu do Espírito. Ele foi agora transformado pela presença de Deus.
7: A graça de Jesus me ajuda a lutar.
1: Deus, ele tem uma palavra para o seu coração. Eu tenho certeza, ouvinte, você vai sair daqui fortalecido na presença de Deus. A palavra de Deus nos alimenta, nos instrui, nos fortalece, guia os nossos passos. O salmista chega a afirmar: lâmpada para os meus pés é a tua palavra e luz para o meu caminho. Uma pessoa que anda iluminada pela palavra de Deus, essa pessoa tem o rumo, tem a direção certa para onde ela vai. Olha, ouvintes, e todas as segundas-feiras, após a pregação da palavra, eu tenho feito com a igreja aquele momento de Pentecoste, aquela oração pedindo a Deus para renovar a igreja. O Espírito Santo tem derramado porção dobrada e também tem batizado pessoas todas as segundas-feiras.
0: Aleluia, glória! Renova, Jesus. Faz novo, Deus. Faz novo. Oh, aleluia! Aleluia! Aleluia! Transforma, Senhor, transforma. Regenera. Bendito é o nome do Senhor. Bendito é o nome do Senhor. Deixa o Senhor transformar sua vida. Deixa o Senhor transformar a sua vida. O Espírito Santo quer soprar para transformar. Fazer de você um crente novo. Um crente renovado. Um crente transformado. Só Ele transforma. Novo nascimento vem de cima. Novo nascimento vem de Deus.

Você não pode ficar de fora. Ficar em casa é perder tudo isso. O Espírito de Deus tem renovado, tem batizado, tem derramado porção dobrada. As pessoas têm sido capacitadas pelo Senhor a cada segunda-feira. E também, ouvintes, é o prosseguimento da campanha Jesus Salva o Meu Lar. Olha bem, é o culto de ensino, culto doutrinário, culto de avivamento e o culto voltado à salvação da família. Todas as segundas-feiras eu tenho feito com a igreja essa oração. A oração para Jesus entrar no nosso lar e alcançar toda a nossa família.

0: exército, Senhor, livrando a família do mal, protegendo a família do mal.
1: Não fiquem em casa, venham participar conosco, venham ouvir a palavra, receber o poder, o avivamento do Espírito Santo e também clamar a Deus pela salvação da sua família. Nesta segunda-feira, no horário das 19 horas, Rua Senador Pompeu, no número 27, aqui no centro do Rio de Janeiro.
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0: Olha, ouvintes, nós vamos agora clamar a Deus em favor de todos os dizimistas fiéis da casa do nosso Deus. Você que é um dizimista, tem contribuído nesta grande obra, tem passado na livraria da nossa igreja ou da sua casa mesmo, você tem feito aí um Pix, uma transferência bancária, nós vamos orar por você. Você entendeu aí a importância de dizimar esta obra, de contribuir no reino de Deus e continuar vivendo debaixo de grandes promessas. Vamos agora, eu vou citar alguns nomes e nós vamos juntos orar por essas pessoas. Lúcia de Souza, Sunamita dos Santos, Edite dos Santos, Elizabeth Pereira, Jandira Josefa, Ronaldo, Rosângela Alves, Rosângela Teixeira, Jesuíno Alves, André Luiz, Walter Pereira, Antônio José, Ivonete Maria, Shirley dos Santos, Irene Ribeiro, Gidinalva Celestrine, Fábio da Silva, Elza Marinho, Leila de Vieira, Marcílio Pereira, Michele da Silva, Elisane Aparecida, Maria Carlos, Fabrício de Arruda, Maria Alves, Antônia Alves, Roberto Barbosa, Maria Estela, Sônia Maria, Priscila Mota, Yasmin Mota, Telson Mota, Simone de França, Sebastiana da Silva, Camila Cruz, José Barbosa, Berenice, Eudinaldo, Talita de Souza, Oscar da Silva, Zenete Paiva, Maria Oliveira, Heleno João, Elma Eusinete, Cláudio Gomes e Eva Cecília. Vamos clamar a Deus por essas pessoas.
1: Vão ser dobradas, Deus aumenta o teu...
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0: Senhor, meu Deus e meu Pai, em nome do Senhor Jesus Cristo, mais uma vez, ó Deus, nós estamos aqui diante da Tua presença através desta humilde oração, apresentando esses nomes, apresentando esses lares e essas famílias ao Senhor. São pessoas, meu Deus, que têm contribuído no crescimento do Teu reino. Pessoas que são dizimistas fiéis, pessoas tementes, pessoas, meu Deus, que amam o Senhor, que amam o crescimento da Tua obra. Ó, meu Deus e meu Pai, visita agora esta pessoa, Senhor, que o Seu nome foi falado aqui dentro desta programação. Visita mesmo esta pessoa onde ela se encontra, quem sabe dentro do seu automóvel, dentro do ônibus, quem sabe no seu local de trabalho, dentro do seu lar, que esta pessoa possa ser alcançada pelo Senhor neste momento. Meu Deus, abençoe todo o trabalho das mãos desta pessoa, Senhor, prosperando. Que o Senhor possa entrar neste lar agora, levando saúde, levando a paz, levando a prosperidade do Senhor. Meu Deus e meu Pai, nós acreditamos, ó Deus, que o Senhor, ó Deus, tem suprido, o Senhor tem agido, protegido, ó Deus, cada dizimista fiel da Tua casa. Ó, meu Deus, são pessoas, Senhor, que têm separado tudo que o Senhor tem dado a elas, a décima parte de tudo. Meu Deus, continue honrando essas pessoas no seu trabalho. Esta pessoa, Senhor, que é aposentada, ó Deus, e tem sido fiel ao Senhor. Prospera mesmo a cada dia e garante a segurança do seu patrimônio. Ó Deus, é o que nós te pedimos e também te agradecemos no nome de Jesus.

É, ouvintes, você pode ter certeza, você que tem contribuído na obra de Deus, não é por acaso. É um privilégio contribuir e também um privilégio

0: sua vida. Cada dizimista fiel tem vivido a sua experiência com Deus. E nós vamos acompanhar isso agora. Pessoas que são dizimistas testemunhando milagres, testemunhando vitórias de Deus em suas vidas.
1: Isabel Pereira dos Santos. A minha experiência que eu tenho com Deus, que quando eu não morava aqui, quando eu cheguei aqui, eu fui morar de aluguel, o meu dinheiro que eu pegava era conta de pagar aluguel. Eu chorava direto, porque eu não tinha dinheiro para pagar nem a luz e nem a água. Aí foi aquele sofrimento. Aí fui por várias igrejas, mas não recebi a benção lá. Mas então, passado o tempo, aí eu vinha para aqui para casa do Senhor. Hoje eu tenho minha casa, graças a Deus, minha casa própria. E não falta nada, eu sou fiel no meu dízimo, na minha oferta, nos meus votos, graças a Deus. Eu moro em Jardim Paulistano.
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0: Deus continue te abençoando, ouvintes. Tenha certeza que Deus já te abençoou neste momento. E continua sendo fiel a Deus, um dizimista fiel, porque as promessas de Deus se cumprirão na sua vida. E você vai continuar sendo um portador da bênção de Deus. Que Deus te abençoe. Nós estaremos aqui constantemente orando por todos vocês.
2: Assim diz o Senhor.
3: Esperei com paciência no Senhor, e Ele se inclinou para mim, e ouviu o meu clamor. Tirou-me de um lago horrível, de um charco de lodo, pôs os meus pés sobre uma rocha, firmou os meus passos, e pôs um novo cântico na minha boca. Um hino ao nosso Deus. Muitos o verão, e temerão, e confiarão no Senhor. Bem-aventurado o homem que põe no Senhor a sua confiança e que não respeita os soberbos e os que se desviam para as mentiras. Muitas são, ó Senhor, meu Deus, as maravilhas que tens operado para conosco, e os teus pensamentos não se podem contar diante de ti. Se eu os quiser anunciar e deles falar, são mais do que se podem contar. Salmos 40. 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

Neste momento, no Rio de Janeiro, são precisamente 17:37. Eu sou seu irmão em Cristo, Prefeito Ribeiro, e esse é o seu programa Voz da Libertação, que está chegando no recesso do seu lar, para levar você aquilo que é de melhor que Deus tem para a sua vida, para a sua casa, para a sua família. Que Deus abençoe e permitir nós entrar aí no recesso do seu lar, através da zona sonora deste rádio, aí pela 102.9 e também pela 1030. Que Deus abençoe, Deus possa abençoar sua vida ricamente nesta tarde de sexta-feira, sexta-feira da batalha contra as obras do diabo. Deus tem usado poderosamente o seu servo nas suas santas mãos e vidas têm contado bênçãos e vitória. Estamos nessa poderosa campanha, a campanha Destruindo Fortaleza. Deus revelou o pastor Antônio, e olha, algo tremendo Deus tem feito através desta campanha na vida de muitas pessoas, como você tem acompanhado e vai estar acompanhando neste momento. Já tivemos culto aí às 7, às 9, às 11, às 13, às 15, às 19 horas agora. Vai ser o último culto desta sexta-feira, às 19 horas. Nós vamos agora acompanhar Deus usando o nosso irmão pastor Apolo. Coisas tremendas Deus vai estar fazendo logo mais.

0: 5 demônios, Pombagira, Exu Caveira, Tranca Rua, Omobu do Cemitério e Maria Padilha. Esses demônios não deixam você ter paz, não deixam você ser feliz na vida sentimental, não deixa você ser feliz na área financeira. Toda pessoa que aparece no seu caminho é pessoa errada, e Jesus vai repreender esse diabo agora. Foi uma obra de... não é que você tem dedo podre, não. É porque uma pombagira ganhou para destruir a tua vida. Jesus vai jogar por terra agora. Jogar por terra agora. Fecha os olhos aí agora, que Jesus vai passar com uma espada de fogo para repreender todo mal. Espírito do inferno, legião do diabo, você recebeu, hein, Satanás, o seu prato arrumadinho naquela encruzilhada. Você recebeu, né, entidade, esse sangue de animal. Você recebeu, né, Satanás? Dá o grito da tua derrota aqui agora, Satanás. Dá o grito da tua derrota, diabo. Olha aí, grita queima, Jesus. Grita queima, Jesus. Grita queima, Jesus. Já gritou aqui, grita queima ele. Grita queima. Grita queima. Grita queima. Meu Deus, hein? Que coisa terrível. Grita queima. Coloque a mão na tua cabeça. Jesus me mostrou uma perna de cera em cima de um alguidar. Pipoca, Jesus me disse que essa obra maligna é para aleijar uma mulher aqui. Alguém falou: não vou descansar até ver ela aleijada. Mas Jesus vai jogar por terra agora. Você crê? Fecha os olhos aí. Fecha os olhos. Cada irmão que está ali de casaco cinza. Isso, meu irmão. Coloca a mão na tua... isso, coloca a mão no teu coração. A perna de cera está lá. Mas Jesus vai lá agora, ó. Conto um em nome do Pai, dois em nome do Filho, três em nome do Espírito Santo. Espírito do inferno, pode dar o teu grito de derrota aí agora. Meu Deus do céu, quando... olha lá, gritou lá, grita queima ele, Jesus. Grita outra aqui, grita queima ele, Jesus. Eu vim pisar na tua cabeça, espírito maligno. Eu vim pisar na tua cabeça, grita queima! Grita queima! Meu Deus do céu, que coisa, hein? Meu Deus, eu só olhei para ela, meu Pai. E o Senhor me mostrou essa perna de cera em cima desse alguidar. Meu Deus, foi o Senhor que mostrou. Então esse demônio não pode ficar escondido, meu Pai. Espírito de pombagira que recebeu a perna de cera para acabar com a vida dela, eu conto um em nome do Pai, dois em nome do Filho, três em nome do Espírito. Segura, segura, segura. Grita queima ele, Jesus. Grita queima ele, Jesus. Grita queima ele, Jesus. Olha aí quem recebeu. Grita queima. Grita queima. Grita queima. Grita queima. Deixa eu ouvir aqui, hein? Eu olhei pra ela. Eu olhei para ela e eu vi a Jesus e mostrou essa perna de cera em cima desse alguidar. Você queria amputar a perna dela, hein, Satanás? Você queria amputar a perna dela, hein, Satanás? Fala alto.
1: Eu queria.
0: Você queria? Você usou aquela mulher para colocar essa perna de cera lá, hein, Satanás? Você gostou que Jesus revelou? Você gostou? Você não gostou, não, né? Então feche os olhos, senhora. Camisa preta, fecha os olhos, atrás, coloca a mão no teu coração, coloca a mão no teu coração, esse mal acaba hoje. Eu conto um em nome do Pai, dois em nome do Filho, três em nome do Espírito Santo. Sai dela, Satanás, sai dela. Olha ali, grita queima, grita queima ele, Jesus, queima ele, Jesus. Que meu Deus do céu, que coisa, hein? Olha o diabo ali na perna da mulher, grita queima ele, Jesus. Grita queima ele, Jesus. Grita queima ele. Olha o outro aqui também, grita queima ele. Olha o outro aí, grita queima. Segura, pastor Márcio. Segura, meu Deus do céu, que coisa. Grita queima ele, Jesus. Grita queima ele, Jesus. Grita queima ele. Levanta a mão pra cá que a gente vai queimar todos esses demônios aqui. A gente vai queimar ou não? Queima ou não queima, igreja? Queima ou não queima? Grita, queima. Fala, eu tô derrotado.
1: Eu sou derrotado.
0: Fala alto. Fala alto. Eu tô derrotado. Fala, eu tô derrotado.
1: Eu tô derrotado.
0: Dê glória a Deus, igreja. Levanta a mão pra cá. Levanta a mão pra cá. Levanta a mão, diga todo mal, toda obra maligna, em nome de Jesus, diga, sai agora, sai agora, sai agora, em nome de Jesus.

0: Maravilha do Senhor Deus! Olha aí, amado ouvinte, o que Deus tem feito e está fazendo na Igreja Pentecostal Deus de Amor. Você não pode ficar indiferente, vem estar conosco logo mais. Às 19 horas, Deus vai estar usando o seu servo, nosso irmão pastor Apolo, e você vai ser agraciado com a bênção de Deus, libertações, curas divinas, algo tremendo Deus vai estar fazendo logo mais, às 19 horas. Venha receber a tua bênção, a tua vitória. Rua Senador Pompeu, número 27, é o endereço da bênção, é o endereço da vitória. Você que acabou de chegar em casa, está aí, tomou aquele banho, agora está naquele café maravilhoso aí juntamente com a família, pega aí todo mundo, coloca no carro, venha para cá receber a bênção de Deus que já está preparada. Temos aqui um amplo estacionamento para você chegar e estacionar o seu carro e receber a bênção de Deus e você poder voltar para sua casa glorificando, enaltecendo o santo nome do nosso Deus e Pai.
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0: Neste momento no Rio de Janeiro são precisamente 17 horas com 47 minutinhos. Eu sou seu irmão em Cristo, Presbítero José Ribeiro.

0: Que maravilha de Deus! Você está ouvindo aí esse hino de fundo, já anunciando para você, meu irmão, minha irmã, é logo mais às 23 horas, meu Deus, vai estar iniciando aquela vigília maravilhosa, a vigília das mulheres de fé. Meu Deus, vai ser vai ser um algo tremendo que Deus vai estar fazendo logo mais nesta vigília, usando nas suas santas mãos as mulheres que estão aí já clamando a Deus nosso Pai. E olha, quando eu falo a vigília das mulheres de fé, não quer dizer que você, meu irmão, minha irmã, você não pode estar, não. Você é o nosso convidado para estar juntamente, clamando a Deus, orando, estar aí também, adorando, louvando o nome do Senhor. Vai ser algo tremendo que Deus vai estar fazendo nesta madrugada, logo mais aí, a madrugada, Deus vai estar usando a nossa irmã Raquel, vai estar vindo ali de Araruama, vai estar pregando a palavra de Deus, e Deus vai estar impactando vidas, Deus vai estar falando no profundo, com toda certeza, porque veja bem, o nosso Deus, ele é o grande interessado, ele está contemplando neste momento quantas pessoas, quantos irmãos, quantas irmãs tem aí, muitas vezes falado com o Senhor: Senhor, eu quero ser renovado, Senhor, eu quero receber de Ti. Olha aí Deus preparando para você, minha irmã, olha aí Deus preparando para você, meu irmão. Deus preparou, é só você vir receber. Venha, porque Deus, ele quer renovar sua vida com poder e graça.
1: Trabalho em Jesus não é...
0: E olha só, para aí, olha, para impactar os corações, Deus vai estar usando o nosso irmão, o pastor Antônio, naquela oração poderosa, oração para Deus estar renovando, Deus está batizando, como Deus tem usado o pastor Antônio de uma maneira maravilhosa. Vamos acompanhar agora o pastor Antônio orando para Deus batizar.
2: 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Receba a força de Deus. Receba ânimo de Deus. Você não vai parar. Você não vai parar.

0: até o fim. Haverá recompensa para os vencedores. O Espírito de Deus está te fortalecendo. Arehai mihakamayaste. Hikahalamaya sikamalamai. Renova, meu Deus, renova, meu Deus. Deus está te renovando agora. Deus renova seu ânimo. Deus renova suas forças. Deus está te dando graça agora. Aleluia. Aleluia. Aleluia. Aiha makayaste alamai. Imihe iamalama. Ariemayaste imihike mahalamai. Batiza Jesus, aquele que não é
1: E aí, meu irmão, você vai ficar em casa? Você não vai vir receber este poder de Deus? Olha, Deus está falando contigo, hein? Para você vir porque Ele quer renovar a sua vida. Você que tenha enfrentado momentos, né, adversos aí, você tem atravessado situações que somente Deus para poder te dar graça. Venha se revestir do poder de Deus. Deus quer derramar na sua vida. Não perca logo mais às 23 horas. E nós vamos neste momento, olha aí, o coral das mulheres de fé adorando ao Senhor.

0: Maravilha de Deus, adore, é, o adore vai estar também adorando ao Senhor.
1: Acima das estrelas, ele é.
0: Oh, maravilha de Deus, e não pode faltar também essa voz ungida, nossa irmã Gabriele Santos.

Maravilha, glória a Deus. E aí, meu irmão, você vai ficar aí, não vai vir para cá receber a benção? Venha para cá. Olha o coralzão adorando ao Senhor.

0: Maravilha do nosso Deus! Eu quero chamar a atenção neste momento de todos os nossos irmãos que estão nos acompanhando. Você aí na região de Araruama, você aí na região de Alcântara, você aí na região do Rio do Ouro, Maricá, você aí de Niterói, você aí de Neves, você não pode perder, vem estar conosco recebendo esta bênção, esta vitória, logo mais das 23 horas. Você também aí de Caxias, aí de Campo Grande, venha para cá. Deus quer impactar sua vida com o poder dos altos céus. Meu Deus, você perder vigília é você perder bênção de Deus, porque vigília é momento de nós estar em contato com Deus, em oração. Meu Deus, vai ser algo tremendo que Deus vai estar fazendo nesta vigília. Deus vai estar usando com toda certeza todos os nossos irmãos, os grupos adorando a Deus, também as orações, pastor Antônio ali também orando a Deus para Deus estar renovando, batizando. Deus usando a nossa irmã Raquel também na palavra. Vai ser uma vigília completa, meu irmão. Não perca, vem estar conosco, porque Deus quer derramar sobre a sua vida vitória. Perder, você não vir, é você perder bênção de Deus. É você dizer não à bênção de Deus para a sua vida. Você não crente, você de outro ministério, é o nosso convidado para estar conosco. Rua Senador Pompeu, número 27, é o endereço de você receber esse renovo da parte de Deus nosso Pai. Neste momento, nós vamos agora entrar na presença de Deus em oração.
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0: Amado Deus, glorioso, eterno e bendito Pai, neste momento, Senhor, e eu oro, meu Pai, eu clamo, Senhor Deus da glória, Pai querido e eterno. Meu Deus, o Senhor é poderoso, o Senhor é tremendo, meu Pai, para operar, Senhor, grandes maravilhas, Senhor. Pai querido e tremendo, Pai querido e de glória, eu oro neste momento, ó Pai, juntamente com todos os ouvintes, ó Pai, que estão nos acompanhando neste momento, através, ó Pai, dessas emissoras, meu Pai. Senhor amado, quantos irmãos, Senhor, estão derramando lágrimas, ó Pai, estão, ó Pai amado, ó Deus de glória, suplicando o Teu santo nome. Pai querido, visita agora, Senhor, a nossa, ó Pai amado, ó Deus de glória, amada audiência, Senhor, que está acompanhando, meu Deus e Pai, através, ó Pai, dessa zona sonora, Pai, clamando, suplicando o Teu santo nome, pedindo a bênção e a vitória. Visita agora, ó Pai, Araci, o Zé Geraldo, faça a obra, Pai, todo, ó Pai, a sua casa, Pai, a sua família, faça a grande obra pelo Teu poder. Todos nossos irmãos, ó Pai, que nos acompanha neste momento, Senhor, Pai querido e eterno, vai quebrando todo o laço, ó Pai, de Satanás, vai repreendendo, ó Pai, as enfermidades, meu Pai. Quantos irmãos, neste momento, Senhor, estão pedindo, meu Deus e Pai, para o Senhor socorrer a sua vida, Pai. Quantas enfermidades, meu Pai, que está assolando a humanidade, meu Pai. Senhor Deus da glória, essa pessoa que o médico já falou para ele, ó Pai, que não tem jeito mais, já, ó Pai querido, está mandando para casa, ó Pai, porque, ó Pai querido, não tem, ó Pai, como, ó Pai, solucionar. Agora chegou o momento, ó Pai, da ação do Senhor, é a ação divina, meu Pai. Coloca as tuas mãos e age agora nessa causa, ó Pai. Glorifica o teu santo nome, ó Pai. Quantas vidas que estão, ó Pai, ó Deus de glória, fazendo até mesmo voto ao Senhor de contar a bênção e a vitória, meu Pai. E eu creio, Senhor Deus da glória, e o Senhor já está, ó Pai, operando, Senhor. Faça, papai, para que o teu nome seja glorificado. Glorificado no nome de Jesus Cristo, ó Deus. Pai querido e eterno, nós te agradecemos, certo da bênção e da vitória. Amém e amém, Senhor Jesus. Glória, glória, agora sobe a Deus que manda. Muito bem, amados e diretos ouvintes, que Deus abençoe neste momento, Rio de Janeiro, 18 horas em ponto. Nós vamos agora diretamente da capital dos Bandeirantes. Já tem um homem de Deus ali apóstolo para estar orando em teu favor. Não desliga o seu rádio, não, porque ele vai estar clamando a Deus e você recebendo a tua bênção, a tua vitória. Eu vou ficando por aqui, seu irmão em Cristo, o Previsto Ribeiro, modulando o botão sonoro, ele mesmo, nosso irmão pastor Denis. Que Deus abençoe, lembrando a todos que essa programação tem a direção geral da nossa irmã Irene Miranda. Deus abençoe, Rio de Janeiro. Deus abençoe, Brasil.

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0: ela alcança, ó Deus, a cura agora. A pessoa, esta pessoa que está em cima de um leito, ó Pai, dentro de um hospital. Esta pessoa que está em casa, mas impossibilitado de exercer as funções domésticas, ó Pai, por causa desta enfermidade que o acometeu e o impossibilitou de ter uma vida normal. Que esse mal desapareça agora, no nome santo do Senhor Jesus. Que esta enfermidade bata em retirada agora, no nome santo do Senhor Jesus. E que a bênção que enriquece e não acrescenta dores, seja ela liberada agora sobre a vida desse irmão, sobre a vida dessa irmã, ó Pai. Aquela bênção que o Senhor diz lá em Deuteronômio, ó Deus, que essa bênção, ela nos alcançará. Senhor, confirma esta bênção sobre a vida dos nossos irmãos. Quero orar, Pai, por pessoas que estão vivendo crises, meu Pai. Crises, ó Deus, no seio da família. Essa família que está sendo bombardeada pelos ataques do maligno. Esta família, meu Pai, que o inimigo disse que iria destruir, colocando o pai contra o filho contra o pai, o marido contra a esposa e a esposa contra o marido. Essa família, meu Pai, que nesses últimos anos está vivendo um verdadeiro desastre no seio dela. Mas eu quero te pedir, Papai, entra nesse casamento, entra no seio desta família e vai mudando tudo. Vai trazendo a libertação, Pai, desse parente, desse familiar que está cativo, Deus, cativo na mente. Sim, o inimigo o cativou e o encerrou dentro de uma prisão espiritual. Ah, Senhor, mas eu oro pela libertação. Eu oro para que este pai, esta mãe, este filho, esse jovem, esse adolescente, esta criança até mesmo, ó Pai, viva a libertação, Senhor, para que o teu bom nome venha ser glorificado. Vai tomando nas suas mãos e restaurando esta família, restaurando esse casamento, restaurando, meu Pai, tudo aquilo que o adversário da nossa alma havia arquitetado. Vai jogando por terra nessa tarde, em nome de Jesus. Toma nas suas mãos esta pessoa que está tentando se ver livre dos vícios da bebida alcoólica, dos vícios do tabagismo, dos vícios, ó meu Deus, das drogas ilícitas, meu Pai. Vai libertando. Atende o clamor dessa mãe. Atende o clamor desse pai. Atende o clamor deste que ora comigo agora. E traz a libertação total. Para que o teu bom nome, Deus, para que o teu bom nome, meu Pai, ele seja mais uma vez glorificado. Atende, atende esse pedido, atende essa súplica, meu Pai. Responde segundo a medida da fé desse irmão e desta irmã, para a glória do teu nome, Rei. Vai abençoando aqueles que nesse momento, ó Pai, estão dentro, ó Pai, do sistema prisional. Vai trazendo sobre eles a libertação verdadeira. Ah, Papai do Céu, para que esta alma, Senhor, saia do cativo ou do cativeiro ao qual o inimigo colocou, Senhor, e transforma, transforma assim como o Senhor transformou lá nas bodas de Caná da Galileia, aquela água em vinho. Transforma, Deus, como o Senhor transformou, ó Deus, aquele Saulo que estava no caminho de Damasco, com a missão de prender, ó Deus, aqueles que professavam o teu nome, mas naquele caminho ele teve um encontro contigo e a vida dele foi transformada. Transforma também a vida desta pessoa que está introduzida dentro do sistema prisional. Liberta, tira das garras do adversário e traz para a tua presença, Senhor, lavado, remido no teu sangue carmesim, porque aquilo que nós não podemos fazer, aquilo que a nossa mão limitada não alcança, o Senhor, pela sua infinita graça, o Senhor faz na vida daquele, ó Pai, que crê. E eu creio que nessa tarde o Senhor já está atendendo o clamor de mães que oram de joelhos, de pais que oram de joelhos, que rasgam não as vestes diante dos homens, mas o coração perante a tua face, ó Deus, no secreto, no escondido, como o Senhor orientou que deveríamos fechar a porta do nosso quarto e falar com o Senhor, com o nosso Pai, em secreto. Olha aí, meu Pai, esta mãe, esse pai, esse filho, esse irmão, esta irmã, que está em secreto agora, clamando, buscando a tua face, vai atendendo mesmo, vai descortinando as janelas do céu, vai descortinando e derramando sobre a vida dele, sobre a vida dela, sobre a casa dele, sobre a casa dela, as suas bênçãos, ó Pai, de maneira transbordante, recalcada, sacudida, Senhor, uma boa medida, papai, sobre a vida do teu filho, sobre a vida da tua filha. Eu quero orar por pessoas que estão agora dentro, ó Pai, de uma casa de recuperação. Sim, esta pessoa que, ah, Pai, está fazendo tratamento para se ver livre do vício. Ah, Senhor, a tua palavra nos diz que se o Senhor não edificar a casa, em vão trabalham aqueles que a edificam. Se o Senhor não guardar a cidade, em vão trabalham, ou melhor, em vão vigia a sentinela. E nessa tarde, Jesus, eu creio que esta pessoa está fazendo a parte dela, mas ela precisa também chamar pelo Senhor, para que o Senhor possa fazer aquilo que ela sozinha não consegue fazer. E eu creio que nesta tarde, coisas grandiosas, coisas gloriosas acontecerão, e o teu bom nome, Deus, o teu bom nome, meu Pai, ele será glorificado uma vez mais. Toma nas suas mãos aqueles que estão nesse exato momento, ó meu Pai, pedindo a bênção, pedindo a graça, pedindo a misericórdia do Senhor. Só o Senhor pode fazer, só o Senhor pode operar, só o Senhor pode fazer o impossível acontecer. E eu creio, Deus, eu creio que por meio da oração, eu creio que por meio do clamor, eu creio que por meio da súplica, algo extraordinário já está acontecendo, e vidas serão abençoadas, famílias serão impactadas pelo teu poder, sim, serão abençoadas pelo Senhor. Pelos olhos da fé eu já posso ver famílias, casamentos sendo restaurados. Ah, meu Deus, vai atendendo agora, atende a súplica, atende o clamor, atende a oração deste que ora comigo agora. Esta pessoa, meu Pai, que está pedindo pela salvação de um familiar, que está pedindo pela salvação de um ente querido, Deus, estende as suas mãos nesta tarde. Ah, Pai, ainda que para a sociedade não tenha jeito, ainda que para a sociedade não tenha solução, ainda que para a família, pareça ser um caso perdido, o Senhor é aquele, ah, meu Pai, que faz nova todas as coisas. O Senhor é aquele que traz a transformação. Por isso, meu Pai, por meio do Teu Espírito, vai provocando, meu Pai, ó Deus, na vida desta pessoa, ó Deus, a transformação do entendimento, a metanoia, transforma agora, sim, esse caráter caído, ah, Pai, esse caráter que caiu em Adão, transforma agora, por meio do Teu Espírito, ó Pai, segundo o caráter da pessoa bendita do Senhor Jesus Cristo, ah, Papai, faz a obra da regeneração, Espírito Santo, sim, porque só o Senhor pode fazer, só o Senhor pode realizar esta tão grandiosa obra. O homem, por si só, não pode se salvar. É, meu Pai, ele é dependente, ele precisa de um Salvador, e esse Salvador não é outro, a não ser a pessoa bendita do Senhor Jesus Cristo. Por isso, meu Deus, por meio do Teu Espírito, vai convencendo, vai convencendo, vai convencendo este pecador, como eu, ah, Pai, acerca da justiça, acerca, meu Pai, do juízo, acerca, meu Pai, oh Deus, de tudo quanto o Senhor já fez e de tudo quanto o Senhor ainda vai fazer, segundo a Tua graça, segundo a Tua misericórdia. É tarde, meu Deus, é tarde de pessoas terem um encontro com o Senhor. E eu já creio, Pai, que por intermédio da oração, por intermédio do clamor, por intermédio da súplica, o Senhor já está agindo, o Senhor já está operando, e pessoas estão tendo agora o encontro contigo. Pai, vai atendendo o clamor do Teu povo, o clamor da Tua igreja. Abençoa a Igreja Pentecostal, Deus de Amor. Abençoa a nossa diretoria deliberativa, na pessoa da nossa irmã presidente mundial, Irene Miranda. E também, meu Pai, a nossa irmã cantora, e vice-presidente mundial, Débora Miranda. O nosso irmão pastor, Lorival de Almeida. O nosso irmão presbítero, Davi Miranda Neto, ó Pai, vai abençoando, abençoa os ministérios da Igreja Deus de Amor, o Ministério Jovem, Senhor, abençoa, ó Deus forte, o Ministério da Intercessão, o Ministério do Louvor e da Adoração, o Ministério, meu Pai, ó Deus verdadeiro, do Evangelismo, o Ministério, meu Pai, das mulheres de fé, dos homens de fé, Senhor, o Ministério Infantil, meu Pai, o Ministério da Beneficência, vai abençoando agora, de uma maneira bendita, de uma maneira toda especial, para que o bom nome do Senhor continue sendo anunciado e almas continue sendo resgatadas, ó Pai, sim, ao longo desses 64 anos de história da Igreja Deus de Amor, almas foram alcançadas, e continua, meu Deus, continua, meu Pai, usando esta obra nas Tuas mãos, ó Pai, como um instrumento que conduz os pecadores até a pessoa bendita de Jesus Cristo, que é o Salvador da humanidade. Pai, abençoa mesmo, confirma mesmo esta graça, continua revestindo esta igreja de poder, revestindo esta igreja de autoridade, revestindo essa igreja de ousadia, Senhor, para que nesta geração, Senhor, nesse novo tempo, esta igreja, ó Deus, ó Pai, seja um instrumento, ah, Papai, que trará avivamento à nação brasileira, que trará avivamento às nações do mundo, meu Pai. Use esta igreja, use esta obra, e que por meio desta obra o teu nome seja glorificado, que por meio desta obra vidas sejam alcançadas e resgatadas para o teu louvor, meu Pai. Assim eu te peço, e assim também, meu Pai, eu te agradeço, tão somente pela fé na pessoa bendita do Senhor Jesus. Que Deus abençoe, querido irmão internauta, você que orou juntamente comigo, você também, irmão, irmã que está no programa Voz da Libertação. Eu quero, nesse momento, fazer um convite muito mais do que especial. Eu quero convidar você que ainda não professou a fé na pessoa bendita do Senhor Jesus Cristo como seu único, exclusivo, eterno e suficiente Salvador. Eu quero que você faça agora a oração de confissão a Deus juntamente comigo. Esse convite vai para você também, que está afastado dos caminhos do Senhor, mas deseja reconciliar-se. Eu quero que você repita comigo as seguintes palavras. Senhor Deus e Pai, é diante da Tua presença que eu estou. E diante da Tua presença, ó Pai, eu quero confessar o nome de Jesus Cristo como meu único, suficiente, eterno Salvador. Peço ao Senhor, ó Pai, perdão. Perdão pelos meus pecados. Peço que, por meio do sangue de Jesus, que foi vertido na cruz do Calvário, eu receba o perdão e também a reconciliação. Me recebe, ó Pai, e me dá do Teu Espírito para que eu possa permanecer nesta fé, até que o Senhor, por meio de Jesus Cristo, venha buscar a igreja que foi comprada, que foi redimida, que foi resgatada lá na cruz pelo sangue de Jesus. Confirma esta bênção, ó Pai. É o que nós te pedimos pela fé, em nome de Jesus. Parabéns, você que aceitou a Jesus, você que reconciliou-se, seja muito bem-vindo, seja muito bem-vinda à família Deus e Amor. Procure uma de nossas igrejas mais próxima da sua casa, diga ao pastor local que você aceitou a Jesus, que você reconciliou-se através da oração do entardecer aqui no programa Voz da Libertação e também nas mídias oficiais da Igreja Deus e Amor. E você será muito bem tratado, orientado, discipulado e viverá em comunidade de fé e será nutrido pelo poder da palavra de Deus. Já está disponível aqui no rodapé do vídeo os endereços ao qual você pode entrar em contato. Nós temos uma equipe que vai dar a você a devida orientação. Você que está no programa A Voz da Libertação, anote. O e-mail é queroaceitarjesus@ipda.com.br ou o nosso WhatsApp, DDD 11 9 594 4645. Bom, eu vou ficando por aqui. Que Deus abençoe a sua vida. Muito obrigado pela sua audiência. Muito obrigado por orar juntamente comigo. Se Jesus nos permitir, numa próxima oportunidade, a gente volta. Quero lembrar. E toda a equipe do Ministério Regenere e também Expansão te aguarda. Nós te aguardamos e eu tenho a certeza, você que comparecer será muito mais do que abençoado. O endereço é fácil, Avenida do Estado, 4568, bairro da Liberdade, coração da capital paulista. Que Deus abençoe a sua vida, fique todos na paz do Senhor Jesus.
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0: uma boa tarde para você que está na sintonia da maior rede de rádio do país, espalhando amor, né, Eliana? Boa tarde.
1: Boa tarde, a paz do Senhor Jesus, família Reviver. Que alegria estar aqui mais uma vez com vocês. E a tarde é sempre boa, né? É sempre boa porque eu não estou sozinha. Eu sei que tem muita gente aí junto comigo. Aqui no estúdio tenho duas pessoas comigo. Tenho o Cido e tem aqui a Lari junto também. Olha só, gente, o nome tão fácil, mas é que a pessoa já está com 50 anos. Então, por favor, né? Mas, e aí do outro lado, eu sei que tem muita gente mesmo, que nos recebe. Inclusive, muito obrigado. Que o Senhor te abençoe, porque, sim, nós não deixamos qualquer pessoa entrar na nossa casa. E se você abre as portas para que nós possamos entrar na sua casa, é porque realmente tem coisa boa chegando aí na sua casa, não é? E quando eu digo de coisa boa, não sou eu, não. Eu estou falando do Espírito Santo. Eu estou falando da presença daquele que realmente tem poder para mudar qualquer situação, mudar a nossa história, mudar a nossa vida todos os dias, não é? Muitas vezes nós fixamos uma coisa na cabeça, não é, Cido?
0: Verdade.
1: Fixamos aquilo e queremos daquela maneira. Mas quando nós damos ao Espírito Santo essa liberdade de Ele conduzir a situação, Ele muda os nossos pensamentos.
0: É bem aquela frase. Você quer uma coisa, você pede várias coisas para Deus, e às vezes a gente pede coisa que a gente nem queria.
1: Nem queria.
0: Mas Ele conhece, aí você pede, fala, Senhor, eu tô precisando de mais emoção. Aí Ele te dá um monte de trabalho, um monte de gente para se ajudar. Fala, Senhor, mas era isso que eu pedi.

0: Eu digo que o Senhor me dá diariamente o maior dos livramentos. Sabe por quê? Porque ele me livra de mim mesma.
1: Olha, você falou uma coisa que é extremamente importante e um tanto delicado, porque a gente usa, existe um termo que fala, a gente sabota.
0: Sim, sabe? E muito, viu?
1: A gente, às vezes, você que está ouvindo, assim, fala, eu tenho tudo para dar certo, mas eu estrago tudo.
0: Exatamente.
1: Então, Deus já trabalha isso. Às vezes a gente tem uma oportunidade. Às vezes eu estava falando com uma pessoa, assim, olha, eu já estava dentro daquele trabalho, já tinha dado tudo certo, eu não sei por que Deus... Você não precisa saber, você só tem que agradecer.
0: Exatamente.
1: Porque às vezes aquilo vem direcionado para você, mas não é para você.
0: Uhum.
1: É para cruzar um outro caminho, uma outra linha e mudar toda a trajetória.
0: Certa vez o meu filho Lucas me deixou um bilhetinho assim... Mãe, o seu não já me livrou de muitas coisas. Então, é a mesma coisa, Deus conosco. O não de Deus não é porque, Deus hoje tá irado comigo, hoje ele tá bravo comigo e ele falou não para mim. Não, ele falou não para mim hoje porque ele vê o futuro. Ele tá vendo lá na frente e ele já está me livrando de algo que poderia ser muito pior do que o não nesse momento. Então, não, o não tem que ser bem-vindo também, porque ele educa, ele ensina, ele liberta, viu? Ele liberta, né? As pessoas acham que tudo Deus tem obrigação, né? Deus tem obrigação de dizer sim para nós. Não, Deus não tem obrigação nenhuma conosco. Começa por aí. Nem a salvação. Ele assumiu esse, digamos assim, essa obrigação, mas ele não tinha que fazer nem isso por nós. Mas porque Deus amou ao mundo de tal maneira que deu o seu filho unigênito. Ele, por amor, então está muito explícito aí, por amor, ele nos favorece. E Deus acaba assumindo, sim, uma responsabilidade. A responsabilidade não é de nos enriquecer, de nos fazer famosos, não é nada disso. Isso vai depender de nós, do nosso trabalho, do nosso esforço. Não, o que Deus assume, né, essa obrigação dele, que ele assume por vontade própria para conosco, é simplesmente de não nos deixar faltar o necessário. Mas aquele que fica lá também, né, deitado na cama o dia inteiro, dizendo lá, né, eu quero trabalhar para o meu Senhor, mas não move um dedo.
1: É verdade.
0: Não vai conquistar.
1: E aí fica assim. Ah, Senhor, o que, que o Senhor quer de mim? Só falta Jesus aparecer na sala e falar, quero que se levanta, né? Vai ajudar. Tem muita gente, você tem saúde, tem força, é inteligente, só está faltando o quê? Um pouco de atitude para a tua vida mudar.
0: Exatamente.
1: E às vezes, né, o inimigo quer mesmo que a preguiça tome posse do seu corpo.
0: Deus procura pessoas que sejam ousadas na fé. Exatamente essa palavra. A ousadia. Eu já disse aqui que o Espírito Santo, ele nos dá ousadia para pregar a palavra, mas ele sabe quem ele pode usar na ousadia. Ele vê que pessoas já têm atitudes ousadas, então são essas pessoas que ele vai determinar. Então, você quer uma porta aberta? Deus tem uma porta aberta, mas você precisa ser ousado. Você precisa ir lá. Ter, sim, aquela cara de pau de bater na porta da empresa e dizer, eu tenho qualificação, eu estou pronto para poder atender as necessidades dessa empresa. Então, precisa ir buscar, procurar, porque depois, essa coisa de tocar no coração e de dizer, olha, eu já vi testemunhos, inclusive, de pessoas que sequer tinha a vaga ali. Eu já contei esse testemunho, vou aproveitar, né? Aquele momentinho do testemunho, né?
1: Certo.
0: Uma irmã, que é inclusive uma irmã bastante conhecida aqui em São Paulo, é evangelista, esposa de pastor também, a filha já estava no emprego ali há muito tempo, há 5 anos, e não tinha um aumento de salário, não tinha um futuro, digamos, ali naquela empresa. Estabilizou ali e o dono da empresa deixou naquilo. E ela, então, a mãe, preste bem atenção, estava no culto e decidiu, falou, vou fazer um voto com a Fundação Reviver aqui. Vou fazer um voto para que Deus abençoe a minha filha, que ela tenha lá um cargo melhor na empresa, que Deus prepare alguma coisa lá. E fez. Ela não tinha o dinheiro, mas ela tinha o quê? A ousadia.

0: dia da fé. E ali ela fez esse voto para sua filha. E a filha, sem saber de nada, né, em casa, a mãe falou para ela, falou, minha filha, é o seguinte, eu sei que você não pode honrar com esse voto, mas eu fiz em teu nome, olha a ousadia aí, ó. Eu fiz em teu nome e Deus vai prover esse dinheiro de alguma forma para cumprir com este voto. Bom, um dia ela está trabalhando na sua empresa, o telefone toca, uma amiga diz para ela, olha, estão precisando de uma pessoa com as suas qualificações aqui na empresa que eu trabalho.
1: Olha só.
0: E ela disse assim, você quer vir fazer uma entrevista? Eu vou passar o contato do meu gerente e ele fala com você. Aí ela falou com o gerente, tudo bonitinho, e ela foi fazer o quê? Fazer um acordo com a empresa atual, já que eles não tinham ali um plano de carreira para ela, para que ela fizesse, pudesse sair da empresa, né? Mas sair pela porta da frente, como deveria ser. E ali o gerente dela disse para ela, olha, se você quer sair, você vai pedir as contas e não vai ter acordo. Então ela ficou muito triste, ligou para o gerente da outra empresa e disse para ele o seguinte, olha, eu não vou poder trabalhar com vocês porque eu já tenho aqui um tempo de empresa e se eu sair eu vou perder tudo que eu tenho aqui e tal. Aí o gerente disse assim para ela, pois faça o seguinte, peça hoje a demissão da sua empresa porque o que você vai perder aí, nós vamos te recompensar porque vamos te pagar 3 vezes mais do que você está ganhando.
1: Olha isso. Que maravilhoso,
0: hein? Que maravilhoso, não é? A ousadia da fé da mãe dela de fazer um voto com Deus. E é por isso que eu sempre digo, a gente não pode ficar lá. Ah, quando eu receber um aumento de salário, eu vou contribuir. Quando eu receber um aumento, quando eu tiver um novo emprego, ah, então daí eu vou fazer isso, eu vou fazer aquilo, eu vou doar, eu vou comprar uma cesta básica. Não, o dia é hoje. A oportunidade é agora. Você precisa ser ousado na sua fé e, sim, estender a sua mão, porque quando nós abrimos a mão para ajudar a quem precisa, Deus trabalha extraordinário. Ah, o emprego vai bater na porta. Vai, porque o meu bateu. Vai bater na porta. Mas você pode fazer um propósito aí agora. Tem várias maneiras de você fazer aí um voto com Deus. Você pode ir em qualquer uma das nossas igrejas, Pentecostal Deus e Amor, fazer ali, temos os nossos votos, temos o carnezinho, que você pode assumir o seu compromisso também, de mensalmente estar ajudando. Abra a tua mão, teu coração, deixa Deus te usar, meu irmão. Deixa Deus te usar, minha irmã. Porque, acredite, a farinha na tua panela não vai faltar e o azeite na tua botija não vai acabar. Isso é profético. É a palavra de Deus. Olha, preste bem atenção que quando o profeta chegou até aquela mulher e ele perguntou para ela o que ela ia fazer, ela disse, vou catar uns gravetos aqui e com a minha última farinha, o meu último azeite, eu vou fazer um bolo para que coma eu, como o meu filho e depois morramos. Por quê? Porque não vamos ter mais o que comer. 3 anos de fome, de seca naquela nação. E aí o profeta diz para ela, mulher, faz da seguinte maneira, faz exatamente como você disse, mas primeiro traga para mim um pouco do que você vai fazer. Preste atenção, ela não tinha nada, ela podia ter dito, eu vou tirar da boca do meu filho, da minha boca, para poder dar um desconhecido só porque ele é profeta. Exatamente esses pensamentos que vêm na nossa cabeça, né? Tem alguém que está precisando? Eu que estou precisando. Às vezes tem pessoas que falam isso. Eu que preciso de ajuda, né?
1: Olha, eu vou ajudar e eu vou continuar precisando.
0: Mas preste atenção. Esse pensamento é um pensamento egoísta. Quando a mulher vai lá, faz o bolo e traz para o profeta, aí a bênção de Deus acontece na casa dela. Por quê? Porque a farinha não faltou e nem o azeite faltou. Enquanto houve seca na terra, aquela mulher teve alimento na sua casa para ela e para sua família. Então tome você esta atitude. Você pode fazer isso como? Então, quer fazer aí de casa, não quer, hoje eu não posso ir na igreja, mas eu senti de Deus de fazer um propósito. Então preste atenção como você faz aí da sua casa mesmo, onde você está, um propósito com Deus.
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1: Olha aí que coisa linda, né? E hoje a gente tem essa vantagem. Quase todo mundo tem um smartphone, está no conforto da casa. Então, quando você fala da oportunidade batendo a porta, ela está muito próxima. E hoje, a grande maioria, eu sei que tem muita gente que não tem acesso ao smartphone, à internet, porque a nossa rede é gigantesca, sim, nós sabemos. E Deus sempre quer o melhor. Deus fica feliz em te abençoar. Às vezes fala assim, mas Deus está me... Não, Deus não castiga. Nossas atitudes castigam as nossas vidas. Mas as misericórdias são renovadas. Glória a Deus.
0: Exatamente.
1: E a gente toma posse disso.
0: Então, vamos lá para aquele momento em que nós fazemos a leitura da palavra de Deus, né? Então, vamos fazer aqui a leitura da palavra de Deus no livro de Provérbios. Eu amo Provérbios, gente. É um manual de vida. Cada versículo tem uma significância de para a nossa vida, para o nosso dia a dia. Por isso que eu gosto tanto do livro de Provérbios, né? E hoje vamos ler em Provérbios 16, versículo 1. Vamos fazer a leitura da palavra de sabedoria. Do homem são as preparações do coração, mas do Senhor a resposta da boca. Todos os caminhos do homem são puros aos seus olhos, mas o Senhor pesa o espírito. Confia ao Senhor as tuas obras e teus pensamentos serão estabelecidos. O Senhor fez todas as coisas para atender aos seus próprios desígnios, até o ímpio para o dia mau. Que palavra maravilhosa. Uma palavra de instrução. Meditar na palavra de Deus é algo assim que me leva a viajar nos meus pensamentos mesmo. Porque eu transformo cada versículo bíblico em situações para a minha vida. Onde eu posso me espelhar, onde eu posso aprender o que fazer e o que não fazer, né? E não é somente decorar a palavra de Deus, né? Não é só decorar a Bíblia, porque o decorar a Bíblia não vai adiantar de nada. A Bíblia, inclusive, nos fala que até o diabo conhece. Ele não obedece. Então, nós temos que nos orientar, receber esta palavra e praticá-la. Colocar em prática as atitudes que a palavra de Deus nos ensina. E todos os dias, né, nós temos os nossos pensamentos ali, nós temos as nossas referências diárias daquilo, nós fazemos uma agenda, nós nos programamos, né, nós agendamos situações todos os dias, né. Então, assim, a preparação é o homem que vai preparar, mas a palavra final, se realmente aquilo vai acontecer, é de Deus. Então, às vezes nós, né, estávamos inclusive falando sobre isso, sobre esperar as coisas acontecer e não ter uma atitude que diga, não, eu preciso ir em frente, eu preciso estabelecer, né? Hoje temos uma palavra que tem sido muito usada, que é procrastinar. Esta palavra é usada da seguinte maneira: as pessoas que vão deixando para amanhã, né, no termo popular, empurrando com a barriga, e vamos levando da maneira que dá, não é? Quando, na verdade, se o Senhor nos deu já, se nós programamos algo e o Senhor nos deu a oportunidade de poder realizar, nós já temos ali a resposta da boca de Deus. Nós já temos ali o sim de Deus. Agora, quando, né, acontecem situações de alguma maneira para que aquilo não aconteça, e muita gente cai nessa questão de murmurar, mas por que que Deus não permitiu que acontecesse isso? Muito, eu digo sempre, um minuto ou um segundo que atrase no nosso dia a dia, ou que alguma coisa não aconteça exatamente naquele plano, né, que nós fizemos, é livramento de Deus. É livramento de Deus. Então, se você, às vezes, teve aí a sua preparação toda, mas não aconteceu exatamente aquilo como você queria, você não conseguiu chegar, né? Aconteceu alguma coisa, não murmure, não culpe a Deus, não culpe a ninguém. Por quê? O nosso Deus fala aqui, olha, o Senhor fez todas as coisas para atender os nossos próprios desígnios. E até o ímpio para o dia mau. Então, às vezes, alguém, né, pode ser aquele instrumento que não vai te permitir, não vai deixar com que você conclua aquilo que você planejou, aquilo que você preparou para o seu dia. Mas você precisa entender uma coisa. Todos os caminhos do homem são puros aos seus olhos, mas o Senhor pesa o espírito. Ele pesa se aquilo vai te trazer um aborrecimento futuro. Então, em vez de culpar a Deus, ou seja lá quem for, de murmurar, de reclamar, faça diferente. Tenha uma atitude diferenciada. Porque é isso que o inimigo espera. Ele espera que nós percamos a nossa paz, que nós entremos, né, em ira, que nós despejemos em alguém e aí com esse despejo que vamos ferir alguém, não é? Então, ele espera essa atitude de nós, porque ele planeja para que isso aconteça, né? Mas o Senhor Jesus, que conhece todas as coisas, e ele sabe o que é bom e o que é ruim, o que vai realmente nos fortificar, né? Nos trazer ali uma dimensão maior, onde aquele propósito que nós tínhamos, né? Aquela agenda que nós tínhamos, né? Nos preparado para que acontecesse, ele vai preparar para que não seja algo ruim, mas algo bom. Às vezes, um dia no atraso, ou às vezes uma hora no atraso, está te dando livramento. Outro dia eu estava fazendo ali uma compra no supermercado, e aí a moça falou assim para mim, ai, me desculpa, moça, porque eu acabei de passar aqui, mas não sei, deu um erro aqui no sistema,
4: expansão,
0: e eu vou ter que passar tudo
4: aqui
0: de novo.
4: Aqui já tem jovens.
0: Aí eu disse para ela, não precisa se desculpar, se precisa fazer de novo, faça tudo de novo, porque nesse um minuto que você começar tudo de novo aqui, Deus pode estar me dando um grande livramento, e eu receberei esse livramento sem sequer saber do que poderia ter acontecido comigo. Então, em tudo, dai graças. Em tudo, seja grato a Deus. E naquele momento eu falei para ela, né? Falei, muito obrigado pela sua gentileza. E não se preocupe com esse um minuto. Porque eu posso estar sendo livre de morte. E você pode estar sendo livre também. Então, é um livramento que Deus está nos dando. E quando nós já transferimos, né? Hoje não consegui concluir o que eu tinha para concluir, porque a moça do supermercado, né? E já.
1: É verdade.
0: Despejamos,
1: né?
0: Tudo ali, né? É. A moça do supermercado me atrasou e fez aquilo. Então, naquele momento, nós perdemos a nossa paz, nós perdemos, né? De terminar o nosso dia tranquilo. E vamos transferir uma culpa quando, na verdade, ali era um livramento de Deus. Então, tenha sempre no seu coração. Pense sempre que o Senhor, ele trabalha o tempo todo para que nós tenhamos um dia que termine agradável, que nós terminemos o nosso dia com paz, com alegria. Então, ó, Aconteceu alguma coisa no seu dia hoje? Não se incomode, não. Chegue em casa, diga para as pessoas que você ama, que você realmente as ama, que você está feliz por estar voltando para casa, por chegar ali. Não chegue, não leve esse mal-estar do dia aí para sua casa, para sua família. Eles não têm culpa, não é? Então, seja grato a Deus, porque hoje Deus te deu um livramento e você nem sabia. Mas Ele está, sim, permitindo você voltar para a sua casa, para o seu aconchego, para os braços das pessoas que você ama. Então, diga muito obrigado, Senhor, por tudo que aconteceu no meu dia. Terminamos hoje por aqui. Eu quero já aproveitar esse momento para ser grato a você, Cido, a você, Lari, que está aqui, e a todos os nossos ouvintes. Deus abençoe vocês. Muitíssimo obrigado. Lembrando sempre, eu volto, permitindo Deus, é claro.
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6: 18 horas e 56 minutos.
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6: Olá, boa noite.
5: Boa noite para você que nos acompanha em todo o país.
6: Sexta-feira, 4 de setembro de 2026.
5: Vamos ao destaque do dia.
6: Acesso à justiça.
5: Leis criam fundos para modernizar instituições e ampliar a capacidade de atendimento à população. Pablo Mundi.
7: Os recursos poderão ser usados na compra de equipamentos e softwares, infraestrutura, capacitação e modernização dos serviços.
6: Setembro Amarelo.
5: Saiba como buscar acolhimento em saúde mental na rede pública de saúde. Márcia Fernandes.
8: Quando o sofrimento for persistente e prejudicar a rotina, os estudos, o trabalho ou as relações, é importante buscar atendimento nas unidades básicas de saúde ou direto no Centro de Atenção Psicossocial.
6: Brasil completa 10 anos sem raiva humana transmitida por cães.
5: Mas a prevenção continua. Mantenha a vacinação em dia e proteja seu animal de estimação. Graziele Bezerra.
9: O objetivo da mobilização é vacinar, principalmente na região de fronteira. Meta é imunizar 28 milhões de animais em todo o país.
6: Hoje, na apresentação da Voz do Brasil, Luciano Seixas e Mariana Jungmann.
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6: Novas leis que criam fundos para modernizar instituições do sistema de justiça.
5: Também foram atualizados os valores das custas dos processos judiciais.
6: Mais pessoas que recebem até R$5.000 por mês podem requerer gratuidade da justiça.
7: Quatro novas estruturas passam a ter recursos próprios para modernizar o sistema de justiça da União. As leis criam fundos para a Justiça Federal, o Superior Tribunal de Justiça, a Defensoria Pública da União e o Ministério Público da União. Os recursos poderão ser usados na compra de equipamentos e softwares, infraestrutura, capacitação e modernização dos serviços. Na Defensoria Pública, também poderão financiar ações de atendimento a grupos vulneráveis. No Ministério Público, estão previstas iniciativas de atendimento à sociedade e às vítimas. O ministro da Justiça e Segurança Pública, Wellington César Lima e Silva, falou sobre os efeitos esperados para mudanças para o sistema de justiça.
10: Todo o sistema de justiça da União, o Judiciário, o Ministério Público e a Defensoria têm condições efetivas de se reestruturar para prestar melhor o serviço.
7: A nova legislação também muda o valor das custas dos processos na Justiça Federal. A cobrança passa de 1% para uma faixa entre 2% e 3% do valor da causa. O valor mínimo será de R$ 193,20 e o máximo de R$ 107.332,80. O advogado-geral da União, Jorge Messias, fala sobre os impactos das mudanças.
11: Estes recursos novos da atualização das custas permitirá que estas instituições ampliem o seu parque tecnológico, invistam em inteligência artificial, ampliem o seu planejamento.
7: Quem não tem condições de pagar, continua podendo pedir a gratuidade da justiça. Pessoas com renda de até R$5.000 por mês passam a ter presunção de hipossuficiência, sem impedir a análise de cada caso. Reportagem Pablo Mundim.
5: Tecnologia aliada ao aprendizado na sala de aula.
6: Mais de 108 mil escolas de todo o país contam atualmente com estrutura adequada de internet para o ensino.
5: Os dados foram divulgados pelo Ministério da Educação, que realiza monitoramento nacional e avalia as condições de acesso à conexão banda larga nas redes públicas de ensino.
12: O Ministério da Educação atualizou os dados sobre as condições de conectividade das escolas públicas em todo o país. As informações são resultado do painel de monitoramento da Estratégia Nacional de Escolas Conectadas, realizado pelo MEC. 108.658 escolas públicas estão conectadas dentro dos parâmetros adequados, que envolvem o acesso à energia elétrica adequada, o serviço de conexão à internet para uso pedagógico e a cobertura de Wi-Fi. Ao todo, foram 138.086 escolas públicas monitoradas. Os dados do painel de monitoramento do MEC apontam que quase 137 mil delas em todo o país estão com condições adequadas de energia elétrica para suporte de conectividade. O monitoramento também aponta que cerca de 80% desse total de escolas tem velocidade de internet adequada para atividades pedagógicas, enquanto quase 81% tem cobertura de rede Wi-Fi dentro dos parâmetros estabelecidos. Para avaliar as condições de conectividade das instituições, o Ministério utiliza o indicador Escolas Conectadas. A metodologia classifica as escolas em 6 níveis, a partir da análise conjunta das condições de energia, internet e Wi-Fi. Locução, Leôncio Almeida. Reportagem, Flávia Fernanda de Souza.
6: Uma rede vai monitorar a situação da educação especial inclusiva no Brasil.
13: O observatório será criado a partir de um edital que já está aberto.
6: A ideia é produzir indicadores e pesquisas para apoiar a criação de políticas públicas na área.
14: O edital vai criar o Observatório da Educação Inclusiva, rede que vai reunir universidades públicas de todo o país para estudar e acompanhar como está sendo oferecida a educação especial para estudantes com deficiência, transtornos e altas habilidades. Segundo Zara Figueiredo, secretária de Educação Continuada, Alfabetização de Jovens e Adultos, Diversidade e Inclusão do Ministério da Educação, existe hoje uma lacuna no monitoramento da educação especial brasileira e o observatório vem para cumprir essa função.
15: Hoje, nós não temos nenhuma base nacional atualizada com as informações sobre organismos e secretarias de políticas para as mulheres nos estados nem nos municípios. Logo, nós temos uma lacuna de informação no que se refere à estrutura destes organismos, à sua capacidade de gestão, às dificuldades que são enfrentadas no cotidiano da atuação destes organismos.
14: Na prática, o observatório vai reunir pesquisadores de diferentes regiões do Brasil para produzir informações sobre a educação inclusiva. A ideia é que, com esses dados, as políticas públicas sejam mais efetivas e direcionadas. As inscrições no edital estão abertas até o dia 5 de outubro. As instituições de ensino devem submeter as propostas para integrar o observatório. A coordenadora geral de formação docente e valorização das licenciaturas da CAPES, Lorena Lins, dá mais detalhes de como vai funcionar a rede.
16: Essa rede de instituições, ela vai ser selecionada pela CAPES por meio do edital que está aberto e depois que essa rede tiver aprovada, né, em edital, então ela será a rede que vai monitorar, criar esses indicadores e fazer avaliação dessas políticas.
14: Segundo Francisco Moraes da Costa Marques, coordenador-geral de avaliação, monitoramento e fortalecimento da política de diversidade do MEC, as instituições interessadas não devem deixar para enviar a proposta na última hora.
17: Porque a instituição, as instituições interessadas têm que apresentar a proposta já com a rede formada. Então tem todo um trabalho prévio que tem que ser feito agora, durante o período de inscrições, para construir essa rede.
14: O edital prevê R$8 milhões em bolsas e os projetos poderão durar até 36 meses. Mais informações sobre o edital, as inscrições e os valores das bolsas podem ser obtidas pelo e-mail obeduc.ei@caps.gov.br. Reportagem, Luciana Colares de Holanda.
13: E uma dica para quem quer abrir o próprio negócio e foi estudante do FIES, o Fundo de Financiamento Estudantil.
6: Está disponível uma linha de crédito especial para financiar atividades profissionais de quem se formou e está em dia com o pagamento do fundo.
13: O financiamento deve estar na fase de amortização há pelo menos 3 anos ou ter sido quitado a partir de janeiro desse ano.
6: A coordenadora-geral de Política Fiscal do Ministério da Fazenda, Ana Paula Garcia, explica que o crédito funciona como incentivo a quem está com o pagamento em dia.
18: Enquanto a pessoa, ela terminou a graduação, está pagando direitinho, ela já mostrou que ela é uma ótima pagadora e está querendo dar um apoio para ela. Muitas das pessoas que estavam se chamando do FIES e eram adivinhas, já eram empreendedoras.
13: O limite da linha de crédito para pessoa física é de R$ 80 mil, com até 60 meses para pagar e 6 meses de carência.
6: Já no caso de pessoas jurídicas, o crédito pode chegar até R$ 180 mil, com prazo de até 96 meses.
13: As contratações podem ser feitas pelo Banco do Brasil ou pela Caixa Econômica Federal.
6: Os gabaritos das provas do Exame Nacional para a Certificação de Competências de Jovens e Adultos, o Enseja 2026, já podem ser consultados pelos participantes.
13: Os arquivos estão disponíveis no portal do Instituto Nacional de Estudos e Pesquisas Educacionais Anísio Teixeira, o INEP, e organizados por área de conhecimento.
6: Os resultados individuais serão divulgados em 14 de dezembro.
13: O Enseja é destinado a jovens e adultos que não concluíram os estudos na idade apropriada, com participação voluntária e gratuita.
6: Para conferir, acesse ensejanacional.inep.gov.br.
13: Começa hoje nova etapa do Censo de Políticas para as Mulheres.
6: A iniciativa vai levantar a estrutura, o funcionamento, a capacidade e a atuação de órgãos públicos para o público feminino.
13: E as informações coletadas vão apoiar o planejamento, o monitoramento e o fortalecimento das políticas para as mulheres.
6: É o que explica Vanessa De Bortoli. Ela é secretária de Avaliação, Monitoramento e Gestão da Informação do Ministério das Mulheres.
15: Hoje, nós não temos nenhuma base nacional atualizada com as informações sobre organismos e secretarias de políticas para as mulheres nos estados nem nos municípios. Logo, nós temos uma lacuna de informação no que se refere à estrutura destes organismos, à sua capacidade de gestão, às dificuldades que são enfrentadas no cotidiano da atuação destes organismos. Logo, o censo, ele vem com o objetivo de cobrir essa lacuna e, para isso, serão convidados mais de 2 mil organismos e secretarias de políticas para as mulheres no Brasil.
13: O link para preenchimento está sendo enviado pelo Ministério das Mulheres. Quem não recebeu, pode solicitar um novo envio para o e-mail censo@mulheres.gov.br.
6: O prazo para preenchimento do questionário vai até 5 de outubro de 2026.
13: Este mês é conhecido como Setembro Amarelo, uma campanha nacional de valorização da vida e de proteção à saúde mental.
6: Quem precisa de cuidados pode acessar diferentes serviços no Sistema Único de Saúde.
13: É o que vamos ouvir agora na reportagem de Márcia Fernandes.
19: Na região da Ponte Alta, no Gama, a 40 minutos do centro de Brasília, uma fila de pessoas aguarda atendimento no CAPS, Centro de Atenção Psicossocial. Esses locais reúnem diferentes serviços voltados para a saúde mental. Além de psicólogos e psiquiatras, também contam com o trabalho de enfermeiros, terapeutas ocupacionais e assistentes sociais. Essa unidade do Gama disponibiliza ainda outras atividades, como crochê e pintura. A gerente do CAPS, Adriana Câmara, explica que a avaliação de cada paciente é feita de forma individual.
20: O paciente chega e ele é avaliado por uma equipe multi, né? E dessa avaliação, a gente ver a demanda dele, se realmente é demanda para CAPS ou se ele pode ser referenciado para a rede. Então a gente vai avaliando, né? Se ele deixou de ter a vida dele minimamente, né, fazer as coisas básicas, então a gente começa a construir um plano terapêutico com ele.
19: Pacientes com problemas relacionados a jogos e apostas e dependentes químicos também encontram acolhimento nos CAPS. Esses centros fazem parte de uma rede de cuidados de promoção da saúde mental Federal, que funciona de forma articulada, de acordo com o diretor do Departamento de Saúde Mental, Álcool e Outras Drogas, do Ministério da Saúde, Marcelo Kimati.
0: A área de saúde mental, hoje, é a maior preocupação de saúde do brasileiro. Ela envolve muitos fenômenos diferentes, muitas formas de expressar. Então, a rede de urgência e emergência, ela tem um componente de atenção à saúde mental. Os consultórios na rua têm um campo forte de atuação de saúde mental junto à população em situação de rua. De uma forma geral, todo o Sistema Único de Saúde, os dispositivos, eles têm um componente de atuação na saúde mental e que funcionam de uma forma articulada esses serviços que têm uma especificidade maior.
19: Quando o sofrimento psíquico for persistente, prejudicar a rotina, os estudos, o trabalho ou as relações, é importante buscar atendimento nas unidades básicas de saúde ou direto nos centros de atenção psicossocial. O atendimento pode ser iniciado por escolha própria ou por meio de encaminhamento de outros serviços da rede. Lembrando que o SUS também oferece consultas por teleatendimento em saúde mental para mulheres em situação de violência, mães atípicas e cuidadoras de pessoas com deficiência ou doenças raras. Reportagem Márcia Fernandes.
6: Serviços mediados por aplicativos e plataformas digitais já mobilizam 2 milhões de pessoas no mercado de trabalho.
13: É o que apontam dados da Pesquisa Nacional por Amostra de Domicílios Contínua, divulgados hoje pelo IBGE.
6: Os números mostram um crescimento de 17% desse ramo no terceiro trimestre de 2025.
13: A pesquisa considera trabalhadores que usam plataformas para oferecer serviços profissionais e também os chamados serviços gerais, como pequenos reparos e limpezas domiciliares.
6: Desse total, mais da metade atua no transporte particular de passageiros. O técnico da pesquisa PNAD Contínua, Gustavo Fontes, destaca essa expansão.
21: No Brasil, em 2025, havia aproximadamente 2 milhões de pessoas que realizavam trabalho por meio de plataformas digitais de serviços. Analisando por tipo de aplicativos de serviços, o maior contingente, né, de plataformizados exercia o trabalho por meio de aplicativos de transporte particular de passageiros. Em seguida, vinham os aplicativos de entrega, né? Observamos que houve um importante crescimento de 9,1% em comparação a 2024. Observa-se um predomínio, né, de trabalhadores por conta própria, né, quase 87% dos plataformizados. E analisando o perfil sociodemográfico, né, dos ocupados plataformizados no trabalho principal, observa-se que mais de 80% desses trabalhadores eram homens, enquanto as mulheres eram apenas 15,6%.
13: No mês de agosto de 2026, o Brasil vendeu para fora um volume maior do que comprou.
6: O saldo da chamada balança comercial ficou em 7 bilhões e 394 milhões de dólares e registrou um crescimento de 23,8% em relação ao mesmo mês do ano anterior.
13: O desempenho foi impulsionado pelo crescimento das exportações no mês, que avançaram quase 12,2%, com destaque para agropecuária, indústria extrativista e de transformação.
6: De janeiro a agosto, a balança apresentou um superávit de mais de 55 bilhões de dólares, com um aumento de 28,2%.
13: Vacine o seu bichinho contra a raiva.
6: Campanha tem como foco as regiões de fronteira, em cooperação com os países vizinhos.
13: A vacinação contra a raiva em cães e gatos é obrigatória por lei no Brasil.
6: A meta é imunizar 28 milhões de animais em todo o país.
22: O objetivo da mobilização é vacinar cães e gatos contra a raiva, principalmente na região de fronteira. De acordo com o diretor do Departamento de Doenças Transmissíveis do Ministério da Saúde, Francisco Edilson Ferreira, a campanha está em andamento em 23 estados, mas com atenção especial ao Acre, Rondônia e Mato Grosso do Sul.
23: A região da fronteira é uma região mais vulnerável para que a gente possa ter reintrodução do vírus, da variante canina, que a gente chama, que é o vírus da variante 1 e 2 da raiva, e que circula ainda em países vizinhos como Bolívia e Peru. Então, o objetivo dessa mobilização é a gente garantir uma cobertura vacinal boa nos nossos municípios de fronteira e, ao mesmo tempo, também mobilizar os países vizinhos a também manter essas coberturas altas.
22: O diretor Francisco Edilson lembra que a meta é imunizar 28 milhões de animais em todo o país e que a vacina é a melhor forma de proteção.
23: Para que evite que eles possam adoecer e a raiva é uma doença praticamente 100% letal após manifestação de sinais clínicos. Então, o animal morre, então a gente protege a saúde dos animais e, consequentemente, também a gente protege o ser humano para que, caso um ser humano entre em contato com um animal e seja agredido, esse animal, a gente tem um risco bem menor dele estar infectado e poder também provocar a doença no ser humano.
22: Há 10 anos, o Brasil não registra a circulação da variante canina da raiva. Os 37 casos de raiva humana ocorridos na última década estão associados a variantes silvestres e grande parte deles tem o envolvimento de morcegos. Mesmo assim, é importante manter em dia a vacinação de cães e gatos e a vigilância de animais suspeitos, como explica o veterinário Márcio Bicalho.
1: É muito comum, fazendas, cidades muito próximas a áreas ambientais onde você tem esses animais, aí as pessoas têm a mania de deixar o animal solto, né? Criar o cão e o gato à vontade, bichos ambientes. Esses animais entram na área de mata, têm contato com os animais doentes e trazem o vírus para casa. Ou com o morcego, trazem o vírus para casa.
22: A raiva pode ser letal se não for tratada imediatamente. Em caso de mordida, arranhão ou contato de risco com a saliva de mamíferos, a orientação é lavar o local com água e sabão e procurar um serviço de saúde o mais rápido possível, mesmo que o ferimento pareça pequeno. Reportagem Graziele Bezerra.
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3: Hoje vamos viajar pela Estrada Real, que tem 1.630 quilômetros, passando por Minas Gerais, Rio de Janeiro e São Paulo.
6: Ela é muito mais do que um caminho antigo, é um pedaço da história do Brasil que continua vivo.
3: Reconhecida como Monumento Nacional em 2023, a rota guarda as marcas do período colonial, do ciclo do ouro e dos momentos importantes da formação do país.
6: E às vésperas do 7 de setembro, a Estrada Real também ajuda a contar a história de caminhos por onde passaram riquezas, pessoas, ideias e movimentos que ajudaram a transformar o Brasil.
4: Antes do carro, do ônibus e das estradas asfaltadas, era por aqui que viajantes tropeiros e aventureiros cruzavam as montanhas de Minas. Símbolo do auge da mineração, a Estrada Real passa por mais de 180 cidades de Minas Gerais, Rio de Janeiro e São Paulo. Hoje, esses antigos caminhos formam uma das grandes rotas de turismo histórico do Brasil. São mais de 1.600 quilômetros, divididos em 4 caminhos. O velho, o novo, o dos diamantes e o do Sabarabuçu. Reconhecida pelo governo federal em 2023 como Monumento Nacional, a Estrada Real nasceu ainda no período colonial. A coroa portuguesa oficializou os caminhos usados para levar o ouro e diamantes das regiões mineradoras até os portos. Séculos depois, o que era caminho de exploração virou roteiro de descoberta. E tem até passaporte para quem quiser registrar a viagem. Gratuito. O passaporte Estrada Real pode ser usado nas versões física ou virtual. Pelo caminho, o viajante coleciona carimbos nas cidades da rota. A influenciadora digital Graziela Guimarães fez a viagem com o marido e, segundo ela, depois do primeiro carimbo, fica difícil parar.
24: Nós nos cadastramos, né, no site da Estrada Real para ter direito ao passaporte, para a experiência ser bacana mesmo. A Estrada Real, ele disponibiliza, né, o PDF mostrando todas as cidades que você consegue pegar esse carimbo. A gente conseguiu 21 carimbos passando na cidade.
4: Mas é só deixar os centros históricos para perceber que a Estrada Real não é apenas uma viagem ao passado. É o que conta o guia Felipe Bezerra sobre a Serra do Espinhaço.
25: E a gente tem uma aula de geografia a céu aberto nessa viagem o tempo inteiro. Porque o que o Espinhaço faz? O Espinhaço, ele divide tudo que está à direita da cordilheira do Espinhaço, é a Mata Atlântica. No alto da serra são os campos rupestres. E à esquerda da serra começa o Cerrado Brasileiro. Então, no mesmo dia, você consegue sair do Cerrado, atravessar um campo de altitude e descer para a Mata Atlântica.
4: Há coisas que não aparecem no mapa. Pertinho de Diamantina fica a Ervanaria de Marcos Guião. Há 25 anos, ele recebe curiosos pelos aromas e propriedades medicinais de espécies da região.
26: Eu costumo dizer que lá é um jardim de delícias, né?
25: porque você experimenta uma planta, você sente o cheiro de outra. Ah, essa é doce, essa é azeda, essa é amarga, essa é salgada. E aí você vai lá, né? É uma viagem, né? De que a gente chama de testes dos sentidos, né? Você vai ver o cheiro, você vai ver a cor, você vai ver o gosto. Então, o tempo todo é uma área pequena que você faz um passeio que termina no pé da cachoeira da cidade.
5: Ei, trem bom!
4: Na Estrada Real, cada um pode escolher o caminho, o ritmo e a experiência. Pode ser de carro, a pé, de bicicleta, uma trilha, uma mesa com comida mineira. Talvez seja essa a melhor lembrança que o viajante leva da Estrada Real, que alguns caminhos não servem apenas para levar a um destino. Segundo o guia Felipe Bezerra, servem para a gente descobrir o que existe pelo caminho.
25: Os principais atrativos que eu brinco, que são os diamantes do caminho e o ouro do caminho, são as pessoas. São as pessoas com quem a gente convive, com quem a gente apresenta, porque acaba que elas são tão atrativas para quem recebe, quanto quem recebe é atrativo para elas, sabe?
4: Com sonorização de Reinaldo dos Santos, reportagem Karine Melo.
3: E, na próxima sexta-feira, a gente continua a nossa viagem pelo Brasil. Nossa parada será no Parque Nacional da Serra da Capivara, no Piauí.
6: Criado em 1979, o local foi reconhecido como Patrimônio Cultural da Humanidade pela Unesco em 1991.
3: E essas foram as notícias do governo federal.
6: Fique agora com as notícias do Poder Judiciário e do Congresso Nacional. Boa noite, um bom fim de semana.
3: A gente volta segunda-feira. Boa noite.
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9: Presidente do Supremo participa de cerimônia no Planalto de criação de fundos para a Justiça Federal e STJ.
10: Justiça barra candidatura de José Roberto Arruda ao governo do Distrito Federal.
9: Patroa que mantinha empregada doméstica em regime de trabalho escravo volta a ter o nome na lista suja do governo.
10: Boa noite, eu sou Arthur Filho.
9: E eu sou Walter Lima.
10: O presidente do STF do CNJ, ministro Edson Fachin, participou na manhã de hoje de uma cerimônia no Palácio do Planalto para a sanção de leis que criam e reestruturam fundos especiais do sistema de justiça, com destaque para o Fundo Especial da Justiça Federal e o Fundo Especial do Superior Tribunal de Justiça.
9: Ao final do discurso que fez durante evento no Planalto, o ministro Edson Fachin fez um pronunciamento sobre o momento vivenciado pelo Supremo Tribunal Federal. Vamos ouvir.
11: As instituições da República precisam ser preservadas. Nenhuma autoridade está acima da Constituição. Nenhum poder está acima da lei. Não haverá precipitação, mas tampouco omissão. A resposta institucional será firme, proporcional e rigorosa. Os acontecimentos recentes demonstram o acerto e a urgência de três metas de nossa gestão: a adoção de um código de ética, o fim do inquérito das fake news e a modernização do sistema de justiça.
10: Sancionada hoje a nova lei de custas da Justiça Federal e do Superior Tribunal de Justiça.
9: O presidente do STJ, ministro Luiz Felipe Salomão, participou da cerimônia com outras autoridades dos três poderes. Fátima Uchoa.
26: Segundo o ministro Salomão, a nova lei atualiza um modelo vigente há mais de duas décadas e contribui para ampliar o acesso da população à Justiça Federal, inclusive estabelece critérios para a gratuidade da Justiça. Ele ainda destacou que a mudança busca ampliar o acesso aos serviços oferecidos, por exemplo, ao aposentado, à mãe que pede o benefício para o filho com deficiência, ao agricultor familiar e ao pescador artesanal. Ainda segundo o presidente do STJ, a nova lei protege os mais vulneráveis, estabelece a cobrança proporcional das custas processuais para causas de maior valor e transforma os recursos arrecadados em serviços para a sociedade.
10: Após acolher pedido do Ministério Público Eleitoral, Justiça barra a candidatura de José Roberto Arruda ao governo do Distrito Federal.
9: O candidato foi considerado inelegível em razão de 6 condenações por improbidade administrativa. Vanessa Pereira.
12: A decisão do Tribunal Regional Eleitoral do Distrito Federal considera 6 condenações do ex-governador por atos dolosos de improbidade administrativa. Segundo o tribunal, as condenações são sucessivas e autônomas, por isso foi aplicada a regra que limita a restrição dos direitos políticos a até 12 anos. O tribunal apontou que a inelegibilidade pode ser contada a partir de 2018 ou da condenação mais recente, de junho de 2026. A defesa ainda pode recorrer ao TSE. Até uma decisão definitiva, Arruda pode continuar em campanha, inclusive no horário eleitoral.
10: Patroa que mantinha a mulher em condição análoga à escravidão volta a ter nome na lista suja do trabalho escravo.
9: A decisão é do Tribunal Superior do Trabalho, Marla Lacerda.
14: A empregadora, esposa de um desembargador em Santa Catarina. Ela mantinha em casa uma empregada doméstica que não recebia salário nem tirava folga. Essa situação fez o nome da patroa parar na lista suja do governo federal, mas o Tribunal Regional do Trabalho retirou. Diante disso, a Advocacia Geral da União acionou o TST, que anulou o processo do TRT, fazendo o nome da patroa voltar à lista suja.
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10: A você, uma boa noite.
9: Tenha um ótimo fim de semana.
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16: Eu sou Paula Groba e estes são os destaques de hoje do Jornal do Senado, que começa agora. O Senado aprova a proposta que reduz juros do seguro rural. Avançam novas regras para publicidade de apostas online. Sugestão de cidadão vira projeto para regulamentar psicoterapia. Boa noite. Para quem vive da produção no campo, ter acesso a crédito e proteção contra prejuízos pode fazer toda a diferença. Para facilitar esse acesso, o Senado aprovou uma proposta que reformula o seguro rural no Brasil, com previsão de juros menores e prioridade para produtores em operações de crédito. A medida também muda as regras de acesso ao seguro. Repórter Pedro Pince.
17: O custo do seguro será bancado por um fundo com recursos públicos, chamado de Fundo Catástrofe. Ele está previsto em lei desde 2010, mas nunca funcionou por falta de recursos contínuos e de regulamentação. Agora, o projeto busca suprir essa lacuna e prevê a administração do fundo por pessoa jurídica, da qual poderão participar, na condição de cotistas, as sociedades seguradoras, as sociedades cooperativas de seguros, as sociedades resseguradoras, empresas da cadeia produtiva do agronegócio e cooperativas da produção agropecuária. O texto também cria novos benefícios para as operações de crédito rural que têm a proteção do seguro. As mudanças feitas pela Câmara foram principalmente para detalhar as regras do seguro quando ele for usado como garantia em empréstimos rurais. A autora da proposta, a senadora Tereza Cristina, do Progressistas de Mato Grosso do Sul, lembrou que os produtores rurais esperavam a aprovação da proposta.
18: Ou seja, o seguro rural, com certeza, ele vai contribuir para a estabilidade da renda agrícola, e é isso que nós precisamos. E para também a segurança alimentar do nosso país, reduzindo a vulnerabilidade do produtor, estabilizando as cadeias produtivas e fortalecendo a resiliência do setor frente às mudanças climáticas.
17: Para contar como garantia de empréstimo do setor rural, o banco poderá exigir que a apólice de seguro contenha algumas cláusulas específicas, como cessão fiduciária, em que o devedor transfere temporariamente a titularidade de um direito ou crédito ao credor até que a dívida seja paga. O texto segue agora para a sanção presidencial.
16: Senadores também aprovaram regras mais claras para a regularização de propriedades embargadas por crime ambiental. Pelo projeto, se o órgão ambiental não se manifestar sobre o acordo de regularização em 60 dias, o proprietário pode voltar a produzir. Repórter Raíssa Abreu.
0: A proposta teve como relator o senador Zequinha Marinho, do Podemos do Pará, e prevê que o órgão ambiental informe os proprietários infratores sobre a possibilidade do acordo de regularização logo na notificação da irregularidade. Com 60 dias sem resposta do órgão ambiental, o produtor volta à atividade. O autor, senador Sérgio Petecão, do PSD do Acre, disse que a medida vai beneficiar especialmente os pequenos produtores.
1: Hoje, os órgãos dão-lhe um embargo de gaveta de 3, 4, 5 anos, essa pessoa fica totalmente impossibilitada de fazer qualquer coisa. Porque, da forma que nós estamos hoje, é uma luta desigual com os nossos produtores.
0: O projeto foi enviado à Câmara dos Deputados.
16: Na Amazônia, chegar até uma escola pode ser um desafio. Grandes distâncias, transporte difícil e falta de infraestrutura são alguns dos obstáculos enfrentados pela educação na região. Para levar em conta essas diferenças, a Comissão de Assuntos Econômicos aprovou a criação do Fator Amazônico para a Educação Básica. A proposta prevê que a distribuição de recursos federais considere as particularidades da Amazônia legal. Repórter Marcela Cunha.
13: A proposta cria um índice,

0: Utilização de recursos federais leva em conta características como as grandes distâncias, a baixa densidade populacional e as dificuldades de transporte e infraestrutura. Durante a discussão, o senador Oriovisto Guimarães, do PSDB do Paraná, questionou se o aumento dos recursos destinados à Amazônia poderia reduzir o que é aplicado em outras regiões. Relator do projeto, o senador Eduardo Braga, do MDB do Amazonas, afirmou que a proposta pretende considerar os custos específicos sem prejudicar os demais estados.
1: Imagine o transporte escolar em um estado que tem 1,5 milhão de quilômetros quadrados e com um vazio demográfico tão grande. Isso, obviamente, não tirará recurso de outras regiões.
0: O índice será aplicado ao Fundeb e a programas federais de alimentação e transporte escolar, transferência direta de dinheiro às escolas, educação infantil e infraestrutura, entre outros. A proposta segue agora para a Comissão de Educação, onde será analisada em decisão final.
2: Elas estão nas redes sociais, nos uniformes de times e até em propagandas com influenciadores, as apostas online. Mas esses tipos de jogos podem ganhar novas regras de publicidade e de proteção aos cidadãos. A Comissão de Ciência e Tecnologia aprovou um projeto que proíbe propagandas e patrocínios de bets e cria mecanismos para limitar perdas e evitar o jogo compulsivo. As informações com Patrícia Oliveira.
3: O texto proíbe propaganda de apostas em rádio, televisão, redes sociais e outras plataformas, além do patrocínio a clubes, competições esportivas, atletas e influenciadores. A proposta também prevê mecanismos de proteção, como autoexclusão, limites de depósitos e perdas e alertas sobre os riscos do jogo compulsivo. Outra novidade, destacada pelo relator, senador Alessandro Vieira, do MDB de Sergipe, é a classificação de jogos considerados de risco excessivo à saúde, que terão a oferta proibida, como os de ciclos rápidos e repetitivos e de resultados aleatórios, que estimulam o jogador a continuar apostando.
4: Consiste no deslocamento do foco regulatório da mera comunicação comercial para o desenho do produto.
3: O projeto também cria um novo tipo de crime para quem divulgar apostas de operador que não seja autorizado. Para influenciadores, atletas e pessoas famosas, a pena poderá ser maior. A proposta segue para análise da Comissão de Assuntos Sociais.
2: Afinal, quem é que pode exercer a psicoterapia no Brasil? Essa é a discussão que chega agora ao Senado. Uma sugestão apresentada por um cidadão, que restringe a prática a psicólogos e psiquiatras, foi transformada em projeto de lei pela Comissão de Direitos Humanos e Legislação Participativa. A reportagem é de Márcio Maturana.
5: A psicoterapia só poderá ser praticada por psicólogos e psiquiatras, segundo uma sugestão de cidadão que virou projeto de lei e começa a ser discutida agora no Senado. A sugestão legislativa apresentada no portal E-Cidadania em 2024 por Ícaro de Almeida Vieira foi aprovada na Comissão de Direitos Humanos com parecer favorável da senadora Mara Gabrilli, do PSD de São Paulo.
6: Restringir o exercício de tais práticas a esses profissionais contribuirá para garantir que as intervenções que não são isentas de riscos aos pacientes sejam balizadas pelos pressupostos científicos da psicologia e da psiquiatria.
5: Qualquer cidadão pode apresentar ideia legislativa no portal senado.leg.br/e-cidadania. Se receber pelo menos 20 mil apoios em 4 meses, vira sugestão legislativa e é analisada pela Comissão de Direitos Humanos. Se aprovada, se transforma em projeto de lei.
2: Trabalhos técnicos de Eliseu Caires, o Jornal do Senado fica por aqui. Acompanhe agora as notícias do Tribunal de Contas da União e da Câmara dos Deputados. Boa noite e um bom fim de semana.
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8: O Tribunal de Contas da União avaliou a oferta e a demanda profissional nas áreas de ciência, tecnologia, engenharia e matemática no Brasil. A auditoria mostrou que o país tem dificuldades para formar e aproveitar esses profissionais. A fiscalização apontou baixa qualidade da formação básica, pouca procura pelo ensino técnico e altas taxas de

0: evasão em cursos de nível superior. O TCU também identificou que a formação oferecida pelas instituições de ensino nem sempre atende às necessidades do mercado de trabalho. Outra falha é a falta de coordenação entre as políticas de educação, trabalho e inovação. O tribunal recomendou que o governo crie um grupo para coordenar as áreas e elabore plano estratégico para a formação de profissionais. Saiba mais em tcu.gov.br.
1: TCU, fiscalização a serviço da sociedade. Jornal Câmara dos Deputados. Câmara institui política para incentivar a produção de alimentos orgânicos.
2: Parlamentares ratificam acordo internacional para impedir a pesca ilegal.
1: Plenário cria universidades federais no Amapá, no Rio e em Minas Gerais.
2: Boa noite. A Câmara aprovou a criação de 3 universidades federais. O repórter Marcelo Larcher traz mais informações sobre as novas unidades de ensino superior.
3: A Câmara dos Deputados aprovou projetos do governo que criam 3 novas universidades federais. Um dos projetos aprovados transforma os Centros Federais de Educação Tecnológica de Minas Gerais e do Rio de Janeiro, respectivamente, na Universidade Federal de Ciência e Inovação de Minas Gerais e na Universidade Federal de Ciência e Inovação do Rio de Janeiro. As 2 novas instituições vão atuar no nível superior e na formação profissional técnica de nível médio. As novas universidades vão aproveitar a estrutura já existente. Tanto o CEFET de Minas Gerais quanto do Rio de Janeiro têm unidades em 8 municípios. De acordo com o governo, transformar CEFETs em universidades favorece parcerias, obtenção de recursos e novos programas de pós-graduação. O relator, deputado Rogério Correia, do PT de Minas Gerais, resumiu os objetivos da proposta.
4: A proposição lista os objetivos das instituições e reafirma o compromisso de atuar ao nível superior, mas também na formação profissional técnica de nível médio.
3: O plenário também aprovou o projeto que cria a Universidade Federal da Fronteira Norte. A instituição será criada a partir do desmembramento da Universidade Federal do Amapá, a Unifap, e será sediada no município de Oiapoque. A justificativa do governo ao propor o desmembramento da Unifap e criação da Universidade Federal da Fronteira Norte é a necessidade de expandir as atividades acadêmicas que contribuam para o desenvolvimento da região. A proximidade da fronteira com a Guiana Francesa também foi apontada como importante para fortalecer a cooperação acadêmica e científica entre Brasil e França. Outra justificativa é a demanda por profissionais capacitados para pesquisa de petróleo na costa do Amapá. De acordo com o governo, a criação da nova universidade não terá impacto orçamentário este ano, já que vai aproveitar a estrutura já existente. Já para o ano que vem e 2028, os gastos são estimados em 20 milhões de reais por ano, recursos que serão previstos no orçamento. A criação das 3 universidades foi criticada pela oposição, como o deputado Luiz Carlos Raul, do Podemos do Paraná.
5: Evidentemente, meu partido não vai ser contra a criação de uma universidade. Mas cá entre nós, né? O projeto chegou dia 10 de agosto, dentro do período eleitoral. É evidente um projeto eleitoreiro.
3: Já deputados da base do governo defenderam a necessidade de criação de novas universidades federais, principalmente no interior. Foi o que disse o deputado Chico Alencar, do PSOL do Rio de Janeiro.
6: Então é muito importante tomarmos essas medidas nesse sentido, de constituir uma universidade que opere nos ditames constitucionais, ensino, pesquisa e extensão e gestão democrática.
3: Os projetos que criam a Universidade Federal da Fronteira Norte e as Universidades Federais de Ciência e Inovação de Minas Gerais e do Rio de Janeiro seguiram para análise do Senado. Da Rádio Câmara de Brasília, com informações de Antônio Vital, Marcelo Larcher.
2: Depois de passarem na Câmara, os projetos que criam as universidades federais também foram aprovados pelo Senado e enviados à sanção presidencial.
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1: Saúde.
8: Dr. Fernando Máximo, do PL de Rondônia, repudia restrições da Anvisa ao uso da polilamina, desenvolvida pela cientista Tatiana Sampaio após 30 anos de pesquisas. Produzida a partir de uma proteína extraída da placenta, a substância tem potencial para regenerar a medula espinhal.
2: De acordo com o Dr. Fernando Máximo, a Anvisa limitou a aplicação da molécula a 72 horas após o trauma e a certas lesões. O parlamentar cita casos de recuperação após meses do acidente e defende o acesso ao tratamento experimental.
1: Previdência.
8: A Comissão de Previdência Social e Família aprovou o projeto que cria o Auxílio Mãe Atípica e estabelece um benefício de R$ 600 mensais. Carla Dixon, do PL do Rio Grande do Norte, comemora a aprovação, mas defende que o valor seja elevado para um salário mínimo.
2: A deputada quer garantir ainda o acesso à assistência e a outros benefícios sociais, ampliando a proteção a famílias com casos de neurodivergência. Carla Dixon observa que as mães atípicas precisam de apoio efetivo, já que enfrentam abandono, perda de emprego e falta de terapias.
1: Trabalho.
8: A Câmara aprovou dois projetos que fortalecem a estrutura da Justiça do Trabalho nos estados do Ceará e do Rio Grande do Sul. O repórter Antônio Vital acompanhou a votação.
9: A Câmara dos Deputados aprovou dois projetos que ampliam a estrutura da Justiça do Trabalho. Os dois foram enviados ao Congresso pelo Tribunal Superior do Trabalho. Um deles autoriza a criação de 51 cargos no Tribunal Regional do Trabalho da 7ª Região, sediado em Fortaleza, no Ceará. A proposta prevê 5 vagas de juiz do trabalho substituto, 31 de analista judiciário e 15 de técnico judiciário. As despesas são estimadas em R$ 12 milhões. O segundo projeto aumenta o quadro do Tribunal Regional do Trabalho da 4ª Região, com sede em Porto Alegre, no Rio Grande do Sul. O texto prevê a criação de 16 vagas para juízes do trabalho substitutos, 7 cargos em comissão e 165 funções comissionadas. A medida também transforma 48 cargos de chefia de gabinete em cargos de assessor. O custo anual é de R$ 18 milhões. Nos dois casos, a justificativa é de que as varas do trabalho apresentam déficit de pessoal e enfrentam aumento constante de ações judiciais. As duas propostas renderam debate no plenário. O deputado Kim Kataguiri, do Missão de São Paulo, criticou o aumento de gastos.
10: A gente está falando aqui de criar mais cargos dentro da justiça trabalhista, que é o ramo da nossa justiça, dos mais ineficientes que nós temos hoje. E, mais uma vez, eu acho que este plenário tem de se comprometer a não criar mais nenhum cargo no judiciário brasileiro, considerando que nós temos o judiciário mais caro do mundo.
9: O governo defendeu a aprovação dos dois projetos, como explicou o deputado Bongás, do PT do Rio Grande do Sul.
11: Se trata de estruturação das varas do trabalho. O que nós temos ouvido muitas vezes, e quando essa casa votou a reforma trabalhista, ela tratou de anular proteção para os trabalhadores. Então, nessa situação, nós defendemos para que a estrutura da Justiça do Trabalho ela seja forte para garantir direitos.
9: Os dois projetos serão encaminhados para análise do Senado. Da Rádio Câmara de Brasília, Antônio Vital.
2: Talíria Petroni, do PSOL do Rio de Janeiro, defende o fim da escala 6x1 como parte da luta histórica pela redução da jornada de trabalho. A deputada lembra que a Constituição reduziu a jornada semanal de 48 para 44 horas, apesar das previsões de que a mudança...
8: Os tecnológicos devem permitir mais tempo livre aos trabalhadores sem redução salarial. Ela cita acidentes, mortes e afastamentos por transtornos mentais relacionados ao trabalho para reforçar a necessidade de combater a sobrecarga.
2: Reginaldo Lopes, do PT de Minas Gerais, acredita que a redução da jornada de trabalho para 40 horas semanais trará mais qualidade de vida e produtividade. O deputado ressalta que o descanso é fundamental para prevenir afastamentos e permitir o convívio familiar e a qualificação.
8: De acordo com o Reginaldo Lopes, a medida beneficia principalmente trabalhadores vulneráveis e sem força sindical. O parlamentar também afirma que não há estudos técnicos que comprovem que a redução da jornada trará prejuízos econômicos ao país.
1: Relações Exteriores.
2: O plenário da Câmara aprovou acordo internacional voltado para impedir a pesca ilegal. Confira os detalhes com a repórter Ana Raquel Macedo.
12: A Câmara dos Deputados aprovou o texto do acordo internacional assinado pelo Brasil, destinado a impedir a pesca ilegal. É o primeiro acordo internacional sobre o assunto, com foco específico no controle dos portos como ferramenta de combate à pesca ilegal, não declarada e não regulamentada. Esse tipo de atividade ilegal prejudica os ecossistemas marinhos e os meios de subsistência das comunidades que dependem da pesca. O acordo foi assinado em 2009, na Conferência da Organização das Nações Unidas para a Alimentação e a Agricultura, a FAO, na Itália. De acordo com o organismo internacional, a pesca ilegal é responsável pela captura de 11 a 26 milhões de toneladas de pescados por ano, com perdas econômicas anuais entre 10 e 23 bilhões de dólares. Os países que assinaram o acordo se comprometem a impedir que embarcações envolvidas em pesca ilegal utilizem portos ou desembarquem suas cargas, o que dificulta a entrada do pescado de origem ilícita nos mercados nacionais e internacionais e reduz os incentivos econômicos à continuidade dessas operações. Se houver prova suficiente da atividade ilegal, o país deve não só recusar a entrada ou o uso do porto, mas também comunicar aos demais países e organizações competentes sobre o ocorrido. De acordo com o relator do texto, o deputado Alencar Santana, do PT de São Paulo, a adesão ao acordo é estratégica para o Brasil. Do ponto de vista ambiental, fortalece os instrumentos de conservação dos recursos marinhos. E do ponto de vista econômico, protege a pesca artesanal e industrial nacional da concorrência desleal. O acordo foi aprovado de maneira simbólica pelo plenário, sem votos contrários. Para a deputada Érica Cocai, do PT do Distrito Federal, o Brasil se une à comunidade internacional para impedir esse tipo de atividade.
13: Esse é um acordo internacional para a preservação dos biomas, preservação da pesca e eliminação da pesca ilegal. E esse acordo possibilita esta unidade internacional, o Brasil se inserir numa unidade internacional para impedir que haja a pesca ilegal, e o dano da pesca ilegal é absolutamente concreto.
12: O texto do acordo internacional destinado a impedir a pesca ilegal seguiu para a análise do Senado. Da Rádio Câmara de Brasília, com informações de Antônio Vital, Ana Raquel Macedo.
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16: Justiça. Para Bia Kicis, do PL do Distrito Federal, as investigações da Polícia Federal apontam o envolvimento do gabinete do ministro Alexandre de Moraes em contratos de prestação de serviços para o Banco Master. No entendimento da deputada, a gravidade das denúncias ultrapassa limites legais e morais.
17: Bia Kicis argumenta ainda que as denúncias de censura e de perseguição contra opositores evidenciam a crise de credibilidade da cúpula do Judiciário. Na visão da parlamentar, há um enfraquecimento do devido processo legal no país.
16: Sargento Faur, do PL do Paraná, pede o afastamento do ministro Alexandre de Moraes e do procurador-geral da República, Paulo Gonet, para a investigação de possíveis conflitos de interesse no caso envolvendo o empresário Daniel Vorcaro e o Banco Master.
17: Para Sargento Faur, os serviços descritos pelo escritório da mulher do ministro Alexandre de Moraes a Daniel Vorcaro não justificam os mais de 129 milhões de reais cobrados. Sobre Gonê, o deputado diz que o procurador deveria ser impedido de analisar casos nos quais seu nome esteja envolvido.
8: Jandira Fegari, do PCdoB do Rio de Janeiro, cobra a instalação de uma CPI para investigar o Banco Master. A deputada afirma que parlamentares governistas assinaram o requerimento, mas apontam que um acordo político na Câmara impediu a abertura da investigação.
17: Jandira Fegari pede que as apurações sobre o Banco Master alcancem de forma isonômica autoridades e parlamentares citados no caso. Ela também questiona a atual relatoria do processo no STF diante de informações sobre encontros com dirigentes da instituição financeira.
8: Na avaliação de Ranieri Paulino, do Republicanos da Paraíba, o STF precisa resgatar a neutralidade e o devido distanciamento das partes. O congressista cobra postura imparcial e integridade dos magistrados superiores para preservar a credibilidade do judiciário.
17: Ranieri Paulino ressalta a importância de defender a imagem das instituições democráticas acima de divergências partidárias ou ideológicas. Para o deputado, o Congresso e os tribunais devem manter uma atuação firme na apuração de desvios e no resgate da confiança da população.
8: Aloysio Mendes, do Republicanos, acusa o ministro do Supremo Tribunal Federal, Flávio Dino, de interferir na política do Maranhão. O parlamentar alega que o magistrado atua indevidamente em processos judiciais contra seus adversários políticos.
17: Aloysio Mendes aponta o que considera abusos judiciais, como o afastamento de um conselheiro do Tribunal de Contas do Maranhão e o descumprimento do sigilo da fonte jornalística. O deputado defende o respeito ao devido processo legal para assegurar a estabilidade no Estado.
8: Agricultura. Os deputados aprovaram um projeto que estimula a produção de alimentos orgânicos. O repórter Antônio Vital acompanhou a votação.
9: O plenário da Câmara aprovou o projeto que cria uma política nacional de agroecologia e produção orgânica, com a previsão de preferência nas compras públicas para produtos orgânicos da agricultura familiar, linhas de crédito e mecanismos de garantia de preços. O projeto foi apresentado pelo deputado Valmir Assunção, do PT da Bahia, e recebeu parecer favorável do relator, deputado Padre João, do PT de Minas Gerais. O projeto define princípios e diretrizes para o plano, propõe as fontes de financiamento e cria um sistema de certificação de produtos de base agroecológica. Entre os objetivos da proposta estão a oferta e o consumo de alimentos sem resíduos químicos danosos à saúde e o desenvolvimento de sistemas agrícolas sustentáveis. A Política Nacional de Agroecologia e Produção Orgânica também prevê outros instrumentos para expandir a produção agroecológica. Entre eles estão o seguro rural para a agricultura familiar, subsídios para os produtos, monitoramento de agrotóxicos e fertilizantes sintéticos na água e nos alimentos e a oferta de cursos técnicos de nível médio e superior de agroecologia. O projeto prevê ainda que regulamento do governo vai estabelecer um sistema participativo de certificação da produção agroecológica, com selo destinado prioritariamente aos agricultores familiares, povos e comunidades tradicionais. O projeto foi criticado pela deputada Adriana Ventura, do Novo de São Paulo.
15: O projeto, ainda que bem intencionado, uma vez que reconhece a agroecologia para a produção sustentável, incentiva pesquisa e inovação, os instrumentos que ele usa para chegar nesse projeto é intervenção estatal excessiva, compras públicas que são dirigidas porque exige prioridade e não se baseando em preço e eficiência, dá incentivo fiscal sem análise de custo.
9: De acordo com a proposta, o plano para estimular a agricultura orgânica receberá recursos do orçamento e será implementado pelo governo federal com a cooperação de estados e municípios. O governo fica ainda autorizado a criar linhas de crédito para financiar a produção, beneficiamento e comercialização de alimentos orgânicos ou agroecológicos e do extrativismo sustentável, bem como para a implantação de projetos de geração de energia alternativa e renovável. O relator da proposta, deputado Padre João, falou da importância de ter uma política articulada para estimular a produção de alimentos saudáveis.
18: Eu venho acompanhando há mais de 20 anos a questão da produção do nosso país e com estudos de várias universidades, a gente tem acompanhado a importância que é ter essa política mais estruturante, que incentive de fato um alimento que garanta saúde e vida para o nosso povo. De entender que a segurança alimentar, alimentos saudáveis, é muito importante.
9: O projeto que cria uma política nacional de agroecologia e produção orgânica seguiu para análise do Senado. Da Rádio Câmara de Brasília, Antônio Vital.
8: Habitação.
17: E Romildo Rocha, do MDB do Maranhão, afirma que a meta de contratação de 50 mil moradias rurais previstas para este ano não vai se concretizar. Ele propõe a criação de um novo cadastro de reserva com a possibilidade de outras entidades já aprovadas serem chamadas.
8: Segundo o deputado, nesta nova etapa do Minha Casa Minha Vida Rural, apenas 20 mil contratos foram contemplados. E o do Rocha espera que o governo federal aceite a proposta da Federação das Entidades de Habitação Social do Norte e Nordeste do Brasil para beneficiar outras 20 mil famílias rurais ainda neste ano.
17: Termina agora o Jornal Câmara dos Deputados, produzido pela Rádio Câmara, com trabalhos técnicos de Everson Urani e apresentação de José Carlos Andrade e Luciana Vieira. Uma boa noite para você e um bom fim de semana.
8: Uma ótima noite e um excelente feriado também. A Voz do Brasil volta na terça-feira.
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0: Glória a Deus. Saúdo todos os papais de Cristo. Quero dar boas-vindas a todos para a primeira conferência jovem Expansão e Regenere. Quem pode glorificar a Deus? Vamos lá, pode ir mais forte. Glória a Deus, aleluia. Glória a Deus. Meus queridos irmãos, quero desde já saudar os nossos queridos irmãos internautas que estão acompanhando essa transmissão da Conferência Jovem Expansão e Regenere. Algo inédito que nós estamos vivendo aqui. Quem está sentindo essa atmosfera da presença de Deus neste lugar? Eu já estou sentindo a presença de Deus palpável aqui neste lugar. Aleluia. O tema deste evento, graça sobre graça, João capítulo 1, verso 16. Mas eu gostaria de compartilhar com vocês algo que Deus tem ministrado ao longo desse mês em meu coração. E eu gostaria de compartilhar com vocês o versículo da palavra de Deus em 2 Coríntios capítulo 12 e verso de número 7. Eu gostaria de perguntar aqui também, quem aqui que é de outras denominações ou de você está nos visitando aqui, levante as suas mãos, deixa eu ver quantos visitantes. Glória a Deus, quem pode dar um glória a Deus, um brado de aleluia pelos nossos irmãos? Sejam todos muito bem-vindos, porque isso é igreja, nós somos igreja de Cristo. E diz assim, ó, o texto em 2 Coríntios, capítulo 12 e verso 7. 2 Coríntios, capítulo 12, verso 7. E para impedir que eu me tornasse arrogante por causa das grandeza dessas revelações, foi-me colocado um espinho na carne e um mensageiro de Satanás para me atormentar. E por 3 vezes... roguei ao Senhor que o removesse de mim. Entretanto, ele me declarou: a minha graça te basta, pois o meu poder se aperfeiçoa na fraqueza. Sente um minuto. Quando eu olho para este texto sagrado, Paulo, que podemos dizer que pós-Cristo foi o apóstolo que plantou, que por meio dele foi um grande instrumento de Deus para plantar igreja, levantar líderes, um dos maiores formadores de líderes da igreja primitiva. Um homem que ele tinha tudo para não demonstrar as suas vulnerabilidades e as suas fraquezas. Um homem que poderia se dizer: não, eu sou um super-herói, eu sou forte. Mas aqui nós olhamos um apóstolo escrevendo para qual igreja? Coríntios, uma igreja que era um pouquinho problemática. Mas aqui, na segunda carta, Paulo, ele abre o seu coração. E ele coloca dizendo: olha, por mais que eu seja apóstolo, por mais que eu tenha visões maravilhosas, por mais que eu tenha tido um encontro maravilhoso com Cristo, a graça que me encontrou no caminho, essa graça, ela permanece comigo todos os dias. E o primeiro ponto que eu gostaria de trazer para vocês é que a graça de Deus, ela nos encontra nas nossas fraquezas. Por muito tempo, as pessoas, elas acham, até nós vivemos uma geração que é a geração da validação, em que as pessoas precisam demonstrar uma vida perfeita. em que as pessoas precisam demonstrar nas redes sociais que elas não têm problemas, que elas não têm vulnerabilidade, que elas não têm fraqueza. Mas aqui o apóstolo, ele diz, um mensageiro de Satanás foi me enviado para me esbofetear. A Bíblia não diz qual era a fraqueza de Paulo, mas ele diz, é um espinho na minha carne. Mas ele traz para nós uma revelação maior ainda. Ele diz assim, ó, eu orei por 3 vezes, eu insisti por 3 vezes orando, Senhor, tira de mim esse espinho, tira de mim essa fraqueza. E o que me surpreende é a revelação. Primeiro ponto que eu quero trazer, nós precisamos ser uma igreja que é transparente diante dos olhos de Deus, que não tem super-heróis, que não tem super-homens, que diante de Deus nós estamos expostos e somos dependentes da sua graça. Deixa eu ver se nessa noite tem alguém aqui. E a resposta me surpreende, porque o Senhor vem para ele e diz, Paulo, Paulo, a minha graça te basta, e o meu poder se aperfeiçoa em suas fraquezas. Eu tenho orado para Deus para uma nova temporada em nossa igreja, e no ano passado Deus me deu uma palavra e o Senhor dizia, a minha igreja viverá um tempo que não viverá mais debaixo do medo, mas a minha igreja terá um encontro com a minha graça. Coloque-se de pé nesta noite. O segundo ponto que eu gostaria de trazer para vocês é que o poder dele se aperfeiçoa em suas fraquezas. Eu não sei qual é a maneira que você entrou aqui nesta noite, eu não sei em qual estado que você entrou, eu não sei qual é as suas fraquezas, mas deixa eu te dizer, todas as coisas cooperam para bem daqueles que amam o Senhor, e a graça dele está sendo aperfeiçoada hoje sobre a sua vida. O segundo ponto é que a graça de Deus vai ao encontro do homem. Em todo Antigo Testamento, Novo Testamento, nós vemos Deus indo ao encontro do homem. A graça de Deus, ela não parte do homem, porque o homem não é suficiente, mas o Senhor, ele é suficiente. Adão peca, e quando Adão peca, o que ele faz? Ele se esconde do Senhor. Mas ao entardecer, como todos os dias, eu posso escutar os passos no jardim. Adão, Adão. O Senhor sabia que Adão tinha pecado, porque ele é onisciente. Ele sabia que Adão tinha caído, mas lá vem o Senhor caminhando. Vem vindo a graça ao encontro do homem, vem vindo a graça. Adão, aonde você está, Adão? E nessa noite, eu não sei se você caiu, mas o Senhor está me dizendo, a graça dele está indo ao seu encontro hoje. A igreja, Deus e amor, viverá um tempo de graça. Paulo, ele não estava indo para Damasco ao encontro de Jesus. Pelo contrário, Paulo estava indo a Damasco perseguir a igreja do Senhor. Mas quando ele está indo no caminho para perseguir a igreja do Senhor, lá vem Jesus ao encontro dele no caminho. A graça do Senhor, ela vai ao nosso encontro. Deixa eu ver se nessa noite tem pessoas que querem ter um encontro com a graça do Senhor. Graça. Diga para o seu irmão, hoje nós teremos um encontro com a graça do Senhor. Feche os seus olhos, levante as suas mãos para os céus. Feche os seus olhos. Somente quem está tendo um encontro com a graça do Senhor, vamos. Levante a sua voz hoje. Levante a sua voz em oração dizendo, Senhor, hoje eu quero ter um encontro com a tua graça. Senhor, hoje eu quero viver algo inédito. Eu quero viver algo surpreendente. Como o Senhor encontrou Adão no jardim, eu quero ter um encontro com o Senhor nesta noite. Vamos, ore, levante a sua voz nesta noite. Levante a sua voz nesta noite, porque nós estamos tendo um encontro com a graça de Deus.
1: Sim, Deus, eu quero ter um encontro. manifestar, Senhor, a sua graça. Eu quero te convidar nesse momento a você fechar os seus olhos, levantar as suas mãos, como um ato de rendição, todos, em nome de Jesus. Em nome de Jesus, levante as suas mãos, feche os seus olhos, e agora nós vamos falar para Deus o quanto nós queremos experimentar a sua graça, o quanto nós queremos viver a sua graça. E para viver essa graça, você só precisa de uma coisa, meu amigo. Você precisa se sentir culpado, culpado pelos seus pecados, pelas suas falhas, culpado pelos seus erros, culpado porque você se sente falho diante de Deus. E quanto mais falho você se sente, mais a graça de Deus é derramada sobre você. Então, em nome de Jesus, se desligue agora desse celular, em nome de Jesus. Feche os seus olhos, levante as suas mãos agora e comece a dizer: Senhor, eu quero viver a graça, eu quero experimentar a graça, eu quero sair daqui banhado, Deus, revestido pelo novo homem que há, Deus, em Cristo Jesus. Isso, levante a sua voz de adoração agora, em nome de Jesus. Mais Deus, nós pedimos mais de ti.

nossos erros, os nossos pecados foram levados contigo no sacrifício da cruz. Nós não merecíamos, mas o Senhor nos encontrou. Nós não merecíamos, mas o Senhor nos resgatou.

que nos sustentou. Eu não sei como este jovem chegou aqui hoje. Talvez chegou cansado. Ah, Senhor, mas o Senhor é o Deus que traz descanso ao nosso coração. Continue neste lugar de sensibilidade ao Espírito. Entregue teu coração, entregue a sua melhor oração aqui nesta noite. Quem sabe você entrou aqui a ponto de desistir, mas o Senhor diz a mim.

ministros da palavra sendo levantados. Você que deseja pregar a palavra de Deus, levanta a tua mão agora e receba sabedoria, entendimento, palavra de conhecimento. É, Senhor, inteligência muitos têm, mas sabedoria só o Senhor pode dar. E eu peço agora, dê sabedoria à nossa igreja, dê sabedoria aos nossos ministros, toma a diretoria da nossa

que toda barreira e todo impedimento está caindo por terra agora. Declare a presença de Deus neste lugar. Declare a presença de Deus. Eu te convido agora, em nome de Jesus, declare palavras de adoração ao Senhor. Ele é o

Respond tuas exaltas, ó Senhor, nos constranja com sua graça aqui neste lugar.

E o que nós temos agora? Nós temos a presença. Nós temos a presença do Deus Todo-Poderoso, que nós também podemos chamar de Pai.

0: desfrute dessa presença em nome de Jesus. Em nome de Jesus.
1: Recupere o seu lugar onde você estiver. Se você está sentado em algum lugar, fica de pé nesse exato momento. Eu quero que você coloque a mão no seu coração. Eu não sei se você já sente, mas o Espírito Santo já paira sobre nós nesse ambiente. O ambiente está leve, meus irmãos. Deus já está aqui se movendo em nosso meio. Coloque a mão no seu coração e feche os seus olhos nesse exato momento. Senhor Jesus, faça-se presente. Espírito Santo, vai se movendo em nosso meio. Senhor meu Pai, nós clamamos que o Senhor venha com toda a liberdade do mundo, no meio desse povo que clama e busca a Tua face. Que o Senhor venha nesse exato momento e vai tocando vidas aqui agora. Que o Senhor venha, Senhor Jesus, e se faça presente em nosso meio. Senhor meu Pai, nós estamos aqui clamando para que tudo que seja feito aqui essa noite seja acima de tudo para glorificar o Teu santo nome, seja para exaltar a Ti e para que vidas sejam impactadas pela Tua presença. Vai fluindo, Espírito Santo. Vai fluindo o nosso meio aqui agora, Espírito Santo de Deus. Você que ora em línguas, comece a orar em línguas. Você que quer orar com entendimento, comece a orar com entendimento. Mas vai dando espaço, vai dando liberdade, vai dando lugar para que Deus vá tocando no seu coração aqui agora. Mais Espírito Santo. Mais Espírito Santo de Deus. Nós invocamos mais da Tua presença. Nós sabemos que o Senhor já está em nosso meio, mas nós queremos mais da Tua graça. Nós queremos mais da Tua glória. Nós queremos mais da Tua presença sobre nós. Que o Senhor comece desde já batizar vidas, pessoas com Teu Espírito Santo. Que desde já nós possamos sentir pessoas sendo curadas, tocadas pelo Teu poder e pela Tua presença. Mas, Senhor Jesus, vai intensificando o Teu fluir, vai intensificando o Teu mover, vai intensificando a Tua glória sobre este ambiente. Obrigado, Senhor. Obrigado pelo Teu amor. Obrigado pela Tua graça. Obrigado porque o Senhor é conosco. Obrigado porque o Senhor preparou este dia, este local, como um local de encontro com a Tua graça e a Tua presença. Mas Espírito Santo, faça-se presente aqui hoje, essa noite. Que vidas sejam transformadas pelo Teu Espírito Santo neste local, neste ambiente, nessa atmosfera. O Teu nome é exaltado e glorificado. Mais Espírito Santo, vai fluindo nesse ambiente, vai fluindo em nosso meio. Nós Te glorificamos nesse exato momento e Te exaltamos aqui agora, em nome de Jesus. Amém e amém.